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3: 9:30.
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2: 10h.
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12: Olá, boa noite.
13: Boa noite para você que nos acompanha em todo o país.
12: Quinta-feira, 2 de julho de 2026.
13: Vamos ao destaque do dia: investimento em infraestrutura.
12: Ferrovia Transnordestina vai receber mais 600 milhões de reais para acelerar as obras.
13: Hoje, no Ceará, foram entregues mais 101 quilômetros de trilhos e novos vagões para o transporte de grãos e fertilizantes.
12: Presidente Lula destaca a importância da ferrovia que vai ligar o Piauí ao porto de Pecém, atravessando 53 municípios nordestinos.
14: Essa é uma estrada de ferro vital para a perspectiva de desenvolvimento dessa região.
13: E ainda, integração do São Francisco.
12: Inaugurado o túnel Major Salles, que vai levar água da Paraíba ao Rio Grande do Norte. Pablo Mundim.
15: Com 6,5 km de extensão, a estrutura recebeu investimentos de mais de 85 milhões de reais e terá capacidade para transportar até 20 metros cúbicos de água por segundo.
13: E hoje nós vamos falar sobre a relação entre o Bolsa Família e a saúde dos beneficiários.
12: Pesquisa aponta que menos bebês nascem abaixo do peso e também menor risco de morte por causa relacionadas à gravidez e ao parto. Luana Karen.
16: O risco de morte por doenças cardiovasculares diminuiu 4% entre beneficiários do Bolsa Família. As hospitalizações por abuso de álcool e outras drogas caem 17%.
13: Na apresentação da Voz do Brasil, Mariana Jungmann e Luciano Seixas.
12: E acompanhe a gente ao vivo. 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
13: Entregas na saúde e na educação.
12: Em Juazeiro do Norte, no Ceará, ônibus escolares e unidades odontológicas móveis estão sendo destinadas a municípios do estado.
13: O repórter Nazi Brum tem os detalhes ao vivo aqui no estúdio da Voz do Brasil. Boa noite, Nazi.
17: Olá, boa noite, Luciano, Mariana, ouvintes da Voz do Brasil. Olha, são 40 novos ônibus escolares que vão para o transporte escolar em 40 municípios do estado. Um investimento de 18 milhões de reais por meio do novo Programa de Aceleração do Crescimento Novo PAC. Os veículos contam com equipamentos de segurança e todos possuem ar-condicionado, o que dá mais conforto para as crianças. No total, o governo do Brasil prevê a entrega de 1.500 ônibus escolares em todo o país no programa de renovação de frota. Já na área da saúde, o Ceará está recebendo 29 unidades unidades odontológicas móveis que vão fornecer atendimento em áreas remotas ou de difícil acesso. Essas unidades realizam procedimentos clínicos, ações de prevenção e promoção da saúde bucal, ampliando o acesso à população aos serviços do Sistema Único de Saúde. E o presidente Lula participa daqui a pouco dessas entregas lá em Juazeiro do Norte. Mariana e Luciano.
12: Obrigada, Nazi Brum, pelas informações ao vivo aqui na Voz do Brasil.
13: Uma obra estratégica que promete reduzir custos no transporte e aumentar a competitividade do Brasil.
12: Também lá no Ceará, o presidente Lula entregou hoje mais 100 quilômetros da ferrovia transnordestina.
13: Quando pronta, ela vai transportar mais de 30 milhões de toneladas de cargas por ano, integrando o Nordeste aos principais corredores logísticos do país.
18: A bordo de um trem, o presidente Lula visitou as obras da Transnordestina, no Ceará, e entregou mais 101 quilômetros da ferrovia, no trecho entre Acopiara e Quixeramobim. Também foram entregues 100 novos vagões graneleiros, fabricados pela indústria nacional, para o transporte de grãos e fertilizantes. Outros 433 ainda serão produzidos. Lula anunciou também investimentos de R$ 600 milhões para acelerar a execução da obra e destacou o impacto da ferrovia no desenvolvimento econômico da região.
14: Esta é uma estrada de ferro vital para a perspectiva de desenvolvimento dessa região. Ela envolve o estado do Piauí, envolve o estado de Pernambuco, envolve o estado do Ceará. Mas o Rio Grande do Norte diz que quer um pedacinho dela também. Alagoas quer um pedacinho da estrada de ferro. Rio Grande do Norte quer um pedacinho. Se isso aqui der certo, vai ter um pedacinho para todo mundo, porque essa é a obrigação nossa de levar possibilidade de desenvolvimento para as pessoas desse país.
18: Com a entrega dos novos trechos, a ferrovia passa a contar com 777 quilômetros concluídos. Quando finalizada, em 2027, a Transnordestina terá 1.206 quilômetros de extensão, desde o Piauí até o Ceará, atravessando 53 municípios nordestinos e consolidando um novo eixo logístico. Dos 15 bilhões de reais estimados para concluir a obra, a ferrovia recebeu 11 bilhões até maio deste ano. O ministro dos Transportes, Jorge Santoro, lembra que investir em ferrovias é melhorar a vida da população.
19: Ferrovia cria um fenômeno chamado aglomeração. Juntar atividades econômicas, juntar equipamentos públicos, reduzindo o custo, aumentando a produtividade, melhorando a vida das pessoas.
18: A Transnordestina terá capacidade para transportar mais de 30 milhões de toneladas de carga por ano, reduzindo o custo com transporte e fortalecendo o escoamento de grãos, fertilizantes, combustíveis, cimento e minério. Reportagem Graziele Bezerra.
12: E hoje o presidente Lula esteve em Luiz Gomes, no Rio Grande do Norte, para inaugurar o túnel Major Salles, uma das obras mais importantes do ramal do Apodi, que vai levar água ao oeste do Rio Grande do Norte e reforçar a segurança hídrica da região.
13: O ramal do Apodi vai beneficiar cerca de 750 mil pessoas em 54 municípios dos estados do Rio Grande do Norte, Paraíba e Ceará.
15: Com 6,5 km de extensão, o túnel Major Salles vence o trecho mais complexo do ramal do Apodi e faz a ligação entre a Paraíba e o Rio Grande do Norte. A estrutura recebeu investimentos de mais de R$ 85 milhões e terá capacidade para transportar até 20 metros cúbicos de água por segundo. O ramal faz parte do projeto de integração do Rio São Francisco e, quando concluído, vai beneficiar cerca de 750 mil pessoas em 54 municípios do Rio Grande do Norte, Paraíba e Ceará. Uma obra complexa que vai levar água e desenvolvimento para a região, disse o ministro da Integração e do Desenvolvimento Regional, Valdez Góes.
20: O ramal do Apodi foi R$ 1,5 bilhão. Só o túnel Major Salles foi mais de R$ 80 milhões para fazer, para a água chegar, matar a sede e produzir emprego e renda.
15: Mais do que uma grande obra de engenharia, o túnel representa esperança para uma região marcada por longos períodos de estiagem. A chegada das águas do Velho Chico significa mais segurança para o abastecimento das cidades, fortalecimento da agricultura e melhores condições de vida para quem convive há décadas com a seca. A ministra da Casa Civil, Miriam Belchior, lembra que foram anos de empenho para realizar o maior projeto hídrico do país.
1: Nós fizemos um número gigantesco de reuniões para resolver problemas. Quantas vezes eu sobrevoei o eixo norte e o eixo leste para ver o andamento das obras. Foram muitos anos para a gente garantir que essas obras estejam hoje beneficiando a população aqui do Rio Grande do Norte.
15: O túnel Major Salles integra o trecho final do ramal do Apodi. Ao todo, o projeto de integração soma 477 quilômetros de canais em dois eixos. Com a obra, 12 milhões de pessoas vão ser beneficiadas em 390 municípios de Pernambuco, Paraíba, Ceará e Rio Grande do Norte. É água para a população do semiárido, mais produção e mais dignidade a quem sempre precisou conviver com a escassez e a fome, disse o presidente Lula.
21: Eu fico imaginando a quantidade de séculos que o povo do semiárido espera água. A seca é um fenômeno da natureza que a gente não briga com a natureza. Mas a fome, por conta da seca, é falta de credibilidade, de caráter de quem governa o país.
15: No Rio Grande do Norte, o governo do Brasil também entregou 20 ônibus escolares por meio do novo PAC. Os veículos vão reforçar o transporte de estudantes, principalmente nas áreas rurais. Reportagem Pablo Mundim.
12: As empresas estatais federais brasileiras tiveram um lucro de quase 170 bilhões de reais em 2025.
22: Um aumento de 45% em relação ao ano anterior.
12: Mais recursos e também mais investimentos para políticas públicas de apoio ao cidadão.
23: O lucro acumulado em três anos se aproxima dos 484 bilhões de reais. Os dados estão no relatório agregado das empresas estatais de 2025, divulgados nesta quinta-feira pelo Ministério da Gestão. Quase 5% de toda a riqueza produzida no país foi resultado de investimentos das estatais federais. 2025 também marca o crescimento dos investimentos dessas empresas. São 115 bilhões e 900 milhões de reais, um aumento de 115% comparado a 2022. A Conab, por exemplo, executou o maior programa de aquisição de alimentos da história. Foram compradas aproximadamente 88 mil toneladas de alimentos em 2025. E a Petrobras atingiu a maior produção de petróleo desde quando foi criada. De acordo com a secretária de Coordenação e Governança das Empresas Estatais, Elisa Leonel, para além do lucro expressivo e da contribuição com o orçamento do país, o impacto social dessas empresas é bem claro no dia a dia da população brasileira.
24: A Embrapa, com a pesquisa agropecuária, que gera uma segurança alimentar e uma produtividade no campo brasileiro inestimável. As empresas hospitalares, que têm prestado apoio fundamental ao SUS, são cerca de 51 hospitais nas redes hospitalares de empresas estatais federais. E os aeroportos regionais, por exemplo, que a Infraero gere e que são necessários num país de dimensão continental.
23: Outro ponto de destaque é a atuação de estatais como o Serpro, que usa as melhores tecnologias para garantir soberania digital, processando e armazenando em território nacional os dados dos brasileiros. Reportagem Carlos Oliveira.
22: O Bolsa Família traz impactos na saúde dos beneficiários.
12: Foi o que mostrou estudos da Fiocruz com organizações parceiras.
22: O risco de morte materna, por exemplo, é 30% menor entre quem é atendido pelo programa.
25: Reduzir a pobreza faz bem para a saúde. A conclusão é de um conjunto de pesquisas da Fiocruz, que analisou os impactos do Bolsa Família na saúde dos beneficiários ao longo dos últimos 10 anos. Os dados foram divulgados em revistas científicas e mostram a relação entre o programa de distribuição de renda e a redução da mortalidade e da incidência de diversos tipos de doenças em populações vulneráveis, como exemplificou o pesquisador da Fiocruz, Maurício Barreto.
26: Desde a mortalidade materna, a mortalidade infantil, a nutrição infantil, a
3: doenças infecciosas como a tuberculose, HIV, AIDS, hanseníase, né? Ficou muito sólido a ideia de que há um efeito positivo do Bolsa Família na saúde da população brasileira.
25: Entre mais de 4 milhões de bebês nascidos vivos, as gestantes beneficiadas pelo Bolsa Família apresentaram uma probabilidade 11% menor de ter bebês com baixo peso. E o risco de morte por causas relacionadas à gravidez e ao parto foi até 31% menor em comparação com aquelas que não recebiam o benefício. Segundo os pesquisadores, o resultado está associado ao maior acesso ao pré-natal e aos serviços de saúde estimulados pelas condicionalidades do programa. Como explica Rafael Osório, secretário de Avaliação, Gestão da Informação e Cadastro Único do Ministério do Desenvolvimento e Assistência Social, Família e Combate à Fome.
4: As gestantes têm que fazer o pré-natal, as nutrizes têm que levar suas crianças recém-nascidas para fazer o acompanhamento do desenvolvimento, a medição do peso e da altura para saber se a criança está se desenvolvendo bem, a vacinação, a condicionalidade, ela traz a família para o serviço.
25: Ainda entre os achados das pesquisas, está que o risco de morte por doenças cardiovasculares diminuiu 4% entre beneficiários do Bolsa Família. As hospitalizações por abuso de álcool e outras drogas caem 17%. Já os riscos de desenvolvimento de HIV caem 41%, enquanto a probabilidade de morte pela doença é 39% menor. No caso da tuberculose, beneficiários do Bolsa Família tiveram incidência 41% menor da doença. As pesquisas utilizaram dados do Cadastro Único para Programas Sociais do Governo Federal, referentes a cerca de 96 milhões de cidadãos brasileiros, cruzados com informações sobre nascimentos, hospitalizações, notificações de doenças e óbitos. Reportagem Luana Karen.
12: E foi lançada hoje também a terceira edição da Pesquisa Nacional de Saúde 2026.
22: O estudo realizado pelo IBGE e Ministério da Saúde vai investigar o estado de saúde, hábitos de vida e utilização dos serviços de saúde em mais de 140 mil domicílios no país.
12: A edição deste ano traz novidades como a coleta de biomarcadores, como sódio, colesterol, hemoglobina glicada, além de sorologia para chikungunya.
22: A pesquisa começa a ser feita na segunda-feira, dia 6 de julho. E os resultados vão orientar políticas públicas, apoiar a gestão do Sistema Único de Saúde e monitorar metas nacionais na área.
12: O governo do Brasil segue com ações humanitárias na Venezuela, atingida por terremotos que já causaram a morte de mais de 2 mil pessoas.
22: Um hospital de campanha da Marinha foi montado em La Guaira e equipes brasileiras estão oferecendo atendimento, incluindo internação, módulo pediátrico e estrutura voltada a doenças infecciosas.
12: A capitão de Mar e Guerra, Marisa Martins, fala sobre a estrutura de atendimento.
5: A gente tem uma capacidade agora, nesse momento, de até 20 internações por até 48 horas. Temos uma capacidade de 2 leitos de CTI. Conseguimos fazer em torno de 150 atendimentos dia. Temos um pequeno centro cirúrgico, que a gente consegue fazer pequenos procedimentos. O que a gente está vendo muito nesse momento, desde quando a gente chegou até agora, são os pós-traumas, né, que não tiveram assistência depois que foram atendidos, primeiro atendimento e foram embora. Então a gente está pegando essa segunda fase, pessoas que já são de doenças crônicas, diabéticos, hipertensos.
22: O governo federal também tem transportado toneladas de insumos em saúde e purificadores de água até a Venezuela.
12: A exportação de produtos de defesa brasileiros ultrapassou 1 bilhão e 800 milhões de dólares no primeiro semestre do ano.
22: Uma alta de 29% se comparado ao mesmo período de 2025.
12: Os produtos já chegaram a 150 países por meio de 130 empresas exportadoras.
22: Entre os produtos exportados estão aeronaves, armamentos leves, munições e serviços de engenharia.
12: Para o secretário de Produtos de Defesa do Ministério da Defesa, Heraldo Luiz Rodrigues, esse crescimento foi impulsionado por ações de incentivo do governo do Brasil.
6: Nós estamos investindo bastante, não só a defesa, mas todos outros ministérios investem também na aplicação de recursos para o desenvolvimento tecnológico das nossas empresas de defesa. Esse desenvolvimento, ele capacita as empresas a terem produtos no estado alta arte para poder ser vendido. Então, produtos de defesa com alta qualificação e com boa operacionalidade para uso. Então, isso começa aí um processo de fortalecimento das indústrias.
22: Mais de 64 mil procedimentos médicos e sociais foram realizados pela Força Aérea Brasileira em regiões de difícil acesso na Amazônia.
0: A Operação Excelsior percorreu uma rota estratégica pelo interior do Amazonas e do Pará para levar atendimento especializado e exames.
2: O exercício de campanha de emprego de logística, saúde e intendência operacional, o Excelsior 2026, realizou 64.119 procedimentos médicos e sociais em comunidades de difícil acesso, levando atendimento especializado, exames e suporte à população ribeirinha. A ação foi realizada em parceria com a organização não-governamental Voluntários do Sertão e percorreu uma rota estratégica pelo interior da Amazônia, passando pelos municípios de Itacoatiara e Parintins, no estado do Amazonas, e chegando na etapa final em Oriximiná. O brigadeiro médico Alexandre de Araújo Melo, comandante do exercício, traz mais detalhes.
7: Os principais desafios foram as grandes distâncias e dificuldades de acesso na Amazônia, o elevado volume de pacientes, a necessidade de assistência multidisciplinar, a limitada oferta local de exames e procedimentos especializados e a garantia da continuidade do cuidado. Esses desafios foram superados por meio de planejamento logístico integrado, emprego de estruturas temporárias de atendimento, atuação de equipes multiprofissionais, mobilização de especialistas e equipamentos, utilização de telemedicina e articulação com as redes locais de saúde para encaminhamento e acompanhamento dos casos mais complexos.
2: Para atender essas comunidades, a FAB mobilizou um hospital de campanha e uma estrutura de apoio logístico capaz de transportar equipamentos, medicamentos e profissionais de saúde para a região. Balsas da Comissão de Aeroportos da região amazônica foram utilizadas no transporte de materiais, enquanto equipes de apoio garantiram a montagem e o funcionamento da estrutura. Além do atendimento médico, a operação contou com ações de acolhimento social e assistência religiosa, oferecendo apoio aos moradores e também às equipes envolvidas na missão. Reportagem Gabriel Pinheiro.
22: Já está em funcionamento a plataforma informa.br para facilitar o acesso a informações públicas do Poder Executivo Federal.
0: Criada pela Controladoria Geral da União, a ferramenta utiliza inteligência artificial para localizar dados disponíveis em diferentes portais do governo e assim apresentar os resultados em um único ambiente.
22: Pelo informa.br, o cidadão pode pesquisar informações sobre áreas como saúde, educação, transporte, segurança e benefícios sociais.
0: Caso o conteúdo não esteja disponível, também é possível registrar e acompanhar pedidos diretamente pelo sistema.
22: Saiba mais sobre a nova plataforma em informabr.cgu.gov.br.
0: Aprender uma nova língua de forma gratuita e direto pelo celular ou computador já é uma realidade para muitos brasileiros que utilizam o MEC Idiomas.
22: A plataforma ultrapassou as 560 mil matrículas em todo o país.
0: O programa do Ministério da Educação agora vai ser integrado ao programa Idiomas Sem Fronteiras para ampliar o acesso dos estudantes.
8: O MEC Idiomas ultrapassou a marca de 564 mil matrículas ativas em todo o país. A plataforma gratuita do Ministério da Educação oferece cursos de inglês e espanhol em formato online, com aulas que vão do nível básico ao nível avançado e podem ser acessadas pelo portal ou aplicativo. Do total de matrículas, mais de 426 mil são para cursos de inglês e cerca de 138 mil para espanhol. Os estudantes têm acesso a teste de proficiência, trilhas de aprendizagem, exercícios, recursos de inteligência artificial para praticar conversação e comunidades de estudo. A plataforma vai ser integrada ao programa Idiomas Sem Fronteiras, fortalecendo a Política Nacional de Ensino de Línguas. A iniciativa busca ampliar o acesso gratuito ao aprendizado de idiomas, melhorar a proficiência dos estudantes e apoiar a formação acadêmica e profissional em todo o país. Para se inscrever, acesse gov.br/mec. Claudimário Carvalho, para a Voz do Brasil.
22: O aplicativo pode ser baixado pelos sistemas iOS ou Android. Já a plataforma pode ser acessada pelo site mecidiomas.mec.gov.br.
0: E as inscrições para o ProUni, o Programa Universidade para Todos, abrem no dia 7 de julho.
22: O programa é destinado a quem procura vaga em instituição de ensino superior privada.
0: Saiba quem pode participar.
9: O Ministério da Educação publicou o edital do processo seletivo do Programa Universidade para Todos, o ProUni, para o segundo semestre de 2026. As inscrições são gratuitas e estarão abertas de 7 a 10 de julho, exclusivamente pela internet no endereço acessounico.mec.gov.br. Para se inscrever, é necessário ter completado o ensino médio e ter participado das edições de 2024 ou de 2025 do Exame Nacional do Ensino Médio, o Enem. No exame, o candidato deve ter tirado, no mínimo, 450 pontos na média das 5 provas, sem ter zerado a redação. O edital veda a inscrição para quem declarou ter participado do Enem na condição de treineiro, ou seja, para quem fez o exame apenas para autoavaliação antes mesmo de concluir o ensino médio. Para fins de classificação e pré-seleção no ProUni, será utilizada a edição do Enem em que o estudante conseguiu a melhor média. O resultado da primeira chamada vai ser divulgado no dia 15 de julho no endereço acessounico.mec.gov.br/ProUni. Já a segunda chamada sairá no dia 5 de agosto. Reportagem Júlio César de Oliveira.
22: Mais investimento na educação superior no país.
0: O Ministério da Educação anunciou mais R$90 milhões para fortalecer as universidades federais.
22: Do total, R$70 milhões vão ser destinados às ações de extensão universitária. Os recursos vão ser distribuídos entre 69 universidades federais e poderão financiar atividades que aproximem o ensino da comunidade.
0: Outros R$20 milhões vão ser destinados à criação de cuidotecas, espaços de acolhimento para crianças que funcionarão no período noturno.
22: Mais brasileiros no mundo digital.
0: Pesquisa do IBGE revela que no ano passado, 95% dos lares brasileiros tinham internet.
22: É o maior percentual da pesquisa, com um aumento de 1,3 ponto percentual em relação ao ano anterior.
0: O crescimento foi mais acelerado nas áreas rurais e a região norte apresentou o maior aumento no percentual de domicílios com banda larga fixa.
22: A conexão discada, aquela feita pela rede de telefone, foi de apenas 0,2% no Brasil.
0: De acordo com o Ministério das Comunicações, pela primeira vez, mais de 90% da população com 10 anos ou mais utilizou a internet.
22: E essas foram as notícias do Governo do Brasil.
0: Uma realização da Secretaria de Comunicação Social da Presidência da República.
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0: Fique agora com as notícias do Poder Judiciário e do Congresso Nacional. Boa noite.
22: Boa noite para você. Até amanhã.
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14: STF homologa plano de reestruturação da Comissão de Valores Mobiliários.
16: STJ restabelece condenação da banda Aviões do Forró ao pagamento de danos morais por uso não autorizado de música.
14: Para a Justiça do Trabalho, motorista de ônibus não acumula função por atuar também como cobrador.
16: Boa noite, eu sou Marcela Luiz.
14: E eu sou Walter Lima.
16: O Supremo Tribunal Federal homologou o plano emergencial de reestruturação da Comissão de Valores Mobiliários, a CVM, apresentado pela União.
14: A elaboração do plano foi determinada pelo Tribunal no âmbito da ação que questiona dispositivos de lei sobre a taxa de fiscalização dos mercados de títulos e valores mobiliários. Marcelo Della Libera.
17: O relator do caso é o ministro Flávio Dino. Em maio, ele determinou que a arrecadação futura da taxa de fiscalização passasse a ser destinada à CVM, observada a desvinculação das receitas da União, e proibiu novas retenções pelo Tesouro Nacional. Na mesma decisão, o ministro também determinou que a União apresentasse dois planos de reestruturação da autarquia. O primeiro, de caráter emergencial, foi este, homologado nesta quinta-feira. O segundo, de médio prazo, deverá ser apresentado em até 90 dias. Na nova versão, a União elevou as metas de julgamento de processos administrativos para o segundo semestre de 2026, apresentou o cronograma para a incorporação de 30 novos servidores aprovados no Concurso Público Nacional Unificado e previu a criação de um fórum permanente entre a CVM e o Banco Central para aprimorar a fiscalização de mercados como os de fintechs, tokens e criptoativos, criadas por inovações financeiras. Música.
16: Banda Aviões do Forró terá de indenizar por danos materiais e morais autores da música Pra Lavar.
14: Essa condenação foi restabelecida pelo STJ. Fátima Uchoa.
1: Os autores da música ajuizaram ação por danos materiais e morais, alegando que a obra foi gravada e executada em público sem autorização e que trechos do refrão foram empregados em material publicitário de uma marca de cerveja sem identificação da autoria. O Tribunal de Justiça de Pernambuco manteve apenas a condenação por danos materiais, mas a quarta turma do STJ restabeleceu sentença que concedeu também reparação moral de R$100 mil, avaliando que o uso indevido da música gera dano moral sem necessidade de prova de abalo psicológico, independentemente de eventual valorização ou desvalorização da música com o uso pela banda Aviões do Forró. A relatora foi a ministra Isabel Galotti.
16: Para a Justiça do Trabalho, motorista de ônibus não acumula função por atuar também como cobrador.
14: Esse é o entendimento unânime da Justiça do Trabalho. Mila Amaral.
13: A quinta turma do TST isentou a empresa Aviação Redentor do Rio de Janeiro de pagar adicional ao motorista. Ele trabalhou por 7 anos na empresa e alegou que nos fins de semana, além de dirigir, também fazia o trabalho de cobrador nas folgas dos colegas. Por isso, pedia 30% a mais no salário. O Tribunal Regional do Trabalho do Rio acatou o pedido do motorista, mas o TST reverteu a decisão. Isso porque esse tipo de situação já é um tema de consenso para o Tribunal. Ou seja, é de entendimento unânime que diz que as funções de motorista e cobrador são complementares e compatíveis.
16: Justiça determina a cassação de chapas por fraude à cota de gênero em município de Rondônia.
14: A ação foi ajuizada pelo Ministério Público Eleitoral. Vanessa Pereira.
18: As decisões do Tribunal Regional Eleitoral de Rondônia confirmaram que houveram fraudes à cota de gênero por parte das legendas do PDT e agir no município de Pimenta Bueno, em Rondônia, durante as eleições de 2024. O tribunal acolheu os argumentos do MP Eleitoral e reconheceu que os partidos usaram candidaturas femininas fictícias apenas para preencher o percentual mínimo de 30%, exigido pela legislação, sem o real propósito de disputa eleitoral. Na decisão, a Justiça determinou a anulação dos votos das legendas do PDT e Agir para o cargo de vereador e tornou dirigentes e candidatas inelegíveis por 8 anos.
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16: Uma boa noite.
14: E até amanhã.
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20: Eu sou Paula Groba.
21: E eu sou Humberto Pinheiro.
20: E estes são os destaques de hoje do Jornal do Senado, que começa agora.
21: Senado vota MP de 266 milhões e meio para as cidades atingidas por enchentes em Minas Gerais.
20: Rede de Proteção à Mulher passa a ter prioridade no recebimento de alimentos.
21: Sancionada lei que inclui Ayrton Senna entre os heróis da pátria.
20: Boa noite.
21: Boa noite.
20: Além de proteção e abrigo, mulheres que escapam da violência doméstica precisam ter acesso à alimentação. E para ajudar nesse acolhimento, uma nova lei garante prioridade no abastecimento de alimentos às casas-abrigo e aos centros de atendimento às vítimas.
21: A norma teve origem em um projeto da senadora Tereza Leitão. Os detalhes com Marcela Cunha.
26: Com a nova lei, a rede de acolhimento a mulheres em situação de violência doméstica e familiar passa a ter prioridade no abastecimento de alimentos distribuídos pelo Sistema Nacional de Segurança Alimentar e Nutricional, o SISAM. A regra vale especialmente para centros de atendimento integral e casas-abrigo previstos na Lei Maria da Penha. A medida também alcança os dependentes das vítimas, como filhos e outras pessoas sob seus cuidados. O texto teve origem na proposta da senadora Tereza Leitão, do PT de Pernambuco, que lembrou que a ideia é reforçar a rede de proteção, garantindo a alimentação durante o período de acolhimento.
3: destacando que é mais uma forma de garantir apoio, acolhimento às mulheres vítimas de violência. Essa é uma luta grande que precisa ser travada em todas as frentes.
26: Já a relatora, a ex-senadora Augusta Brito, do Ceará, afirmou que a medida ajuda a fortalecer a rede de atendimento para que mulheres em situação de violência tenham condições de deixar o ambiente de agressão com apoio e dignidade. A expectativa é que a prioridade no fornecimento de alimentos ajude a manter em funcionamento os serviços que recebem mulheres e crianças em situação de risco.
20: E a Comissão de Direitos Humanos aprovou um projeto que evita que a indenização paga pelo agressor à vítima de violência doméstica saia do patrimônio comum do casal.
4: Atualmente, a lei já prevê, por exemplo, o ressarcimento ao SUS pelo agressor de possíveis custos de tratamento de saúde da vítima devido às agressões. Repórter Rodrigo Rezende.
5: Quando for definido pela justiça que um agressor indenize a mulher vítima da agressão e essa for sua esposa, os recursos para o pagamento não poderão ser retirados dos bens em comum do casal, no caso, por exemplo, de um casamento em comunhão de bens. Esse é o objetivo de um projeto aprovado pela Comissão de Direitos Humanos do Senado. A relatora, a senadora Jussara Lima, do PSD do Piauí, apontou que essa é uma questão de justiça. Ela teve seu relatório lido na CDH pela senadora Damaris Alves, do Republicanos do Distrito Federal.
15: Sem essa cautela, poderia ocorrer uma distorção evidente. A vítima seria formalmente indenizada, mas na prática parte do valor indenizatório sairia de seu patrimônio.
5: Atualmente, a lei já prevê, por exemplo, o ressarcimento ao SUS pelo agressor de possíveis custos de tratamento de saúde da vítima devido às agressões. O projeto será analisado agora pela Comissão de Constituição e Justiça.
20: O episódio envolvendo um pedaço de vidro em um copo de água de uma professora, colocado por alunos de uma escola municipal de São José dos Campos, no interior de São Paulo, reacendeu o debate sobre a segurança dos profissionais da educação.
4: No Senado, a Comissão de Constituição e Justiça aprovou um projeto que endurece as penas para crimes cometidos contra profissionais das áreas de educação e saúde. Os detalhes com o repórter Bruno Lourenço.
23: O projeto de lei eleva o homicídio, lesão corporal grave ou morte contra esses profissionais no exercício de suas funções ao patamar de qualificado e, consequentemente, ao rol dos crimes hediondos. Além disso, aumenta as penas para lesão corporal

0: progressão de regime prisional muito mais rigorosa.
1: E um grupo de senadores quer agilizar a votação em plenário e antes do recesso do projeto que regulamenta a educação domiciliar no Brasil.
2: A proposta que trata do homeschooling está sob análise no Senado desde 2022 e já mobilizou manifestações favoráveis e contrárias da sociedade. O parecer da relatora é pela aprovação. A repórter Raíssa Abreu conta os detalhes.
3: O senador Eduardo Girão, do Novo do Ceará, um dos que assinou o pedido de urgência, disse que o ensino domiciliar precisa de uma definição, já que muitas famílias que já praticam o chamado homeschooling têm vivido em insegurança jurídica. Em 2019, o STF decidiu que a modalidade não é inconstitucional, mas que precisa ser regulamentada por uma legislação específica.
4: Enquanto a gente não cumpre o nosso papel no Senado, famílias estão sendo aí intimidadas por militantes ideológicos do judiciário, inclusive com até prisão, pedido de prisão, né, porque essas famílias não estão conseguindo se regulamentar porque o Senado não age.
3: Quem não concorda com a liberação da prática, como o professor Romualdo Portela, teme que as crianças e adolescentes percam o direito ao convívio com a diferença proporcionado pelas escolas.
5: A educação domiciliar é uma privação de direito destas crianças, porque elas não são preparadas para viver num mundo em que necessariamente elas terão que se haver com uma pluralidade de comportamentos, de crenças, de modos de encarar a vida.
3: Eduardo Girão informou que o pedido de urgência está sendo negociado com o presidente do Senado, Davi Alcolumbre.
1: O Senado aprovou hoje a medida provisória que destina 266 milhões e meio de reais para a reconstrução da zona da Mata Mineira, atingida pelas fortes chuvas de março.
2: Os recursos serão usados na recuperação de moradias e serviços públicos e no pagamento de auxílio a famílias afetadas. A reportagem é de Douglas Castilho.
6: Do valor total, uma parte será aplicada diretamente em ações de resposta e reconstrução de infraestrutura emergencial, como habitações, escolas e unidades de saúde destruídas pelas tempestades, e o restante será convertido em pagamento de uma parcela única de R$ 7.300 para cerca de 5 mil famílias elegíveis. A votação da MP foi viabilizada após uma rápida articulação do Congresso Nacional, e o presidente do Senado, Davi Alcolumbre, explicou a urgência da análise da matéria.
7: O estado de Minas Gerais, a zona da Mata Mineira, perderia a possibilidade de utilizar esse crédito para minimizar os danos e os impactos causados pelaquela tragédia natural. Não seria razoável um Estado da Federação que sofreu com uma tragédia não ter condições de minimizar os danos e os impactos causados por essa tragédia a centenas e milhares de pessoas.
6: Com a aprovação nas duas casas do Congresso, o texto que segue para a promulgação assegura o repasse imediato das verbas que serão alocadas pelo Ministério da Integração.
1: Uma lei que teve origem num projeto do Senado inscreveu o nome de Ayrton Senna da Silva no livro de heróis e heroínas da pátria.
2: Tricampeão mundial de Fórmula 1, Senna já era patrono do esporte brasileiro e agora passa a integrar o memorial que homenageia brasileiros e brasileiras que marcaram a história do país. Repórter Henrique Nascimento.
8: Ayrton Senna da Silva agora faz parte do livro dos heróis e heroínas da pátria. A lei nasceu de um projeto apresentado no Senado pelo senador astronauta Marcos Pontes, do PL de São Paulo. Tricampeão mundial de Fórmula 1, Senna já é patrono do esporte brasileiro. Para uma geração inteira, ele marcou as manhãs de domingo com vitórias, emoção e a bandeira do Brasil no alto do pódio. Marcos Pontes comemorou a nova lei e lembrou o orgulho que Senna despertava nos brasileiros.
9: Eu sei que pelo menos os mais velhos acordava no domingo, como eu, para assistir o Ayrton Senna. Não era nem a Fórmula 1, era o Ayrton Senna vencendo, colocando a bandeira do Brasil lá em cima.
8: O senador Nelsinho Trade, do PSD de Mato Grosso do Sul, afirmou que Senna deixou um exemplo de dedicação, ética e fé.
10: Esse é o legado e é o segredo que o Ayrton deixou dentro de mim.
8: O livro dos heróis e heroínas da pátria fica no Panteão da Pátria em Brasília e reúne nomes que marcaram a história do país.
2: Música. Com edição de Paula Groba e trabalhos técnicos de João Lira, o Jornal do Senado fica por aqui. Acompanhe agora as notícias da Câmara dos Deputados. Boa noite.
1: Boa noite e

0: Até amanhã.
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2: Câmara estende proteção de direitos a plantas desenvolvidas geneticamente.
3: Comissão amplia repasses a municípios e fundos para regiões Sul e Sudeste.
2: Projeto de lei que equipara misoginia ao racismo vai avançar com urgência.
3: Deputados aprovam medidas de apoio aos exportadores e contra enchentes.
2: Boa noite. Câmara aprova medidas provisórias que destinam recursos para a saúde de policiais, apoio a empresas exportadoras e para recuperação após enchentes em Minas Gerais. A repórter Daniele Lessa acompanhou as votações.
4: O plenário da Câmara aprovou três medidas provisórias que destinam recursos para a saúde de policiais, apoio a empresas exportadoras e para recuperação após enchentes que aconteceram em Minas Gerais no início do ano. Uma das medidas provisórias direciona recursos arrecadados com as empresas de apostas conhecidas como bets para o Fundo para Aparelhamento e Operacionalização das Atividades Fim da Polícia Federal, o FUNAPOL. O repasse dos recursos das bets será gradual, 1% em 2026, 2% em 2027 e 3% a partir de 2028. Além disso, o governo federal fica autorizado a repassar até R$200 milhões ao FUNAPOL ainda em 2026, utilizando recursos livres do Tesouro Nacional. Esses recursos poderão ser usados para custear a saúde dos servidores da Polícia Federal, da Polícia Rodoviária Federal e da Polícia Penal Federal. O projeto ainda permite que recursos do FUNAPOL sejam usados para pagamento de retribuição por atividade extraordinária a servidores da Polícia Federal. Segundo o governo, o objetivo é garantir financiamento estável para a segurança pública e promover a valorização e a proteção da saúde dos profissionais. Relator da medida provisória, o deputado Aloísio Mendes, do Republicanos do Maranhão, destacou que os servidores das polícias federais enfrentam riscos elevados, desgaste físico e pressão psicológica, o que justifica as medidas de proteção à saúde e valorização profissional.
5: Fazendo um gesto importante para nossas polícias da União, Polícia Federal, Polícia Rodoviária Federal, Polícia Penal Federal, que prestam um relevante serviço à sociedade e que agora, com a aprovação do SMP agora, terão a sua saúde mais bem cuidada, dos seus familiares, essa profissão que é tão desgastante, que causa tantos prejuízos à saúde dos nossos profissionais.
4: Outra medida provisória aprovada cria novas regras para fortalecer linhas de financiamento do Plano Brasil Soberano para empresas afetadas por instabilidade internacional, razões geopolíticas ou aumento de tarifas comerciais. Os recursos de até R$15 bilhões poderão atender exportadoras de bens industriais, produtos agropecuários, pesca, aquicultura, florestas plantadas, recursos minerais e setores industriais relevantes para o comércio exterior. Ao defender a aprovação da MP, a deputada Érica Cocai, do PT do Distrito Federal, falou da importância de investir na indústria nacional como forma de proteger o país de oscilações nos preços internacionais.
6: De crédito de R$15 bilhões, que visa desenvolver a indústria nacional, absolutamente fundamental, que visa fazer frente ao que nós estamos vendo com a crise, com a guerra do Irã, para que nós não tenhamos os efeitos deste processo na elevação do próprio combustível, que o Brasil possa se proteger.
4: O plenário também aprovou a medida provisória que destina crédito extraordinário de R$266 milhões ao Ministério da Integração e Desenvolvimento Regional para ações de recuperação e apoio financeiro às famílias afetadas pelas enchentes e deslizamentos que atingiram a Zona da Mata de Minas Gerais no início do ano. As três medidas provisórias serão analisadas em seguida pelo Senado. Da Rádio Câmara de Brasília, Daniele Lessa.
3: Luiz Lima, do Novo do Rio de Janeiro, critica os gastos do governo federal com publicidade institucional e afirma que os recursos deveriam ser destinados a áreas prioritárias. Ele afirma que a campanha oficial tem caráter político e não reflete a realidade da população.
2: Para Luiz Lima, as peças publicitárias divulgam informações enganosas sobre temas como segurança pública, combate ao feminicídio e economia. Ele também afirma que o aumento dos preços e a perda de poder de compra contradizem a mensagem divulgada pelo governo.
1: Votação.
3: Câmara aprovou o aumento do prazo de proteção de direitos sobre plantas desenvolvidas geneticamente. O repórter Antônio Vital acompanhou a votação.
0: O plenário da Câmara aprovou o projeto que amplia de 18 para 25 anos os direitos de propriedade sobre sementes e mudas desenvolvidas geneticamente de videiras, árvores frutíferas, árvores florestais, árvores e plantas ornamentais e cana-de-açúcar. A proposta altera a Lei de Proteção de Cultivares, que é o nome que se dá às variedades de plantas desenvolvidas ou selecionadas por meio de técnicas de melhoramento genético. Cultivares apresentam características como resistência a pragas, maior produtividade e adaptação ao clima ou sabor melhor, o que as diferenciam de outras plantas da mesma espécie. A proposta aprovada mantém o prazo de proteção dos direitos de cultivares das demais espécies vegetais em 15 anos. A legislação determina o pagamento de royalties pelos produtores às empresas que desenvolvem os cultivares. Prevê exceções, como no caso do produtor que reserva sementes para uso próprio sem fins comerciais, ou para o pequeno produtor que multiplica as sementes por conta própria e as troca com outros agricultores familiares. O projeto aprovado exclui os produtores de cana-de-açúcar que exploram área de até 150 hectares da obrigação de pagar os royalties. Exclui ainda os pequenos produtores de plantas ornamentais. O relator, deputado Arnaldo Jardim, do Cidadania de São Paulo, diz que as mudanças eliminam distorções que hoje afastam o investimento na produção de novos cultivares, como no caso de florestas de eucaliptos e pinos. Segundo ele, cultivares desse tipo demoram até 20 anos para serem desenvolvidos e o prazo menor de proteção dos direitos desestimula as empresas a desenvolverem novas espécies.
7: Cada vez que você faz o desenvolvimento de uma nova variedade, de um novo cultivar, você tem que ter investimentos em pesquisa. Então é normal que você cobre um royalties por aquilo que é a utilização dos novos cultivares. Qual era o grande desafio? Você ter um justo equilíbrio. Você não poderia ter um período dessa cobrança de royalties muito pequeno, porque não compensaria, e você não poderia ter também esse período muito extenso, porque você restringe o acesso a essas novas variedades.
0: O relator acatou o pedido de deputados do PSOL e do PT e excluiu do pagamento de royalties sobre cultivares os pequenos produtores de plantas ornamentais. Para o deputado Tarcísio Mota, do PSOL do Rio de Janeiro, a medida vai beneficiar mais de 800 mil pessoas. O projeto que amplia de 18 para 25 anos os direitos de propriedade sobre cultivares de videiras, árvores frutíferas, árvores florestais, árvores e plantas ornamentais e cana-de-açúcar seguiu para análise do Senado. Da Rádio Câmara de Brasília, Antônio Vital.
1: Agricultura.
2: Sérgio Turra, do PP do Rio Grande do Sul, critica o anúncio de mais de R$500 milhões para o Plano Safra, afirmando que os produtores rurais endividados não conseguem acessar o crédito. Ele argumenta que a medida não atende esse público específico.
3: Sérgio Turra defende a proposta de securitização das dívidas rurais, afirmando que a medida é essencial para garantir a sobrevivência dos produtores e da economia gaúcha. Ele também não concorda com a classificação da proposta pelo governo como uma pauta-bomba.
2: Santim Roveda, do União do Paraná, cobra mais apoio ao agronegócio e critica o corte de verbas para o Plano Safra. O congressista avalia que a redução das verbas para custeio e seguro rural vai deixar os produtores desprotegidos, especialmente diante de previsões climáticas severas.
3: Santim Roveda cita o Paraná como exemplo de logística, cooperativismo e exportações a ser implementado em outros estados, mas lamenta que o excesso de impostos federais tire a rentabilidade de quem trabalha e gera riqueza no campo e na cidade.
1: Economia.
2: Deputados concordam com representantes de micro e pequenas empresas sobre a atualização geral da tabela do Simples e não apenas dos limites do MEI. A reportagem é de Luiz Cláudio Canuto.
8: Representantes de micro e pequenas empresas criticaram o projeto do governo de atualização dos limites de faturamento do microempreendedor individual, o MEI. E cobraram uma atualização geral da tabela do Simples. A proposta do governo chegou recentemente à Câmara e se soma a outros mais de 30 projetos a respeito do tema. Pelo projeto do governo, o teto do MEI subiria dos atuais R$ 81 mil para R$ 110 mil em 2027 e R$ 140 mil em 2028. O projeto também permite que um MEI contrate até 2 empregados por um salário mínimo ou piso salarial da categoria. Na Câmara, o tema já é analisado formado por uma comissão especial, onde o relator, deputado Jorge Guetem, do Republicanos de Santa Catarina, defende uma revisão geral do Simples e não apenas do limite do MEI. O presidente da Frente Parlamentar Mista do Ambiente de Negócios, Mendonça Filho, do PL de Pernambuco, concorda com a atualização da tabela do Simples Nacional para micro e pequenas empresas. A defesa da correção foi reforçada também pela presidente da comissão especial sobre o tema, deputada Anne Ortiz, do PP do Rio Grande do Sul. Desde a última atualização dos limites, em 2018, a inflação acumulada pelo IPCA é de 55,4%.
9: Não por conta de um crescimento real, não por conta de um crescimento orgânico, mas sim por um achatamento do teto por conta dessa inflação acumulada.
8: Segundo o relator do projeto sobre o MEI, deputado Jorge Guetem, se o ajuste da tabela se limitar à faixa do microempreendedor, o risco será de distorção do Simples.
10: É uma conta simples fazer. Por que que eu vou estar numa alíquota maior ali como micro e pequena empresa de 180 mil se eu posso estar numa alíquota bem menor, né, que é o benefício que os MEIs têm, são contemplados, né? Então, elevando a 140.
8: Uma das ideias em debate prevê que o teto dos microempreendedores suba para R$140 mil. Já o das microempresas subiria de 360 mil para R$ 869 mil por ano. E o das empresas de pequeno porte passaria de R$4,8 milhões para R$8,69 milhões. Da Rádio Câmara de Brasília, Luiz Cláudio Canuto.
3: Maurício Marcon, do PL do Rio Grande do Sul, contesta os dados sobre o desemprego e a inflação anunciados pelo governo. Para ele, o discurso de crescimento econômico desconhece a realidade da população, que sofre com o aumento no preço dos alimentos e dos combustíveis.
2: Segundo a análise de Maurício Marcon, o cenário nacional é oposto ao anunciado, com um déficit acima de R$1 trilhão e com a dívida pública superando 80% do PIB, o que prejudica a criação de novas empresas, a geração de empregos e a produção nacional.
3: Doutor Fernando Máximo, do PL de Rondônia, celebra a aprovação pela Câmara de proposta de emenda à Constituição relatada por ele, que garante a imunidade tributária total para templos religiosos e suas entidades, como creches, asilos e orfanatos.
2: Doutor Fernando Máximo explica que a medida, agora sob análise do Senado, isenta de impostos a compra de bens e serviços, com os tributos pagos sendo devolvidos às entidades em 90 dias para reinvestimentos nas entidades de assistência social filantrópicas.
1: Desenvolvimento Regional.
3: A Comissão Especial aprova aumento de repasses para municípios e criação de fundos para Sul e Sudeste. A repórter Noelle Nobre tem os detalhes.
11: Uma comissão especial da Câmara dos Deputados aprovou uma proposta de emenda à Constituição que aumenta o Fundo de Participação dos Municípios, o FPM, e cria fundos específicos para o desenvolvimento das regiões Sul e Sudeste. O parecer aprovado é do deputado Arnaldo Jardim, do Cidadania de São Paulo. A medida eleva de 50% para 53% a parcela da arrecadação federal de impostos que deve ser dividida com estados e municípios. Isso garantirá às prefeituras uma quarta parcela extra de 1% do FPM a ser paga anualmente no mês de março. O relator, Arnaldo Jardim, acredita que os municípios hoje estão sobrecarregados.
12: A Constituição de 88 dá um sinal, mas a prática acabou se revelando ao contrário. Houve uma reconcentração de recursos na União. E isso não foi acompanhado da divisão de responsabilidades. Todas as novas políticas foram no sentido de repassar responsabilidades aos estados e municípios.
11: Além do reforço para as cidades, a proposta cria fundos constitucionais de financiamento para o Sul e o Sudeste, nos moldes do que já existe para o Norte, o Nordeste e o Centro-Oeste. Cada um desses novos fundos receberá 1% da arrecadação federal para financiar o setor produtivo local. Para evitar um choque nas contas públicas, a implementação será gradual, 0,5% em 2027 e o valor integral em 2028. A estimativa é que em 2028, cada novo fundo regional e o aumento do FPM representem separadamente um aporte de mais de 11 bilhões de reais. Agora, a proposta segue para o plenário da Câmara, como lembrou o presidente da Comissão Especial, deputado Cobalcini, do MDB de Santa Catarina.
13: A gente tem que agora fazer uma construção além daquela que nós construímos aqui na Comissão Especial. Precisamos estender para o Brasil.
11: A proposta que aumenta os repasses para os municípios e cria fundos de desenvolvimento para as regiões Sul e Sudeste precisa ser votada em 2 turnos no plenário antes de seguir para a análise do Senado. Da Rádio Câmara de Brasília, Noelle Nobre.
1: Saúde.
2: Paulo Soares, do Podemos de São Paulo, faz um apelo pela continuidade dos atendimentos no Hospital e Maternidade São José, de Barra Bonita. Ele alerta que o fechamento do pronto atendimento da unidade pode sobrecarregar outros hospitais e comprometer a assistência na região.
3: Paulo Soares também defende a atualização da tabela do SUS e mais investimentos na rede pública de saúde. Segundo o parlamentar, o financiamento adequado é essencial para garantir o funcionamento dos hospitais filantrópicos e das Santas Casas.
1: Justiça.
2: Deputados aprovaram regime de urgência para o projeto que equipara o ódio às mulheres ao crime de racismo. O repórter Antônio Vital explica.
0: Depois de muito debate em plenário, a Câmara dos Deputados aprovou regime de urgência para o projeto já aprovado pelo Senado, que prevê punições para a prática de misoginia, como é chamada a prática de ódio, desprezo ou preconceito contra as mulheres. O projeto inclui o crime de misoginia na mesma lei que já pune com pena de 2 a 5 anos de prisão sem direito à fiança, discriminação ou preconceito de raça, cor, etnia, religião ou procedência nacional. A coordenadora do grupo de trabalho que analisou a proposta, a deputada Tabata Amaral, do PSB de São Paulo, apresentou nova versão para o texto no início de junho, com alterações na proposta aprovada pelos senadores. Ela alterou principalmente a definição de misoginia. Tabata Amaral retirou os termos ódio e aversão previstos no projeto do Senado para caracterizar a misoginia. Na nova versão, misoginia é descrita como a prática, a indução ou a incitação de menosprezo ou discriminação contra a mulher que promova violência, negue sua igualdade de direitos ou ofenda sua dignidade em razão da condição de mulher. O texto aprovado pelo grupo de trabalho também prevê que o juiz poderá suspender temporariamente conta ou perfil na internet que estimular violência contra a mulher. No plenário, o regime de urgência foi aprovado com 293 votos favoráveis e 158 contrários, depois de muita discussão. Deputados da Frente Parlamentar Evangélica manifestaram preocupação com a possibilidade de pregadores religiosos serem enquadrados no crime de misoginia. Outros deputados disseram que a definição do crime é vaga e pode motivar censura. Foi o que disse a deputada Júlia Zanatta, do PL de Santa Catarina.
14: Ainda temos termos muito vagos que deixam a critério do juiz, e isso acaba numa perseguição. Me parece, sim, que é para perseguição religiosa, para calar opositores, mulher que é bandido na cadeia.
0: O texto do grupo de trabalho também aumenta as penas de calúnia, difamação e injúria quando praticados no contexto de violência familiar, e dobra a pena para postagens com incentivo à violência contra a mulher, quando praticados na internet com o fim de obter lucros. A deputada Tabata Amaral, coordenadora do grupo de trabalho, disse que está ouvindo lideranças dos partidos para chegar a um texto de consenso. Ela defendeu punição para quem incentiva a violência contra a mulher.
15: A gente vê o número de homicídios no Brasil cair, mas o número de feminicídios aumenta. E nós precisamos dar uma resposta. E essa resposta passa por enfrentar grupos de ódio que estão se articulando, especialmente no submundo da internet. Grupos de ódio que entenderam que você incentivar o estupro, você incentivar a violência, você atacar uma mulher, infelizmente, é uma forma de ganhar dinheiro, é uma forma de viralizar, é uma forma de vender um curso.
0: Com o regime de urgência, o projeto que prevê pena de até 5 anos de prisão para quem praticar o crime de misoginia pode ser votado diretamente no plenário da Câmara, sem passar pelas comissões permanentes da Casa. Da Rádio Câmara de Brasília, Antônio Vital.
1: Relações Exteriores.
3: Alencar Santana, do PT de São Paulo, critica a suposta submissão de políticos brasileiros a interesses estrangeiros, citando uma correspondência oficial de autoridade externa que trata da possibilidade de uma equipe de transição governamental brasileira ser colocada à disposição de outra nação.
2: Alencar Santana afirma que o documento menciona a entrega de riquezas estratégicas e de tecnologias como o PIX. Ele classifica a hipótese como traição à pátria, alerta sobre o risco de interferência externa nas eleições e defende uma postura firme na defesa dos interesses do Brasil.
3: Termina agora o Jornal Câmara dos Deputados, produzido pela Rádio Câmara, com trabalhos técnicos de Wellington Teles e apresentação de Cibele Comanetti e Márcio Aquilissardi. Uma boa noite para você.
2: Boa noite e a Voz do Brasil volta amanhã.
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0: senhoras.
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1: 11:30.
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1: Uma hora.
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4: 1:30.
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2: 1:49.

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2: 2 horas.
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2: 12:19.
3: Banda Encantos.

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2: 2:38.
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1: 3 horas.
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1: 3 e 11.

Daniel, eu acho que Deus tá enganando, faz isso. Porque pra fazer isso tem que ser filho do rei.

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1: Quatro horas.
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0: 4:30.
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escuta essa canção aqui, ó. Eu não tenho dúvidas nenhuma que essa vai tocar o seu coração. Vou contar com sentimentos, ó. Escuta aí.

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3: 5 horas.
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1: 5:30.
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0: Olá, muito bom dia, ouvintes da Rádio Pop Cariri. Cá estamos nós, daqui a pouco, às 6 horas, Jornal 101. Comigo, eu sou Bastos Farias, com Romildo Nascimento, Bianca Pinheiro e com a Daniela Pimentel, que já está aqui. A equipe, na realidade, já está toda aqui, pronta, preparada e querendo. Daqui a pouquinho, todas as notícias das últimas 24 horas aqui de Campina Grande, da região do compartimento da Borborema, da Paraíba, do Nordeste e do Brasil. Destaque para a reta final do maior São João do mundo. Final de semana promete, com shows com Pablo, Martinho da Vila e Flávio José. O Salão do Artesanato também termina neste final de semana. Tem programação hoje e amanhã, com a expectativa grande com relação ao público e às vendas. Na política, a gente destacará que o presidenciável Flávio Bolsonaro, que é pré-candidato à presidência pelo PL, desistiu da vinda a Campina Grande. Ele teria agenda hoje aqui na cidade, iria visitar o Parque do Povo, mas cancelou a vinda à Rainha da Borborema. Daqui a pouco a gente dá todos os detalhes. E no Mundo da Bola, Romildo Nascimento também já está aqui conosco, vai dar um spoiler. Bom dia, Romildo.
1: Bom dia, Bastos. Bom dia, Toninho, Bianca, Dani, você que nos acompanha. Pois é, Copa do Mundo aí caminhando para as oitavas, inclusive com vários confrontos definidos. A gente vai falar sobre a classificação de Portugal, a gente vai falar sobre a seleção brasileira, que andou treinando aí sem o Rayan, mas que deve estar em campo no próximo domingo contra a Noruega. Tem também as informações do futebol paraibano, mais especificamente em relação à preparação das nossas equipes, né? O 13, a equipe do Serra Branca, também o Botafogo, com jogos pelas séries C e D do Campeonato Brasileiro. Curiosidades também sobre a Copa do Mundo, né? A gente vai trazer cenas emocionantes, inclusive, curiosidades, né? Enfim, tudo em detalhes. Daqui a pouquinho, dentro do Jornal 101, nas Rapidinhas do Esporte, Bastos.
0: Pois é, a gente terá também trio de forró. O Jornal 101 de hoje é especial. É o 101 Junino. Teremos a presença também da professora Cléa Cordeiro, ela que vai falar sobre o maior São João do mundo, desde o início, quando o São João começou ali nos coqueiros de Zé Rodrigues. Teremos também a presença do Véio da Vila, o famoso Véio da Vila do Artesão. Ele estará aqui conosco, batendo papo, dando todos os detalhes da programação na reta final do São João, lá na Vila do Artesão. Daqui a pouco, não saia daí, é rapidinho, a gente volta já.
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5: Em Campina Grande, rainha da Borborema, são 6:03.
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6: Hoje é sexta-feira, 3 de julho de 2026.
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5: Você acompanha agora o que é destaque nesta sexta-feira. Flávio Bolsonaro cancela a agenda em Campina Grande nesta sexta-feira. Visita é remarcada para agosto.
8: A viagem para os Estados Unidos para defender as empresas brasileiras de um possível tarifaço que o Lula tem feito muita força para que aconteça, para tentar usar isso eleitoralmente a favor dele. Não está nem para as empresas brasileiras. Então tive que fazer isso, mas já temos data também para ir, para estar na Paraíba junto aí, no lançamento da sua candidatura, na convenção do nosso partido.
6: Governo Lula apresenta aos Estados Unidos planos para evitar tarifaço.
9: Ambos os países reconheceram que o diálogo tem sido construtivo e que mais tempo será preciso para detalhar propostas e aproximar posições.
7: ProUni abre inscrições para vagas no segundo semestre.
5: E o maior São João do mundo chega à sua reta final. O último final de semana da festa tem shows de Martinho da Vila, Pablo e Flávio José.
10: Eu me criei.

0: E na ronda policial vamos conferir.
1: Três homens são presos suspeitos de furtar quadriciclos em fazendas de Campina Grande e em outros municípios do estado da Paraíba.
2: Motociclista morre após acidente de trânsito em Piancó.
3: E empresário é morto durante tentativa de assalto em João Pessoa. Suspeito é preso.
0: Nas rapidinhas do esporte, vamos destacar.
1: Fim de semana decisivo. Brasil enfrenta a Noruega pelas oitavas de final da Copa do Mundo.
2: Você vai conferir também. O Galo joga em Goiás, o Serra Branca, em casa, em mais um mata-mata da Série D do Campeonato Brasileiro.
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0: começar uma sexta-feira ouvindo um forrozinho desse com o mestre do Juninho.
1: Não tem melhor. Que promete, né?
0: São João do Mundo aí chegando à reta final.
2: Começando a deixar saudade.
1: E com direito, né, a Jogo do Brasil, com grandes shows aqui em Campina Grande.
2: Já tô imaginando a vitória do Brasil com encerramento.
1: Amém. Vai mandando. Vamos profetizando.
0: E Deus o
3: Brasil!
2: 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Tá exorcizado.
1: Agora são 6:09, estamos começando pela Rádio Pop Cariri, o Jornal 101. Hoje, sexta-feira, dia 3 de julho de 2026. Muito bom dia a essa bancada, bom dia a todos os campinenses, campinagrandenses, bom dia Toninho, bom dia a você que acordou cedo, tá aí na preguiça, né, nesse clima friozinho, pensando se sai ou não sai, se vai fazer sua caminhada, se vai treinar. E acompanhando o Jornal 101, ficando bem informado e também curtindo um forrozinho, porque hoje é Jornal 101 especial. Olha, para começar o Jornal 101 dessa sexta-feira, eu vou trazer um tema que me traz indignação enquanto mulher. Eu falo sobre a declaração do jornalista Paulo Figueiredo, ele que é porta-voz do bolsonarismo no exterior, que, entre outras palavras, que eu não vou reproduzir aqui o que ele falou, porque eu acho que é uma agressão maior ainda ficar reproduzindo discursos do tipo que o Paulo Figueiredo vem fazendo. Mas o mínimo que ele disse foi que mulher vota mal. E ainda se retratou e disse que mulheres solteiras votam mal pra... E ainda defende que o voto feminino ele seja revisto e seja um voto realizado pela família, pelo chefe da família. Isso porque é um absurdo, a mulher não, né, teria condição...
0: É um absurdo, né?
1: Eu fico indignada com uma coisa dessa, porque isso pra mim é um extremo retrocesso. A mulher avançou, a mulher tem capacidade de liderança, seja onde for, a mulher tem capacidade de liderança, a mulher tem competência e a mulher... É para estar onde ela quiser. Parece até clichê e repetido. E vale sim. Mas para mim isso é um retrocesso. Propor que a mulher não tem direito de votar. E já passou muito tempo, né? A mulher não tendo direito ao voto. Então fica aqui minha indignação enquanto mulher... Ao lado de Bianca, que eu sei que compactua com o meu pensamento, as duas mulheres representantes da bancada.
0: A gente também.
1: Né? Mas a eu gente... digo assim, por sermos mulheres, Bastos Farias, eu tenho certeza que vocês também pensam de igual forma como a gente, mas a gente, por ser mulher, a gente não pode se calar e não pode achar que isso é normal.
4: Era o que estávamos conversando antes do programa começar, né, Dani? O que mais choca nisso tudo também é ver o apoio de mulheres a discursos desse tipo, né? É um movimento que tem sido levantado contra o feminismo. Eu entendo também algumas posições de mulheres mais conservadoras com relação ao movimento feminista, né? Mas respeito, na verdade, não compreendo totalmente... Mas eu acho que é uma linha bastante perigosa essa que a gente está se encaminhando, sabe? Não apenas aqui no Brasil, porque vale destacar que a mulher é maioria, tanto em população quanto no eleitorado, né? Nos Estados Unidos tem se levantado esse movimento contrário ao voto feminino. A defesa é por um voto em família, que quem dá é o chefe, né? Que volta a ser o homem. E é muito complicado da gente falar isso, da gente, quanto mulher, tem que se posicionar, né, de forma contrária a esse avanço desse tipo de pensamento que, como você bem destacou, é retrógrado, sim.
1: E engraçado, engraçado, né, que
4: é misógino.
1: Fala contra a mulher, mas quer o voto da mulher, né?
0: Pois é, rapaz, é uma posição extremista. Eu acho que não cabe uma discussão como esta. Hoje a gente luta tanto, as pessoas pregam tanto a igualdade.
1: O respeito, né, Bastos?
0: E a igualdade. Todo mundo é igual perante a lei. Agora o cara querer separar a mulher do homem... Nos dias de hoje, quando a gente luta pela união, pela igualdade, pelos direitos iguais, meu Deus! Agora, este Paulo Renato
1: Figueiredo,
0: ele que é economista, jornalista, por isso que eu não gosto de chamar esse nome, influenciador digital. Para mim é produtor de conteúdo para a internet. O que é que esse cara está influenciando aí?
4: O pior
0: tá
4: que ele influencia negativamente,
0: para,
4: né,
0: o mal, né?
4: Sim.
0: Influenciando de forma negativa, é o que acontece. Por isso que eu não gosto de dar nome a essas pessoas que usam a internet. Eu não gosto de chamá-los de influenciadores. Eu prefiro chamá-los de produtores de conteúdo. E esse rapaz está amplamente conhecido, pegando carona no avô. Só para situar o ouvinte da Rádio Pop, Cariri, do Jornal 101, ele é neto do ex-presidente João Batista de Figueiredo, que foi o último dos generais
2: militar
0: da era militar, no sistema militar que comandou o Brasil.
2: O regime militar.
0: Pois é. É uma decisão, uma declaração aí que eu acho que a gente nem deve dar espaço para discussão, para não alimentar.
1: Por isso que eu não trouxe o resto das declarações.
2: É insano.
0: É
2: insano.
1: Enfim, é a nossa posição.
0: Ele que é destaque,
1: e fica aqui a nossa
0: vale
1: indignação.
0: Vale salientar também que ele é destaque e é reconhecido na extrema-direita brasileira. Mas o próprio Flávio Bolsonaro,
4: né? Pressionado,
0: que é,
4: né,
0: filho,
4: vale destacar também,
0: de Jair Messias Bolsonaro, ex-presidente da República, já deu declarações. O Flávio, que representa a extrema-direita do país, mas ele já deu declarações, independentemente, Bianca, de ser pressionado ou não, mas ele deu declarações demonstrando não concordar com essa posição do seu aliado.
4: Isso foi junto
0: o Figueiredo Neto.
4: Daquela,
0: né,
4: reunião que a gente tinha comentado ontem aqui no Jornal 101, né? Uma reunião com as mulheres conservadoras que questionaram ele a respeito dessa declaração, qual seria o posicionamento dele nessa declaração do Paulo Figueiredo e também com relação a Michele Bolsonaro. Então foi numa reunião feminina, né? Vale destacar, com o público feminino, então não tinha como fugir desse questionamento realmente.
1: Muito bem, agora são 6:17, 6:17. Lembrando que você pode ajudar a fazer o Jornal 101 com a gente, participar aqui, falar aí sobre expectativa para o último final de semana de São João, dar seu palpite para o jogo, enfim, interagir com a gente aqui no Jornal 101 ou também mandar sua bronca para aqui, para a gente trazer e levar para os órgãos responsáveis.
0: Dani, só fazendo um adendo, quero informar ao nosso público ouvinte que hoje o Jornal 101, mais uma vez, é especial, né? É o Jornal 101 junino, o último também deste ano, né? A gente terá aqui trio de forró, daqui a pouco a gente vai transformar o estúdio aqui num grande arraial, né?
1: Isso.
0: A gente terá também a presença da professora Cléa Cordeiro, que vai falar sobre o maior São João do mundo, inclusive no início do São João, quando a festa começou lá nos coqueiros de Zé Rodrigues, onde hoje está o Parque do Povo. E a gente também vai receber aqui o famoso véio da vila, né? Vila do Artesão, é o Éder, né?
1: Que tem uma história muito bacana, né? Tem composições, mas tem uma história de vida muito bacana e a gente vai conhecer um pouquinho dessa história aqui no Jornal 101 especial.
0: Hoje, daqui a pouco, o forró é colocar cedo na canela, sola nova no sapato, porque a gente vai transformar isso aqui num arraiá, o último do ano, né? Aqui.
2: A poeira recobrir.
0: Com certeza.
1: Muito bem, 6 horas e 18 minutos, 6 e 18, seguindo o Jornal 101, vamos à Ronda Policial.
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2: Olha, três homens são presos suspeitos de integrar grupo criminoso que furtava quadriciclos em fazendas na Paraíba. Três pessoas foram presas na manhã desta quinta-feira em Campina Grande, suspeitas de integrar um grupo criminoso especializado no furto de quadriciclos. Segundo a Polícia Civil, a quadrilha praticava os furtos em Campina Grande, João Pessoa e outras cidades da Paraíba. Pelo menos 15 quadriciclos foram levados pelo grupo e três já foram recuperados. O delegado Vladimir Seabra, um dos responsáveis pelas investigações, afirmou que o grupo agia principalmente em fazendas. Para levar os veículos, os suspeitos usavam reboques ou fugiam dirigindo os automóveis furtados. É muita ousadia, viu? As investigações continuam para identificar outros envolvidos nos crimes e recuperar, ou pelo menos tentar recuperar, os demais quadriciclos furtados.
0: Pois é, a gente deixa Campina Grande região e vai a João Pessoa, capital paraibana. A gente pega a BR-230 como uma tapioca lá no Irmão Firmino e chega à capital paraibana. Pois é, ontem um crime chocou a população pessoense. Mais um crime de morte aconteceu lá na capital paraibana. Um empresário foi morto numa tentativa de assalto lá no bairro de José Américo. Pois bem, e um suspeito foi preso. A polícia acabou prendendo na tarde de ontem, ou melhor, na tarde de quinta-feira, exatamente, ontem à tarde, um dos suspeitos da morte do empresário no bairro José Américo, lá em João Pessoa. Além da prisão, os policiais apreenderam o carro utilizado pelo suspeito para fugir do local após a ação. A identificação do homem, já conhecido, bastante conhecido lá em João Pessoa, foi mantida em sigilo inicialmente, mas depois a polícia acabou divulgando tudo. Segundo o delegado Tiago Cavalcante, o preso foi encaminhado para a cidade da Polícia Civil, que fica lá no Geisel. O veículo apreendido com o acusado passará por perícia para auxiliar nas investigações. De acordo com o delegado Tiago Cavalcante, os criminosos armados entraram no prédio comercial e, ao subirem as escadas em direção à sala onde a loja de celulares funcionava, encontraram a vítima, que também estava armada. A vítima esboçou uma reação e acabou sendo assassinada. Esse crime, inclusive, a polícia está investigando, se aprofundando nas investigações, no sentido de saber se realmente foi uma tentativa de assalto seguida de latrocínio ou foi um crime por encomenda ou uma queima de arquivo ou um crime cometido por vingança. A polícia está esclarecendo, tentando esclarecer tudo. Eu acho que hoje a gente já atualiza com mais informações.
2: Até que haja a elucidação completa, fiquemos então com essa primeira linha, né? De assalto, etc e tal. O que me passa aqui é o seguinte, vocês lembram daquela discussão sobre porte de arma e tal? Pois é, eu sempre fiz reflexões muito cautelosas em relação a essa questão. Por quê? A questão não é eu portar uma arma de forma legal. A questão também é o preparo que eu ou qualquer outra pessoa deve ter para o manuseio ou para qualquer tipo de ação na qual eu venha a utilizar essa arma. Onde é que eu quero chegar? Para quem viu as imagens, né, o Bastos, enquanto falava, a gente mostrava as imagens, então pode até aí colocar no ar mais uma vez. O que é que aconteceu? os bandidos ou assaltantes iam subindo um lance de escada e o proprietário vinha descendo o outro, mas ele vinha descendo com a arma em punho. O que é que acontece? Claramente, ele claro que deve ser ou deveria ser um cidadão de bem, ele não desceu, por exemplo, de forma prevenida, ele desceu de peito aberto, como a gente diz popularmente. Ele estava com a arma em punho, mas ele desceu de peito aberto. Ele não teve sequer o cuidado, né, de chegar ali na beira da parede, olhar, brechar, saber onde eram os caras. Ele desceu rápido com os peitos abertos. Os caras, tome bala.
5: Ele não tinha preparo não para tinha. Usar uma arma de fogo.
2: É isso que eu queria dizer.
4: E eu acho que, de alguma forma, ele achou que a arma em punho iria intimidar os suspeitos, os criminosos, né? Mas aí eles foram mais rápido, agiram mais rápido e terminaram efetuando aí o disparo, vários disparos, na verdade,
2: porque
4: contra ele.
2: A posição deles era bem mais privilegiada.
5: Exato.
2: Estava à espreita.
5: Se fosse um policial, por exemplo, que é preparado para usar a arma, com certeza ele teria, o policial não tinha saído, como a gente costuma dizer, de peito aberto, né? O policial teria se escondido por trás de uma parede,
2: se agachado
5: tal, mas o Bruno Melo, o empresário que foi assassinado, com certeza ele não tinha preparo, não tinha qualificação para utilizar uma arma. Quer dizer, a arma também pode ser, digamos assim, fatal para
4: o próprio
5: a própria pessoa que está utilizando, né?
4: É verdade.
5: Se você não tiver qualificação, se você não tiver preparo para usar uma arma, a arma não vai resolver.
4: É quando aquela história, o feitiço vira contra o feiticeiro.
5: Exatamente, Dani. Bingo para você. É, por isso que eu sou contra a liberação de arma. Só se a gente participasse de um curso, de um treinamento, aí podia armar a população. Mas não é todo mundo que pode usar uma arma. Tá aí, a gente pode até linkar um caso com outro. No caso que aconteceu aqui na festa São João, na granja aqui em Lagoa Seca, a gente disse, se o cara não tivesse com a arma, se ele não fosse autorizado a usar a arma, ele não estaria com a arma e a briga teria terminado com aquelas bofetadas.
2: E deu um rapaz morto.
5: Do mesmo jeito, esse rapaz aí, se ele não tivesse com a arma, quem sabe se ele não estaria vivo, né? Porque ele colocava a mão para cima, se rendia e dizia: pode levar os celulares todos.
4: Deixa,
5: né,
4: minha vida.
5: Pois é.
4: Né?
5: Infelizmente.
4: E depois ia trabalhar para recuperar.
5: O Bruno Melo aí foi vítima aí dessa tentativa de assalto. A própria loja, né, de celulares. E hoje está aí a família enlutada, um dos acusados já preso. Eu acredito que a polícia vai chegar com certeza aos outros.
4: Olha, a gente segue com as informações, né? Eu não sei se vocês lembram, mas na semana passada nós trouxemos um acidente de trânsito lá na cidade de Piancó, né? Um homem foi socorrido gravemente ferido, né? E ele acabou morrendo. Ontem é o Pedro Urani, de 31 anos. Ele morreu em decorrência justamente desses ferimentos sofridos no acidente. O acidente que ocorreu quando a motocicleta que o Pedro conduzia colidiu com um carro em via pública no município. Para quem está nos acompanhando pelo YouTube, a transmissão no YouTube, está vendo aí a imagem do Pedro Urani, ele que foi vítima deste grave acidente. Após a colisão, ele ainda chegou a ser socorrido pelas equipes do SAMU, encaminhado ao hospital de Piancó, passou alguns dias, né, internado, mas não resistiu aos ferimentos e morreu ontem, infelizmente.
1: Bianca, agora a gente fala sobre receptação de celular, vai para a capital mais uma vez, um homem foi preso, suspeito de integrar um esquema de receptação de celulares roubados em João Pessoa. Nada é de novidade nesse caso, nada de novidade. Quem está acompanhando a gente pelo YouTube, inclusive, vê a imagem aí do preso, já usando tornozeleira eletrônica. Esse homem já vinha sendo investigado por autuar na receptação e comercialização de celulares roubados, né? É um, vamos dizer, é uma parte ali da quadrilha, né? Porque tem... É tudo organizado, como a gente diz, é o crime organizado.
5: Com certeza, esse aí que foi preso na rua não é o cabeça, né?
1: Não é o cabeça.
2: Desculpa, ignorância. Alguém aqui sabe e me orienta melhor no sentido de dizer para que serve essa tornozeleira eletrônica. Ela evita o quê?
1: Não, ela é para enfeitar o pé.
2: Eu sei, ela é para monitorar, mas evita o quê?
1: Não evita nada.
2: Sim, é isso que eu queria
1: chegar. Muito bem, então o suspeito, ele é conhecido pelo nome de Mãozinha. Ele já faz parte de uma facção criminosa investigada justamente por esse tipo de crime e também por ter participado do sequestro dos idosos no dia anterior. Segundo a polícia, o investigado possui antecedentes, né, como eu já disse, e já usava tornozeleira eletrônica. Ele foi localizado no bairro Valentina Figueiredo e agora, mais uma vez, volta aí, possivelmente, para a cadeia. Vai passar por audiência de custódia, o Mãozinha. Muito bem.
2: Mãozinha boa, né? Mãozinha boa.
1: 6:29, 6:29, a gente volta a falar sobre o caso do Sou João Bastos, acabou de fazer referência, e foram divulgadas novas imagens, não é isso, Bianca?
4: Sim, que mostram o momento da briga, a discussão, né? E fica claro nas imagens que o Rubinho não participou da troca de socos que acontece perto ali da saída, né? Da festa Sou João. A briga começa no canto direito do vídeo, para quem está nos acompanhando pelo YouTube. A Larissa, né, que é a ex-mulher do Rubinho, ela puxando... Lá vem ela ali, ó. Com o cabelo amarrado, loiro, puxando o Christian, né? E o Christian se solta dela. O Rubinho até então não aparece nessas imagens, porque inicialmente as pessoas estavam pensando que o Rubinho era o rapaz de verde segurando a outra quando começa a troca de socos, né? Mas o Rubinho aparece agora de preto, ó. Ele caminha, tá no canto direito, esquerdo, né? No canto esquerdo, na verdade. Ele caminha, puxa a noiva, mas não participou da troca de socos especificamente, né? Essa troca de socos ali, a briga foi com a irmã da Cíntia e alguns amigos do Rubinho, foi quando teve essa troca de socos. O Rubinho depois ainda aparece nas imagens, mas isso já é com a noiva, né? A noiva Cíntia, mas no momento da briga especificamente não mostra o Rubinho trocando socos com o Christian na festa Sou João, que causou bastante revolta, né, por parte das pessoas e principalmente da família. Aí as imagens novamente, a Larissa com o Christian,
2: que é o assassino,
4: a briga começa,
2: né,
4: com a irmã e um amigo do Rubinho. O Rubinho aparece depois nas imagens no canto direito, vem agora o Rubinho. Aí, ó, no meio do vídeo,
1: aí,
4: junto com a Cíntia. Exatamente.
1: Aí.
4: Não isso. Trocando socos, né, com o Christian e nem com um amigo do Christian que também estava presente aí nesse momento, nessas agressões, né? Na verdade, os socos foram com alguns amigos ali, algumas pessoas que estavam com o Rubinho na festa e com a irmã. Inclusive, a briga começa, né, quando o Christian dá um soco no amigo do Rubinho e empurra também a irmã da Cíntia, que cai, e aí começa o quebra-pau, né, a confusão de fato. Mas o Rubinho aparece depois nas imagens.
5: Só para orientar o ouvinte, o Rubinho, no caso, é o empresário que foi assassinado. Ele, natural, lá da cidade de Guarabira. E o Christian é o acusado, que está preso, acusado de ter matado o Rubinho a tiros na saída da festa Sou João, que acontece numa granja aqui na cidade de Lagoa Seca.
4: Olha, o que tem repercutido também é uma entrevista, né, da Raíssa, a Raíssa Fernandes, irmã do Rubinho, nas redes sociais, né, ela cobrando justiça. Inclusive, a família criou uma página, né, Justiça por Rubinho, que compartilham o que foi declarado, né, pelas testemunhas ali do caso, inclusive algumas declarações da própria Larissa, que diz que teve o celular furtado, porque o celular dela foi solicitado, né, para ser periciado. Ela disse que teve o celular furtado, não tinha como entregar. A família está bastante revoltada, né, nas imagens e na entrevista da irmã do Rubinho. Dá para sentir no tom de voz dela a raiva misturada com dor, misturada com uma sensação de impotência também, de revolta por esse caso que chocou, né, a Paraíba e o mundo. mundo, né? O Brasil como um todo, porque essas imagens repercutiram. O Rubinho era bastante querido ali na cidade de Guarabira, mais conhecido aqui em Campina Grande, né? Em João Pessoa, enfim, por ser um rapaz tranquilo, mas que infelizmente foi vítima aí dessa confusão, né? Lá na festa São João, aqui em Lagoa Seca.
1: Muito bem, 6 horas e 33 minutos, 6 e 33, a gente encerra assim a ronda policial. Vamos para o primeiro intervalo. Na volta, a gente destaca o que é manchete no Brasil e no mundo e traz os detalhes da Copa do Mundo, nas rapidinhas do esporte, preparação da seleção, não é isso, Romildo Nascimento?
2: Já estou aqui fardado, viu? Já estou no clima, já estou. Agora, aquele galego entrou na minha mente, tá entrando na mente, mas domingo ele desaparece, viu? Já estão preparando aí uma remada de marcha ré. Então se preparem para os membros dos brasileiros, que são os melhores do mundo, viu? Só a NASA para explicar a espirituosidade do torcedor brasileiro. Vai ser bem legal. A seleção em preparação treinou ontem sem... o Rayan, mas segundo as informações, não preocupa. O que na verdade está preocupando mais é a forte onda de calor lá nos Estados Unidos, né? Menos mal que, segundo as previsões, no domingo, por ocasião do jogo do Brasil com a Noruega, né, o clima estará, pelo menos de acordo com as previsões, um pouco mais ameno, tá bom? Então daqui a pouco a gente traz as notícias da Copa do Mundo, com vários jogos das oitavas de final já definidos, mas não esquecendo também o futebol paraibano, né? Sempre é bom lembrar que neste final de semana tem 13 Serra Branca, por exemplo, em ação pelo Campeonato Brasileiro da Série D. Já já, viu, Dani?
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0: Minutos 6h41, estamos de volta com o Jornal 101 e a gente volta conferindo aquele recadinho do RR.
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0: Muito bem, 6 horas e 42 minutos, 6h42. Agora chegou a hora da gente passear pelos portais de notícias, destacando as manchetes neste momento no Brasil e no mundo.
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0: A gente começa pelo portal Metrópolis com a manchete: governo Lula leva aos Estados Unidos mapa de compensações para evitar tarifaço.
3: O Estadão São Paulo, perito da Polícia Federal, produziu arquivos Moraes e Toffoli a partir do celular de Vorcaro, diz investigação.
1: Globo do Rio de Janeiro. Rio ganha primeira unidade regional do COAF, escritório antifacção.
4: A Gazeta de Vitória. Mortes no trânsito superam os casos de homicídio no Espírito Santo.
0: Correio 24 horas de Salvador, que fingiu ser policial civil, é preso novamente em bairro nobre de Salvador.
3: O Povo, Fortaleza, Ceará. Lula pede que Elmano evite jogo rasteiro e diz que transferiria título para votar nele.
1: Novo Notícias de Natal. Neo Energia anuncia investimento recorde de 4,1 bilhões no Rio Grande do Norte e amplia obras na rede elétrica.
4: Folha de Pernambuco do Recife. João Campos diz que apoio popular será decisivo e prevê caminhada vitoriosa em 2026.
0: Mais PB da capital paraibana, João Pessoa. Depois de prisão, polícia busca por mais dois envolvidos no latrocínio de empresário.
3: Pop Notícias. João Pessoa, capital paraibana, preso suspeito de matar empresário de loja de celulares em João Pessoa.
1: Destaque do blog do Márcio Rangel, de Campina Grande. Comerciante é morto durante tentativa de assalto em João Pessoa. Suspeito é preso.
4: Portal da Paraíba, de Campina Grande, atrativo. Salão do Artesanato chega à reta final com expectativa de grande público hoje e amanhã em Campina Grande.
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0: E depois dessa viagem pelos portais, chegou a hora das rapidinhas do esporte. Com ele, Romildo Nascimento, o Gogó de Ouro.
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1: Muito bem, resultados da Copa do Mundo, né? Equipes classificadas, outras eliminadas. A Áustria deu adeus, né? A Áustria tinha um representante do esporte, né, muito conhecido. Agora no futebol, vocês lembram de Nick Lauda na Fórmula 1? Que grande piloto, hein? Ele era austríaco, mas no futebol tomou de 3 da Espanha. A Espanha 3-0, Espanha, Portugal 2, Croácia.

0: Croácia 1. Jogos de ontem pela Copa do Mundo. Tá se afunilando a coisa. Olha, e hoje, hein? Hoje definido aí novas equipes classificadas para as oitavas de final. Hoje tem Austrália e Egito, 15 horas. E tem Messi em campo. Às 7 da noite, Argentina e Cabo Verde. E às 22h30 ainda tem Colômbia e Gana. Inclusive com vários jogos definidos, inclusive pelas oitavas de final. Com as equipes já devidamente classificadas. Olha só os confrontos. Sábado, 14 horas, Canadá e Marrocos. 18 horas, Paraguai e França. Domingo, 17 horas, haja coração, Brasil e Noruega. E às 9 da noite, México e Inglaterra. Na segunda-feira, 4 da tarde, Portugal e Espanha. Que jogo, hein? 9 da noite, Estados Unidos e Bélgica. Na terça, dia 7, 13 horas, vencedor de Argentina e Cabo Verde, que jogam hoje. E vencedor de Austrália e Egito. E às 17, Suíça. E vencedor de Colômbia ou Gana.
1: Brasil!
0: Daqui a pouco a gente fala sobre seleção brasileira. Vamos antes, né? Dar destaque também ao futebol paraibano. Conforme a gente anunciava ontem e em primeira mão, no Campinense Flávio Torreão, e agora é oficial, né? Destituído em definitivo da presidência do Campinense. O William Simões assume a presidência da Raposa em definitivo, né? Depois do afastamento definitivo também de Flávio Torreão do Conselho Deliberativo, né? Aí com irregularidades, segundo o Conselho Deliberativo do Campinense, não é a gente quem está falando, né? Houve um afastamento preventivo, né? Durante 45 dias e agora o definitivo, né? Então, atraso no pagamento de salário de funcionários, mesmo após recebimento de recursos provenientes de patrocínio, prefeitura, time mania, etc e tal. O conselho faz todo um relato, né? Interrupção de depósitos judiciais em processo trabalhista, retirada de uma máquina de gelo. Olha, o conselho afirma que, embora notificados, Flávio Torrinho e Wellington não apresentaram justificativas específicas para contestar cada um dos fatos apontados durante a investigação. E agora fica aí essa nova gestão com o William Simões, que inclusive já foi presidente do Campinense Clube noutra época. Giovani retoma espaço do Botafogo com Marcelo Fernandes, né? Botafogo que está reagindo aí na Série C do Campeonato Brasileiro. Falando de Série D, 13 e Serra Branca, interessante, né? Terão adversários, de certa forma, vizinhos nessa terceira fase. Craque e Uberlândia são de estados diferentes, mas estão separados por cerca de 100 quilômetros. Esse é um detalhe interessante, né? Eles ficam em uma região próxima, assim como os paraibanos que têm sede aqui em Campina Grande. Então, jogos importantes deste final de semana. O Galo jogando em Catalão contra o Craque. Jogo amanhã, inclusive com transmissão da Pop e da MRTV. E o Serra Branca recebendo o Uberlândia de Minas Gerais também amanhã. O Galo decide em casa e o Serra Branca decide, portanto, fora. Um detalhe curioso é que o adversário do Serra Branca, Uberlândia, tem como técnico um cara que foi bicampeão do mundo, rapaz. Pois é, o Danilo, lembra? Campeão da Libertadores e do Mundial por Corinthians e São Paulo, né? Bem gordinho o Danilo, bem diferente, né, Toninho? Dos tempos em que ele jogava e muito bem. Talvez você nem reconheça, esse é o Danilo, aquele camisa 10 do Corinthians, né? Que era um meia muito elegante e que hoje é treinador da equipe do Uberlândia, adversário do Serra Branca. Engordou, hein, Danilo? Ô Bastos, nas pesquisas aí eleitorais da vida, sabe quem andou sendo lembrado? Interessante, né? Como é chamado? Espontânea que você diz o candidato que você votaria, né? Matheus Cunha. E ele aparece entre os citados para deputado estadual em pesquisa eleitoral aqui na Paraíba, né? É interessante, ele apareceu entre os nomes lembrados em pesquisa para deputado estadual, né? O levantamento avaliando o cenário da disputa pelas 36 vagas na Assembleia Legislativa. O paraibano aí, Matheus Cunha, que é um dos destaques aí do Ancelotti na seleção brasileira.
1: Brasil!
0: Vamos chegar lá no Brasil, hein? Olha, a FIFA é processada em 5,2 bilhões de reais por eliminação do Irã na Copa do Mundo. A delegação iraniana viveu problemas logísticos devido à guerra, né? E a FIFA está encarando esse processo por causa da eliminação, não é? É, um americano iraniano fez uma representação na Corte Federal de Boston em nome de 91 milhões de iranianos com pedido de indenização no valor de US$1 bilhão, cerca de 5 bilhões e 200 milhões de reais. Ele afirma que houve discriminação flagrante por parte da FIFA ao anular o gol, né, do Khalil Zadeh, que daria ao Irã a vitória sobre o Egito e a classificação para a segunda fase da Copa. O VAR analisou que houve impedimento, né? Presidente da FIFA, Gianni Infantino, também é alvo da ação judicial. Informações do jornal britânico The Independent. Agora, se vai conseguir ou não, são outros 500. Curiosidade, me emocionando aí muito, né, com essa imagem. É, capitão da seleção da Bósnia deixou o gramado.
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0: e foi consolar a filhinha, não é? Que estava lá no cantinho da arquibancada após derrota, né? Foi realmente uma cena muito emocionante. A garotinha chorava copiosamente e o capitão da Bósnia, né? O Edin Dzeko emocionou torcedores ao deixar o campo para consolar a filha Una, que chorava copiosamente nas arquibancadas após a derrota por 2-0 para os Estados Unidos em Santa Clara pela Copa do Mundo, né? É uma cena realmente muito emocionante, não é? Essa é a palavra, não é, Toninho? A Dani, acho que a Bianca também, enfim, nós todos, né? Todas e todos. Falávamos que eu vencido, né, nos jogos da Copa, coincidentemente, em dias de santo. Aí falamos agora e não tem mais santo. Como é que vai ser? Mas não é que tem? Vamos lá, Brasil. Tem. Todos os jogos do Brasil na Copa caíram em dias de santos. E contra a Noruega não será diferente, Dani. Será no dia de Santo Antônio Maria Zacaria.
3: Mas todos os dias, Bianca é católica. Não, Bianca é protestante, evangélica. Dani é que é muito católica, Romildo
0: eu
3: também.
0: Sou também.
3: Eu não sou praticante, não, mas gosto da religião católica e frequento. Mas todos os dias tem um santo, Romildo.
0: É.
3: Os 365 dias do ano. Não é isso, Dani?
4: É verdade. Esse mês tem, inclusive, Nossa Senhora do Carmo, né, que é padroeira do Recife. Inclusive é feriado lá, dia 16 de julho. É o dia de Nossa Senhora do Carmo.
3: Dani, tu acreditas que eu morei no Recife e não entendi esse negócio da padroeira lá? Que é a padroeira, tem uma, e o feriado é no outro dia. Aí tem aquela padroeira daquele morro lá, como é? Aquela santa que...
4: Senhora da Conceição. Nossa Senhora da Conceição,
3: no morro, né?
4: No
3: que
4: morro.
3: Eu morei no Recife 6 anos e não fui ao morro.
4: É,
3: não conheci
4: eu não
3: o morro.
4: Conheço também, viu,
3: pois
4: Bastos?
3: É. Aí
4: eu
3: tô feriado, devendo... eles trocam o feriado no dia de Nossa Senhora por Nossa Senhora do Carmo. Eu saí de lá e não entendi.
4: Muito bem.
0: Vamos voltar para cá?
4: Vamos voltar.
0: Domingo, dia de Santo Antônio Maria Zacarias, que foi um médico e sacerdote italiano, fundador da Ordem dos Barnabitas e das Angélicas. Destacou-se por instituir a adoração ao Santíssimo Sacramento e a grupos de casais. Então tem santo sim.
4: Santo Antônio,
0: como todo
4: vamos
0: dia.
4: Trabalhando aí, viu?
0: Vamos trabalhando, né? Técnico da Noruega carrega jejum incômodo e nunca venceu Carlo Ancelotti, né? Ele andou ironizando aí, Carlo Ancelotti. Brincadeiras à parte, ele nunca venceu Carlo Ancelotti, né? Então são dois tabus. Brasil contra a Noruega, né? Não vence... a Noruega é a única seleção do mundo que o Brasil não conseguiu derrotar. E o técnico da Noruega também nunca venceu o nosso treinador, Carlo Ancelotti.
4: E assim permaneça.
0: Vamos ver quem é quem no próximo domingo. Agora, gente, o que está preocupando é a onda de calor nos Estados Unidos, né? Onda de calor liga alerta em autoridades em Nova Jersey. Há recomendação para evitar atividades ao ar livre neste final de semana. Vai estar quente pra caramba, altas temperaturas, né? Inclusive...
4: chegando a quase 40 graus, né?
0: Pois é.
4: Realmente. Mas tem estádio climatizado.
0: Tem, mas nem todos, inclusive o que o Brasil vai jogar domingo não é climatizado, né? É, tem temperaturas entre 35

0: 5 e 41 graus com sensação térmica que chega a 46 graus. Eu vi uma notícia ontem até que nos dá um alento, né? Se bem que o calor vai ser para Brasil e para Noruega também, não é? Talvez eles sintam até mais que nós.
1: Eu já ia dizer isso. Com certeza a seleção da Noruega vai sentir mais do que a seleção brasileira, levando em consideração que a gente... o nosso país é um país tropical, né? Um país quente. Só que a grande maioria dos jogadores joga fora. Exato. Mas com certeza a adaptação é mais fácil, né?
2: Exatamente.
0: Olha, sem rainha, a seleção brasileira treina com foco na Noruega, né? Mas eu estava vendo ontem, né, os vários boletins em relação à seleção brasileira e não chega a preocupar. Ancelotti, tem uma dúvida em relação ao substituto de Paquetá, que pode ser o Gabriel Martinelli, que entrou muito bem, né? Ele tem a possibilidade também do Endrick começar a partida, né? Mas acho que o Brasil aí está muito bem servido e para alguns até a ausência do Paquetá seria mais reforço do que propriamente um desfalque. O fato é que brasileiros provocam Noruega nas redes sociais, está sendo muito engraçado, não é? E a gente vai esperar até domingo, não é? E depois, certamente, com a vitória do Brasil, sobretudo, a possibilidade de novos memes será ainda maior. Caminhando aqui para o finalzinho, algumas outras curiosidades. Olha, o narrador da Globo na Copa do Mundo, né, que foi inclusive escolhido para substituir o Luiz Roberto, que era o titular, o Bambambam, né, está fazendo tratamento de câncer, o Luiz Roberto. Está bem, eu tenho visto, acompanhado, né? O Everaldo Marques, que diz: você é ridículo, né, mais no bom sentido e tal. Ele disse, né, numa de suas últimas narrações, que é filho e neto de monteirenses.
2: Sim, eu já ouvi. Ele falou por mais de uma vez.
0: Foi bem legal isso, né? Então tem raízes paraibanas. O principal, né, pelo menos a Globo entende assim, seu principal narrador hoje. Pessoal, para a gente finalizar, é uma cena triste, a gente mostrou ainda há pouco, né? É uma cena emocionante. O capitão da Bósnia confortando lá a sua filha, né, garotinha que chorava copiosamente na arquibancada. E teve outra cena muito comovente na Copa do Mundo. O técnico francês Sébastien Desabre soube da morte do pai durante a entrevista coletiva após Inglaterra e República Democrática do Congo. Ao fim da entrevista, o assessor de imprensa da seleção africana anunciou o falecimento e prestou condolências ao treinador. A gente tem, inclusive, aí imagens para quem nos acompanha nas redes sociais, né? Obrigado, anunciamos. Obrigado, mas anunciamos...
2: Que o pai do técnico...
3: Thank you very much for joining us today.
0: Acabou de falecer. E houve questionamentos, viu?
2: Eu acho que não era um comunicado que deveria ser feito ali naquele momento, expondo dessa forma. Eu acho que foi uma forma extremamente errada.
0: A maioria dos comentários que eu vi também achou dessa mesma forma. E não restou ao treinador dizer muito obrigado e chorar.
2: Vamos embora.
0: Derramar suas lágrimas lá no seu cantinho, né? 7 horas pontualmente, final das Rapidinhas do Esporte.
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2: Muito bem, agora 7 horas em ponto, 7 em ponto. A gente vai fazer um intervalo comercial. Na volta, a gente vai trazer mais informações aqui no Jornal 101. A interação dos nossos ouvintes, já tem ouvinte interagindo por aqui. A gente quer saber o seu palpite para o jogo de domingo do Brasil contra a Noruega. A gente vai fazer Brasil também nosso palpite aqui na bancada do Jornal 101 e vai trazer os destaques da política. É isso, Bastos Farias?
1: É verdade, Dani. Daqui a destacar sobre a política. Quem aguardava a presença do Flávio Bolsonaro aqui em Campina Grande hoje
2: pode ter... Já tinha reservado o dinheiro da gasolina.
1: Decepcionado. Pode ter ficado decepcionado. Porque simplesmente o Flávio Bolsonaro cancelou a vinda

0: ida a Campina Grande. Ele justificou problemas com relação ao governo Lula, sobre a relação com os Estados Unidos, sobre tarifaço, outras coisas más, mas acredito que a briga interna no PL e familiar, ele que enfrenta uma queda de braço com a madrasta, a Michele Bolsonaro, esposa do seu pai, ex-presidente Jair Messias Bolsonaro, pode ter contribuído para ele engatar essa marcha ré e cancelar a vinda a Campina Grande, participar, prestigiar o maior São João do mundo. Inclusive, uma carreata estava preparada para recepcioná-lo. Carreata aí organizada pelos partidários, pelos correligionários, pelos eleitores do Flávio Bolsonaro. A gente vai destacar também pesquisa de opinião pública para o Senado Federal. Daqui a pouco a gente destaca como está o cenário. Inclusive, a gente falou ontem sobre a disputa pelas duas vagas no Senado. E aconteceu exatamente, a pesquisa mostrou o que a gente falou ontem. Daqui a pouco a gente destaca tudo.
1: É depois do intervalo, é breve, não saia daí.

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0: Velho Jacques do Pandeiro.
1: Hoje é o TBT do forró.
0: Hoje Toninho.
1: Mas tá bom. Eu gosto.
0: Hoje Toninho botou pra quebrar, né?
1: Botou furando.
0: Botou furando. Botou o Jacques do Pandeiro, botou o Dominguinho, Zelma, Luiz Gonzaga. Essa fera, né?
1: Flávio José.
2: Rapaz, eu fico pensando aqui.
1: Uma grande seleção, viu?
2: Pensando aqui, o fenômeno que foi Jackson do Pandeiro, né? A gente percebe que a qualidade, naturalmente, porque é original, né? Não é, passa longe, né? Da qualidade de som de hoje. Mas músicas que você escuta ainda hoje e gosta, né? Esse jogo não pode ser 1-1. Olha, Jackson, um fenômeno. De Alagoa Grande pro mundo.
0: Diz que Jacques não, nunca fez uma feira na vida, viu?
2: Foi, baixo.
0: Olha,
2: o jogo de número pode ser 1-1, não, viu?
0: A mulher reclamava muito. Jacques nunca fez uma feira, só fazia
1: arrumação.
2: Papai de arrumação é arrimidez.
1: Vamos de recadinho, Romildo.
2: Vamos embora. 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
0: Dani, deixa-me fazer uma reclamação contra a Energisa. A nossa colega Neide Nascimento. Romildo conhece a Neide,
2: sim,
0: né?
2: Conheço.
0: É, eu conheço a Neide.
2: Foi minha chefe há um tempão.
0: Nossa colega de velhos carnavais. Agora, não tive o prazer e a honra de trabalhar com a Neide, mas conheço a Neide, muito competente, gente boa demais. Ela reclamando aqui que a Energisa está conseguindo se superar em ineficiência. De novo, segundo a Neide, bairro do Cruzeiro segue sem energia e pela terceira vez esta semana, com quedas bruscas várias vezes ao dia. E a preocupação de Neide é com relação especialmente às crianças, né? Nesse período de frio, nesse período de chuva, são muitas as crianças que precisam de nebulização, né?
2: Isso.
0: E sem energia,
1: crianças e idosos,
0: fica complicado, né?
1: É.
0: Aí a Neide aí fazendo um apelo, disse que já reclamou e até agora a Energisa não resolve.
1: E a queda brusca também causa problemas.
0: Exatamente.
1: Nos equipamentos eletrônicos.
0: Além do aparelho de TV, que você fica sem ligar, a geladeira. Se demorar muito, você chega a ter prejuízo com relação aos alimentos que estão nas geladeiras, né? Então a gente reforça aí o pedido da Neide, porque a população do Cruzeiro está prejudicada. E a Energisa tem sim que dar uma resposta, né? 3 vezes essa semana.
1: É,
0: e
1: não pode.
0: A falta de energia é por muito tempo, né? Assim, faltou energia, a Energisa vai lá
1: dez
0: e resolve.
1: 10
0: minutos, não. Ela disse que passa parte do dia sem energia lá no bairro do Cruzeiro, inclusive neste exato momento.
1: Tá danado. Falando em aí a Neide traz a reclamação, mas tem solução. Ontem a gente trouxe algumas demandas dos ouvintes do Jornal 101, mas hoje a gente já traz que alguns desses problemas foram solucionados. Foi um buraco que a gente mostrou do
3: Almirante
1: Barroso. A demanda foi do ouvinte Pastor Miranda. E hoje a gente já traz o áudio dele, agradecendo, né, nossa intervenção. E a gente agradece também a Cesuma, né, pelo pronto atendimento aí, para solucionar esse problema lá na Almirante Barroso. Vamos acompanhar aí o áudio do Pastor Miranda.
4: Bom dia, Dani, bom dia, Bianca, bom dia, Romildo, bom dia, Baixo Farias, bom dia a todos os ouvintes da Rádio Pop. Quem está falando é o Pastor Miranda, nós vendo Deus depois a equipe da Pop, porque nós postamos aqui.
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4: Um vídeo, né, e também um áudio sobre a questão da cratera que tem aqui, bem debaixo do semáforo aqui, na final da Almirante Barroso, né, que liga nas Malvinas. E aí, ontem a gente postou e a equipe aí entrou em ação e mobilizou a Secretaria de Serviços Urbanos. E ontem eles mandaram tapar a cratera, o buraco, né, e a gente está passando tranquilamente aqui. Nós agradecemos esse trabalho social que a POP faz, né, e Campina Grande para reconhecer isso e cobrar mais das autoridades, né, o município, que a sociedade está muito calada e a gente vê a cidade, né, entrando em várias necessidades, principalmente nessa questão mesmo de buraco devido à chuva, mas também devido à falta de manutenção. Que Deus abençoe a todos, em nome de Jesus.
3: Tá aí, amém, né, o áudio do Pastor Miranda com esse retorno, né, como a gente costuma dizer aqui, eles enviam a cobrança, mas também, graças a Deus, sempre retornam, né, pra confirmar que as soluções e o apelo que a gente faz aqui no Jornal 101 são atendidos pelos órgãos. Inclusive, ontem nós recebemos um apelo do José Carlos Calixto, ele que questionava ali a quantidade de buracos, né, no eixo das Nações, lá no Araxá, diz que estava impossível transitar. A gente entrou em contato com a assessoria, né, do DER da Paraíba, e a gente teve um retorno do gestor da obra, o Bruno Martins. Vamos conferir.
6: Veja bem, eu tenho uma equipe trabalhando lá, sim, uma equipe de tapa-buraco. A gente está encontrando um pouco de dificuldade por causa das chuvas. Desde o dia que eu coloquei uma equipe no Eixo das Nações, que a gente encontra essa dificuldade. Quando a gente começa a trabalhar com BGS, começa a chover. Aí a gente para. Aí tem que esperar 2 dias de sol para secar o material, para a gente poder aplicar massa. A gente espera os 2 dias, quando a gente vai trabalhar com massa, chove novamente. Entendeu? Então a gente está encontrando essa dificuldade. Mas tem uma equipe lá trabalhando, certo? Bem sinalizada, com maquinário, tudo certinho. O pessoal tá lá, não tá abandonado, porque até Orlando falou comigo e disse que, pelo que informaram, é como se tivesse abandonado. Não está abandonado.
3: Aí, né, Dani, o retorno a respeito dos buracos ali no eixo,
1: no
3: eixo das Nações, no Araxá, né? Segundo o gestor da obra, o Bruno, a dificuldade que a equipe do DR tem encontrado é justamente pelo fato das chuvas, né? E aí a gente vai seguir acompanhando, em contato com o DR, né? Cobrando nesse sentido, porque o caso ali é sério, viu?
2: Olha, fazer o registro mais uma vez aqui da primeira corrida de São Cristóvão. É uma corrida beneficente, não é? E a gente chama a sua atenção para você participar, né? Levar exatamente a sua contribuição também, porque será, repito, uma corrida beneficente. Toda a arrecadação será em prol da construção do salão paroquial lá da Igreja de São Cristóvão, ali da Comunidade de São Cristóvão, no bairro do Centenário. Então, o segundo lote custa R$ 80,00 e você pode se inscrever no www.smcrono.com.br. Portanto, a primeira corrida de São Cristóvão, dia 19 de julho, em prol da construção do salão paroquial lá da Igreja de São Cristóvão, do bairro do Centenário Bastos.
0: A nossa querida colega, a jornalista Neide Nascimento, ela que está reclamando aí da Energisa por conta das constantes faltas de energia lá no bairro do Cruzeiro, agradecendo aqui a cobrança que a gente fez no ar e mandando um abraço aí para você, Romildo, e para Daniela Pimentel. Ela falou, uma equipe de profissionalismo inquestionável. Um grande abraço aí para Neide Nascimento. Neide,
1: que nunca mais eu a vi, viu? Neide também é daquela turma que mora no Catolé?
0: Não, Neide mora no Cruzeiro.
1: Muito bem.
2: Abraço, Neide, abraço, hein? Quanta saudade ali, né? A produção, os perrengues ali na produção, mas no final dava tudo certo, né? Lá no front. Quanta saudade dos tempos da TV Borborema. Neide, um grande abraço para você, para toda a família. Receba também um abraço aqui do nosso operador Antônio José, o nosso Toninho. Valeu, Neide. Saudades, hein?
1: Muito bem, agora 7 horas e 20 minutos. Chegou a hora da gente falar sobre política.
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0: Pois é, a gente agora vai falar sobre política. Até pelo fato da política estar nas veias dos campinenses e dos paraibanos. O povo aqui realmente respira política. É interessante que quando eu trabalhava no Sistema Opinião, eu lidava todos os dias com o pessoal do Rio Grande do Norte, da TV Ponta Negra, com o pessoal de Pernambuco, com o pessoal da TV, hoje TV Guararapes, e com o pessoal de Alagoas, da TV... Ponta Verde. Ponta Verde. E com o pessoal de João Pessoa, obviamente, a TV Manaíra, que depois eu tive a satisfação de trabalhar lá. E, principalmente, o pessoal do Rio Grande do Norte e o pessoal de Pernambuco ficava, assim, abismado com relação à posição do paraibano sobre política. Ele disse, meu Deus, vocês aqui respiram política. E realmente, né?
1: O paraibano vive
0: política, termina uma campanha, o pessoal já está pensando na outra. É tanto que não chegou nem a eleição de 2026... Mas o pessoal aqui em Campina Grande já está trabalhando,
1: projetando
0: a de 28. John Bezerra será candidato novamente. Quem é o candidato de Bruno? Será o menino da STTP,
1: o Vitor
0: Ribeiro? Romero Rodrigues será ser candidato? Tovar Correia Lima, que sonha em ser prefeito de Campina, será que vai ser candidato dessa vez? João Oliveira daria uma boa candidata? Quer dizer, o povo já está pensando na eleição de 2028, quando a eleição de 2026 nem chegou ainda. Por isso que eu digo, o povo de Campina Grande respira e vive política. Mas a gente destaca, Dani, inicialmente, a vinda do ex-presidente, ou melhor, presidenciável, filho do ex-presidente, o Flávio Bolsonaro, senador pelo PL, que está aí na pré-campanha rumo ao Palácio do Planalto. Ele inicialmente marcou para fazer uma visita a Campina Grande no dia 4, amanhã, aí depois antecipou essa vinda, marcou a visita para hoje, sexta-feira, dia 3. Inclusive, os correligionários, os partidários, os eleitores estavam organizando uma carreata para recepcioná-lo. E até ontem a gente falou que o Efraim Moraes iria surfar na onda e tentar conseguir dividendos com essa presença de Flávio aqui no território paraibano, no território campinense. Efraim Moraes, que é senador da República pelo PL e concorre ao governo do estado. Mas deu chabu. Flávio Bolsonaro simplesmente cancelou a vinda a Campina Grande e frustrou aí a expectativa dos bolsonaristas, que iriam fazer uma grande festa para recepcionar o Flávio. A gente até arriscou a dizer que ele, que gosta de dançar funk, né, por onde anda, faz aquela dancinha em cima dos palcos, iria tentar trocar o funk pelo forró, já que estaria na terra do maior São João do mundo. Bianca, a gente tem um áudio,
1: Isso,
0: do Flávio
1: gente...
0: Bolsonaro fazendo uma justificativa?
1: A gente tem um vídeo, né, da ligação do Efraim Filho com o Flávio Bolsonaro. Segundo ele, esse cancelamento se dá porque ele precisou antecipar a viagem para os Estados Unidos diante dessa da aproximação, né, da proximidade aí da aplicação do tarifaço imposto pelos Estados Unidos ao Brasil. Vamos conferir.
2: Meu caro presidente Flávio, recebendo um comunicado da sua parte que, infelizmente, a nossa visita a Campina amanhã está adiada. Campina estava ali esperando o melhor e maior São João do mundo, mas é por um motivo justo. Diga aí pra gente, pra nossa Paraíba, estou aqui ao lado do Cabo Gilberto.
3: Efraim, Cabo Gilberto, coração cortado aqui, porque estava tudo programado pra gente ir pra essa festa maravilhosa, ser recebido aí com todo carinho pelo pessoal da Paraíba, nossos irmãos paraibanos. Só que eu tive que antecipar aqui a viagem para os Estados Unidos para defender as empresas brasileiras de um possível tarifaço que o Lula tem feito muita força para que aconteça, para tentar usar isso eleitoralmente a favor dele, não está nem para as empresas brasileiras. Então tive que fazer isso, mas já temos data, né, Efraim? Para estar tá na Paraíba junto aí, o lançamento da sua candidatura na convenção do nosso partido, para oferecer um caminho de resgate, de mudança para Paraíba, com você, nosso candidato a governador, junto com Queiroga, candidato ao Senado, Cabo Gilberto, a federal, junto com a nossa bancada aí, maravilhosa e aguerrida.
2: É, aqui na Paraíba a gente disse que caiu para cima, né? Não deu certo aqui no São João, o prefeito Bruno Cunha Lima também estava ali aguardando, tá? Deixar um abraço com ele.
3: É pra dar mais saudade ainda da gente estar junto.
2: Se não deu certo de estar no São João, mas vai vir na convenção, então, tá confirmado aí dia 2 de agosto, no domingo, com a presença do nosso presidenciável Flávio Bolsonaro, em nome de Queiroga, Gilberto, toda a nossa bancada. Um abraço, Gilberto.
0: Pois é, tá aí o senador Efraim Moraes, que ligou para o Flávio Bolsonaro, e o Flávio de viva voz dizendo aí, explicando, né, a impossibilidade de estar aqui nesta sexta-feira. Ele vai aos Estados Unidos.
1: O Flávio Bolsonaro que ganha um discurso agora, né, para se movimentar, se mostrar melhor, mostrar trabalho e diante da
0: ele que foi taxado de traidor, a exemplo do irmão Eduardo, né? E como os Estados Unidos aí está impondo um novo tarifaço ao Brasil, o Flávio, que se diz amigo do Trump, né, está viajando aos Estados Unidos aí na tentativa
1: de reverter o tarifaço. Ele diz que vai tentar dialogar, né, com o governo Trump para que o tarifaço seja aplicado após as eleições, porque aí também ele já projeta uma vitória, né, e se ele vencer, ele acredita que o tarifaço não vai ser imposto ao Brasil.
0: E dependendo da posição do Trump, o Flávio pode até sair por cima, né?
1: Sim.
0: Lula também está fazendo esse mesmo caminho, vai tentar demover o Donald Trump dessa ideia de impor tarifaço ao Brasil. Mas o Flávio entrou também nessa seara aí. E se Donald Trump voltar atrás dessa posição de taxar novamente o Brasil, o Flávio vai dizer que foi ele, né?
1: O salvador da pátria, né?
0: Vardinha,
1: com esse discurso. E como a Dani pontuou muito bem, né? Cabe muito bem esse momento, esse discurso para o Flávio Bolsonaro agora, de tentar assumir esse papel, né, de salvador da pátria, justamente diante do cenário que ele vem enfrentado com a ex-primeira-dama Michelle Bolsonaro, a crise também envolvendo essa possível ligação com o ex-banqueiro Daniel Vorkas, o caso, né, o escândalo do Banco Master. Então, é um ótimo momento aí para Flávio Bolsonaro tentar reverter a sua situação.
4: É bom somente lembrar e fazer uma ressalva que, tudo bem, ele pode ficar com o bônus, né, nessa questão do tarifaço, mas o ônus também foi dele, porque ele foi acusado de ter tido alguma interferência
0: do aumento do tarifaço. Foi chamado, inclusive, de traidor ao lado do irmão. Fico com a pulga atrás da orelha. Realmente, existe esse cenário aí, ele pode justificar que está indo para os Estados Unidos resolver bronca com relação ao país. Mas, como você bem citou, Bianca, tem esse imbróglio aí envolvendo a família, que Michele é casada com o pai dele e é do PL. Existe a briga familiar e a briga interna no partido. Agora, me chamou a atenção ontem uma entrevista do senador Efraim Moraes, que é, repito, do PL e pré-candidato ao governo do estado da Paraíba. Efraim fez um desabafo. O homem sem palavra é pior que a água de salsicha. Vocês gostam de salsicha?
1: Não.
0: É ruim a água, é?
1: Salsicha.
0: Porque salsicha é gostoso, pode até fazer mal.
1: Eu não gosto.
0: É muito gostoso.
1: Não,
0: a salsicha.
1: Eu evito, mas
0: mas se a gente for levar em consideração o que o povo diz que é cancerígeno, a gente não comia nada, né?
1: Não, mas tem uns que são piores.
0: Mas é muito gostosa. A salsicha é gostosa.
4: Mas a água.
0: Acho que só
4: pede para água de azeitona.
0: Pois é, aí o Efraim Moraes fez o desabafo e diz: um homem sem palavra é pior que água de salsicha. Vamos ouvir o que disse aí, Efraim.
5: política tem mais ou menos homens de palavra e de caráter?
6: Olha, tem sido mais escasso. Eu sou de um tempo que eu acompanhei, por exemplo, a geração do meu pai, em que a palavra dada, o fio do bigode, né, o compromisso, ele era tudo. E um homem sem palavra é pior que água de salsicha, né? Não serve para nada. Então eu acho que a palavra, quando é dada, ela é para ser cumprida. Eu tenho essa característica na minha vida pública. Eu não sou aquele de dar o sim fácil, mas na hora que eu dou, pode sair divulgando, porque está dado aquele recurso, está feita aquela obra, aquela ação chega para transformar a vida das pessoas. A pior coisa na política é a enrolação, né? Você querer enrolar para se safar naquela hora e depois não poder manter a sua palavra. Eu acho que não é à toa que o meu nome, né, de guerra é o foguete que não dá ré. Foguete que não dá ré também é aquele que não volta atrás na palavra, que não volta atrás no compromisso e que o compromisso assumido é cumprido.
0: Pois é, tá aí Efraim Moraes. E eu vou fazer um adendo à declaração aí do Efraim. Homem de caráter e homem de palavra em política é coisa rara, viu?
7: Raríssimo.
0: São poucos. E aí, o Efraim Moraes deve ter mandado um recado velado a algumas pessoas, sim, né? Mas eu tenho certeza, porque ele reclama muito da posição tomada pelo prefeito lá de Serra Branca, o Alexandre Pereira. Posou para foto com ele e para vídeos. Inclusive fez aquele gesto do foguete, que foguete não dá ré, que é uma marca, que é uma marca do Efraim. Isso na sexta-feira, com o Efraim lá, na festa de emancipação política de Serra Branca. Aí no sábado, recebeu Cícero Lucena e anunciou apoio a Cícero.
7: Aí fez o C.
0: Pois é. Trocou o foguete pelo C. Mas, Dana, a gente vai dar um tempo na política, depois que a gente falar sobre política de preços do Armazém Paraíba. Mesmo porque o Kiko já chegou, como você sugeriu, a gente faz a prorrogação. A gente faz Kiko, vai para o intervalo, depois do intervalo a gente volta a falar sobre política, inclusive sobre os números da mais recente pesquisa para o Senado Federal aqui no estado da Paraíba.
7: Chegou, bem-vindo, Kiko.
8: Bom dia, Romildão, bom dia, Dani, bom dia, Baixos, Bianca, Toninho, meu patrão, bom dia, meu povo, você que tá em casa tudo em paz, diga, meu lindo.
7: Que é isso?
8: Tu não viesse pra cá fazer um carinho?
9: Uma foto com a...
10: Brasil!
7: Como é que o Bomba faz?
8: Tá tão cheiroso.
0: Bianca, que é ex-bombete. Como é, Bianca?
8: Ex-o
0: que você fazia?
8: Ex-bombete?
0: Ex-bombete.
8: Oxi!
0: Como é que você fazia?
11: Não, tem que falar assim antes. Tô sabendo.
0: Então, cabe pra essa situação aí.
7: Tô sabendo.
0: Beijos e abraços aí. E alisamento, ó. Ih, rapaz.
8: Delício. Mas é, começar a sexta-feira com o Alegre.
12: Nada ainda.
8: Pra nem Pix, não vai dar nada nunca, não. É mais nem uns R$300 pra eu.
9: Você que tá precisando sou eu.
8: Tu tá precisando, né?
9: E eu ainda mais fazendo brechado no
8: Armazém Paraíba, eu tô fazendo melhor que tu. Vou lhe dar uma boa notícia, você vai continuar por muitos anos fazendo isso, viu? Até nós seguir, que vai demorar muito. Pois é, sextou, muita coisa boa nesse final de semana aqui em Campina Grande, né, Baixo? E claro, tem os jogos da Copa, vamos fazer o bolão, não?
0: Vamos sim.
7: Vamos fazer os palpites, né?
8: Sim, então.
7: Vai palpitar.
8: Vamos, cada um vai dar o seu aí, viu? Depois prepara aí a lista aí com meus palpites.
0: Já que você sugeriu, vamos lá. Eu sou 2-1, é rápido.
7: 2-2.
9: 1-0.
8: 2-0. 2-0.
0: Não, pode dividir o prêmio. Dois placares iguais podem.
9: 1-0, me
0: persegue. Bianca, 1-0. Romildo, 1-0. 2-1.
7: 2-2.
8: 2-0.
0: 2-0. Captou tudo? 2-1. Vai dividir o prêmio comigo.
8: Tu lembrou de tudinho?
7: Anota,
8: aqui?
7: Bianca.
8: É. Pronto, vai anotando aí. Pois vamos lá. 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
1: Obrigada, Kiko.
0: Grande abraço,
8: Kiko. Nada!
1: Até segunda-feira, se Amém. Deus quiser, com a vitória do Brasil. Olha, 7:37, vamos para o intervalo.
0: Vamos sim.
1: Na volta eu não vou estar aqui, vou atender um compromisso, mas segue com o Jornal Especial 101. Já tem entrevistado por aqui, vai ter muito forró, porque o pessoal do trio tá chegando.
0: E a gente vai prorrogar.
1: Vai ter o prorrogamento.
0: Fazer uma extensão da política,
1: isso.
0: Né?
1: Agora.
8: Sobe o som, Tony. Sobe o som, Tony.
1: Sobe o
8: som. Aguenta.

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0: Pois é, 7 horas e 44 minutos. A gente segue com o Jornal 101 aqui na Rádio Pop Cariri. Toninho agora voltou com Santana. Vale lembrar que Santana no próximo domingo estará na Vila Cid São João. Daqui a pouco a gente vai dar a programação na reta final do maior São João do mundo. A gente vai destacar o Parque do Povo, Parque Evaldo Cruz, Vila do Artesão,
1: Vila Cid
0: São João, Salão do Artesanato. É festa que não acaba mais
2: festa
0: aqui em Campinas. Romildo tem um recadinho aí, não é isso?
2: É, exatamente, né? 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
0: Pois é, como a gente prometeu, a gente vai divulgar agora a última pesquisa. Essa pesquisa foi divulgada ontem pelo Instituto Seta, em parceria com o portal Polêmica Paraíba, que tem sede lá na capital paraibana, João Pessoa. É a pesquisa de intenção de voto para o Senado Federal. E os números são os seguintes. No primeiro voto, o ex-governador João Azevedo aparece em primeiro lugar com 40,5%. Veneziano Vital, que é do MDB, João do PS, Veneziano aparece com 16,1%. O ex-prefeito de Patos, Nabô Vanderlei, do Republicanos, aparece com 13,7%. Empatado tecnicamente com o Veneziano dentro da margem de erro. Na quarta posição aparece Marcelo Queiroga, do PL, com 7,1, seguido de perto por Major Fábio do Novo, com 5,7, e Rui Galdino, do PSD, que tem 4,5. A Vezuá Arruda, do PSOL, aparece com 1,7%. André Gadelha, MDB, pontua com 0,8%. Rinaldo Júnior, do DC, com 0,3%. E Rosilene Santana, do UP, fecha o levantamento com 0,2%. Portanto, aí, a pesquisa do Instituto

0: Tudo Seta, em parceria com o Polêmica Paraíba Portal, que é lá da capital paraibana. Interessante que tem duas amostragens nesta pesquisa que a gente falou ontem e está acontecendo exatamente o que a gente falou. Eu destaquei ontem que Nabô ainda não tinha aparecido nas pesquisas. Nabô, que concorre pelo Republicanos e que diz que tem o apoio de mais de 170 prefeitos da Paraíba. Nabô, que é da chapa de Lucas, está ao lado de João Azevedo. João sempre no primeiro lugar, Veneziano no segundo. Mas eu disse ontem aqui, naquele microfone que está aqui à minha frente, que Nabô era uma ameaça, principalmente a Veneziano, porque está em segundo lugar. O voto de João parece um voto mais cristalizado. E eu disse aqui, naquele microfone ali, que era uma ameaça, que é uma ameaça. E está chegando. Segundo a pesquisa divulgada pelo Instituto Seta, em parceria com o Polêmica, já há um empate técnico dentro da margem de erro.
1: Quer dizer que o Nabô está chegando.
0: Está chegando. E não, isso não quer dizer, não crava, que não pode ameaçar até mesmo João Azevedo. Pode. Mas João está numa posição mais tranquila, porque desde o início das pesquisas, João está ali sempre à frente, já computou a perda de alguns apoios, mas o voto de João, pelo menos nas pesquisas, parece um voto cristalizado. Enquanto Nabô avança e Veneziano se mantém ali naquele patamar que ocupa desde o início das pesquisas.
1: Me permito fazer uma pergunta curiosa a você. O João tem como elemento que o Cacifa é uma boa gestão, convenhamos, que ele fez como governador da Paraíba, né? O próprio Veneziano tem lá o seu trabalho reconhecido. Isso. No Senado Federal, né? E nesse contexto, o Nabô, ele ficaria um pouco atrás, não é? Nada para tirar aqui nenhum milímetro das qualidades da musculatura política do Nabô. Mas nesse crescimento, se colocaria nessa conta o apoio do filho, Hugo Mota?
0: Com certeza, não tem.
1: Isso é claro, né, Bastos?
0: Não tenha dúvida que o fator crucial para esse crescimento do Nabô é exatamente o apoio do filho, que é deputado federal e presidente da Câmara. Os ventos, com certeza, estão soprando do Planalto em direção à Paraíba e estes ventos já estão sendo vistos, que ontem eu disse, até agora Nabô não tem aparecido. Mas está aí, essa pesquisa, essa nova pesquisa já mostra um crescimento nítido do Nabô Vanderlei.
1: E seria uma ameaça maior para a Vené ou para...
0: É isso que eu disse, desde ontem eu disse. É uma ameaça maior à Veneziana, que está em segundo.
2: E buscando a reeleição.
0: A reeleição e não tem crescido. E João se mantém lá na dianteira e o voto parece mais cristalizado.
1: Que é
0: uma ameaça.
1: Quase certeza, né?
0: E inclusive é uma ameaça para a Veneziana, porque João está entrando em bases, em lideranças do Veneziano. Tá aí. Vou repetir. Dois conhecidos nossos aqui. Fábio Ramalho, aqui de Lagoa Seca, que é deputado estadual, vota em Veneziano. Mas o segundo voto já anunciou. Vota em Nabô Vanderlei. Tovar Correia Lima, vota em Veneziano. Mas vota em Nabô também. E todo mundo está esperando o anúncio do apoio do prefeito de Campina Grande, Bruno Cunha Lima, e do deputado federal Romero Rodrigues, que votam em Veneziano. Então, estes votos aí, indiretamente, prejudicam Veneziano Vital do Rego. A verdade é esta. E eu falei também ontem que a pré-candidatura, o lançamento de André Gadelha, que é lá de Souza, foi prefeito e é deputado estadual pelo MDB, não empolgou. Tá aí, ele perde na pesquisa para esses três, que são os mais fortes, evidentemente, João, Veneziano e Nabô. Perde para Marcelo Queiroga, perde para o Major Fábio, que é do Novo, perde para Rui Galdino, até então desconhecido, que concorre pelo PSD, e perde para Avezoar Ruda. Avezoar, que foi do PT, foi deputado federal, desconhecido, está aí. Ele, André, só está à frente de Rinaldo Júnior, que ninguém conhece, é do DC, com 0,3%, e Rosilene Santana, que é do UP, que fecha o levantamento aí da seta, do seta, com 0,2%. André aparece com 0,8%. Eu disse aqui que a pré-candidatura do André não está empolgando nem mesmo os MDBistas. E há quem defenda que ele abandone esta pré-candidatura para sair por cima da carne seca, não sair em tese e enfraquecido desgastado. E desgastado politicamente.
2: Olha, Bastos, no último bloco, né, e para a gente fechar também esse bloco da política e trazer as participações, né, a gente já tem aí a professora Cléo, que já está por aqui, o Ed Cavalcante também, né, o trio, para a gente fazer um forró no jornal especial desta sexta-feira, o último, viu, inclusive, nesse clima junino. Mas a gente traz agora, né, falando ainda a respeito do tarifaço, quais são as medidas também do governo federal que estão sendo apresentadas aos Estados Unidos para evitar que esse tarifaço seja aplicado no dia 15 de julho. Vamos conferir.
3: O ministro do Desenvolvimento, Indústria, Comércio e Serviços, Márcio Elias Rosa, realizou nesta quinta-feira uma nova reunião de alto nível com o representante do comércio dos Estados Unidos, Jameson Greer. Na pauta, as negociações sobre a investigação que acusa o Brasil de práticas comerciais desleais e a proposta de um novo tarifaço de 25% sobre os produtos brasileiros. Também participaram do encontro representantes do Itamaraty e da Assessoria Especial da Presidência da República. As reuniões anteriores aconteceram nos dias 19 e 28 de maio e 13 de junho, intercaladas com outros encontros de nível técnico. Na agenda desta quinta, segundo o governo brasileiro, foram feitas análises concretas para os 6 temas suscitados no contexto da investigação: comércio digital, tarifas preferenciais, combate à corrupção, proteção à propriedade intelectual, etanol e desmatamento ilegal. De acordo com o comunicado, ambos os países reconheceram que o diálogo tem sido construtivo e que mais tempo será preciso para detalhar propostas e aproximar posições. As equipes técnicas do Brasil e dos Estados Unidos terão um novo encontro de negociação na próxima semana, antes do dia 15 de julho, data proposta para a entrada em vigor do novo tarifaço. O MDIC reforça que essas agendas atendem à determinação dos presidentes Lula e Donald Trump após encontro realizado em 7 de maio na Casa Branca para encontrar uma solução negociada para o comércio bilateral. Da Rádio Nacional em Brasília, Daniela Longuinho.
0: Pois é, 7 horas e 55 minutos, a gente está no ar com o Jornal 101, aqui da Rádio Pop Cariri. Só lembrando que daqui a pouco tem muito forró. Toninho, vamos agora ao Povo Fala?
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5: Bom dia, Bastos, Cecília Simplice, abraçando aí Romildo, Dani, toda a equipe do Jornal 101, Cícero Simplício. Dizer que a Espanha ontem fez um jogo espetacular. E aí o Brasil tem que se preparar mais. Esses dois últimos jogos foi muito bem, mas tem que melhorar muito mais para enfrentar seleções como França, Espanha e outras que tem por aí, né? Mesma forma, nós eleitores, nas nossas escolhas para deputado estadual, deputado federal, senador, governador e presidente da República. Vamos avante, vem as convenções a partir do dia 20. Cícero Simplício, ótima sexta-feira.
6: Sexto. Bom dia, Márcio Farias, bom dia, Romildo Nascimento, Bianca, Dani e todos os ouvintes desse grande jornal 101.1. Abraço de hoje vai para os amigos Ranieri Bonés, Afonso Souto, o empresário e cantor Mimica, ao grande amigo empresário Tito Lira e também aos advogados Renato Freire e Saulo Almeida. Desejo a todos um bom final de semana, muita paz e bênção. Abraço do comendador Emílio Machado.
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0: Pois é, são 7:58 minutos.
1: Vamos dar 10 hoje, né?
0: 10.
1: Forró, sexta-feira.
0: Unanimidade, né?
1: É.
0: Hoje é sexta-feira, na reta final do maior São João do mundo. São 7:58. A gente vai, Antônio, ao último intervalo comercial. Depois a gente volta com muito forró. Já está aqui no estúdio a professora Cléa Cordeiro. Ela vai falar sobre o São João de Campina. Não só sobre o maior São João do mundo, mas o início das festas juninas aqui em Campina Grande, que começaram exatamente nos coqueiros de Zé Rodrigues, exatamente ali onde fica o Parque do Povo hoje.
1: Velho palhação, né, professor?
0: A gente recebe também o Ed Cavalcante. Pouca gente pode reconhecê-lo assim, mas se eu disser que é o velho da vila, todo mundo vai ficar sabendo. Daqui a pouco a gente volta com muito forró. Vamos ao break comercial, daqui a pouco a gente volta.

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Eita, Toninho hoje botou furando, viu? Elba Ramalho, Dominguinhos, Jax do Pandeiro, Luiz Gonzaga, Flávio José. Essa música realmente nos representa, né? É o verdadeiro forró. Pra mim.

0: Petrúcio, né?
1: Petrúcio Amorim.
0: Pois é, nesse clima que a gente tem o prazer de apresentar, já estão aqui, como eu falei anteriormente, a professora Cléa Cordeiro, ela que sabe tudo sobre as nossas festas juninas, e o Ed Cavalcante. Eu falei que pouca gente sabe quem é, mas se eu disser que é o véio da vila, todo mundo sabe. É um prazer, professora, tê-la aqui conosco mais uma vez.
2: Bom dia.
0: Seja bem-vinda.
2: Bom dia, o prazer é todo meu estar aqui com vocês, com Dani Pimentel, Baixo Farias, Bianca Pinheiro e Romildo Nascimento. Um prazer enorme. Vocês que falam tão bem, que fazem tão bem em relação ao nosso São João, né?
0: Coisa boa. É um prazer recebê-la. Prazer também receber o nosso querido velho da vila. Seja bem-vindo.
3: Obrigado, Baixo Farias, Romildo, Bianca, meu querido ali, Toninho. É uma honra muito grande terminar, fazer esse apanhado do nosso querido São João e ser convidado pela Pop 101 Pia. É mesmo que ganhar um Oscar.
4: Esse velho. Ninguém me apresenta, não, o velho.
3: Romildo, não precisa apresentação, Romildo.
4: Por quê, velho?
3: Porque, olha, nós compramos pão na mesma padaria.
4: Aí, esse velho não é uma mistura de bilio com capiba e cirroca, não,
3: Barreto? Já começou, tá vendo? Será impossível uma coisa dessa? O cara vir para um programa, né? Para a gente, né? A pessoa se comparar logo a essas entidades, né? Famosas. Tu acha que eu fico com uma? Né?
4: Cheio de orgulho.
3: Hoje, meio mundo de perna. Eu não sei se eu canto as músicas de bilio, não sei se canta de cirruca. É uma mistura de capiba, né? Mas assim, eu sou eu mesmo.
0: Sim, capiba também, né?
3: Né? Parece.
0: Cirruca, capiba, bilio.
3: Mas tu, quando tinha barba, nós parecia também, viu? Naba seu oi.
0: Eu usava barba, mas deixei de usar exatamente quando
3: não
0: ficou branco.
3: Pra não parecer
0: com eu. Pra não ficar parecido assim com você, com Papai Noel, com o Bilio.
3: Pronto, você esqueceu de Papai Noel? Porque é o mais importante, né? Mas tô por aqui, à disposição de vocês, viu?
0: Professora Cléa, como é que a senhora acompanha aí o maior São João do mundo? A professora que acompanha as festas juninas de Campina Grande desde o princípio, né? Ali no Palhoção, nos Coqueiros de Zé Rodrigues, exatamente onde hoje é o Parque do Povo. A senhora que mantém o museu, né, sobre a história do São João de Campina Grande. Inclusive, parabéns pelo equipamento, né, um equipamento cultural. E trata-se, na realidade, de uma grande opção para o povo de Campina Grande, para os turistas, para as pessoas que querem se aprofundar mas na história dessa festa que gera emprego, gera renda, entretenimento. Na realidade, é a nossa praia. Eu digo que o São João é a nossa praia.
2: É verdade. Antes quero cumprimentar Antônio José, que me escapou. Pois bem, a gente sempre com muita expectativa. E nós que somos de Campinas somos exigentes, né? A gente sempre está cobrando mais, querendo mais. Porque a gente viu essa festa nascer. E nos Coqueiros Zé Rodrigues, que era uma área alagada, né? E hoje a gente vê, quando chega no Parque do Povo, que vê aquela maravilha de
0: uma diferença de muito grande.
2: Não, é muito grande. E outra coisa, no memorial, eu digo que acho que todo governante deveria fazer um estágio dentro do memorial, porque você escuta todos os comentários, né? E eu sempre pergunto, o que é que tem de melhor quando uma pessoa chega que vem de Caruaru? Aí eu digo, o que é que tem Caruaru de melhor que eu possa copiar? É justamente para provocar, fazer com que a pessoa faça essa comparação, não é? E a comparação, esse ano foi impressionante. A crítica em cima do São João de Caruaru foi muito grande e de outras festas juninas também, em termos de organização, não é? Em termos de estrutura, e diz que a gente ganha de 10-0 em todos esses quesitos, né? De organização, de beleza, de estrutura, de opções de lazer. Não é? Porque a pessoa chega aqui em Campina Grande, antigamente vocês lembram que só tinha um Parque do Povo. Hoje em dia você vai. Que a gente que trabalhava com São João, dentro do Parque do Povo, eu digo que eu tinha inveja branca, como costumo dizer, que de Caruaru tinha, por exemplo, o Alto do Moura. Não é? Então, e a gente só tinha o Parque do Povo, a gente não tinha uma base cultural para mostrar.

0: não tínhamos os artesãos, não tínhamos assim, organizado. Tínhamos tudo, mas não estava organizado. Agora sim, quem chega em Campina Grande não vem para passar um dia nem dois, porque não vai dar tempo, né? Então, tem o quê? Hoje, antigamente, quem quisesse encontrar artesanato, ia encontrar dentro do Parque do Povo, na Vila Nova da Rainha. O velho da vila sabe disso. A Vila Nova da Rainha, 6 casinhas que nós organizamos para botar o melhor do artesanato campinense ali dentro, né? E então foi crescendo e eu tenho jornais, eu sempre falo citando jornais, os jornais, tem jornais dizendo que com o sucesso da Vila Nova da Rainha dentro do Parque do Povo, os artesãos querem um lugar fixo e seguro para comercializar suas obras. Foi quando o prefeito, na época, veneziano, construiu a Vila do Artesão, né? E então, depois foi melhorando, melhorando, hoje é o sucesso que está, né? Hoje a Vila do Artesão está realmente destaque entre os turistas, né? Temos também o Sítio São João, né? Antes a gente tinha a inveja do Alto do Moura, lá em Caruaru. Hoje a gente tem o Sítio São João, que vem mantendo a tradição, que não se engane, é muito importante o show, ninguém vai dizer que não, tudo é importante dentro da festa. Agora, a gente não pode deixar de se preocupar com a questão da tradição, da cultura, da nossa música, que música que a gente tem que cantar, e principalmente com a juventude. Não é?
1: Eu queria só fazer um adendo aí, professora. A senhora falou sobre a Vila do Artesão, o Sítio São João, e a gente tem também o Salão do Artesanato, que é outro também grande equipamento que atrai muita gente e que valoriza assim a nossa cultura. São três equipamentos aí que a senhora, que a gente cita, né? Que realmente Caruaru fica aquém do nosso São João. A gente só apresentando esses três aí, né?
2: Tem que se conformar com o segundo lugar, né?
0: Claro. Porque que sim. Sim, mas é análise técnica. A gente aqui não está, não é? Assim como eu tinha inveja, digamos, né, do Alto do Moura, hoje eu fico feliz no salão. É um sucesso maior. O desfile que fizeram esta semana foi algo impressionante,
3: foi,
0: né?
3: Professora Cré, bom dia mais uma vez, meu amigo, o velho da vila. Olha para a senhora, né? Fica assim, passando filme. A senhora é a história de Campina Grande, a senhora é uma enciclopédia viva, a senhora conta a história de Ivan Gomes, né? Seu grande amor da sua vida. A senhora tem realmente a história na veia, né? E é fantástico, né? Essa história de Campina Grande, o maior São João do mundo, né? Eu queria só aproveitar a deixa, já que a senhora falou em cultura e também essa preocupação com as raízes nordestinas, mas também contemplar os mais jovens. A senhora que viveu lá, o nascedor do maior São João do mundo, desde os coqueiros de Zé Rodrigo, o Palhoção, até o Parque do Povo, até essa grande festa que é hoje, né? E que parâmetro a senhora faz? A gente escuta críticas, mas escuta também muitos elogios, né, em relação à nossa festa. Qual a sua análise? Como dá esse equilíbrio ao tradicional, ao autêntico e ao novo, digamos assim?
0: Veja bem, muita gente critica, não tem a tradição, não tem o forró no Parque do Povo, vamos supor, porque no Sítio São João tem e nos outros lugares também. Muita gente critica, mas se você for ao Parque do Povo, a gente, para poder falar, tem que ir, né? Ver e conferir, né?
4: Exatamente.
0: Eu chego lá com um olhar crítico, assim, né? Então, tem forró, sim, tem forró. Talvez o que esteja, entre outras coisas, que teria que fazer uma análise melhor, é maior divulgação. Maior divulgação. Vocês observam que agora mesmo aconteceram três concursos de trios de forró. E que realmente deu muita visibilidade ao estúdio forró. Tinha trio que eu não conhecia, não é? E deu muita visibilidade. Então, eu acho que o que está faltando é justamente isso. E que existe, sim, a gente critica porque não tem aquela visibilidade. É claro, porque quando às vezes tem cantor hoje em dia, que eu tenho certeza que deve acontecer com vocês também, diz, vai vir tal cantor. Você faz, quem é esse? Mas acontece que ele é muito conhecido na mídia. Na mídia social, que não é na mídia tradicional, mas é muito conhecido. Aí a gente faz, não sabe quem é, e no final ele leva uma multidão.
4: Eu
0: né?
4: disse aqui, professora, que eu gosto muito de brincar. O nosso jornal aqui é muito leve. Uhum. Tem a descontração pelo meio. Eu digo, rapaz, eu estou gostando demais do maior São João do mundo. Ainda mais, porque vem tanta artista que eu não conhecia, que a partir de agora eu estou conhecendo. Aí citei Hungria, Matuê e outros que vêm para o São João, que eu realmente eu nunca tinha ouvido falar. E agora escuto e até gosto.
0: E tem, falar...
4: e tem público, né?
0: Tem público.
3: É, claro que tem.
5: É uma diversidade, né? O Parque do Povo é realmente, inclusive com o Repente, que tem uma presença mais forte ali no Parque Oswaldo Cruz. Então, realmente, eu concordo com a professora Cléa quando ela fala que falta divulgação e faço, como diz o Romildo, a nossa meia-culpa, né? Porque são muitos artistas que se apresentam numa noite e, às vezes, a gente acaba direcionando e focando apenas para o palco principal, quando tem tantos outros palcos, né? As Ilhas do Forró, os palcos também no Parque Evaldo Cruz, naquele equipamento em si, no Quartel General do Forró.
2: E sem contar, sabe, Bianca, agora o resto se meteria.
0: Sim. Já pensou?
2: Eu vivo a festa e, assim, esse negócio de dizer que a cultura acabou, que a cultura não existe mais, não. Não é por aí. A cultura, ela não vai acabar. Certo? O que acontece é que nós estamos vivendo um fenômeno mundial, que é uma mudança de comportamento de toda a sociedade. Tu tá entendendo? A sociedade, ela tá mudando como um todo. Eu acho que vocês são mais inteligentes do que eu. Vai entender o que eu vou dizer. Nós temos, sim, lugar para cultura e para todos. Entendeu? Dentro do São João, de Campina Grande, em qualquer festa. Agora, quando nós vemos, né, pessoas que reclamam, é porque elas precisam, como disse Cléa, dessa visibilidade. Isso é uma questão de educação, não tem nada a ver com cultura.
5: Exatamente. E o seu papel, certo, principal, né? Você, exatamente, que está aqui hoje no Jornal 101, trazendo a informação às pessoas, justamente porque você ocupa esse papel importante, exatamente, de manter a nossa cultura, exatamente, viva naquele equipamento tão importante como,
2: exatamente,
5: a Vila do Artesão.
2: Eu digo sempre, se você não tem a sua participação, não contribui, você não pode nem reclamar. Porque reclamar sem fazer nada é fácil. Entendeu? Você não pode ter voz sem ter tido vez, sabe, Bart Farias?
4: É verdade.
2: Você que me conhece sabe a batalha que eu venho. Acho que foi uma das primeiras pessoas que me deu voz na querida, no SBT, lá na Borborema, que você... eu me lembro, como hoje, eu sou grato. Eu posso ter todo defeito, mas graças a Deus eu sou muito grato.
3: Bacana isso.
2: Aquilo ali, sabe, Romildo? E ele foi uma das pessoas que... não é elogio de corpo presente, mas Bart olhou pra mim e me deu voz. Eu fui entrevistado por aquele rapaz que faz: oi, como é o nome dele? É esse nome aí mesmo. Entendesse? Então eu tenho uma história, posso defender o meu pedacinho dentro do São João de Campinas, né, Cléa?
0: Exato, exatamente.
2: A gente se cruzou já também aí.
0: Lá no memorial também.
2: Ela diz, fala pouco dela, mas é um baluarte da nossa cultura, é a Cléa Cordeiro. Ela defende o que poucos defendem, que é a história.
4: Ô, professora Cléa, já que o véio falou aí que a senhora defende a história, a senhora acha que com essa chegada desses novos artistas ao São João, a nossa festa junina, prejudica os verdadeiros forrozeiros? Porque há uma grita, por exemplo, Flávio José reclama, Santana gravou vídeo reclamando porque não estava no São João de Campina, Petrúcio Amorim e Maciel Melo reclamam porque Maciel não está aqui nem está em Caruaru. Petrúcio colocaram ele, mas segundo ele foi num espaço não nobre do São João de Caruaru.
3: Capilé reclama.
4: Reclama também.
3: Também. Fez também, inclusive, uma paródia.
4: Reclamando.
3: Nas redes sociais dele.
4: Amazan, não.
3: Amazan elogia. Amazan elogia.
4: Amazan disse que não prejudica. Na sua opinião, a senhora como historiadora e pessoa que acompanha o São João, a essência da nossa festa.
0: Essa que é a palavra, a essência da festa, né? Tem gente que diz, né? A texta que diz que o novo sempre vem, né? E a gente sabe que realmente a gente tem que o desafio do novo. Mas, olha, existe uma tradição, existe uma essência que, se não for cumprida, a gente termina perdendo essa festa, né? Em termos como ela é. Porque ela representa quem chega aqui, quer buscar tradição, quer buscar história, não é? E a gente, se não tiver história, você disse que eu defendo a história, eu tinha um professor que dizia assim, se você não conhece, você só ama aquilo que conhece. Então, é importante conhecer a história do São João para você realmente amar essa festa. Essa festa foi feita com muita luta. Começou pequeno, numa palhoça. Depois, Ronaldo faz o espaço. E então, e vem se mantendo. Hoje, vem sendo copiada. Eu acompanho 10 festas juninas, né, na Bahia, aqui vizinho também, nos estados vizinhos, como Natal e com Rio Grande do Norte e Pernambuco. E então a gente vê essa luta entre a tradição e o novo. Agora, se você chega no carnaval do Rio de Janeiro, você escuta samba. Você chega numa festa sertaneja, você escuta o sertanejo. Você vai numa festa, um maior exemplo são as festas do Sul e do Sudeste. No Olinda Frevo.
4: Inclusive, eu não sei hoje, professora, mas no governo daquela menina que é do PCdoB, que hoje é ministra.
2: Margarete.
4: Não, eu não lembro agora o nome dela. Ela determinou lá que no carnaval de Olinda só tocasse frevo. Sim. Eu não sei hoje que ela saiu, não é mais prefeita, eu não sei hoje.
2: Mas até como... hoje é assim, baixo.
0: Então, o que é que acontece? A gente tem que manter a tradição, né? Então, tem nomes aqui como Santana, como você citou, Petrúcio Amorim, do estado vizinho, que não pode faltar numa festa junina. É uma grande perda, realmente é. Mas e vem os novos também.
3: Eu vou fazer uma pergunta à professora Cléa. Mas eu não quero ser criar o apocalipse, não, né? Mas a senhora vê algum risco de, num futuro próximo, de repente, a gente perder, pelo menos ali no Parque do Povo, essa essência? Porque a gente vê, assim, alguns forrozeiros autênticos, alguns já no limiar da carreira, outros até se inibem de apresentar diante de grandes artistas de renome nacional. Né? A senhora vê esse risco?
0: Eu vejo, sim. Porque você vê cada vez mais o espaço para a improvisação ou para a cultura, assim, vem diminuindo. Você vê até a roupa como as pessoas vão, não é? Então, tornou uma coisa assim muito elitizada. E a festa junina é algo mais popular, mais à vontade. Você vê que em qualquer parte do mundo, a festa é popular, as pessoas se vestem daquela maneira, dentro daquela tradição. Aqui, se uma pessoa botar uma roupa típica para ir para uma festa junina, você vai se sentir um patinho fora d'água. Porque eu já vi gente dizendo, porque veio caracterizada com uma roupa assim, matuta, digamos assim, como chamava antigamente. Então, ela dizia, oh, gente, tô fora, tô sobrando aqui na festa.
4: É verdade.
0: Não é verdade, né? Então, quer dizer, são essas coisas que a gente observa, né? Dentro do Parque do Povo. Olha, dentro do Parque do Povo existia antes o Sítio São João, pura cultura, né? Existia a Vila Nova da Rainha, com os artesãos, pura cultura. Já não tem mais, né? Vai crescendo, está lindo o Parque do Povo, a qualidade, a estética, você vê, termina como começou, bem organizado tudo. Esteticamente, a festa é perfeita, entende? O Parque do Povo, que é o coração da festa. Agora, volto a dizer, não sei de quem seria a responsabilidade, porque às vezes diz que o setor público não pode divulgar a parte privada, mas a festa, apesar de ser o coração da cidade, não se resume só ao Parque do Povo hoje.
4: Isso.
0: Não é? Quando chega uma pessoa dizendo lá no memorial, o Parque do Povo parece um shopping, é o que estão dizendo também de Caruaru. Muita loja, muita loja, muita loja. Que é o que a gente está vendo realmente, inclusive com estandes bonitos. Não é que antigamente era só uma caixa, hoje em dia não. Faz uma casinha, faz um detalhe, faz... É bonito de se ver, mas é como dá a impressão de que você está dentro de um shopping.
4: É verdade, é um desfile de modas.
3: Estou perguntando aqui se o Velho da Vila não vai cantar. Viu?
4: Vai cantar, vai cantar. Deixa-me só citar o nome da ex-prefeita, que é ministra do governo Lula e é do PCdoB, é a Luciana Santos, que foi prefeita lá da cidade de Olinda. E por falar em prefeito, quero lembrar aqui e mandar um abraço, que é nosso ouvinte, viu? O ex-prefeito de Campina Grande é Nivaldo Ribeiro, né? Que inclusive foi quem deu o pontapé inicial
0: para
4: essa grande festa, através das quadrilhas e através do palhoção ali nos coqueiros de Zé Rodrigues e depois com a desapropriação de áreas ali, inclusive da Sebastião Donato.
3: Aí veio o professor, veio a pirâmide, que achei muito interessante a senhora colocar numa das entrevistas, que popularizaram, né, o nome pirâmide, que na verdade é alguém...
4: É uma fogueira. É,
3: né? Seria uma fogueira, né?
4: Seria não, e, ela foi construída como uma fogueira, né?
3: Foi idealizada como fogueira. Como uma fogueira, né? E que no, lá no começo era o forródromo, né?
0: Forródromo. Os jornais todos da época falam em forródromo, né?
4: É, eu mesmo fui a show de Assisão e Jorge de Altinho no forródromo, né?
0: No forródromo.
4: Na
0: Ronaldo, eu conversando com ele quando eu fazia 25 anos do São João de Campina, ele fez um poema que eu até expus no memorial. Ele me disse que pensou numa, a ideia dele era de uma fogueira. Agora, eu já vi entrevista recente do arquiteto dizendo que não, quando ele idealizou foi já em forma de pirâmide.
4: Eita,
0: é
4: nova, né? É nova.
0: Tá a entrevista dele recente, né? Agora, a ideia é porque uma coisa é a ideia, outra coisa é quando a pessoa desenha.
4: É verdade.
0: Né?
4: É verdade.
0: Então, no que desenhou, é tanto que começou todo mundo chamando de forródromo por conta do sambódromo.
4: Isso.
0: E terminou.
4: Não pegou, né?
0: E não pegou, né? Quer dizer, é fogo. Quando o povo começa a chamar de uma maneira, né?
4: Lembrei agora, professora, que o hoje bairro das Malvinas, né? Ele foi idealizado e teve o nome de Álvaro Gaudêncio Neto. Álvaro Gaudêncio Neto, não. Álvaro Gaudêncio Neto é Alvinho, ex-deputado federal. Inclusive, encontrei recentemente. Era Álvaro Gaudêncio Filho, o Álvaro Gaudêncio, as Malvinas. E o povo Malvinas, por conta da ocupação da Inglaterra lá nas Ilhas Malvinas, que fica ali ao lado da Argentina. E acabou que pegou e depois... A Câmara transformou o bairro Álvaro Gaudêncio em Malvinas.
0: É a voz do povo, né?
4: A voz do povo, exatamente.
2: E aí, vai lá, vai, acordei.
4: O velho só conversa, não canta, não?
2: Não, aí depende da...
4: O Éder...
2: Fala.
4: Cavalcanto, o velho da vila, é cantor e compositor também.
2: Também, rapaz.
4: Dizem, segundo o Romildo, que compra pão com você lá na padaria, diz que você tem um cantinho bom, viu?
2: Olha, aí negócio aí, Romildo, ele quer derrubar o caba. O caba veio para uma entrevista em Campina Grande, no fechado do São João, Cléia. O que é que tu acha? Olha, antes de cantar a música do velho, eu quero... fazer um elogio de corpo pra ele, até essa mulher.
0: Olha a música.
2: Que eu posso dizer que é minha amiga hoje. Claro, ela só não me louvou ainda pra Holanda. Como é pra Holanda?
0: Holanda.
2: Ela quando termina os lereados, ela vai descansar num lugar bem pertinho, né? Lá no lado da Holanda. Aí quando eu olho negócio de internet, como é histórico, como é? As publicações não estragando, né? Porque tem um tal de negócio que vai estragando a vida do povo, é isso. É. Né, Cléa? Aí quando eu vejo, eu digo, a bichinha diz que é minha amiga. Em vez de me chamar,
4: não me convidou.
2: Eu pensando que era João Pessoa ali, né, pro Bessa, Tambaú, que ainda pego um ônibus, vou, fico lá, né, queimando as partes. Aí ela vai, eu digo, oxe, mas menina, isso é chique demais. E aí eu disse assim, pra Cléia Cordeiro.
0: Olha a música.
2: Quer saber da maior festa da cidade? Cléia Cordeiro vai te contar. 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

0: 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E aí, Cleia, que cultura e tradição é onde, Cleia? É no maior.
1: São Gilvão.
0: Essa é a minha singela homenagem a essa grande historiadora.
1: Ela merece.
0: Com muita Obrigada. Propriedade, a Pop realmente quer elogiar, viu, o conteúdo, viu, Baixo? Você que é meu amigo também, posso dizer que é meu irmão, praticamente família, que nós de vez em quando... A sogra dele, mãe, né, que é uma criatura maravilhosa, Edice, com 90 anos, um abraço, viu, tia Edice? Tô aqui do lado dessa lenda, Baixo Farias, Romildo Gigante, Bianca e Toim, e pra Cléa. Terminar, Cléa Cordeiro, peão do véio, tá? Nem no melhor sonho
2: Ô, véio, eu imaginava. E a programação da Vila para este final de semana? A Vila que tem se consolidado como um grande espaço, uma grande opção no maior São João do mundo.
0: Exatamente.
2: Então... Que, como a professora Cléa falou, a gente se diferencia de Caruaru exatamente por conta destas opções.
0: Muito bem.
2: A gente falou aqui, professora, no meio da semana, Romildo até denominou de tentáculos, do São João. A gente falou sobre Salão do Artesanato, Vila do Artesão e Sítio São João. Mas a gente tem Galante, a gente tem o Bar do Cuscuz, eu vou até citar o nome sem problema nenhum, que faz grande festa. Aqui, o São João, onde houve, infelizmente, aquele problema.
0: Surgindo aí muita coisa boa.
2: Aí tem Jomário Souto, tem a Cidade do Forró. Aí tem a Vila Forró, né, que agora se juntou com o Carvalheira. O Campestre faz grandes festas antes do São João, né?
0: Forró Bodó não, como é lá.
2: Forró do Max, né?
0: Forró do Max.
2: Faz grandes festas.
3: Cidade
2: do São João.
3: A antiga Vila do Jatobá.
2: Não, mas mudou. Agora é Cidade do Forró. Cidade do Forró.
0: Não,
2: quer dizer, e em Caruaru a gente não encontra isso, não. Tem.
0: É verdade.
2: Tem o Alto do Moro, que eu conheço, você conhece
0: que,
2: também. Olha, muito
0: tá
2: bom.
0: Surgindo um movimento.
2: Agora, como as opções nossas.
0: Está
2: surgindo
0: um movimento muito importante, que eu faço parte um pouquinho da música, né? Em relação a muita gente, eu ainda estou lá atrás. Mas, como eu faço parte desse movimento, eu acho muito importante, basta de licença, Romildo e todos, para falar de um movimento muito importante que está acontecendo no São João, que chama-se Festivais de Trio de
2: Sim,
0: Forró.
2: Sim, exatamente. Sabe, a professora que... tinha falado.
0: Exatamente.
2: Eu lembrei, velho, ia tocar nesse assunto,
0: claro.
2: E acabei esquecendo.
0: É muita coisa, a gente vai ficando velho.
2: Né? Exatamente.
1: Não é só o velho, não.
2: E quem foi vítima da Covid também.
0: Eu
2: viu?
0: Também,
2: A CDL fez um festival de trios, quero aqui até elogiar de público o presidente da CDL, o Eliézio Bezerra, fez um excelente festival, grande evento, que valoriza a nossa cultura
0: muito.
2: E valoriza os profissionais que vivem da música nesse período, né?
0: Perfeito, e eu acho que antes de falar, como eu disse, é presenciar como você mesmo, você falou na Vila, que eu sou hoje... Um defensor da Vila do Artesão desde a criação do nosso querido.
2: Você é o embaixador da Vila.
0: Pronto, aí você que está dizendo, mas coitado de Deus, né? Assim, é melhor aumentar o salário e baixar a patente, né? Aumenta o cachê que é melhor.
4: Tá vendo? Não pode elogiar,
0: né? Não, mulher, porque aí eu compro a passagem para nós ir longe, lá para aquele lugar que tu vai, e o lugar que ela vai é lindo, eu sou doido de ir para aí. Então, deixa eu lhe dizer uma coisa, Baixo Farias. A Vila do Artesão. Talvez, quiçá, um dos maiores instrumentos públicos dentro de Campina Grande para divulgar nossa cultura, porque além, né, da questão do São João, nós temos um artesanato na Vila do Artesão, que ele não é instrumento só de São João, ele é instrumento de uma história popular nossa. Muita gente talvez não valorize esse shopping que nós temos lá dentro da Vila do Artesão, que hoje eu faço parte, eu trouxe aqui talvez a maior homenagem que um homem, certo, que tem consciência do seu trabalho, que faz a sua parte, porque eu fui criado, Bastos, por uma mulher que me disse assim: onde não tiver amor, não se demore. E artesanato é amor. Artesanato é... ela tem a mesma importância do seu jornalismo, que você também faz com amor, certo? Quer conhecer a história de Campina Grande, colecione todos os recortes e guarde como troféu, porque é o que ela faz. Nenhuma câmera de qualidade hoje vai conseguir captar passado, certo? Ninguém vai apagar a memória de uma grandiosidade como é a festa de Campina Grande. E só quem consegue ter essa memória são profissionais responsáveis, com responsabilidade de divulgar isso, sem nenhum entreveiro, sem nenhum compromisso, sem nenhuma dificuldade de ser o que são, porque
1: excelente
0: é o que nós somos.
1: Reflexão.
0: Entendeu, meu amigo?
2: Professor...
0: Então, a Vila do Artesão, eu quero agradecer hoje, eu preciso agradecer a querida Roseli, das Mãos de Maria, que foi essa mulher que me trouxe a certeza que meu trabalho está sendo feito da melhor maneira possível. Eu digo sempre que isso foi o Oscar da minha vida. Vai estar no melhor lugar, você é íntimo
2: coisa
0: nosso.
2: Boa.
0: E vai estar no melhor lugar da minha casa, Bastos.
2: Parabéns.
0: Então, Roseli, meu muito obrigado. E muito obrigado também à Vila do Artesão, em nome do nosso querido gestor
3: Emerson
0: Cabral.
2: Pois
0: entendeu?
2: É.
0: Não precisava, talvez, me estender muito, mas vocês que conhecem de perto Bastos Farias, você sabe o que a Vila do Artesão é hoje.
2: É verdade.
0: Então, Vila do Artesão, muito obrigado por tudo.
2: Professora, com relação ao Memorial do São João, está hoje no Partage Shop, não é isso?
5: Não, nós já encerramos essa temporada, né? Há 6 anos que a gente tem o apoio do Partage. Antes era numa casa na Rua Tiradentes, que eu alugava, mas era próximo do Parque do Povo, tem essa vantagem. Mas hoje é difícil de estacionar um ônibus, um colégio.
2: Ah, é?
5: É difícil, né? Então chegou a pandemia, eu desativei. E desde então que eu fui chamada pelo Partage, fui convidada para colocar o memorial lá naquele período da pandemia, em 2020, né? 2021, aliás. Então, desde 2021 que nós estamos no Partage com todo o apoio. De decorador, vou fazer com homenagem ao nosso decorador, que é Rui Salles. Ele é ele que veste mesmo a camisa, não é? Que cria, sem fugir da tradição, sem fugir da história, dentro do contexto, não é? Do sentido do que é a nossa festa. E então, e nos propicia também pessoas, não é? O pagamento de pessoas para me ajudar lá no memorial. Eu sou muito grata ao pessoal do Partage. É um lugar bom por conta da vitrine que é, né? Todo mundo sabe da quantidade de visitantes que tem. O ano passado a gente teve só no memorial, que entra mesmo, que olha, 22 mil pessoas. Este ano a gente estima 40 mil por baixo, porque a quantidade de pessoas, porque estava num ambiente assim, muito propício, que era a praça de alimentação. E então foi realmente um sucesso. Foi uma coisa assim, exagerada, de tanta gente. Mas a gente só faz nesse período, né? No período junino. Eu sonho que um dia as autoridades campinenses criem um espaço para o memorial. Aliás, criem um espaço para as memórias de Campina. A gente não pode esquecer aquilo que a gente ama. Não é? Quando eu falo de Ivan Gomes, que tanto Romildo sempre cita na...
1: Não tem como.
5: Não tem como,
1: não olhar, né, para você e não lembrar.
5: As pessoas dizem isso, que me vê e vê Ivan Gomes, né? Depois de 36 anos que ele faleceu, hein? E então, é isso aí. A gente não pode esquecer, não é só porque eu convivi com ele, né? Só porque foi o amor da minha vida, claro que foi, mas é porque é um personagem de Campina Grande, uma personalidade que levou o nome de Campina para fora, como outros também estão fazendo, e que a gente tem que guardar essa memória.
1: Para quem não sabe, não morreu sem perder uma luta.
5: Exato.
1: Grande Ivan Gomes.
2: Isso. Professora, com a sua licença, com a licença do velho também, você tem um recado aí, Armindo?
1: Tenho, e vale a pena, viu, Bastos? Jailton da Farmácia está curtindo muito, disse muito boa essa entrevista. A gente volta no tempo, que essa senhora tem muita saúde para contar tudo a quem não conhece sobre o nosso São João, o Jailton da Farmácia, né? E Mazinho Fashion está dizendo aqui, amigo, me faça uma lembrança, Cléa, diga a ela que é Mazinho, sobrinho de Ivan Gomes, viu? Tá lhe mandando um abraço.
5: Mazinho, um abraço.
2: A gente vai fazer o seguinte, a gente tem mais um intervalo comercial, senão a gente não consegue pagar a pensão dos meninos, viu? A prestação do carro, o aluguel da casa, se a gente não fizer o intervalo. A gente vai ao intervalo e depois a gente volta para falar sobre o São João e sobre Campina Grande. Daqui a pouco a gente volta, não saia daí.
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8: Aí, pessoal, igual como um amigo na infância dizia, tava matutando aqui cá comigo. Campina Grande, cidade do interior da Paraíba, como a maioria das cidades do seu porte, sempre considerou protagonista o cenário político local. A peleja para prefeito, o supra-sumo eleitoral, o duelo dos cordões, a festa da democracia. Passeata, carreata, outdoor, trio, santinho, muro pintado, boné, adesivo, camiseta, placa, cartaz, carro de som, jingle, arrastão, bandeira, bandeirão, bandeirinha, fita, viseira, casa enfeitada, carro envelopado, show, guia de TV, multidão, comício de pegar o sol com a mão, até abraço em açude tinha. Também tinha cabo eleitoral, liderança boca de urna, marcha das apurações, enquete, pesquisa, discussão, intriga, as pazes e aposta. Rádios Borborema, Cariri, Caturité, Campina FM, Clubes do Trabalhador, César Ribeiro, AABB, Campestre, lembro de uma apuração no espaço. Zé Bonitinho fantasiado correndo entre os carros, carbureto discussando trepado no banco do calçadão, Japonã arengando com adversário, pontaria brechando, Bill tocando violão. Aquela eleição pulsante, sonora, colorida, disputada, perigosa, divertida, acabou, sumiu, desapareceu. O tempo, a tecnologia, as regras, o equilíbrio eleitoral, a segurança, o bom senso, a limpeza, a ordem, tudo justifica perfeitamente a mudança. Mas lhe digo sem pestanejar, entre aquela e essa agora, não tem nem comparação. Pudesse o tempo voltar, já ia querer votar nesse instante, nessa hora.
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0: aí, Romildo, o que é que faz? A gente chora.
1: Eita!
2: Era desse jeito, era a chamada dor de cotovelo.
0: Eita, doía que só a mulher.
2: Hoje os caras não querem perder mais, não.
0: É verdade.
1: Isso é Nanado Alves, é?
0: Isso é, eita, é lá de Pernambuco, como é o nome
1: Flávio
0: do rapaz?
1: Leandro.
0: É Flávio Leandro. Flávio Leandro. Desculpa aí a falta. Ele canta
1: bom, né?
0: Demais. Ele tem cada coisa que dói na alma. É, rapaz, isso não é forró, não. Isso é ruedeira, como diz Romildo.
1: É.
0: Se tu cantar isso num violão, até as cordas choram.
1: É outro grande nome, né, da nossa música, o Flávio Leandro, né?
0: É, ele
1: que é novo, assim, digamos assim, é novo.
0: É.
1: E também não está presente na programação do Maior São João do Mundo.
0: É muita coisa.
1: Mas eu acho o seguinte, eu gosto muito de Santana, inclusive me tornei amigo do Santana quando eu fui gerente de conteúdo lá da TV Borborema. Porque todo todo momento junino, o Santana, eu convidava através da esposa dele, a Laelma, e Santana sempre nos atendeu. Eu fiquei grato por ele sempre estar no momento junino, atender aos pedidos. Mas aí eu discordo um pouco de Santana quando ele, não, mas eu não estou no São João de Campina, tal. Mas eu digo não, porque o São João de Campina, como a senhora falou também, não se resume ao Parque do Povo. São João de Campina, Santana esteve, inclusive eu vou vê-lo domingo lá na vila na Vila City São João. Santana esteve aqui na vila duas vezes, na Vila City São João, e uma em Galanta. Então, em tese, foi contemplado. Porque se for falar dos artistas que não estão no São João, por exemplo, eu adoro Alceu Valença. Eu morei no Recife e fiquei ainda mais apaixonado por Alceu. Gosto de Alceu, eu gosto dos pernambucanos. Alceu não está, Nando Cordel não está, no Parque do Povo. Jorge de Altinho não está. Cristina Amaral, que foi dos Tropicais da época de Flávio José, não está. Alcimar Monteiro, adoro também, não está. Flávio Leandro, não está. Marcial Melo, não está. Petrúcio Amorim, não está. Quer dizer, não cabe todo mundo,
2: é,
1: né?
2: Ô, Bastos, me permita você... e a professora, principalmente a professora.
0: Eu queria ter uma voz dessa.

0: Cordeiro fosse chamado para um tipo de reunião assim, e lhe fosse dado o poder de sugerir algo para melhorar o São João, edição 2027, o que a senhora faria? Que opinião a senhora daria?
1: E agora me colocou numa situação.
2: Isso é o chamado sinuca de bico.
1: Tá vendo? Tá vendo? É muito fácil criticar, difícil é
0: mas eu
1: fazer,
0: perguntei
1: né?
0: porque eu tenho certeza que a senhora sabe o que poderia melhorar, viu, professora?
1: Olha, a primeira coisa que a gente tem que fazer quando faz uma festa popular é ouvir a população, né? Então, é claro que a gente não vai. É muito difícil fazer uma festa como essa pela dimensão que ela cresceu, né? Que ela atingiu. Então, eu sou do tempo que eu trabalhava na prefeitura, na época, caso Cunha Lima, com Temi, com. Como é o nome? Fábio Nogueira. Então, foi uma época que foi incluído no Parque do Povo, a Vila Nova, o Sítio São João. Até o Correio Elegante nós tínhamos dentro do Parque do Povo, tinha uma cartinha que a gente fazia em parceria com o Correio e que dizia: estou no meio da festa e aqui me acordei de você, uma coisa assim. Então as pessoas mandavam carta de dentro do Parque do Povo para as famílias. Hoje em dia tudo na internet, naquela época não
2: Isso.
1: existia, né? Mas é até lúdico. É lúdico fazer isso também, né? E então, mas tudo bem. Tinha a Vila Nova, né? Dentro do Parque do Povo, tinha o Sítio São João. Então, resultado, muitas coisas foram criadas nesse período. Quer dizer, hoje em dia a gente tem que ouvir a população para saber o que é que está faltando, o que é que para dinamizar. Por exemplo, eu, se eu fosse, digamos, prefeito, o que eu faria dentro do Parque do Povo, por exemplo? Porque é o coração. Quando se critica o Parque do Povo, sempre é tudo o Parque do Povo, né? O Sítio São João está lá fazendo seu trabalho, o memorial no período que está funcionando também está fazendo, mas o Parque do Povo é o coração. Até uma vez um secretário tinha a ideia de tirar o Parque do Povo do centro da cidade, né? E então me perguntou, eu digo: olha, é complicado, porque você vai matar é o coração
2: Eu
1: da
2: acho que
1: festa,
2: matava a festa.
1: matava a
2: Eu
1: festa,
2: concordo.
1: não é? Porque o que, olha, o maior cuidado que se tem que ter é para não se tornar essa festa um festival, um festivalão da vida. Pronto, que em todo canto tem, com os mesmos artistas. Porque você vê, a estrutura você pode montar em qualquer lugar semelhante. Os artistas são mesmos. Então, o que é que faz diferente? É a nossa alegria, a nossa cultura, a nossa tradição. Isso ninguém pode copiar. Vocês acabaram de falar de Recife, frevo, não é?
3: É o respeito, né,
1: Não é
3: Cléa?
1: isso? Então, a gente tem que trabalhar em cima disso. Por exemplo, eu vi lá essa semana no Parque do Povo, lá na pirâmide, o pessoal dançando quadrilha. Para mim, a
3: Que
1: coisa mais linda
3: lindo.
1: do mundo é
3: Para mim
1: aquela
3: também.
1: quadrilha inventada de última hora,
3: É.
1: que todo mundo dança. Isso é o que dá alegria ao povo.
3: E que o turista vem buscar isso.
1: Exatamente, porque veja bem, uma coisa é brincar São João, outra coisa é assistir. Você ficar diante de um palco com os dois dedos levantados, porque não pode sair do canto, né? Porque quando é muita gente, não pode sair do canto. Então, isso não é brincar São João, é assistir um show. Você pode assistir qualquer época do ano. Agora, brincar São João é quando você se insere, que brinca, que faz aquela roda, que
2: Viver
1: faz.
2: a essência da
1: Viver a
2: festa, né?
1: essência da
2: Exatamente.
1: festa. Entendeu? Uma das coisas que eu faria era o quê? Dentro do Parque do Povo, que é o coração da festa, isso já se faz lá no Sítio São João, é o quê? É brincar, é ter animadores. Animadores. O velho sabe o que é a importância do
3: É
1: animador de
3: verdade.
1: festa.
3: É verdade.
1: Entende? Olha, é a coisa mais importante do mundo hoje. Uma vez, João Mário fez uma ali na Estação Velha, 2019, e tinha um Lamparina, que era um coronel.
3: Sim,
1: Coronel
3: era um
1: Lamparina.
3: coronel.
1: Muito bom.
2: Eu
1: Botaram
2: lembro.
1: todo mundo para dançar, porque o bom não é fazer com que quem já está acostumado a dançar, que hoje em dia o jovem está até tímido para tirar a pessoa para dançar. Não é? Tá, tímido. Você vê a pessoa fica ali dançando sozinho diante do trio, aquela coisa assim, mas não tem coragem de dançar realmente.
3: É
1: Mas tendo
3: verdade.
1: animador, faz todo mundo dançar. Então nós tínhamos antigamente as vilas, as ilhas, lembra também? Foi criada no período de
3: Isso.
1: Cássio, né? Então tem as ilhas, e nas ilhas a pessoa dançava, ficava,
3: Verdade.
1: fazia quadrilha, fazia tudo
3: Verdade.
1: dentro das ilhas.
3: Era.
1: Então era uma das coisas que eu trabalharia no São João, que não é difícil, não.
3: E abrindo parênteses, ela
1: animação.
3: tá certa disso aí, porque cadê o matuto no São João? Cadê o chapéu de palha? Porque nós estamos vendo o povo vestido de cowboy.
0: Ela falou exatamente ainda há pouco sobre isso,
1: né? Exato. Exato.
3: Então,
1: Outra coisa é a permanência do São João. É, todo mundo fala agora, isso aqui me preocupa. Depois

0: Depois que passa, acabou. Não. Eu tinha um amigo que dizia, já falecido, ele dizia, a gente passa 6 anos preparando, 6 meses preparando para o São João e 6 meses recordando. É verdade. Entendeu? Então, o resultado, quer dizer, não tem, você chega aqui, não tem assim, ainda bem que tem a Vila do Artesão, que é um ponto que você pode encontrar algo da nossa cultura, não é? E então, mas aí não tem, por exemplo, não tem um museu. Entendeu? Que mostra o que foi a nossa... O meu sonho, volto a dizer, é que se faça um museu, eu posso ceder o material, fazer um acordo, vou muito ficar lindo. De olho.
1: É verdade.
0: Vou ficar de olho, porque isso custou muitos anos da minha vida, é. Né, juntar todo esse material. Eu tenho um memorial, não é só o que eu mostro, porque numa exposição não pode mostrar tudo que a gente tem, porque varia o tamanho de espaço e etc. Mas a gente tem camisas, o memorial tem camisas antigas, né? O memorial tem livros, tem jornais, tem revistas, tem sandálias com a marca do e muitas outras coisas. Então, tem muita coisa da nossa festa que a gente não pode deixar passar, entendeu? Então, uma outra coisa que eu faria é justamente isso, o museu. E te digo mais a você, não só o Museu do São João, mas o Museu do nosso Fla-Flu, que é o 13 Campinense, mas o Museu dos nossos artistas, dos nossos poetas. Quer dizer, faziam uma central de museus, uma central histórica de Campina Grande, onde a gente pudesse levar um parente, um visitante, que as pessoas gostam de história. Não se enganem, as pessoas gostam de história, Romulo. É impressionante. É, tem gente que chega no memorial, se emociona. Tem gente... muitas vezes eu nem conto mais a história, as pessoas ficam contando para mim a experiência que viveram, a experiência que passaram, né, do Parque do Povo, as pessoas que conheceram, né, não é?
1: É verdade.
0: Então é isso, é Velha Vila. A festa, eu digo que é feita de saudade, de emoção. E você vê, a minha preocupação é com isso é uma questão cultural, é uma questão educacional, que a gente tem aqui 70 mil alunos entre as escolas públicas e municipais. Imagine dando aula de cultura para esse pessoal.
2: Pois é.
0: Dando professora... aula de cultura. Só para concluir esse fato que eu acho muito importante, porque hoje em dia, como existe uma mídia TikTok, etc, etc, por aí, quer dizer, vai de certa maneira perdendo força o nosso forró, diante de tanta mídia, né, imediata. Então, resultado, é preciso que a gente trabalhe com essa juventude. A criancinha, a gente ainda faz dançar quadrilha, mas a turma nova, o jovem, já não dança. Tente fazer uma quadrilha de rua, que eu só quero ver se consegue. Não consegue. Quem está salvando ainda a tradição de quadrilha são as quadrilhas, as 13 quadrilhas que permanecem, não é? Que merecem louvor, porque eles trabalham muito. Não é? A moleca sem vergonha, eu converso com Mahatma também, ele conta como tem evoluído, etc. Mas é preciso que tenha também as quadrilhas tradicionais simples. Porque uma quadrilha dessa é difícil de se apresentar em algum lugar por tudo que eles apresentam. Hoje, eles não são mais só uma quadrilha, eles são uma saçuela da vida, uma ópera, não é? Uma mini-ópera, porque eles contam história, contam tudo. Então, para eles se apresentarem, é complicado. Então, tem que ter uma quadrilha mais simples para dançar.
1: Concordo plenamente.
0: Para animar, para tudo, né?
1: O turista, ele cobra isso.
2: Quadrilha verdadeiramente junina.
1: O turista, ele cobra isso, viu, professora?
0: O turista cobra.
1: Como eu sou um recepcionista, eu faço um trabalho de recepcionista. Minha mãe disse, se quer ser bom na vida, seja garçom, sirva. Então, eu sirvo o nosso São João, estudei para poder contar a nossa história, como você tem seu museu.
0: Isso.
1: O véio, a minha alegria é chegar um colombiano e perguntar como era o San Juan de Campina Grande, e eu poder me comunicar com o colombiano e contar a história do nosso Parque do Povo, que, né, começou lá nos coqueiros, e a gente ter... É uma cobrança, viu, Baixo? É muito importante isso, que assim, em alguns políticos, sem dizer o nome, né, sem nomear, por educação mesmo, dizer, homem, abra pelo menos o ouvido para escutar nós que estamos no meio da festa, né? Porque a gente sabe qual é o clamor, por exemplo, do turista.
3: Sim.
1: O turista chega na casinha lá do velho e diz, não tem quadrilha não daquele tempo que nós dançava no meio da rua. E aí eu vou dizer o quê, o pobrezinho? Tem mal, o senhor chegou no dia errado. Eu vou dizer o quê?
3: É verdade.
1: Não é?
3: Viu?
2: Papo
3: é verdade.
2: Legal.
3: Ah,
1: pois.
2: Com o velho da Vila e com a professora Cléa, são 8 horas e 52 minutos.
3: Pois é.
2: Mas quando o Romildo Bianca falou aqui

0: como melhorar o São João para o ano que vem. Você sabe qual é o meu sonho? Eu acho que no dia que entrar um prefeito doido aí, faz olha, isso que eu vou dizer.
1: Tá vendo?
0: Eu vendo, ainda essa semana, o Salão do Artesanato, que é uma
1: grande tenda. Eu pensei que ele ia vender,
0: tenda.
1: Quando ele se eu vendo, eu digo pronto.
0: Eu sonho com a cobertura no Parque do Povo.
1: Mas isso é bom.
0: Não total, né? Mas pelo menos ali
1: mas
0: naquela
1: jeito que vai,
0: área de show.
1: Do jeito que
0: porque
1: vai.
0: Porque dá pra fazer. Vai porque, vender. Porque o Salão do Artesanato, que é uma grande tenda, são 6 mil metros quadrados de cobertura lá no salão. Por que não cobrir parte do Parque do Povo?
1: Porque sábado que mesmo, só linga, né?
0: Exatamente. É. Sábado mesmo, Campina viveu um dilúvio, né?
1: Foi
0: e a festa foi prejudicada exatamente por conta da chuva. No dia que entrar
1: Faria.
0: Um prefeito doido, vai cobrir o Parque do Povo.
2: Olha.
1: E deixa eu dizer uma coisa.
3: Tá Bastio, tem que ouvir o povo.
1: Bastio, se Bastio fosse prefeito, ele Farias ou não Farias?
0: Farias.
1: É Bastio Farias.
0: Farias.
1: Farias ou não Farias?
0: Bastio Faria. Mas a Bianca tem um recado aí com relação à programação deste final de semana, né? A gente está na reta final da festa do maior São João do mundo.
2: Estamos na reta final do maior São João do mundo.
0: Em todo lugar, né?
2: Mas antes da gente terminar o Jornal 101, lançar o desafio para... Para o véi, né? Fazer ele que é contador de histórias, dessa sua forma muito autêntica. Para a gente encerrar o Jornal 101 também, com sua participação, contando um pouquinho do que foi esse dia aqui no Jornal 101.
0: Lembre que a gente só tem 2 minutos.
2: Dois minutos, vai dar pra tempo.
1: Apoio, eu vou dizer só uma coisa.
0: Da agenda e esse que você sugeriu com o véi. Tem 2 minutos.
1: Eu vou contar em 30 segundos.
4: Manda um abraço para a Virgínia na Feira da Prata. Não, a gente não pode deixar de fazer esse registro dentro daquela pasta de sugestões aqui, né? Feira da Prata. Ele disse que a Feira da Prata merece uma atenção maior dos órgãos municipais, porque está indo um grande número de pessoas para lá, que precisa, necessita de mais estrutura. Eu acho que ele está corretíssimo, né, o Virgínia na Feira da Prata. Muita gente, inclusive alguns artistas que participam do Parque do Povo,
0: só
4: também
0: tem um
4: indo para lá.
0: Agora, viu, Bianca?
2: Vamos lá, agora para a agenda, né, desse fim de semana. A gente começa falando do Parque do Povo, o palco principal. Vai ter Toca do Vale, Márcia Felipe, Tati Guel, Martinho da Vila e Martinalha, né? Naquele show que é especial de pai e filho. Amanhã, no sábado, no Parque do Povo, tem a banda Seu Desejo, Silvânia e Berg, Fabrício Rodrigues e o cantor Mano Walter. Lá na Vila Sítio São João, tem o Mastruz com Leite, Batista Lima e Brasas do Forró, isso no sábado. No Parque do Povo, no domingo, o último dia, né, o encerramento do maior São João do mundo, no palco principal se apresentam a Yasmin Sensação, o Rei Vaqueiro, o Pablo e o Flávio José. E lá na Vila Sítio São João, a Solange Almeida, Ranieri Gomes, que é prata da casa,
0: Santana.
2: E encerrando o Santana também.
0: E Bastio Farias vai estar lá. Qual foi a missão que você deu?
1: A missão
0: agora
1: qual é?
0: É um minuto.
1: É 30 segundos.
0: 30 segundos.
1: Olha, quem escutou a programação aí do São João, eu vou cantar uma musiquinha que pouca gente sabe. Bora, Cleia. Vamos.

0: Valeu, agradecer a professora Cléa Cordeiro, ao Véio da Vila, um abraço aí pra Bianca, Romildo, Toninho, a todos os ouvintes. E a gente vai encerrar prestando uma homenagem ao São João de Campina com o Martinho da Vila, que estará hoje ou é amanhã, Bianca?
1: É hoje, é hoje.
0: Pois é, Martinho da Vila. É, não cabe do, tudo no São João? Martinho
2: do da Vila. Vila.
0: Tchau. Um
3: abraço, bom São João e bom João vem domingo.
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9 horas e 5 minutos, 9:05, um ótimo dia pra você, uma ótima sexta-feira pra você, eita que coisa boa, né? O Jornal 101 foi até as 9 horas da manhã e agora, a partir de agora, é o seu programa de todas as manhãs, é o programa que você apresenta aqui pela sua Pop Cariri 101.1 FM. Então, a partir de agora, você vai mandar mensagem de texto e vai mandar mensagem de áudio pelo nosso 3201-8651, que é o nosso contato de WhatsApp. Agora 9 horas e 5 minutos, 9:05, e o Manhã Pop vai começar, claro que vai começar, mas o Manhã Pop está aqui no ar de segunda a sexta-feira, num oferecimento do Hemoclin Laboratórios, e um abraço muito especial para a equipe competente da doutora 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É verdade, agora beba com moderação. 9 horas e 8 minutos, 9:08, e o nosso Manhã Pop está começando agora, aqui na sua Pop Cariri.

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2: Sim, o nosso Manhã Pop está começando aqui na sua Pop Cariri 101.1 FM. Agora é hora, é momento de você continuar na sintonia ou então de você chamar todo mundo para apresentar o seu programa de todas as manhãs. Porque o nosso 101.1 MHz, que transmite para toda a região metropolitana de Campina Grande, para boa parte dessa Paraíba e algumas cidades também fora da Paraíba, nós estamos aqui transmitindo em alto e bom som o seu programa de todas as manhãs. E é claro que toda a tecnologia do sistema Pop de comunicação está à sua disposição. E você vai nos acompanhando em qualquer lugar desse Brasil e desse mundo através da internet e das plataformas digitais. E eu, ó, tô doidinho, hoje é sexta e eu cheguei.

0: Agora 9:11, 9:11, eita, eu cheguei, tu chegou também, todo mundo chegou. Claro que todo mundo tá por aqui para apresentar o seu programa de todas as manhãs, para colaborar com o seu programa de todas as manhãs. E é seu mesmo, é verdade, tô dizendo a você, você vai mandar para mim agora mensagem de texto ou mensagem de áudio pelo 3201-8651. Anotou aí? Já digitou? Ah, já tem aí na agenda do smartphone? Muito bem, é o 3201-8651. Você vai mandar mensagem de texto, vai mandar mensagem de áudio pelo nosso 3201-8651. Você manda a bronca, pode mandar o apelo, a denúncia, a reivindicação, você pode pedir música, pode mandar o alô, pode mandar seus parabéns, pode mandar seu comentário, pode mandar sua opinião, pode mandar no programa, manda no locutor, manda na rádio, pelo 3201-8651, 3201-8651, é o nosso contato de WhatsApp. E nós estamos por aqui, já falei pra você, num oferecimento do Hemoclin Laboratórios. 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Beba com moderação. 9:13, 9:13. Você vai mandando mensagem de texto e vai mandando também mensagem de áudio pelo nosso 3201-8651. Eu quero que você apresente o nosso Manhã Pop aqui na sua Pop Cariri 101.1 FM. É, todo mundo tá mandando aqui mensagem de texto, mensagem de áudio pelo 3201-8651. Vamos lá, vamos pegando aqui as mensagens que estão chegando pelo 3201-8651. É, todo mundo por aqui, rapaz. Tá todo mundo na Pop. Eita, que coisa boa. Tá todo mundo aqui na Rádio Pop Cariri 101.1 FM. Tá dizendo aqui a mensagem de texto. Bom dia, amigo J. Salles. Sou Washington Soares, do bairro Monte Santo. Por favor, toque a música de Roberto Carlos, Lua Nova. Eita, vamos tocar sim. Tá bom, Washington? Cadê meu papelzinho, hein? Ah, rapaz, correram, cadê? Sobe aí o BG pra eu pegar ali o meu, a minha agenda. Deixa eu pegar aqui, vamos lá, sobe aí o BG, ó. Pronto, foi ligeiro. Vamos lá. Deixa eu anotar por aqui para a gente tocar, então, Roberto Carlos, Lua Nova. Pronto, tá aqui anotadinho. Daqui a pouquinho a gente toca. Tá dizendo, ofereço a minha esposa, Maria Soares. Muito bem. Um grande abraço, viu, Washington? Um abraço também para você, Maria. Um abraço também para todo mundo aí do nosso bairro Monte Santo. Muito obrigado pela sintonia, muito obrigado pela audiência, muito obrigado por vocês estarem sempre junto com a gente apresentando o Manhã Pop. Tem gente que manda mensagem todo dia, tem gente que manda mensagem de vez em quando, tem gente que nem manda mensagem, mas adora ficar curtindo o Manhã Pop. Eita, é bom demais, o moído aqui pra... é moído que não é brincadeira não. Vamos lá, tem mais aqui? Tem, pelo 3201-8651. Chega mensagem de texto, chega mensagem de áudio pelo 3201-8651. Chegou aqui o que é mensagem de áudio agora, é uma mensagem de áudio que chegou, vamos colocar no ar. Tem esse negócio não, chegou, coloca no ar, meu amigo, vamos lá, pelo 3201-8651, bom dia.
1: Bom dia, J. Salles.
0: Bom dia.
1: Sou a Penha. J. Salles,
0: oi, Penha.
1: Eu gostaria de saber...
0: Sim.
1: De você me dar uma informação, porque...
0: Pois não.
1: Eu não sei se você lembra, mas eu, terça-feira pela manhã, fui sorteada com as entradas do Sítio São João para sábado.
0: Sim.
1: Mas até agora não mandaram o link para mim fazer o cadastro facial. Eu não sei o que foi que houve.
0: Sim.
1: Dá para você dar uma olhadinha aí, por favor?
0: Penha, eu vou procurar saber. Tá legal? Eu não sei como é o procedimento depois, eu juro a você. Eu não sei como é o procedimento, mas eu vou procurar saber. Tá legal, Penha? Vou procurar saber sim, tá bom? Deixa eu pegar até aqui o contato da Penha para gente procurar saber... É o que foi que aconteceu. Vamos lá, deixa eu mandar aqui. Deixa eu mandar aqui, vamos lá. Deixa eu mandar aqui rapidinho, né? Usando aqui Rapidinho, a tecnologia da nossa Pop Cariri 101.1 FM. Agora 9 horas e 16 minutos, 9 e 16. Segura aí, Penca, eu vou procurar saber, tá bom? É desse jeito, quando a gente não sabe, a gente procura saber. Agora 9 horas e 16 minutos, 9 e 16. E você mandando mensagem de texto, você mandando mensagem de áudio. Eu quero é todo mundo apresentando aqui o Manhã Pop pelo 3201-8651, que é o nosso contato de WhatsApp. Tem mais gente aqui? Tem, pelo 3201-8651. Chegando aqui dizendo o seguinte: bom dia, Jota Salles. Eu estou trabalhando na escuta. Abraços, Luiz Carlos, aqui da Palmeira. Ô, Luiz Carlos, muito obrigado pela audiência, muito obrigado aí pela audiência aqui no nosso Manhã Pop. E um abraço, é claro, para você e para todos os nossos vizinhos aqui do bairro Palmeira. É bom demais. Para quem não sabe, acho que todo mundo sabe, mas para quem não sabe, quem está ouvindo agora, quem sabe a primeira vez, nós estamos aqui na Colina da Palmeira. É um dos pontos mais altos da nossa Campina Grande. Daqui a gente consegue ver quase toda a Campina. Então, a gente está aqui com os nossos transmissores, os estúdios, também as antenas da nossa Pop Cariri 101.1 FM e toda a tecnologia aqui para a gente enviar para vocês o som de Campina Grande, que é o som da sua rádio Pop Cariri 101.1 FM, a primeira em Campina e ponto final. Pronto, não tem mais o que falar. Agora 9 horas e 17 minutos. Valeu, Luiz Carlos. Um abraço para você, viu? Brigadão de verdade pela sintonia. Agora exatamente 9 e 18. Vamos lá, tem mais gente por aqui. Tem pelo 3201-8651. Chega mensagem de texto, chega mensagem de áudio. É chegando aqui pelo 3201-8651. Tá dizendo aqui o seguinte, essa mensagem de texto. Bom dia, sexta-feira. Que o amor de Cristo nos inspire a amar mais, servir sempre e crer sem duvidar. Bom dia para você e todos os ouvintes Pop Cariri FM. Que legal, que mensagem bonita. Quem foi que mandou essa mensagem? Deixa eu dar uma olhada. Ah, Rubinalva. Rubinalva sempre manda mensagens tão bonitas para a gente, né? Oh, que coisa boa, brilhantando a nossa manhã e o nosso dia para a gente começar o programa. Muito bem, já começou, Rafael, é tempo, né? Mas estamos aqui no nosso Manhã Pop. Valeu, Rubinalva, um abraço para você, viu? Brigadão de verdade pela sintonia, muito obrigado pela audiência. Opa, chegando aqui mais mensagem. Opa, só um legalzinho. Ah, valeu. Um abraço, viu? Muito obrigado. Muito obrigado a todo mundo que manda mensagem, que não manda mensagem, a todo mundo que apresenta, que não apresenta, que colabora, que não colabora, mas é todo mundo junto com a gente aqui na Pop Cariri 101.1 FM. 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
2: Bom dia, meu querido Jota Salles. Bom dia, meu povo. Você tem que ter eu de cintura, ou na mistura, ou não sou moda. Eita, Jota. Jota, tem um vídeo massa. Eu e o Cumprido dançando lá no Instagram da Pop Cariri. Você já viu?
0: Não, ainda não tive esse desgosto, não. Ainda não tive, não. É.
2: Poxa, olha lá, você que tá em casa, vai lá. Vai na minha rede social, Kiko Ferreira, que tem lá. Vai lá, digite lá, Kiko Ferreira. E tem no Instagram da Pop Cariri, eu e Romildão, cantando e dançando. Se tu vê a coisa mais linda, coisa mais... Nós estamos coisados mesmo, assim, se coisando nós dois. Tu vê? E ele só lembra de tudo, toda vez. Ele só faltou a Jota. Rapaz, não é isso, hein? Então, quer saber que amor é esse que ele tem por você?
0: É, meu amigo, é igual ao amor do Nordeste pelo Armazém Paraíba.
2: É sim, é sim, é sim. Ai, ai, agora, Jota, deixa eu contar pra você, final de semana já chegando, ou já chegou, todo mundo diz sextou. Agora, pra que tem gente que diz, eita, sextou, e se arruma pra ficar na calçada, hein? Mas que coisa, cada um faz diversão. 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Jota, qual o seu placar para o jogo de domingo?
0: Meu amigo, vai ser 2-0 para o Brasil. Olha o que eu estou dizendo. Escuta o que eu tô dizendo. É, meu amigo. É, como é que Chico Paraíba diz? Como é que Chico Paraíba diz?
2: Ninguém faz igual.
0: Pronto, ninguém faz igual, não. Ninguém faz igual. Vai ser 2-0 em cima dos galegos lá da Noruega. É.
2: É assim, aquele cumpridão do Haaland não vai fazer nada, não. Um abraço pra tu, Jorge.
0: Valeu, valeu, meu amigo Kiko Ferreira, grande abraço pra você, um abraço nosso querido Kiko Ferreira, um abraço pra todo mundo aí no Armazém Paraíba. Agora exatamente 9:23, 9:23. Ó, lembrando a você que já tá acostumado, né? Mas é, às 8 horas da manhã das sextas-feiras a gente coloca o programa Força e Vitória com o padre Fabrício Dias Timóteo. Como o nosso Jornal 101 é especial de São João, né? Nessa sexta-feira, em todas as sextas do maior São João do mundo, aí a gente transferiu o programa Força e Vitória para as 11 horas da manhã. Mas é claro que você vai ter nesse momento e nesta sexta-feira esse momento de fé, esse momento de adoração e da gente entregar o nosso final de semana ao nosso Senhor Jesus Cristo. Tá bom? Então, a partir das 11 horas, vem o programa Força e Vitória com o padre Fabrício Dias Timóteo. 9:24. 9:24 desta sexta-feira, dia 3 de julho de 2026. Festa, alegria e também pinta problema, né? De vez em quando. Mas você sabe exatamente o que fazer. O meu...

0: Agora 9 horas e 27 minutos, 9h27. Esse é o nosso Manhã Pop aqui na sua Pop Cariri, 101.1 FM. Você tá mandando mensagem de texto? Tá mandando mensagem de áudio? Manda mensagem de texto, manda mensagem de áudio pelo nosso 3201-8651. Mas eu tô dando uma olhada por aqui, eu tô olhando aqui em um dos monitores da nossa Pop Cariri 101.1 FM, que a gente tem um bocado aqui, já falei também isso pra você. É tecnologia aqui, meu amigo. É todo dia, quase toda hora é chegando equipamento. Mas o negócio é o seguinte, deixa eu te contar, quem tá chamando aqui nos monitores da nossa Pop Cariri 101.1 FM é ela, isso, a Inaldete Almeida. Eita, que legal. E tu sabe que quando a Inaldete chama, ela tá trazendo pra gente grandes novidades, boas novidades. Vamos saber qual é a novidade desta sexta-feira? Vamos chamar a Inaldete Almeida? Vamos lá? Porque quando ela pinta aqui no Manhã Pop, ela é a nossa.
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0: Muito bem, dona Inaldete, conte pra gente onde é que você tá agora, mulher. Bom dia pra você, Inaldete, bom dia.
3: 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São João terminando, né? 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
0: 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Agora, 9 horas e 33 minutos, 9h33. Mas me diga uma coisa, tá na reta final e hoje tem festa, mas não tem. Hoje o São João, mas rapaz, o maior São João do mundo, tá bom demais, tá gostoso demais. Ai, já tem gente ali, já pedindo, prefeito Bruno, bota aí mais 10 dias, bota mais 5, só pra gente. Ô, rapaz, pois é, tá todo mundo, mas o São João vai até domingo e você vai aproveitar cada momento. Hoje, por exemplo, só no palco principal, fora as ilhas, palco cultural, lá no Parque do Povo, escuta só, hoje tem Toca do Vale, eita, Márcia Felipe, é isso que eu tô falando, Tati Guel, eita, que hoje é casa cheia, e hoje também tem Martinho da Vila e Martinália, no maior São João do mundo, e no oferecimento do Atacadão, do Parceirão, às 3 mais da manhã.
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4: Completando 3.0, 30 anos de estrada. Alô. Obrigado, gente. E mais turismo que é aqui, ô filho.

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Agora 10 horas e 1 minuto, 10 e 1, e vamos lá para o horóscopo do dia, né? Vamos saber o que o João Bidu escreveu aqui para a gente no horóscopo do dia. E ele está dizendo o seguinte para você, que é do signo de Áries. Escuta só. Esta sexta será perfeita para pensar fora da caixa e se envolver em atividades diferentes. E João Bidu completa também dizendo... À tarde, você conta com ótimas vibrações para se envolver em tarefas que envolvem cooperação com outras pessoas. Olha aí você que é do signo de Áries. A cor do dia, a dica é azul. Tá então a dica para o signo de Áries. Música.

0: Agora 10 horas e 2 minutos, 10 e 2, e tá chegando agora a hora da gente destacar no nosso Manhã Pop o signo de Touro.
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0: Atenção, você que é do signo de Touro, escuta só o que o João Bidu escreveu por aqui. As estrelas vão destacar seu lado ambicioso e você fará o possível para conseguir o reconhecimento que merece. E João Bidu completa também dizendo: é hora de se concentrar em um novo projeto, mostrar seu valor e impressionar todo mundo com seu profissionalismo. Olha aí você que é do signo de Touro, a cor do dia, a dica é vermelho. Tá então a dica para o signo de Touro.

0: Agora 10 horas e 10 minutos agora, 10 e 10. E a gente pede as nossas desculpas, porque você que está ouvindo a gente pelo 101.1 MHz da nossa Pop Cariri 101.1 FM, nós estamos com uma manutenção em um dos nossos processadores, em um dos nossos processadores digitais, e por isso a nossa emissora está dando uma queda de vez em quando de sinal, mas a nossa equipe técnica já está solucionando esse problema nesse exato instante. Agora, 10 horas e 11 minutos, 10 e 11, essa é a sua Rádio Pop Cariri 101.1 FM.
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0: Agora 10 horas e 12 minutos, 10 e 12, e vamos dar continuidade, né? Deixa o povo mexendo lá. Os técnicos mexendo lá nos processadores, é só um dos processadores digitais da nossa Pop Cariri que tá querendo se amostrar, como a gente diz por aqui. Agora é exatamente 10 horas e 12 minutos e vamos lá para o signo de Gêmeos. Escuta só, com a sua habilidade para agir em grupo e se expressar, o serviço pode se desenrolar melhor. E João Bidu está dizendo mais para você que é do signo de Gêmeos. Vale unir forças com os colegas em busca de objetivos em comum. Então, deixe as tarefas mais isoladas para outro momento. Olha aí você que é do signo de Gêmeos. A cor do dia, a dica é bege. Tá então a dica para o signo de Gêmeos. E tá chegando agora a vez do signo de Câncer.
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0: Atenção você que é do signo de Câncer. Escuta só o que o João Bidu escreveu. O desapego está em alta e você pode aproveitar para doar roupas ou outros objetos que não usa mais. E João Bidu também completa dizendo a você que é do signo de Câncer, há sinal de boas novas nas finanças, seja encontrando uma pichincha ou descobrindo um novo negócio. Olha aí você que é do signo de Câncer, a cor do dia, a dica é amarelo. Tá então a dica para o signo de Câncer. E daqui a pouquinho a gente vai destacar os signos de Leão, Virgem, Libra e Escorpião. Daqui a pouquinho para você no nosso Manhã Pop. Agora exatamente 10 horas e 12... Não, 10 e 14. 10 e 14. Vocês já estão notando? Voltamos aí com os dois agora. O pessoal aqui, técnica aqui da Pop Cariri e do Sistema Pop de Comunicação, não é brincadeira não. Agora 10 horas e 14 minutos, 10 e 14, esse é o nosso Manhã Pop e junto com a gente o Hemoclin Laboratórios, centro de hematologia e referência nas doenças do sangue, também o Atacadão. 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Agora você beba com moderação. 10 horas e 15 minutos, 10 e 15, esse é o seu Manhã Pop. E hoje no Parque do Povo, e hoje o que nós tem, deixa eu dar uma olhadinha por aqui, na programação, escuta meu amigo, pra que não, São João se foi, Santo Antônio, São Pedro, eita, acabou-se nada, agora que tá bom, o maior São João do mundo, escuta só, que hoje tem Martinho da Vila e Martinália. Hoje tem Tatiguel no palco principal. Hoje tem Márcia Felipe. E hoje tem Toca do Vale.
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0: mexer assim. Para um pouquinho assim, ó. Eu quero ver você mexer assim. Vem pra cá, vem pra cá, vem pra cá.
1: Você pegou, Fernandinha.
0: Vem pra cá, assim.
1: Agora você arrumou, viu?
0: Dá uma mexidinha. Dá uma mexidinha assim, ó.

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4: Muito bem, agora exatamente 10 horas e 26 minutos, 10 e 26, e entra no ar o especial de São João do Atacadão.
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4: Agora 10 horas e 27 minutos, 10 e 27, e dentro do especial de São João do Atacadão, a gente continua com o horóscopo do dia. Escuta só o que o João Bidu disse aqui para você que é do signo de Leão. Escuta só. É um bom momento para se aproximar dos colegas e juntar forças em busca do resultado que deseja. E João Bidu completa também dizendo: mas será preciso ceder em algumas coisas à tarde. Assim, dá para manter a paz com todo mundo e ainda sair no lucro. Olha aí você que é do signo de Leão. A cor do dia, a dica é lilás. Tá então a dica para o signo de Leão. E tá chegando agora a vez do signo de Virgem.
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4: Atenção você que é do signo de Virgem. Escuta só o que o João Bidu escreveu. É hora de concentrar nas tarefas, porque tudo indica que vai chover serviço no seu caminho hoje. E João Bidu completa também dizendo: ligue suas antenas, porque podem pintar surpresas à tarde. E, se ouvir sua intuição, as coisas se desenrolam melhor. Olha aí você que é do signo de Virgem. A cor do dia, a dica é amarelo ouro. Tá então a dica para o signo de Virgem. E tá chegando agora a vez da gente destacar o signo de Libra.
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4: Atenção você que é do signo de Libra. Escuta só o que o João Bidu escreveu aqui para você. A lua segue firme e forte em seu paraíso astral. Sinal de que a sorte segue sorrindo para o seu lado. E João Bidu completa também dizendo: só não vale exagerar, ok? Olha aí o que o João Bidu está dizendo para você que é do signo de Libra. A cor do dia, a dica é amarelo. Tá então a dica para o signo de Libra. E chegando a vez agora do signo de Escorpião.
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4: Atenção você que é do signo de Escorpião. Escuta só o que o João Bidu escreveu. Seu jeito mais prático, além de um esforcinho extra, vai ajudar a lidar com as tarefas de rotina. E João Bidu completa também dizendo: se está em busca de um novo emprego, a família pode ajudar você a encontrar uma vaga, viu? Olha aí você que é do signo de Escorpião. A cor do dia, a dica é branco. Tá então a dica para o signo de Escorpião. E daqui a pouquinho a gente destaca os signos de Sagitário, Capricórnio, Aquário e Peixes. Daqui a pouquinho para você no nosso Manhã Pop. Agora 10 horas e 30 minutos, 10 e 30. Esse é o seu Manhã Pop aqui na sua Pop Cariri 101.1 FM. É, e a gente aqui com o nosso especial do Atacadão, com o nosso especial São João do Atacadão. 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E agora, dentro do nosso especial São João do Atacadão, vamos dar uma olhada no trânsito em Campina Grande.
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4: E agora, vamos dar uma olhadinha aqui nas câmeras de monitoramento da STTP, da Prefeitura Municipal de Campina Grande, nesta parceria com o Sistema Pop de Comunicação. E agora, eu estou dando uma olhada aqui no trânsito, ali nas imediações do nosso ponto de 100 réis. Pois é, ali é, no bairro, ali bairro Conceição, né? Bairro Conceição, já bem pertinho, eu tô dando uma olhada por aqui, bem pertinho ali a Sejuma tá logo ali, a sede administrativa, também tá ali a Avenida Canal, mas o trânsito tá fluindo normalmente, a sinalização também funcionando perfeitamente para você que está indo para esse ponto da cidade agora ou para você que está exatamente ouvindo a gente e nesse ponto de Campina Grande. Agora 10 horas e 35 minutos, 10 e 35, essa é a informação do trânsito em Campina Grande, chegando para você no especial de São João do Atacadão, num oferecimento, é claro, do gigante da economia, do parceirão, do lugar de comprar barato. 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Agora, exatamente, 10 horas e 38 minutos, 10 e 38, e você junto com a gente aqui no nosso Manhã Pop e também no nosso especial de São João do Atacadão. Você está mandando mensagem de texto? Tá mandando mensagem de áudio? Manda pra gente pelo 3201-8651. Pode mandar bronca, apelo, denúncia, reivindicação, peça música, mande alô, mande parabéns, mande seu comentário, mande também a sua opinião. Tudo isso pelo 3201-8651. E também pelo 3201-8651. Escute só. Bota aí um forrozinho, rapaz. Bota forrozinho pra gente se animar. Bota aí. Isso, bota aí, porque no fim de semana o forró vai tomar conta da Vila Sítio São João, em Campina Grande, com uma programação imperdível e grandes nomes da música nordestina. Amanhã, dia 4 de julho, no palco principal, recebe Mastruz com Leite, Batista Lima e Brasas do Forró, garantindo uma noite de muito forró, nostalgia e animação para o público. 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E no domingo domingo, dia 5. Eita, que a programação segue em grande estilo com Santana, Solange Almeida e Ranieri Gomes, reunindo grandes artistas para fechar o fim de semana com muito arrastapé. Já no palco Parafuso, quem comanda a festa são Xambinho do Acordeon, Fabiano Guimarães, eita, poetinha! E Espora de Ouro, celebrando o autêntico forró nordestino. Vila Sítio São João, Campina Grande, Paraíba. Viva a emoção do maior São João do mundo!
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4: E aí, e você que tá aí do outro lado do rádio e conectado a gente através da internet, tu quer ir pra Vila Cid São João? Eu tenho aqui convites, eu tenho aqui entrada pra você, pra Vila Sítio São João. Tenho aqui entrada pra Vila Sítio São João. Você vai fazer o seguinte, pro Domingão na Vila Sítio São João, eu tenho aqui duas entradas. Tem uma pra você e uma também pro seu acompanhante ou pra sua acompanhante. Mande pra mim agora, porque eu vou fazer o sorteio já agora, né? Porque o Manhã Pop hoje, né, nesse especial Atacadão de São João, é mais curtinho por conta do programa Força e Vitória com o padre Fabrício Dias Timóteo. Então eu vou fazer o sorteio já, né, nesse próximo bloco, né? É isso mesmo. Então você manda pra mim agora mensagem de texto com seu nome completo, o número do seu CPF e o seu contato telefônico. Você mande também do acompanhante ou da acompanhante. Nome completo, número do CPF e contato telefônico, porque tem entrada para você curtir a Vila Sítio São João com Santana, Solange Almeida, Ranieri Gomes, também Xambinho do Acordeon, Espora de Ouro e Fabiano Guimarães.
6: Vai no

Agora 10 horas e 41 minutos, 10 e 41, e a hora certa chegando aqui no nosso especial de São João do Atacadão, no oferecimento do gigante da economia, no oferecimento do parceirão, no oferecimento do lugar de comprar barato, e lugar de comprar barato você encontra no Atacadão. 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

0: 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E esse é o especial de São João do Atacadão.
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5: Agora 10 horas. Eita, quase, mas rapaz, olha o bichinho do Ran-Ran. É, meu amigo, sexta-feira. Eita, e as noites no Parque do Povo aí é bom demais. Vamos lá, 10 horas e 52 minutos, 10h52. Vamos lá ver aqui o horóscopo do dia. O que o João Bidu tá dizendo para você que é do signo de Sagitário. Escuta só. Seu raciocínio rápido será o grande destaque no serviço e você pode aproveitar para lidar com a papelada e trocar informações com os colegas. E João Bidu completa também dizendo: mais tarde, resolver assuntos fora do local de trabalho ou até fazer viagem rápida podem ser boas pedidas. Olha aí você que é do signo de Sagitário. A cor do dia, a dica é dourado. Tá então a dica para o signo de Sagitário. E tá chegando a vez agora do signo de Capricórnio.
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5: Atenção, você que é do signo de Capricórnio. Escuta só o que o João Bidu escreveu. As estrelas favorecem tudo o que envolve grana hoje. E João Bidu completa também dizendo para você que é do signo de Capricórnio. Aproveite as boas energias para sextar. Isso, para sextar e para encher o bolso também. Comprar algo que deseja ou pesquisar bons investimentos. Olha aí você que é do signo de Capricórnio. A cor do dia, a dica é laranja. Tá então a dica para o signo de Capricórnio. E tá chegando a vez agora do signo de Aquário.
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5: Atenção, você que é do signo de Aquário. Escuta só o que o João Bidu escreveu para você. Escuta só. Fica mais fácil definir suas prioridades, traçar planos e correr atrás do que deseja hoje. E João Bidu também completa dizendo: os relacionamentos se destacam à tarde, mas talvez seja preciso um pouco de diplomacia para manter a paz com todo mundo. Olha aí você que é do signo de Aquário. A cor do dia, a dica é azul claro. Tá então a dica para o signo de Aquário. E chegando a vez agora do signo de Peixes.
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5: Atenção, você que é do signo de Peixes. Escuta só o que o João Bidu escreveu. Logo cedo, lidar com tarefas que podem ser feitas de maneira mais isolada tem tudo para correr bem. E João Bidu completa também dizendo: organize sua agenda e mantenha o foco à tarde, porque podem surgir serviços extras pelo caminho. Olha aí você que é do signo de Peixes. A cor do dia, a dica é goiaba. Tá então a dica para o signo de Peixes. E com o signo de Peixes, a gente vai finalizando por hoje o nosso horóscopo do dia, que promete voltar, sabe quando? Segunda-feira. É, amanhã eu tô aqui, sábado eu tô aqui, à noite, é à noite, com o Flashdance 101, tocando aí os sucessos balançantes das décadas de 70, 80, 90 e 2000, ao lado dos DJs residentes daqui da nossa Pop Cariri 101.1 FM, o DJ Léo, Dr. House, o DJ Alex Salles, o DJ Johan Van Handel, todo mundo junto com a gente aqui no Sabadão à Noite, a partir das 8 horas da noite. Às vezes um pouquinho antes, às vezes um pouquinho depois, mas a gente vai estar por lá. Agora, 10 horas e 56 minutos, 10 e 56, o horóscopo do dia volta, então, na segunda-feira, no nosso Manhã Pop. Agora, 10 e 56, e vamos saber, né, quem vai levar para casa os convites, né? As entradas, porque é nome na lista, então a entrada você vai direto lá pra Vila City São João. Vamos saber quem vai levar? Bota aí o forrozinho pra gente esquentar.

na Vila Sítio São João. Eita, bom demais. Olha só, Espora de Ouro, Fabiano Guimarães, Xambinho do Acordeon, Solange Almeida, Santana, Ranieri Gomes. Eita, bom demais na Vila Sítio São João. E quem vai levar o convite pra Vila Sítio São João já mandou aqui pra mim, né? Pronto, já chegou aqui. E quem vai levar o convite pra curtir? Aliás, convite não, entrada, né? Vai direto pra Vila Sítio São João. Deixa eu ver se mandou tudo direitinho. Pronto, já mandou aqui? Pronto. Mandou tudo direitinho. CPF, para lá, contato, telefone, nome dela, acompanhante. Pronto. Tá aqui Magna Silva Costa Conceição. É da Conceição. Magna Silva.

Silva Costa, que mora na Conceição, é isso? Pronto, muito bem. Magna Silva Costa, que mora no bairro Conceição, então ganhou convites. Aliás, a entrada vai direto lá pra Vila Santos de São João, porque a Pop Cariri 101.1 FM tá garantindo pra você. Agora, 10 horas e 58 minutos, 10 e 58, e a gente tá chegando ao finalzinho do nosso Manhã Pop de hoje. Tá chegando aí o programa Fosse Vitória, com o padre Fabrício Dias Timóteo. Um grande abraço pra você, muito obrigado pela audiência, e tá chegando o programa Fosse Vitória com o padre Fabrício Dias Timóteo agora. Agora é hora da gente fazer aquela reflexão, energizar essa nossa sexta e preparar pro final de semana. Aí vem o final de semana. Amanhã tô por aqui à noite, a partir das 8 horas no Flashdance 101, e se Deus quiser, na segunda-feira estaremos aqui de volta com o Manhã Pop.

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Em nome do Pai, e do Filho, e do Espírito Santo. Amém. Senhor Jesus, bênçãos sejam derramadas sobre todos nós. A partir de agora, Senhor Jesus, eu te apresento todas as pessoas que mais precisam de uma bênção. Eu te apresento, Senhor Jesus, todas as pessoas que mais precisam da tua graça, da tua misericórdia, do teu poder, da tua unção, da tua salvação. Senhor Jesus, eu te apresento agora no programa Fosse Vitória aquele irmão que não consegue se levantar, aquele irmão que não consegue superar os obstáculos sozinho, aquele irmão que se sente impotente, aquele irmão que se sente incapaz, aquele irmão que se sente frágil demais. Eu te apresento, Senhor Jesus, cada pessoa que nesse momento precisa de uma graça, cada pessoa que nesse momento precisa de um milagre. Quantas pessoas, Senhor, estão precisando agora de milagres? Milagres na vida pessoal, milagres na vida familiar, milagres na vida matrimonial, esponsal, milagres, Senhor Jesus, verdadeiros milagres na vida profissional, na vida trabalhista, na vida acadêmica, na vida estudantil. Quantas pessoas, Senhor, precisam do milagre do emprego, do milagre do trabalho, do milagre do reconhecimento, do milagre em Cristo Jesus, da ascensão profissional, da ascensão trabalhista? Quantas pessoas, Jesus, estão precisando de um milagre na saúde, na saúde física, na saúde espiritual, na saúde psicológica, na saúde emocional? Quantas pessoas estão precisando agora, Jesus, de um milagre nos relacionamentos, nos afetos, nas conexões diárias, sociais? Quantas pessoas estão precisando agora de um milagre de libertação? Quantas pessoas precisam ser libertadas agora, Jesus, de algum mal, mal moral, mal físico, mal emocional, mal relacional, mal psicológico? Meu Deus do céu, que todo mal bata em retirada agora, em nome de Jesus. Todo mal bata em retirada agora, em nome de Jesus.

possa curar nossos corações. Corações tantas vezes feridos, tantas vezes angustiados, tantas vezes amargurados, corações tantas vezes aflitos e decepcionados. Que o Espírito Santo de Deus possa curar o seu coração. O seu coração. Que o Espírito Santo de Deus possa fazer o verdadeiro milagre de cura, libertação e salvação na sua vida.

nome de Jesus. Quantas pessoas, meu Deus, se você precisa de um milagre, em nome de Jesus, sinais, prodígios, milagres, agora, em nome de Jesus, que esses sinais, esses prodígios e esses milagres aconteçam agora na força do Espírito Santo de Deus.

só pode ir pedindo: cura, Espírito Santo, cura meu coração ferido, cura, Espírito Santo, meu coração abatido, cura, Espírito Santo, meu coração decepcionado, cura, Espírito Santo, meu coração aflito, cura, Espírito Santo, meu coração angustiado, cura, Espírito Santo, meu coração descrente, incrédulo, meu coração que não acredita mais em nada, que não tem mais fé, não tem mais fé em nada, não tem mais fé em ninguém. Cura, Espírito Santo, meu coração revoltado, revoltado contra tudo e revoltado contra todos. Cura, Espírito Santo, meu coração que não consegue mais perdoar. Meu coração não consegue mais perdoar. Meu coração não consegue mais se sentir perdoado. Meu Deus do céu, cura meu coração. Ele não consegue mais amar e não consegue mais se deixar ser amado. Cura, Espírito Santo, o meu coração e a minha vida, em nome de Jesus.

E pode ter certeza, o Espírito Santo de Deus, ele está operando um grande milagre na sua vida. O Espírito Santo de Deus está operando grandes prodígios na sua vida. O Espírito Santo de Deus está manifestando, atenção, programa Força e Vitória. O Espírito Santo de Deus está manifestando a bondade de Deus, que é infinita, que é ilimitada, que é gratuita, que é inesgotável, que é indestrutível. O Espírito Santo de Deus está manifestando a bondade de Deus agora na sua vida. Agora, a bondade de Deus está sendo manifestada em todas as dimensões da sua vida, em todas as áreas da sua existência. Receba agora, nação atualizadora, nação exegética e hermenêutica do Espírito Santo de Deus, receba agora o poder da bondade de Deus na sua história.

bondade de Deus, elas, pessoas pedindo na bondade de Deus, na ação pneumática, na ação do Espírito Santo, curas, libertações, restaurações, pessoas pedindo pelo bem comum, pessoas apresentando aqui a Venezuela, que sofreu aquele terrível terremoto. Quantas pessoas tiveram suas vidas ceifadas? Humanamente, a porta do emprego seja aberta. Quantas pessoas pedindo agora que aquela pessoa que está caída seja levantada? Que aquela pessoa que está deprimida seja curada? Que aquela pessoa que está ansiosa demais, ansiosa excessivamente, seja libertada dessa ansiedade? Quantas pessoas pedindo agora que aquela pessoa que está doente, meu Deus do céu, com aquela patologia, com aquela enfermidade, seja curada agora em nome de Jesus? Quantas pessoas estão pedindo agora o milagre? Padre, eu preciso, eu clamo, eu espero, eu quero ficar grávida, Padre. Eu quero ficar grávida, Padre. Eu quero que nossa família tenha uma prole, tenha um brotinho, tenha uma descendência. Meu Deus, dai-me a graça da maternidade. Dai-me a graça da paternidade. Programa Força e Vitória. Eu preciso de um milagre de Deus na minha vida.

E Deus é muito fiel. Ele é muito fiel e pode ter certeza. Ele vai lhe dar muito mais do que você pede. Ele vai lhe dar muito mais do que você espera. Ele vai lhe dar muito mais do que você merece. Ele vai lhe dar muito mais do que você anseia nas suas orações mais profundas. Ei, Deus é fiel. Deus é bondoso. Deus é misericordioso o tempo todo. O tempo todo, Deus é bom. E Deus é bom o tempo todo. Pode ter certeza, Ele vai lhe dar muito mais do que você merece, muito mais do que você deseja, muito mais do que você pede. Deus é o Deus da surpresa. Deus vai surpreender você. Deus vai sempre surpreender você. Ele é sempre além daquilo que suas categorias racionais podem imaginar. Deus é sempre além do que você espera. Deus é sempre além do que você pede. Deus é sempre além do que você merece. Deus é sempre além do que você precisa. Deus é gratuidade. Deus é o Deus da surpresa. Deus é o Deus da novidade. Receba, receba o poder grandioso de Deus agir agora abundantemente na sua vida.

0: Deus, então cante isso com todo o seu coração, ele é fiel.
1: E olhe bem, enquanto nós, seres humanos, somos seres da rotina, da mesmice, da monotonia, meu Deus do céu, daquela coisa rotineira, daquela coisa programada, Deus não. Deus sempre é o Deus da surpresa na sua vida. Deus é sempre o Deus do inusitado, do inesperado. Deus, ele sempre tem a sua surpresa maravilhosa para mim, a sua surpresa maravilhosa para você. Eu fico sempre pensando em Elias, em 1 Reis, capítulo 19. O profeta Elias, preste bem atenção. O profeta Elias pensava que Deus estava no terremoto. Deus não estava. O profeta Elias pensava que Deus estava no fogaréu, naquele fogaréu enorme. Deus não estava. O profeta Elias pensava que Deus estava naquele vendaval, naquela ventania. Deus não estava. O profeta Elias nem imaginava que Deus estava naquela brisa suave. E era exatamente ali, naquela brisa suave, que Deus estava, manifestando o seu poder, manifestando a sua glória, manifestando a sua misericórdia. Ei, Deus vai surpreender você. Deus vai deixar você admirado com aquilo que ele vai fazer na sua vida. Deus vai deixar você encantado com aquilo que ele vai operar na sua vida. Deus vai deixar você extasiado. Eita glória! Eita glória! Deus vai deixar você extasiado, encantado, admirado, maravilhado com aquilo que ele vai operar na sua vida. Receba, porque como disse Nossa Senhora, o Senhor fez em mim maravilhas. O Senhor realizou grandes obras em meu favor. O Senhor realizou proezas na minha vida. Pode ter certeza, o Senhor vai realizar proezas na sua vida.

abraçando todos aqui, todos que estão conosco no programa Força e Vitória. Muita gente aqui conosco, muita gente abraçando a família Força e Vitória. Muita gente apresentando suas intenções, seus pedidos, suas felicitações, suas orações. Meu Deus, essa família Força e Vitória é uma família que vive irmanada, irmanada na fé, na esperança, na alegria, na alegria. A nossa característica da família Força e Vitória é a alegria. Que a alegria do Senhor seja sempre a nossa força!

todos temos desafios, todos enfrentamos tribulações, todos vivenciamos turbulências, todos passamos. Mas uma coisa que a gente não tem é tristeza no coração. Programa Força e Vitória, show tristeza no meu coração, vem alegria da minha salvação.

Estão dizendo aqui, sou de Riachão do Jacuípe, Bahia. Não perco um só programa, Força e Vitória. Meu Deus do céu, quantas bênçãos. Porque nesse programa, a ação do Espírito é prodigiosa. Olha, esse programa me deixa muito feliz, Padre. O programa Força e Vitória. Em qualquer situação, Deus é Deus, Deus é vitorioso e a vitória de Deus está acontecendo na minha vida, em nome de Jesus. Obrigado, meu Deus. Que Deus nos abençoe, que Deus nos guarde e que Deus nos ilumine para sempre.

você é maravilhosa. Deus vai levantar você. Deus vai levantar você. E essa promessa é tão verdadeira, tão bíblica e teologicamente tão autêntica, que eu logo me lembro de Mateus capítulo 9, Mateus 9, do versículo, a partir do versículo 1. Mateus 9, a partir do versículo 1. Preste bem atenção. Mateus 9, versículo 1. Jesus entrou numa barca, atravessou para outra margem e chegou à sua cidade. Eis que levaram a Jesus um paralítico deitado na cama. Um paralítico deitado na cama. Quantas pessoas nos escutam agora e estão deitadas nas camas da vida, nos leitos da vida, nas macas da vida? Se você está, meu Deus do céu, arrasado, destruído, debruçado, se você está decaído numa cama da vida, numa cama existencial, numa maca existencial, num leito patológico, num leito existencial, hoje Deus quer levantar você. Hoje Deus quer levantar você. Hoje Deus quer honrar você. Hoje Deus quer soerguer você. Hoje Deus quer fazer maravilhas acontecerem em você. Maravilhas acontecerem na sua vida. Preste bem atenção. Eis que levaram a Jesus um paralítico deitado na cama. Quantas pessoas estão prostradas? Prostradas no desânimo, prostradas no desespero, prostradas na desmotivação, prostradas no medo, no medo. Quantas pessoas eu rezo, quantas pessoas eu intercedo, porque estão prostradas no medo. No medo, medo da doença, medo de um exame, medo de uma cirurgia, medo de uma operação, medo de passar privações, medo de passar necessidades, medo de passar fome, medo do desemprego, medo das drogas,

diante dos problemas. Você não pode ficar de joelhos diante das dores da vida. Ei, tô falando com você. Você não pode ficar de joelhos diante dos sofrimentos da vida. Diante de Jesus, de joelhos, mas diante dos problemas, em pé. Você não pode colocar essa dor no centro da sua vida. Você não pode colocar esse sofrimento no epicentro da sua existência. Você não pode viver em torno desse problema. Meu Deus, esse problema não é o centro da sua vida. Esse problema não é absoluto na sua vida. Desculpe, mas eu preciso dizer, esse problema não é o Deus da sua vida. Essa dificuldade não é a deusa da sua vida. Essa dor não é a deusa, não é divina na sua vida. Então, pelo amor de Deus, saiba, os problemas existem, as dores existem, os sofrimentos existem, as tribulações e adversidades existem, mas nada disso pode ser o centro da sua vida. O problema é que você converge todas as suas forças para isso, todos os seus pensamentos para isso, todos os seus sentimentos para isso, todas as suas forças para isso. Não! Você tem que convergir todas as suas forças para encontrar uma saída, para encontrar uma solução, para encontrar uma alternativa, para encontrar superação. Pois aqueles que semeiam entre lágrimas, pode ter certeza, na fé, colherão com alegria.

impressionante aqui, muita gente conosco aqui no programa Força e Vitória. Sabiá Goiás? Marinês Oliveira, Sabiá Goiás conosco. É o Brasil inteiro, é o Nordeste inteiro, as outras regiões brasileiras conosco. Meu Deus, é o nosso estado da Paraíba, Pernambuco, Rio Grande do Norte, Ceará. Todo mundo aqui unido, conectado, intercambiado na fé, na esperança, no amor, na glória, na força e na vitória.

0: Sim.
1: Eu faço questão de falar dessa oração que você vai escutar agora nessa canção. Porque, pode ter certeza, eu não sei o que você está passando, mas uma coisa eu sei. E eu gostaria que você escutasse. A sua vitória vai chegar. A sua vitória vai chegar. Eu não sei o que você está vivenciando. Aquela irmã lá de Claro dos Poções, Minas Gerais. Olha, eu não sei, filha. Também essa irmã aqui do Rio de Janeiro, a Vivi. Meu Deus, eu não sei o que você está passando, eu não sei o que você está vivenciando. Permita-me dizer, eu não sei o que você está sofrendo. Para o bem dos que amam a Deus. Tudo converge para o bem dos que amam a Deus. Tudo isso que você está passando, você vai ver. Padre, sim, tudo isso vai ser para o seu bem. Tudo isso vai ser para a sua salvação. Toda essa dor, toda essa angústia, esse sentimento de solidão. Mas, padre, sim, até de uma coisa aparentemente negativa, Deus, na sua onisciência infinita, na sua sabedoria ilimitada, Ele sabe extrair um bem para a sua vida. Ele sabe extrair um sinal de salvação que será manifestado na sua vida. Pode ter certeza, tudo isso vai passar. E a glória de Deus, ela vai chegar na sua vida, em nome de

verdade, porque até de paus tortos, madeiras tortas, Deus sabe fazer uma barca perfeita para você. Só Ele sabe. Com paus tortos, com madeiras tortas, com pregos tortos. Meu Deus, até com marceneiros, eu um marceneiro, você um marceneiro, até com marceneiros, até com madeireiros tortos, até com pessoas tortas, Deus sabe fazer coisas grandiosas, coisas maravilhosas, coisas extraordinárias para mim e para você. Então pode ter certeza, é só uma questão de tempo. É só uma questão de tempo. Tudo isso, tome posse. Tudo isso vai ser organizado. Tudo isso vai ser harmonizado. Tudo isso vai ser para a sua salvação. Eu me lembro até daquilo que Jesus disse quando falaram para Jesus que Lázaro, seu amigo, estava muito doente. E Jesus disse: essa doença não é para a morte de Lázaro. Essa doença é para a manifestação da glória de Deus na vida do meu amigo Lázaro. Portanto, parafraseando e ao mesmo tempo parodiando Jesus, tudo isso que você está passando não é para a sua destruição, mas é para a manifestação da glória de Deus na sua vida. Você vai ver, você vai sair desse deserto mais sábio, mais forte, mais firme, mais perseverante, mais fervoroso. Você vai sair desse deserto mais amável, mais afável, mais tolerante e mais amável. Você vai sair mais vitorioso desse deserto. Você vai ver, essa dor não é para a sua derrota. Essa dor, pasme, parece até um paradoxo, mas essa dor é para a manifestação da glória de Deus na sua vida.

eu, observando aqui a participação de todos os radiovintes, meu Deus, quantas pessoas apresentando casos difíceis e dolorosos. Um irmão aqui pedindo por outro que está na UTI, meu Deus, na UTI. Eu estava olhando aqui seriamente para cada pedido, pessoas pedindo a restauração da família, pessoas pedindo a cura de um doente terminal, de um doente crônico, de um doente desenganado pela própria medicina, Meu Deus do céu, pessoas que estão apresentando situações de divisão, pessoas que se encontram dilaceradas. Um irmão dizendo aqui: padre, estou esgotado pela dor, esgotado pelo sofrimento da vida. Padre, eu peço a restauração do meu casamento, que o Senhor Jesus possa operar grandemente no meu casamento e na minha família. Pode ter certeza, a partir de agora, estou colocando aqui em oração a sua vida, a sua história, a sua dor e seu sofrimento. E na fé, permita-me dizer, na fé, como a fé é um modo de já possuir aquilo que ainda não vemos sensitivamente, que não vemos empiricamente, como a fé é um modo de já possuir, na fé eu quero colocar já a sua vitória aqui. Eita glória, eu me emociono quando eu digo isso. Na fé eu quero colocar já a sua vitória, eu quero colocar já a bênção de Deus na sua vida, a graça de Deus em abundância na sua história. Obrigado, meu Deus. Obrigado.

0: Já agradecendo aqui o acolhimento do pessoal de Santa Maria Gorete. Santa Maria Gorete, distrito amado da cidade Mãe d'Água, no sertão paraibano. É verdade, obrigado. Hoje à noite, às 19h, vamos estar aí com o padre Josivan. Meu Deus do céu, o padre Josivânio, em Santa Maria Gorete, celebrando hoje nesse distrito amado da cidade Mãe d'Água, no sertão paraibano. Muito obrigado por todo esse acolhimento do povo amado de Santa Maria Gorete, hoje à noite, celebrando com o padre Josivânio essa santa missa em Santa Maria Gorete, Mãe d'Água, Paraíba.
1: E pra frente sempre.
0: De Santa Luzia, padre, espero toda sexta-feira com muita alegria, essa alegria do programa Força e Vitória. É uma bênção de Deus esse programa na minha vida.
1: Eu sei, os que confiam no Senhor, revigoram suas forças.
0: Olha bem aqui, padre, ore por meu irmão que está na UTI em Patos. Meu nome é Juvino, o meu irmão, ele se encontra na UTI. Que Deus possa curar, que Deus possa sarar, que Deus possa libertar, em nome de Jesus, esse meu irmão. Que Deus possa levantar. O doutor Gilberto, lá em Itaperuá, padre, o senhor é uma potência, nada. O senhor é que é uma potência e Deus é que é uma potência infinita e com ele tudo posso naquele que me fortalece.

quero registrar aqui o aniversário da madrinha, de batismo da minha mãe, Madrinha Naí, completando hoje 100 anos de idade. 100 anos, lúcida, consciente e orientada. Madrinha Naí, ela que nos escuta agora em Itabaiana, no Vale do Paraíba, Itabaiana, escutando agora o programa Força e Vitória, completando hoje 100 aninhos, 100 aninhos de vida. Muita luz, muita paz, muita saúde. E eu vou dizer, longevidade, porque é bênção de Deus. Olha, Madrinha Naí, a madrinha de minha mãe, Maria Ilma, Madrinha Naí, hoje aniversariando. Saúde, paz, bênçãos, glórias, lutas e muitas vitórias. Saúde e felicidade. Madrinha Naí, hoje, 100 anos de vida, lá em Itabaiana.

0: pare seu coração. Ei, preste atenção, pare tudo agora.
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2: Confirmando na capital da Paraíba, são 12 horas.
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0: Demora, demora mesmo, mas chega! É sexta-feira, 3 de julho de 2026.
1: Data em que se comemora o Dia Nacional de Combate à Discriminação Racial e também o Dia de São Tomé.
0: Aumenta o som do rádio, meu povo, que o programa Meu Dia Paraíba está entrando no ar.
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0: 132 milhões de reais em investimentos para a região.
1: Em 3 anos, cerca de 900 milhões foram investidos em áreas que a população classificou como prioritárias no ciclo 2026. A previsão é ainda maior, 1,1 bilhão de reais.
0: Deu águia! Senador Flávio Bolsonaro adia agenda no maior São João do mundo em Campina Grande e frustra a direita conservadora. Nova visita do filho do capitão está prevista para 2 de agosto, data da convenção do PL aqui na Paraíba.
1: Pré-candidato a presidente da República anuncia que vai aos Estados Unidos para barrar tarifaço do governo Trump contra o Brasil. Da última vez, não deu muito certo.
0: E tome festa na Paraíba! Começa hoje, nesta sexta-feira, o São João Pedro da cidade de Sapé, com shows de Elba Ramalho, Seu Desejo e Joy Santos, direto da Praça de Eventos.
1: A programação segue até a próxima terça-feira, reunindo atrações nacionais, artistas regionais, manifestações culturais e, claro, muito forró.
0: E por falar nele, o forró está chegando ao fim do maior São João do mundo. Nesta sexta-feira, o Parque do Povo terá shows de Martinho da Vila, Martinália, Tati Guel, Márcia Felipe e Toca do Vale.
1: Amanhã se apresentam Mano Walter, Seu Desejo, e no domingo, encerrando a 40ª edição do evento, a festa ficará por conta de Pablo, Rei Vaqueiro, Yasmin Sensação e ele que não podia faltar, Flávio José.
0: E a festa não para, tem festa também aqui nos nossos estúdios. O Sextou do Meio-Dia Paraíba será ao vivo daqui a pouco, com o cantor sertanejo Vertinho Filho de Sapé, considerado o Panda da Paraíba.
1: E começa hoje, sexta-feira, no Centro de Convenções de João Pessoa, a 31ª edição do Brasil Mostra Brasil, considerada a maior multifeira de negócios e entretenimento do Norte e Nordeste.
0: E na área policial...
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0: Polícia Militar deflagra a segunda fase da Operação Alvo Certo, que mora acusados de roubo, receptação e ameaça. Quatro suspeitos foram presos na cidade de Bahia.
1: E no futebol,
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1: E na Copa do Mundo, que está pegando fogo, ontem foi teste para cardíacos da Croácia e de Portugal. Mas falando de seleção brasileira que volta a campo no domingo, o técnico Carlos Ancelotti ainda não definiu quem será o substituto de Paquetá. Vai ser Neymar? Vai ser Danilo? Ou vai ser Gabriel Martinelli? E daqui a pouco, no Meu Dia Paraíba, você vai dar o seu palpite. Quem vence o jogo? Brasil ou Noruega?
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1: Fábio Bernardo. Meus amigos, minhas amigas, ontem o ex-governador João Azevedo deu uma declaração que movimenta ainda mais o já movimentado tabuleiro das eleições para o Senado Federal aqui na Paraíba. Ontem, durante um evento que ocorreu na cidade de João Pessoa, ao ser questionado pelos colegas de imprensa sobre os rumores do vereador Odon Bezerra figurar como suplente de Nabor Vanderlei, o ex-governador João Azevedo disse que não seria ou não faria qualquer objeção a essa possibilidade. Lembremos que Odon Bezerra é vereador da capital, tio do atual prefeito Léo Bezerra e filiado ao PSB, partido presidido aqui na Paraíba justamente pelo ex-governador João Azevedo. Não é de hoje que se especula a possibilidade real e concreta do prefeito Léo, sobrinho de Odon, apoiar Nabor Vanderlei para o Senado aqui na capital. E eis que o tabuleiro se movimenta mais ainda. A pergunta que muitos têm feito desde a declaração de João Azevedo, em liberando Odon para ser suplente de Nabor, João faria isso totalmente de graça? Ou João poderia dizer, libero sim, desde que o prefeito da capital, o vereador Odon Bezerra e o deputado Evásio Bezerra não votem em veneziano para o Senado e sim me apoiem, porque neste caso o PSB de Odon e do prefeito Léo estaria na chapa governista, na chapa encabeçada por Lucas Ribeiro. E alguém pode perguntar, e como ficaria a disputa para o governo? Uma coisa é uma coisa, outra coisa é outra coisa. Ontem, justamente, nós abordamos aqui no Meio Dia Paraíba essa questão do voto cruzado. Ou João seria tão misericordioso, tão bondoso, tão despretensioso, que deixaria um filiado seu ser suplente de um colega de chapa e, ao mesmo tempo, esse mesmo suplente e o seu grupo político votar em um outro candidato ao Senado, justamente da chapa de oposição? Estão entendendo que o já movimentado, embaralhado tabuleiro da disputa para o Senado da Paraíba ficou ainda mais movimentado e embaralhado após essa declaração dada pelo ex-governador João Azevedo? Ou será que toda essa especulação em torno do nome de Odon é apenas especulação? Há quem diga que, inclusive, Odon Bezerra esteve recentemente reunido com o ex-prefeito de Patos e pré-candidato Nabor Vanderlei. O que teriam conversado? O próprio Nabor deixou claro que Odon Bezerra é um excelente nome e que Nabor precisa cada vez mais ser mais conhecido na capital paraibana. São especulações, são teses, são declarações que, como eu disse, movimentam ainda mais o já movimentado tabuleiro para a disputa ao Senado Federal aqui na Paraíba. Esperemos, pois, as próximas movimentações, as próximas jogadas desse xadrez. Boa tarde, Paraíba.
2: Popianos, popianas, rapaz, o senador e pré-candidato à presidência da República, Flávio Bolsonaro, não virá mais a Paraíba hoje fazer sua carreata em Campina Grande. E vocês sabem o porquê ele não virá mais? Porque ele está se preparando para ir à terra do galego do cão, como eu chamo carinhosamente Donald Trump, presidente norte-americano. Pois é, gente, Flávio Bolsonaro vai aos Estados Unidos tentar remediar a bobagem que ele fez ao tentar ferrar com o governo Lula, primeiro Eduardo, depois Flávio, simplesmente sugere ao presidente norte-americano taxar vários produtos brasileiros, colocar em xeque, por exemplo, o Pix, que é um patrimônio hoje nacional, adorado por 10 em cada 10 brasileiros, Sonny Lacerda. Pois bem, gente, não é que o Flávio Bolsonaro fez uma carta à Câmara de Comércio dos Estados Unidos pedindo para que não aplicasse taxas agora que os americanos querem aplicar no Brasil, taxar produtos brasileiros, ferrando o empresariado tupiniquim. Aí o Flávio fez uma carta e disse que se os americanos aplicassem taxas agora, iria beneficiar, iria ajudar politicamente o presidente Lula. Vocês acreditam nisso, gente? Pois bem, mais uma pichotada do Flávio Bolsonaro, gente. E vocês sabem o que é pior? Na carta, ela passa uma mensagem, Sonny Lacerda, de que se Flávio vencer a eleição em outubro próximo, ele fará uma espécie de acordo com os americanos que o beneficie nessas taxas. Ou seja, não briguem agora, não taxem agora, deixem eu ganhar a eleição que no ano que vem a gente se ajeita, a gente se acerta. Senador, que papel pífio, senador. O senhor está parecendo um iniciante. Está parecendo um fera. Aqueles que entram na universidade ainda chama de fera, chama. Pronto. O senhor está parecendo um fera, senador. Que vergonha. O senhor está passando a imagem, agora sim, de entreguista. O senhor está me obrigando a concordar com o que disse ontem o presidente Lula, que foi mais além, Sonny. Segundo Lula, o PL já tem um acordo tácito com os americanos que caso o Flávio seja eleito, o Flávio, claro que não vai acabar com o Pix, porque seria sandice. Mas ele promete reduzir de forma satisfatória, por exemplo, os juros cobrados, ou melhor, os impostos cobrados às duas bandeiras mundiais fortíssimas dos cartões de crédito, que são norte-americanas, que atendem pelo nome de Visa e Mastercard. Pois bem, é por isso, campinense, é por isso, paraibano, você, conservador da direita, que estava esperando Flávio em Campina hoje, ele não vai mais, porque ele vai se preparar para não falar tanta bobagem terça-feira lá nos Estados Unidos. Coisa feia, hein, seu Flávio? Entreguista, aí, me perdoem a palavra, eu vou pedir uma licença poética para usar o PH, aí é foda. Boa tarde, Paraíba.
3: Olá, meu povo. Não, só para complementar o que Petrone falou agora, nessa mesma carta que o Mark Rubio, né, que é o secretário, né, o todo poderoso lá do governo Trump, disse, do Donald Trump, disse inclusive nessa carta que Flávio Bolsonaro colocou um gabinete de transição. Veja bem, nós não estamos falando de transição entre governo Lula e governo Flávio Bolsonaro, caso este seja eleito. É um gabinete de transição com os Estados Unidos, minha gente, significa o quê? entregar. Nós somos uma colônia e vai entregar a nossa economia. É isso que vocês querem? Porque, olha, sinceramente, cada vez que Flávio Bolsonaro, ou os Bolsonaros em geral, eles vão aos Estados Unidos, a gente só se ferra. Com todo respeito aí, me desculpe a expressão. Mas enfim, hoje eu vou falar, depois que o prefeito Cícero Lucena admitiu essa questão do voto cruzado e dizer que é inevitável e que não há como voltar atrás, perguntaram ao governador Lucas Ribeiro sobre essa questão, né? Porque é óbvio, minha gente, que todo mundo que está numa chapa majoritária está pedindo voto para a chapa inteira. Lucas Ribeiro está pedindo voto para a chapa completa, João Azevedo, Nabu Vanderlei, assim como Cícero Lucena e Veneziano, assim como Efraim, Marcelo Queiroga. Mas não há como controlar. Não há mais como controlar. Porque a porteira foi aberta lá atrás. E uma vez a porteira aberta, e uma eleição tão acirrada como essa, você tem uma reeleição de um lado, você tem a oposição forte do outro, é fato. Você tem quatro paredões aí na disputa pelo Senado. Você tem os prefeitos hoje muito mais inteligentes, e aí a palavra é essa mesmo, no sentido de saber, né, chegar e pedir realmente, mostrar a sua força, porque os prefeitos é que estão realmente mandando nessas eleições. Não são apenas 223 votos, né? A gente, Petroni, já faz sempre essa conta aqui, são 40 e 46, certo, para o Senado. Então é óbvio que chapa completa você não vai conseguir a unanimidade, por exemplo, dos 223 prefeitos e todas as lideranças. E é óbvio, né, que lideranças que já declararam voto, mesmo que esteja do outro lado, ou seja, numa oposição ou numa situação, não vão voltar atrás com a palavra dada. Porque é muito difícil hoje, porque, primeiro, a internet não perdoa. E, segundo, as chapas estão caminhando, algumas se anteciparam demais, outras ainda estão caminhando, os apoios já foram declarados, e aí vai ficar cada vez mais difícil. E, como bem disse o ex-prefeito João Pessoa, deputado estadual Luciano Cartacho, hoje deu uma entrevista a 100.5 falando que é um caminho sem volta, mais uma vez, não há o que fazer, é tentar administrar os danos cada vez mais, porque se ficarem brigando internamente, só é bom para quem está do outro lado. Boa tarde, para aí.
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0: cidade. Alô, alô, você que nos acompanha em todos os recantos da Paraíba. Você que já está coladinho conosco, fora dos limites da Paraíba, em qualquer estado desse país, em qualquer país do mundo, em qualquer parte do planeta, você sabe que pode nos acompanhar através da internet, você pode acompanhar através da nossa live no YouTube. No YouTube você vai ficar com a gente, porque aqui você tem a melhor informação, a melhor opinião na rede pop de rádio Patrãozinho, no programa que mais cresce em audiência. É o meio-dia Paraíba, é o meio-dia Paraíba nesta sexta-feira. Você que já se acostumou, a gente iniciar o programa acelerado, com muita música boa. Hoje a gente vai pedir para você ter um pouco mais de paciência. Você que gosta de começar os trabalhos a partir do meio-dia, aguenta um pouquinho aí, porque daqui a pouco a gente vai ter um sextou especial, um sextou cultural no final do programa, com muita música boa. Eu não o conheço, mas segundo o Pepa, que o conhece bem, é o Panda da Paraíba, cara. Quem sabe?
1: É o, eu chamei ele de Pandinha.
0: O Pandinha.
2: Por que chama Panda?
1: Porque, é porque ele parece muito com a voz do Panda, que está estourado aí.
0: Que é um grande cantor. É um grande cantor que
1: grande
0: canta.
1: Intérprete.
0: O Panda tem uma voz muito parecida com a de Bruno, né?
1: De Bruno, isso.
0: Parece muito com a voz de Bruno.
1: Há quem diga que é melhor.
0: É, há quem diga que é melhor. Então, daqui a pouco, gente, aguenta aí. Ele é daqui de nós, é de Sapé, de pertinho. Vertinho Filho. É assim mesmo que chama, pertinho. Vertinho Filho.
1: O Pandinha.
0: O Pandinha. Vai dar um show aqui pra gente já começar o nosso final de semana em super alto astral. 12h25, patrãozinho. Vamos colocar logo a máquina da informação, da opinião pra moer, patrãozinho.
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2: Eu queria saber.
0: Sextou, mulher, se anima.
2: Ei, esse menino toma o quê com esse gogó dele? Não?
0: É porque quando chega a sexta, né? Eu fico empolgado.
2: Ah, entendi.
0: É o melhor dia da semana pra mim, a sexta-feira. Dever, sensação
1: dor.
0: Do dever cumprido.
1: Ele não tem dor na goela, não.
0: Sensação do dever cumprido.
2: É
0: e
2: nada.
0: Se preparando para começar o final de semana, relaxar,
2: não
0: estar com a família.
2: Não vai beber, então deixa só pro domingo.
0: Não, deixar pra domingo, que domingo tem Brasil, né?
2: É.
0: Domingo tem Brasil. Aliás, daqui a pouco, minha gente, a gente vai fazer tipo um bolão. Uma enquete rápida aqui. Não é enquete, é um bolão. Qual o seu placar para Brasil e Noruega? Todo mundo que participar do bolão vai concorrer a um prêmio na próxima segunda-feira. Obviamente, todo mundo, mesmo quem não acertar o placar, não é isso, Petro? Ou só quem acertar o placar, não. O bolão tem que acertar o placar,
1: exato,
0: né? É só quem acertar o placar, mais de um, dois, três, quatro, cinco, seis, a gente vai anotar tudinho e a gente vai fazer um sorteio segunda-feira de um prêmio especial aqui do Meio Dia Paraíba.
1: Se tiver mais de um acertador.
0: Mais de um acertador. Se tiver só um, vai ganhar na segunda-feira, a gente vai dizer, porque a gente tem que esperar o resultado do jogo. Então, daqui a pouco, você já pode... Não, quando a gente disser, tá certo? Não manda mensagem de áudio agora, não. Daqui a pouco, a gente vai dizer, começa a mandar mensagem de áudio. Mensagem de áudio para que... trazendo seu, o palpite para Brasil e Noruega. Noruega e Brasil, jogo domingo, jogo válido pelas oitavas de final. Sonia Lacerda! Cadê Flávio? Vem mais não, homem?
2: Rapaz,
0: tava tudo pronto, carreata, maior São João do mundo.
2: Eu assisti no jogo, rapaz, jogão, Portugal e Croácia, virado no Ninja, vai e se passa, empata, e depois desempata, e um caqueado, aí quando eu olho, tem um canal no Instagram do senador Efraim Filho, fazendo uma chamada de vídeo, eu disse, ih, deu chabu, foi dito e feito. Tem um vídeo aí, patrão?
0: Tá baixando,
2: né? Enfim, tava todo mundo animado. Aliás, o mais animado de tudinho é o vereador Fábio Lopes. Esse tá virado no Cibazol. Enfim, aí adiou, né, a vinda. E além de adiar, ainda disse que vai para os Estados Unidos, porque, como bem comentou o Petrônio, o que é que acontece? Eles foram lá, fizeram campanha contra o Pix, o Flávio Bolsonaro, atiçaram Donald Trump. Donald Trump caiu em cima, inclusive, com o tarifaço. Mais uma vez o tarifaço. Aí, o presidente Lula está subindo nas pesquisas. E aí o que é que acontece? E ele caindo, né? Aí agora ele tá se saindo com essa, porque tá indo lá para tentar impedir. Aí
1: então,
2: assim,
1: ele, Sony, ele constituiu provas contra ele mesmo. Não, na famosa carta.
2: Ele podia dizer assim, olha, eu tô indo lá para tentar barrar qualquer coisa. Não, é para adiar, viu, minha gente? Ou seja, ele quer o tarifaço de todo jeito.
1: Exato.
2: Então, assim, engulam essa.
1: Ele admitiu que quando se eleito for, vai conversar,
2: eu
1: vai
2: ajeitar
1: isso
2: na
1: as
2: minha
1: coisas.
2: Eu nunca vi um negócio para trabalhar contra. Não, e o pior assim, ele trabalha contra ele mesmo, antes mesmo de uma eleição.
1: Pois é.
2: Eu nunca vi isso na minha vida.
1: Porque ao fazer a carta, ao emitir a carta lá pro Rubio, pro Marco Rubio, o departamento de comércio dos americanos, dos Estados Unidos, ela admite que, assim, negocia de todo jeito. E colocar a gente, colocar a soberania do país em jogo. Aliás, essa grande bandeira está sendo a grande bandeira agora do PT, né? O entreguismo do bolsonarista.
2: Exatamente.
1: Ou dos bolsonaristas e a manutenção da soberania do país, cara. Foi muito infeliz. Diante desta bobagem, mais uma, né, que o senhor Flávio faz, ele agora está tentando se remediar lá no próprio Estados Unidos. E aí, por isso que está vindo a Campina, está se preparando. Tá tendo aula de economistas, acho que até com Paulo Guedes aí, eu acho que.
2: Paulo Guedes sumiu.
0: Vamos fazer o seguinte, eu vou comentar, mas vamos ver primeiro o momento dessa chamada de vídeo ocorrida ontem entre Efraim Filho, deputado Cabo Gilberto também estava presente, e o presidenciável Flávio Bolsonaro. Solta aí, meu patrãozinho.
4: Meu caro presidente Flávio, recebendo um comunicado da sua parte que, infelizmente, a nossa visita a Campina amanhã está adiada. Campina estava ali esperando o melhor e maior São João do mundo, mas é por um motivo justo. Diga aí pra gente, pra nossa Paraíba, estou aqui ao lado do Cabo Gilberto.
5: Efraim, Cabo Gilberto, coração cortado aqui, porque estava tudo programado pra gente ir pra essa festa maravilhosa, ser recebido aí com todo o carinho pelo pessoal da Paraíba, nossos irmãos paraibanos. Só que eu tive que antecipar aqui a viagem para os Estados Unidos para defender as empresas brasileiras de um possível tarifaço que o Lula tem feito muita força para que aconteça, para tentar usar isso eleitoralmente a favor dele. Não está nem para as empresas brasileiras. Então tive que fazer isso, mas já temos data, né, Efraim? Para estar na Paraíba junto aí, o lançamento da sua candidatura na convenção do nosso partido, para oferecer um caminho de resgate, de mudança para a Paraíba, com você, nosso candidato a governador, junto com Queiroga, candidato ao Senado, Cabo Gilberto, a federal, junto com a nossa bancada aí, maravilhosa e aguerrida.
4: Aqui na Paraíba a gente disse que caiu pra cima, né? Não deu certo aqui no São João, o prefeito Bruno Pinha Lima também tava ali aguardando, tá? Deixar um abraço com ele.
5: É pra dar mais saudade ainda da gente estar junto.
4: Se não deu certo de estar no São João, mas vai vir na convenção, então, tá confirmado aí dia 2 de agosto, no domingo, com a presença do nosso presidenciável Flávio Bolsonaro. Em nome de Queiroga, Gilberto, toda a nossa bancada, um abraço, Gilberto.
6: Presidente, fique tranquilo que a gente vai trabalhar duro aqui na Paraíba. O seu resultado vai surpreender o tanto que o partido está unido aqui na liderança do nosso querido próximo governador, o senhor, nosso próximo presidente, o nosso próximo senador, doutor Queiroga. Fique tranquilo, meu irmão, que a gente está junto e vamos para a luta, meu irmão. Conto com a gente aqui na Paraíba, 100%. Bote fé, é Flávio Efraim, com o seu líder da oposição, Carlos Gilberto, nosso querido Queiroga, todos os estaduais, todos os federais. Vamos fazer a diferença aqui na Paraíba, você vai surpreender, meu irmão.
5: Vamos lá, obrigado aí, Gilberto. Aí, vamos botar as pecinhas, o Brasil tem futuro, só que a gente não pode mais esperar. Então vamos com tudo pra gente dar guinada nesse Brasil, voltar a devolver a esperança pro povo brasileiro, especial pro nosso irmão nordestino. Tá bom, pessoal? Tamo junto aí, fica com Deus.
4: Abraço. Ausência lamentada, sentida, porém compreendida, e vamos relembrar os tempos da visita que seu pai, nosso sempre presidente Bolsonaro, fez no próprio São João, né? Tenho certeza que ia ser extraordinário também, mas ano que vem você volta como presidente eleito, se Deus quiser.
6: Um abraço, Paulo.
5: Presidente eleito junto com o presidente Bolsonaro, em nome de Jesus.
6: Aí, se Deus quiser, meu irmão.
4: Fechado, valeu. Abraço, meu irmão.
5: Abraço, Paraíba, obrigado.
4: Foguete.
0: Tá aí, chamada de vídeo ontem. Tem uma coisa bacana nisso aí, Sony, que a gente já descobriu a data da convenção de Efraim Filho, né?
2: De Efraim Filho.
0: Dia 2 de agosto, se não me falha a memória, é um sábado ou um domingo? Dia 2 de agosto será a convenção do PL.
2: É um domingo.
0: Um domingo, e segundo o Flávio Bolsonaro, como ele mesmo falou aí nessa chamada de vídeo, ele estará presente. Agora, o que não foi dito neste vídeo, minha gente, é que Flávio foi para os Estados Unidos depois da lambança que fez. Aliás, essa turma parece estar querendo entregar de bandeja essa eleição para a reeleição de Lula, viu?
1: Ele mesmo, né?
0: Tá. Não, eles... Rapaz, Flávio Bolsonaro, minha gente, mandou um comunicado, um documento, uma carta pedindo aos Estados Unidos que adiem o tarifaço contra o Brasil. Vocês prestaram atenção? Ele que se gaba de ser amigo de Trump, do Marco Rubio, daquela... Ele disse, ó, gente, faz o seguinte, adie esse tarifaço para depois das eleições, porque se for agora vai me prejudicar. Cara, vocês estão entregando. Eu tenho certeza que tem muito bolsonarista agora com raiva de mim. Mas é isso concretamente. Vocês estão entregando a reeleição a Lula. E eu não estou nem falando da confusão com Michel Bolsonaro. Não estou nem falando dos ataques às mulheres feitos pelo filho do ditador, o neto do ditador lá, o Paulo Figueiredo. Agora, como é que vocês, cara, no momento, quer dizer, o PT começou a usar a defesa da soberania lá atrás. Exatamente. Desde o primeiro tarifaço. Aí quando o tempo passou, ninguém falava mais disso, aí vocês entregam de bandeja para o PT isso. Lula já discursou ontem, Soninho.
2: Exatamente.
0: Em relação a isso, pátria, Lula estava aqui na divisa da Paraíba com o Rio Grande do Norte e disse isso. Como é que o cara pede para adiar? Tarifaço é inaceitável. A relação comercial Brasil-Estados Unidos, ela é desfavorável ao Brasil na balança comercial. Soninho, estão querendo entregar essa eleição para Lula, Soninho.
2: Não, olha, eu já disse aqui, tem aquele ditado, o peixe morre pela boca, assim está o bolsonarismo. Porque, inclusive, é atacado pelos próprios... Agora, criticado pelos próprios bolsonaristas, né? Inclusive, ontem, Petroni colocou no nosso grupo o... É Felipe... Como é o nome dele?
1: Amorim.
2: Felipe Moura, sei lá como é.
1: Moura Amorim, deixa eu
2: olhar aqui. E aí, ele falando justamente isso. Porque, assim, não é que a direita está contra a direita, mas, assim, vamos se ajudar, né? E vamos ajudar o país. Porque essa tese de que é patriota, patriota só para eles.
1: Felipe Amorim, isso mesmo.
2: Felipe Amorim, né? Então, assim... Vamos ajudar? Vamos ajudar o país? Ou eles ou não são patriotas? Porque, sinceramente, de patriota, isso pra mim não é ser patriota, não, entendeu? Isso aí é vender a alma e pra não dizer outras coisas. Sinceramente falando. Aí vem com hipocrisia política, vou lá defender as empresas brasileiras. Não, você iria lá, se você fosse lá e dissesse assim, Trump, a gente não quer tarifa, tira a tarifa, já que você disse que é tão amigo, né? Não são amigos, né? Amigos íntimos, sei lá o que nada é. Entendeu? Mas não, é para adiar. Porque ele está preocupado com a eleição dele. Ele não está preocupado com empresa, com nada, não. Ele está preocupado apenas e apenas com a eleição dele.
0: Olha o que diz aqui o jornalista Valdo Cruz, da Globo News. Aliados de Flávio Bolsonaro classificam carta aos Estados Unidos como munição para Lula. É o título do artigo do jornalista Valdo Cruz. Aliados do pré-candidato à presidência Flávio Bolsonaro não gostaram tanto assim da carta que ele enviou aos Estados Unidos, pedindo para adiar a decisão sobre novas tarifas contra exportações brasileiras. Para eles, os aliados de Flávio, o documento fala mais para convertidos, desagrada eleitores independentes e dá munição para o presidente Lula acusar o senador do PL de entreguista. Esses aliados admitem reservadamente que terão de atuar para amenizar o desgaste das proximidades de Flávio Bolsonaro com o presidente dos Estados Unidos, Donald Trump. Na avaliação desses aliados de Flávio, todo o enredo dos tarifaços da munição para Lula e gera desgaste para o senador e filho do ex-presidente Jair Bolsonaro. Nesta quinta, ontem, por sinal, Lula reagiu imediatamente à carta de Flávio. O presidente classificou o documento enviado ao Escritório de Comércio dos Estados Unidos de subserviente aos interesses do presidente Trump e entreguista. Ou seja, é um tiro no pé, meu irmão.
2: Não, e assim...
0: Já não bastasse a confusão com Michele?
2: É, porque... E Michele tá irredutível, viu? Ontem o Valdemar Costa Neto, na entrevista, disse que ela não quer participar da campanha de Flávio. E a gente sabe muito bem que ela tem voz E dentro do bolsonarismo, o bolsonarismo é dividido.
0: É.
2: Entendesse? Ela conseguiu atiçar, como diria eu mesma, a ira do Boitatá. Entendesse? É. Então.
1: Como diz o Felipe Amorim, a família não está conseguindo administrar uma crise.
2: Crise.
1: Imagina administrar o Brasil. Complicado.
0: É complicado. Assim, meu amigo, assim vocês estão entregando de bandeja.
1: Só bola nas costas. É. Primeiro foi a história do pedido de dinheiro a Vorcaro, que o Flávio...
2: Não, e começou bem antes com o Eduardo, lembra que comemoraram aquele primeiro tarifaço?
1: Primeiro tarifaço. Quando não, falando do próprio Flávio.
2: Flávio, esse aí tá...
1: Ele mesmo jogou três bolas nas costas dele.
2: Eu não sei quem é o marqueteiro desse homem, mas não tem marqueteiro que dê jeito não, sabe? É. Porque quando abre a boca, aí é difícil você segurar.
0: Pois é, minha gente, pois é. Ó, no nosso chat... Nossa sala de discussões no YouTube, tá lá, uns defendendo, outros criticando a atitude de Flávio. José Carlos disse que é uma narrativa, mas foi ele que mandou a carta, ô Zé.
2: Foi ele
0: que mandou a carta, não foi narrativa não. Ele mandou a carta dizendo: Trump, ô galego.
1: Rapaz, eu pensava,
0: adia esse tarifaço.
1: Eu pensava que Flávio era mais inteligente. Eu pensava que
0: o mais inteligente deles, por incrível que pareça, chama Eduardo Bolsonaro.
2: Isso.
0: O mais inteligente. Pode ter certeza.
2: O Flávio é muito egocêntrico, sabe assim?
0: Mais inteligente dele é Eduardo.
2: Aí é por isso que tá desse jeito. Você entende? E fica. E quando você pensa que ele vai tentar consertar, ele só piora a própria situação. Você entende? Aí daqui a pouco vai vir uma crescente de que Michele é melhor nome do que ele. Você entende?
1: Rapaz, não duvide não, viu?
2: Então, eu não duvido não.
1: Não duvide não.
2: A gente, o próprio Fábio Bernardo já dizia aqui, sim, se você fosse pegar pelo nome, ela seria o melhor nome, eu concordo.
0: Eu também com ela.
1: Quem bate o martelo, eu acho que quem bate o martelo, no fim das contas, é o ex-presidente Jair Bolsonaro.
2: Mas o Valdemar Costa Neto lá atrás já disse isso. Que por isso que Flávio foi olhar na prisão e tem aquela carta, né? De próprio punho, dizendo que é o filho e tal, mas tudo pode mudar.
1: Então, problema, então não, eu acho que teve uma briga, teve um arranca-rabo entre Flávio e o pai.
0: Petrônia, não. Eles confiam no sangue. Tem que ser um Bolsonaro de sangue.
2: Isso.
0: Porque eles, mesmo perdendo a eleição para Lula, eles continuam com o capital político de ser a grande oposição. Michele pode ter voo próprio. Michele pode ter voo próprio. E o presidente Bolsonaro já disse lá: Michele, presidente da República, não, Senado no máximo. E ela agora está, inclusive, dizendo que não sabe nem se vai disputar o Senado
1: já,
0: Federal.
1: Já retirou a candidatura.
0: Mas pode voltar. Vamos fazer o seguinte: 13h41, a gente vai para o intervalo comercial. Na volta do intervalo comercial, a gente fala da política da Paraibana, que também está pegando fogo. Tem também o bolão do Meio Dia Paraíba. Qual o seu placar para Brasil e Noruega, Noruega e Brasil? E também o sextou cultural de hoje com Vertinho Filho.
1: O homem já chegou
0: por aqui.
1: Já tá ali,
0: o Pandinha da Paraíba. Tudo isso e muito mais na volta do intervalo, aqui no Meio Dia Paraíba.
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5: 12:48. 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
0: 12h52, chega de água na boca de comer caranguejo agora, viu, meu patrãozinho? O patrão chega e assim, pra Brahma gelada, chega deu hein, Pepa?
3: Brahma.
0: Passou batido ontem?
3: Brahma, sim.
0: Passou batido ontem, Pepa?
3: Claro que sim, né? Ontem foi quinta,
0: ah,
3: né?
0: Tá certo, porque você tem...
3: Hoje eu acho que não, hoje tem Mengão, né?
0: 3
3: horas. Hoje tem o Malvadão, 3h30.
0: 3h30, né?
3: Hoje tem a Argentina, de torcer pro Cabo Verde, né, Sônia?
4: Isso.
3: Nossos irmãos da língua portuguesa.
4: Vamos...
0: Somos todos vozinhas, somos todos vozinhas. Ó, começa a mandar a tua mensagem de áudio com placa. Bolão do meio-dia Paraíba. Bolão do meio-dia Paraíba. Bolão do meio-dia Paraíba. Você vai pra cá, dizer, vai mandar mensagem de áudio para o 88098989. Mensagem de áudio para o 88098989. Você vai dizer seu nome, de onde você está falando, e dá o seu placar para Brasil e Noruega. Brasil
5: e... Tem uma observação, mandar áudio, viu?
0: Fala. Não, mandar áudio. Manda áudio. Não vale texto.
5: Em texto.
0: Mensagem, entendeu? De áudio. Aí, gente, mensagem curta. Meu nome é Patrãozinho, eu moro no Cabo Branco, meu placar é Brasil 2, Noruega 0. Meu nome é Soni, eu moro nos Bancários, e o meu placar é Brasil 0, Noruega 2. Entendeu, gente? Manda a tua mensagem de áudio, que a gente vai fazer um sorteio. Se tiver apenas um ganhador, esse ganhador vai receber um prêmio especial do Meio Dia Paraíba na próxima segunda-feira. Se tiver mais de um ganhadores, a gente vai fazer um sorteio e o vencedor do sorteio vai ganhar um prêmio especial do Meio Dia Paraíba. É o Bolão Meio Dia Paraíba na Copa do Mundo. Manda tua mensagem de áudio que a gente vai rodar já já. Daqui a pouco também tem um show especial, o Sextou Cultural de hoje, com Vertinho Filho, o Pandinha da Paraíba. Daqui a pouco, de sapé para o Brasil, para o mundo, aqui no Meio Dia Paraíba. Sonila Seda, as últimas movimentações da política / administração. Ontem, o governador Lucas Ribeiro reuniu muita gente na última plenária do ano do ciclo 2026 do Orçamento Democrático. Movimentação de muitos políticos, deputados federais, estaduais, muitos prefeitos. E Lucas Ribeiro aí concluindo esse período, digamos assim, de Orçamento Democrático com chave de ouro, viu, Sônia Lacerda?
4: Pois é, assim, é aquela história que a gente conversava ontem sobre a importância, né, do Orçamento Democrático. Acho que cada vez mais as pessoas estão entendendo, né, que é importante, né, participar, enfim, lá e vai, pede a palavra, enfim, pega as associações de bairro e pede, minha gente, tem que pedir, sabe? Se a gente não pedir, a gente não chega a canto nenhum, não. Eu acho que pelo menos é uma oportunidade. Né? Às vezes a gente deixa passar algumas coisas, mas é extremamente importante.
0: Ontem o prefeito João Pessoa, Léo Bezerra, também comandou o orçamento participativo, a plenária que começou ontem, né?
4: Você prefeito. Isso, lá no bairro do Grotão.
0: Tem muita gente também, viu, o ginásio.
4: Tem muita gente, então assim, é outra oportunidade, mais uma, né? Eu acho que quando o Ricardo Coutinho lançou em João Pessoa, né, que veio pro governo do estado, enfim, muitas prefeituras têm feito isso, né? Campina Grande faz, eu acho que Conde faz, acho que Bahia está fazendo também, Patos faz. Então, assim, eu acho que é extremamente importante e parabéns aos prefeitos também que investem nisso, né? Porque eu acho que não tem quem saiba melhor a necessidade que a pessoa que mora naquele bairro, mora naquela cidade.
0: Sony Petrônio, a gente está aí há poucos dias do início das convenções, do período de convenções, até o dia 5 de agosto, e uma discussão ela começa a acelerar mais ainda. Quem será o vice ou a vice de Lucas Ribeiro? Nomes para cá, nomes para lá, muitas pessoas interessadas, mas até agora, Sony, o governador Lucas parece muito focado na gestão e parece que só a partir de agora há quem diga que isso só vai ser definido lá nos 45 da prorrogação, mas o fato é que as movimentações em torno do vice ou a vice de Lucas começaram e estão a todo vapor, né, Sony?
4: A gente nota que, por exemplo, pelo menos os nomes, eles permanecem, né, os cotados, né? Você tem aí o deputado estadual Adriano Galdino, né, que sempre aparece, muito bem citado. Você tem a Rafaela Camaraense, que é ex-secretária de Meio Ambiente do Estado. Você tem outros nomes aí que foram surgindo, o próprio Wilson Filho, que é deputado estadual. Galdino chegou a citar Ranieri Paulino, que hoje está deputado federal, está na titularidade do mandato. Você tem a Maísa Cartacho, o próprio Luciano Cartacho, ex-prefeito de João Pessoa, né? Porque dentro daquela lógica de João Pessoa, Campina, Campina e João Pessoa, se bem que o ex-governador João Azevedo até deu uma entrevista, acho que no final do mês passado, falando sobre que, assim, não tem mais essa questão, né, dessa geopolítica, ela em relação aos critérios que podem ser adotados, essa parte poderia não ser o critério final, vamos dizer assim, de escolha, né? E eu acho que já está na hora também, enfim, claro, né? E aí, se você for olhar a Campina João Pessoa, já está bem representado na chapa.
0: Já está bem representado. Outros nomes surgiram, né, Sony? Surgiram o nome da ex-vice-governadora Lígia Feliciano.
4: Sim, a Lígia Feliciano.
0: O nome da secretária Rosália Lucas. O nome do deputado federal Rui Carneiro.
4: Isso. Né?
0: Há quem fale aí, quem sabe, alguém fora da caixinha, o nome da desembargadora Fátima Maranhão, Fátima, que continua magistrada. E aí é muito mais especulação, né?
4: Porque ela não saiu,
0: não,
4: né?
0: Não saiu, se bem que quem é magistrado pode sair, tem um período que pode sair, decidir qual partido se filiar e poder concorrer. Mas não é o caso, gente. Aqui é especulação.
4: Exatamente.
0: Especulação. Sony, a gente escutou ontem, inclusive, o deputado federal Gervásio Maia, ontem foi nosso entrevistado, aliás, a entrevista repercutiu muito, falando muito, muita gente tem falado, deve ser um perfil agregador, Quando a gente fala em agregador, são múltiplos pensamentos. É agregador em votos? É agregador em amigos? É agregador... Quando eu penso em agregador de votos, eu penso que o nome mais forte é o nome do deputado estadual Adriano Galdino, presidente da Assembleia. Concorda comigo, Sony?
4: Não, isso aí eu não tenho a menor dúvida, certo? Mas eu não sei se você lembra que quando o João Azevedo também deu uma entrevista e perguntaram a ele, e aí ele falando sobre cenário, tem que entender o cenário de 2030, né? E até fiz um comentário sobre isso. Porque, claro, dentro desse perfil agregador, que aí vai, tem que ter voto, minha gente, tem que ter a questão da confiança, né? E Adriano Galdino tem voto, tem uma bancada própria, seja dentro da Assembleia Legislativa ou fora da Assembleia Legislativa. A Rafaela Camaraense tem o quinhão eleitoral dela né? Enfim, o grupo que ela vai, o centro, todos têm, na verdade. Mas se você for olhar por tamanho, né, Adriano Galdino, em termos de currículo, vamos dizer, estaria à frente. Mas quando o João Azevedo fala sobre o cenário de 2030, é justamente isso, de que a pessoa que for o vice, por conta dessa peculiaridade, que o Lucas Ribeiro, ele está indo para uma reeleição, então 2030 esse vice pode ser o candidato natural ou não, né? Porque não dá para você começar um governo se esse governo, em sendo eleito esse governo, vamos dizer assim, já com o pé no bucho, porque aí fica complicado. Então, acho que dentro desse perfil agregador também estaria inserida essa questão.
0: E aí, Pepinha?
3: Rapaz, eu acho, assim, eu já até comentei sobre isso, mas eu acho pouco provável, em Lucas sendo reeleito, lá em 2030, ele não saia. Claro, pode acontecer, né? Como aconteceu com o Ricardo, e como não aconteceu com o João. O João deixou o governo para disputar uma vaga no Senado. O Lucas vai estar o quê? Com 40, quase 40 anos, isso. É isso?
4: Tem 36, né?
3: 36 é 40 anos completos ou a completar.
4: Muito jovem, né, também.
3: Isso. Então, você 40 anos como senador da República, né, tendo aí uma carreira, quem sabe até de cunho nacional, isso. Por que não? É. Você veja João Campos, aqui no vizinho estado do Pernambuco. É um boy, né? Vamos usar essa expressão, uma expressão da moda. João Campos é um boy, pô. Se João Campos tira a reeleição de Raquel Lira, João dá um pulo, dá uma guinada, um salto gigante na sua carreira política de projeção nacional. E assim pode ser com Lucas, por que não? Não subestime Lucas. Muitos subestimaram Lucas. Olhe onde Lucas está, a posição que está e como está a avaliação do governo dele em poucos meses de gestão. Então, assim, é muito cedo você... Ah, não vai sair. Lucas foi eleito, fica até o final, né? Ou como mesmo seu contrário. Ah, Lucas sai para disputar o Senado. Eu aposto minhas fichas em Lucas sendo reeleito. Lucas deixa, sim, um governo para disputar o Senado da República.
4: E aí eu volto sobre esse perfil agregador, entendendo que...
3: Sendo verdade esse meu pensamento,
4: o vice tem que entender que quem vai conduzir esse processo, assim como João Azevedo conduziu, junto com a base aliada, será Lucas e a base aliada. Entendeu?
0: Eu entendi muito assim também o que o ex-governador disse, o seguinte: não pode ter um vice que ganhe a eleição em outubro, quando for em janeiro, fevereiro, já de 2027, já começa a fazer campanha. Ah, não, né? Não existe. Aí, realmente, porque lembrando, gente, Lucas Ribeiro, vencendo as eleições agora em outubro, ele não pode disputar uma nova eleição para o governo do estado, porque ele já é governador e ele está vai disputar agora a reeleição. Ou seja, por isso que tem muita gente de olho na vice do governador Lucas Ribeiro. E da oposição, no lado mais da direita, a expectativa fica em torno do ou da vice de Efraim Filho, né? Efraim Filho já deixou claro que sonha com Juliana Cunha Lima, primeira-dama de Campina Grande, mas até agora não tem uma definição.
3: Pode jogar a toalha em relação a Juliana.
0: Não
3: porque,
0: sei.
3: Não, porque eu acho isso, o tempo, à medida que o tempo vai passando, vai, entre aspas, piorando a situação, porque todos sabem que Juliana, esposa de Bruno, ela está grávida, né? Está gestante. E todos sabem, quando o tempo vai passando, o que acontece com a gestante. A barriguinha vai crescendo.
0: Mas não é doença, né, Petrônio?
3: Não, irmão, não estou dizendo que é doença. Não, longe de ser uma doença. É uma bênção de Deus. Mas, assim, a vida de uma mulher grávida, Sony, eu já fui casado, né? E já acompanhei uma gestação. E quando a vida vai passando, a coisa vai se complicando para quem está grávida, né? Às vezes as pernas incham.
4: Não, mas você vai assim.
0: A campanha é curta, 45 dias.
4: A campanha será curta, sim. Ela pode fazer, né, avaliações.
0: Nova, uma mulher nova.
4: Né? Ela é jovem, enfim. Tem um filho pequeno, é verdade, mas assim, isso não seria tão impeditivo.
0: Eu acho que vai ser ela.
4: Né?
0: Eu
4: agora, Efraim deu uma entrevista e ele deu um deadline até o início das convenções. Então, 20 de julho. Porque também não dá pra ele esperar muito. É. Né?
3: Porque se fosse, minha gente, já tinha definido.
4: É.
3: Já tinha
4: mas
3: definido.
4: Aí você tem outros dois nomes. Você tem o Arthur Bolinha, que, né, já foi candidato, enfim, em eleições estaduais e municipais.
3: Puxa para baixo a chapa de Efraim.
4: Né?
3: Puxa para baixo.
4: E você tem a médica Annelise Menegues, nós já entrevistamos aqui, entendeu? É uma pessoa muito bem conceituada.
3: Puxa para cima.
4: É. Entendeu? Então, assim, pelo menos são dois
3: guerreira,
4: nomes.
3: Guerreira, competente.
0: A gente tem que começar a nosso bolão, até porque a gente também vai encerrar o programa com muita música boa, mas rapidinho. Vocês conseguem enxergar essa possibilidade, se é real, concreta, de Odon ser um dos suplentes de Nabu Vanderlei?
4: Não, não, eu consigo enxergar Léo apoiando Nabu. Mas suplência eu acho que não. É uma ginástica eleitoral grande.
0: Porque eu não consigo. Porque tudo bem, é um suplente de Nabu. Será que João? Ele meio que na entrevista ontem disse: não tenho informação concreta sobre, mas eu não serei empecilho.
6: Não surgiu assim do nada Odon.
0: Não, chegaram a se reunir, né? Odon e Nabu se reuniram.
4: Isso.
6: Sim, mas. Não sei.
0: Seria uma garantia para Nabu.
6: Sim, mas.
0: Seria uma garantia de que Léo entraria de cabeça, de mala e cuia na sua. Eu só acho assim que João, que é o presidente do PSB, vai, tudo bem, pode ir suplente. Sem nada em troca. Que eu tô falando, eu não tô falando nem o apoio dele, mas sem nada em troca, Odon vai ser e depois vai deixar o PSB, Léo deixa o PSB.
4: Eu não sei nem se o suplente teria que ser do mesmo partido.
0: Não, acho que não.
4: É uma dúvida que ficou
0: porque
4: pra mim.
0: Porque seria a mesma chapa governista, João.
4: Sim, eu sei, mas enfim.
0: Seria complicado se fosse lá a oposição. João não aceitaria, não, nem poderia. Odon, filiado ao PSB, ser o suplente de Veneziano, por
4: não,
0: exemplo.
4: Não, aí não tem.
0: Ser o suplente de André Gadelha. Enfim, vamos ter que esperar essa movimentação. Patrão, antes da gente começar o nosso bolão, prepara já aí a vinhetazinha, prepara aí já o jingle que a gente chama, como é? O BG aí do esporte. Deixa eu trazer uma notícia que é esportiva, mas que mexe com muita gente. A Assembleia Legislativa da Paraíba alterou a lei que exigia a apresentação de um laudo médico para participação em corridas de rua aqui na Paraíba. A nova redação da lei foi publicada no Diário Oficial desta sexta-feira e acabou suspendendo aquela exigência de um atestado médico. Agora, os organizadores de eventos esportivos com percursos iguais ou superiores a 15 quilômetros passam a exigir apenas a assinatura de um termo de responsabilidade em que os corredores declaram estar cientes dos riscos da prática esportiva e recebem orientação sobre a importância de realizar a avaliação médica antes da prova. Eu vou seguir com o pensamento que tive na época. Eu sou favorável à lei como tinha sido aprovada e tinha passado a entrada em vigor aqui na Paraíba, mas houve uma zoada grande. A gente sabe que a Paraíba, em todas as cidades, tem muitas corridas. Enfim, agora cada um vai se responsabilizar. Vou assinar. Lembrando que corridas de 15 ou acima, né? 15 acima é 500. Outra informação: prefeito Léo Bezerra confirmou ontem aniversário de João Pessoa, roupa nova aí, Fábio Júnior, né?
4: Exatamente.
0: E aí, rei do camarote, gostou pro aniversário de João Pessoa?
6: Pra quem quer beijar na boca, pra ti.
0: Fábio Júnior e roupa nova.
6: É.
4: Não, eu amo roupa nova. Fábio Júnior, nem tanto.
0: Mas apaixonado
4: por roupa nova. Agora, como diria Patrícia Torres, concordo, né? Você vai beijar na boca. Se eu arrumar a parede até lá.
6: Se o plano é esse, não tá.
4: Se eu arrumar a parede até lá, eu vou.
0: Possa ser que o prefeito encaixe aí alguém também. A parte do modinha, né?
6: Mais animado, né?
0: É, do modinha.
4: Isso, pronto. Eu já.
0: Dá uma mesclada, né, Petrônio?
6: Isso.
0: Mas tá confirmado roupa nova e Fábio Júnior. Meu patrão, chegou a hora do bolão. Vamos botar o povo pra falar, meu patrão.
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0: Placar do jogo: Brasil e Noruega. Solta aí, meu patrão.
8: 2x0 tudo bem? O placar é 2x0 para o Brasil. Um abração, boa tarde.
9: Boa tarde. Sim, eu quero participar do programa, quero como escuto, mas participo muitas vezes. E quero lançar o meu placar. O meu placar do jogo do Brasil será 2x0.
10: Tarde, meio-dia, Paraíba, Júnior Figueiredo. O placar do jogo é 3x1 Brasil.
11: Boa tarde, Fabinho. Boa tarde, Petrone. Boa tarde, Sumi. Boa tarde a todos os ouvintes da Pop. Aqui é Veraldo de Mangabeira 8. Com relação à pergunta, o placar eu acho que vai ser 3x1.
12: Boa tarde, meio-dia Paraíba. Aqui quem fala é Fabrício, da cidade de Campina Grande. E o meu placar para o jogo de domingo é 2-0, Brasil em cima da Noruega.
13: Boa tarde, eu sou a Alexandra, da cidade de Sapé. E quem ganha, com certeza, é o Brasil. Placar 3-2 para o Brasil. Vamos que vamos.
14: Boa tarde, meu dia Paraíba. Aqui é a GC da Barra do Lapa. E o placar desse domingo vai ser de 4-0, Brasil.
15: Boa tarde, Pepe. Boa tarde, a bancada aí do programa Meu Dia Paraíba. Pepe, aqui quem tá falando é o Mastroiano do Valentina. O placar do jogo Brasil e Noruega vai ser 4-0, tá o melhor, né? Que é o Brasil.
16: Boa tarde, Pops. Aqui é o irmão Gilmar do Recanto do Poço. Gostaria de opinar pelo placar do jogo. De Brasil e a Noruega. O placar vai ser 2-1 para a seleção brasileira.
17: Bom dia a todos que fazem a Rádio Pop. Meu placar de domingo vai ser 2-1 Brasil.
18: Petrônio Torres, eu não estou muito otimista com o nosso time não, mas eu vou dar um palpite. 1-0 para o Brasil, ok? Quem está falando é Lázaro Santos, do Colinho do Sul.
19: Boa tarde, Petrônio. Toda a equipe desse programa, sou ouvinte aqui em Maria, Cícero Firmino, e o meu placar é 2-1 para a equipe brasileira no jogo do próximo domingo.
20: Boa tarde, Petrônio Torres, boa tarde a todos os ouvintes aí da Rádio Pop. O jogo de domingo vai ser 2-1 Brasil.
21: Petrônio, boa tarde para você e boa tarde para todos aí do programa da Rádio Pop. O meu placar vai ser 2-0 para o Brasil, viu? Meu placar de 2-0, certo?
22: Boa tarde, Petrônio Torres. Parabéns a vocês e todos aí da bancada desse excelente programa que praticamente todos os dias eu escuto e assisto quando possível. Edmundo Pereira de Bahia. O meu placar é Brasil 3-1.
23: Boa tarde para todos. Quem fala é Elson do Valentino de Figueiredo. O placar de domingo entre Brasil e Noruega vai ser 1-0 para o Brasil. Beleza? Noruega 0.
24: Boa tarde, Petrônio. Equipe, ouvintes, aqui é quem fala de Matéia, França. Quero dizer aí, olha, o seguinte, que vai ser 2-0 para o Brasil. E fique sabendo, viu? Lula é teto.
25: Olá, Petrônio Torres. Na torcida aqui, né? Vamos que vamos. Brasil 3-1.
26: Boa tarde, Pop FM. Boa tarde, Fabão. Boa tarde, Petrônio. Boa tarde, Sony. Patrãozinho. O meu placar do bolão vai ser 1-1. E nos pênaltis, o Brasil leva. Vai até a prorrogação.
27: Fala, Fabão. Toda bancada aí do meu dia. Já me enchendo aqui de Mangabeira. O placar do jogo de domingo vai ser 3-1 Brasil.
28: Boa tarde, meu dia, Paraíba. Francisco São Santo Siridó. Eita, Petrônio, vou dizer pra você. Boa tarde, Petrônio. Boa tarde, Fabão. Boa tarde, Fábio. Boa tarde, Suni. Aí eu tava até pensando em ligar pra rádio pra falar de Neymar pra Fábio Augusto. E Fábio Augusto falou que Neymar é craque, só se for aquele craque que os caras usam lá em São Paulo, sabe? Mas aí, o Petrônio, meu pra cá é 2-0 pra Noruega. Valeu!
29: Boa tarde para a bancada mais quente da Paraíba. Aqui é Guilherme do Valentina. Meu placar do jogo de domingo vai ser 3-1 Brasil. 3-1.
30: Aqui é Bosco, né, da Cidade de Prata, aqui no Cariri. O placar é 4-1 para o Brasil.
31: Brasil 4-1. Genivaldo.
0: Boa tarde, Rádio Pop, aqui é João Paulo, João Paulo II. Meu placar aí pro Brasil vai ser 3-2 Brasil.
1: Boa tarde, meu dia Paraíba, Levi do Grotão, Noruega 3, Brasil 2. Mais uma vez eu repito, Noruega 3, Brasil 2.
2: Boa tarde, pessoal da bancada, boa tarde, Laércio, João Paulo II, passando aqui para dizer que o placar vai ser 3-1 pro Brasil, ok? Tá certo? 3-1. Grande abraço.
3: Boa tarde, Carlos Arruda aqui da Torre. O placar do jogo de domingo, Brasil e Noruega, 2-2 no tempo normal, nos 90 minutos.
4: Boa tarde, meu nome é José Roberto, o placar é 4-1 pro Brasil.
5: Boa tarde, meio-dia Paraíba, aqui dentro da cidade de João Pessoa, Brasil e Noruega. 1-1, o jogo nos 90 minutos vai ser empate em 1-1, placar de 1-1.
6: Boa tarde, bancada. O placar vai ser de 2-1 para o Brasil.
7: Rapaz, eu tô achando que vai ser empate no tempo normal e vai para a prorrogação e o Brasil ganha nos pênaltis.
8: Meu nome é Thiago Melo, sou morador do bairro de Mandacaru, Alto do Céu. E o meu placar para o jogo Brasil e Noruega é 3 Brasil, 0 Noruega.
9: Boa tarde, vou botar 2-1 para a Noruega. Sou brasileiro, mas...
10: Olá, boa tarde, meu nome é Luciana, falo aqui de Tibiri e estou ligadinha no programa, né? E o meu palpite é 1-0 Brasil, valeu pessoal.
31: Brasil e Noruega, 3-1 para o Brasil. Esse é o meu palpite.
32: 3-1 lá ou Loa, qualquer um dos dois. Gol de Roland e no Brasil qualquer mercenário desse.
33: Meu patrão, a gente vai passando aqui, meu irmão, acho que tem uns 50 aqui, palpites aqui, a gente vai ter que dar uma parada, intervalo comercial, na volta do intervalo comercial, tem sextou cultural com Pandinha da Paraíba, Vertinho Filho, e continua mandando tua mensagem de áudio aqui, para o 88098989, no Bolão Meio Dia Paraíba. A gente volta já já, Pepa, com muita música, aqui no Meio Dia Paraíba.
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7: 13h23. Estamos de volta aqui na Rede Pop de Rádio, conectando a Paraíba de ponta a ponta. No programa que mais cresce em audiência é o Meio Dia Paraíba. Tá preparado para o sextou cultural? Aguenta só mais um minutinho, porque saiu pesquisa agora há pouco, Sony, sobre a disputa eleitoral aqui na Paraíba, cenários de segundo turno. Pesquisa que foi realizada pelo Instituto Seta e publicada no portal Polêmica Paraíba. Pesquisa que foi registrada no Tribunal Regional Eleitoral com 1.500 eleitores em 90 cidades da Paraíba. A margem de erro é de 2,5 pontos percentuais para mais ou para menos e nível de confiança de 95%. São três cenários, viu, Sony? Rapidinho, viu, meu patrão? Cenário 1, Lucas versus Cícero Lucena. Lucas aparece com 36,4% contra Cícero Lucena, 26,7%. Branco e nulo, 14,8%. Não sabe, não respondeu, 22,1%. Cícero versus Lucas, Lucas versus Cícero. Lucas, 36,4%. Cícero, 26,7%. Lucas contra Efraim Filho. Lucas aparece com 36,5%, Efraim 22,5%. Brancos e nulo 17,8%, não sabe, não respondeu 23,2%. Numa simulação entre Lucas e Efraim, Lucas aparece com 36,5% e Efraim 22,5%, cenário de segundo turno. E a terceira simulação, Cícero Lucena versus Efraim Filho. Cícero Lucena aparece com 40,6%, Efraim Filho 21,8%, brancos e nulos 14,3%, não sabe, não respondeu 23,3%. Cenário de segundo turno, Cícero versus Efraim, Cícero 40,6%, Efraim Filho 21,8%. O atual governador Lucas Ribeiro, assim como nos cenários de primeiro turno, vem liderando no segundo turno. 13h26, patrãozinho, chegou a hora da entrevista, do sextou, tudo de uma vez só, meu patrão.
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7: Sony, como você não é a rainha do camarote e o rei do camarote é o Pepa, e chegou a hora do sextou cultural, Pepa, faça as honras da casa, a primeira pergunta, o primeiro pedido de música, fica à vontade. Que Vertinho Filho, Pandinha da Paraíba, é todo seu, Pepa.
8: Vertinho, meu irmão, é prazer tê-lo aqui conosco. Obrigado por aceitar o nosso convite, fazer a nossa sexta-feira cultural. E eu queria que você se apresentasse aqui ao público da Pop em primeiro lugar, depois, claro, a Paraíba toda que lhe escuta pela nossa rede estadual de rádios. Fala um pouco de Vertinho, como começou. E assim, o futuro eu sei que é gigante, mas fala um pouco do teu presente, amigo. Bem-vindo.
9: Muito boa tarde, muito boa tarde. Obrigado, Petrônio. Obrigado, Sônia Lacerda. Alô, Petrônio Torres, né? Tem que falar o nome completo. E o patrãozinho. Tá bom? Que eu não sou muito bom com nomes, pessoal. Mas desde já quero agradecer, quero dar uma boa tarde para todo o público da Pop, toda a Paraíba.
8: Olha a voz do cidadão.
9: Especialmente minha cidade querida, Sapé, todo mundo de Mari. Eu sou natural de Sapé, mas hoje moro em Mari. Manda um abração pra minha mãe que tá em casa me assistindo, meus filhos.
8: Dona Lena.
9: É de Lene, mas chama ela Lena Félix.
8: Dona Lena.
9: Boa tarde. Beijão, mãe, te amo. Manda um beijão pra minha avó aí. E dizer que eu tô muito feliz participar desse programa, top demais. E dizer que meu nome natural é Everton Cavalcante Vitorino, mas todo mundo me conhece como Vertinho Filho. E agora, né, você titulou...
8: O Pandinha da Paraíba.
9: O apelido mais carinhoso que eu recebi até hoje, gostei demais, o Pandinha. Muito obrigado.
8: É um gordão.
9: eu sou fofinho, sou gordinho, Vertinho, menorzinho. Então, gente, sou natural de Sapé, nasci e me criei, canto desde os 16 anos. Vim me tornar profissional, acho que com 17, 18, comecei a fazer shows. E desde então eu venho na luta. Lutando, sou casado, sou pai de dois filhos. E minha paixão é cantar, é o que eu acho que eu nasci para fazer. E o que é o que eu levo meu sustento também para dentro, isso, da minha casa. E alegria para as pessoas, né?
8: Exato.
9: Então é isso, um pouco da minha história. Quem quiser me acompanhar, vai lá no meu Instagram, Robertinho Filho. Depois eu deixo o telefone de contato aqui no final.
7: Certeza. Deixa eu tirar logo uma dúvida. É Vertinho, é do quê? Do Everton ou é de...
9: É do Everton. É do Everton. Isso foi um amigo meu, Elton, quando a gente era com 15, 16, ele disse, tu dá pra ler ele. E lá vai eu falando. Ele falou assim, rapaz, vamos só diminuir teu nome, que tu é um ótimo cantor. Tal. Ele me via cantando no chuveiro. Aí essa ideia surgiu a gente numa sala, eu cantando no chuveiro. Aí ele falou, rapaz, vamos montar uma banda de forró. Aí começou, a gente montou um tal do Forró do Tom. Até então não existia Vertinho, né? Aí a gente foi, no primeiro show que a gente foi fazer, a gente com bastante, sempre com dificuldade no início, a gente foi louco, uma van, fechou um show, botou bilheteria, esgotou os ingressos. O que que acontece? A gente não tinha prato de bateria, não tinha nada. Aí a gente ensaiava no estúdio de um cara lá de Sapé, e no final, quando chegou, o show era pra gente se apresentar de 11 horas. Quando deu 9 horas da noite, é pra todo mundo se encontrar na praça do João Pessoa, lá de Sapé, e pra pegar a van aí. E os pratos da bateria não tava. E a gente ligou pro cara do estúdio, que ele prometeu que ia emprestar a gente. Terminou que ele não emprestou, deu 10, deu 10 horas, deu 11, deu 11 e meia. O pessoal começou a ir embora, pediu dinheiro do microfone. Então o primeiro show era pra umas 500 pessoas, a gente fez, acho que pra 15 pessoas. E no final...
8: Mas
9: o povo
8: fez ainda.
9: Com, no final todo mundo chorando, decepcionado, né? Então, mas... Tô até aqui, nunca desisti, tem muita dificuldade, a gente enfrenta muita coisa pela frente, muitas críticas, muitos elogios, mas vai, assim, pá, a gente vai levando a vida e até quando Deus quiser.
7: Bom, viu, Sony? Sony, deixa eu pedir licença a você, ao Pepa, e já pedi a Vertinho para pegar ali o violão, porque nosso...
9: Não, hoje eu não trouxe não, violão. Não,
7: vai
9: não.
7: Ser
9: no Gogó.
7: O social media tá aqui, tá doido para postar algo no Instagram? Vamos começar logo a escutar o homem?
8: Vamos, rapaz.
9: Vamos embora.
8: O Pandinha vem homenagem ao Panda, né? Já falei do Gordão e tal. E o Gordão estourou, rapaz, cantando Bruno e Marrone. Dizem que, e eu concordo com quem pensa assim, a voz do Panda é melhor do que a voz do Bruno, da dupla Bruno e Marrone. É impressionante. Eu queria que o nosso Pandinha, nosso Bertinho, cantasse algum aí do
9: Bruno Panda, Marrone.
8: Do Bruno Marrone.
9: Bora. Você que tá aí de casa aí, viu? Já tá na hora. Sextou. E como diz o meu querido Petrônio, tem que vestir um filho com o Pandinha da Paraíba, né?

0: música boa.
1: Como é que se chama quando você sobe o tom?
0: Dá uma puxada na voz, uma puxada, rasgada assim.
1: Rasgada, meu amigo, é uma semana sem falar, viu?
2: Rapaz, impressionante. Ah,
1: aguenta.
2: Pepa, quem está acompanhando o nosso programa é o presidente da Cagepa, Marcos Vinícius. Ficou encantado aqui com a voz de Bertinho. Inclusive, mandou aqui o placar do jogo dele, 3-1. Está acompanhando o programa. Não pode começar os trabalhos, não, viu? Tem trabalho ainda, viu, Marcos Vinícius? Tem trabalho. Soninho! Bertinho é todo seu aí, tá pergunta com essa
1: quem
2: música.
1: Também tá na audiência, mas já postou aqui a foto. E o Tio Souto Maior já tá na audiência.
0: Alô, meu doutor, Tom Souto, um abração. Tem muitos projetos bons pela frente aí, viu?
3: É, Bertinho, eu queria saber quem é que te inspira, assim, como é que você chegou a ter o repertório hoje? É forró raiz, é mais o sertanejo?
2: E eu vou complementar, assim, quem vai curtir um show de Bertinho num bar, num restaurante, ou quiser contratar, é prioridade sertanejo, toca tudo, entra na música das modinhas também. Como é que é a tua vibe?
0: Então, gente, hoje meu show, eu sou mais puxado pro sertanejo.
2: Certo.
0: É a minha identidade, é sertanejo. Mas o show do Bertinho Filho, ele é completo. Porque hoje, como a gente não tem uma mega estrutura, não é a nível tão alto, mas, fé em Deus, a gente chega lá. Aí hoje, você quer que eu cante forró, canto forró. Você quer que eu cante forró das antigas, MPB, pagode. Mas a alma do negócio é o sertanejo. Eu tô cantando. Aí quando vai chegando no finalzinho do show, aí a galera Bertinho, aquele sertanejo. Ou então, porque a pé de início também tem gente. Tem gente que contrata e diz assim: Bertinho, eu quero só o sertanejo. É. Já começa na pedrada aí, Bruno Marrone já. Aí a gente leva a pegada só o sertanejo. Mas o meu show, ele é completamente eclético. Mas, respondendo a sua pergunta, Sony, a minha inspiração hoje é o sertanejo, é o Bruno Marrone. Hoje é o Panda, que é um ícone da música brasileira hoje, fenomenal ele. Tem muitos cantores.
1: Esse Panda surgiu do nada, né, Bertinho? E tá conquistando todo mundo.
0: Ele vem de uma trajetória, ele contou a história dele também, ele gravava alguns vídeos pra internet. E hoje eu faço bastante isso. E aparece uma oportunidade. Eu costumo dizer que o artista, ele precisa de uma oportunidade. E porque às vezes a gente precisa de uma oportunidade até dentro da nossa casa e a gente não tem, não é? Mas sempre tem um filho de Deus, sempre tem uma pessoa que enxerga o seu potencial, ele dá uma oportunidade, ele dá uma chance de você mostrar seu trabalho e aí, com consequência, vem um sucesso e vem tudo isso que o Panda vem conseguindo. E é que eu almejo um dia conseguir, né?
2: Ô, Bertinho, você é bem mais novo que a gente aqui e antigamente para se lançar no mercado musical era muito mais complicado. Você tinha que pegar o seu disco, ir nas emissoras de rádio, né? Muitas vezes até ter que gastar, investir dinheiro. Hoje em dia é muito mais fácil. A gente viu, por exemplo, o fenômeno da pandemia, nomes como João Gomes, Tarcísio do Acordeon, e por aí vai. E hoje em dia, verdade, muita gente surge da internet.
0: E hoje
2: a internet facilita muito
0: demais,
2: a vida do artista.
0: Demais. Eu tenho certeza que hoje minha participação aqui vai a agenda de show vai melhorar bastante.
2: Se Deus quiser.
0: Pelo potencial do programa, pela audiência. E tipo, a internet hoje é a alma do sucesso.
2: Certo.
0: Eu fazia muito pouco uso, eu não vou mentir. Hoje eu trabalho muito mais por conselho da minha esposa, por conselho de amigos meus que trabalham com mídia digital. Então hoje eu trabalho mais isso, que é para alcançar o maior número de pessoas. Com a internet, a gente alcança o mundo, né? Então, hoje, eu acho que é a alma do negócio, além do talento. Tem que ter talento também, né? Às vezes acontece da pessoa não ter talento e história também. Tem muitos casos que é muito antiético falar, não vou falar, mas merece o sucesso que tem, vem trabalhando bastante. Mas a internet fez isso. A pessoa não tem talento, mas tem um carisma, tem a presença. E dá tudo certo.
2: Você não pode falar por aí, mas eu vou falar. Surgiu recentemente uma menina estourada com a música Zum Zum Zum, não sei o quê, que Xande Avião cantava com ela.
0: Isso.
2: Talita Mello. Não sei o quê. Pai, depois
1: cantou
2: eu fui,
1: no São João de Campina.
2: Pai, depois eu fui ver. Não tem mais música. Agora ela canta até direitinho, mas só explodiu aquela.
0: Então, hoje em dia, muitos artistas hoje estão fazendo sucesso, pegando músicas. Um exemplo, Natanzinho Lima.
2: Sim.
0: É muito top o esquema dele. O estilo dele, né? Mas ele pega as músicas antigas, pega até um brega e transforma.
2: Rock, pega tudo.
0: E transforma no estilo dele, no estilo dele. E dá certo.
2: E dá certo.
0: Entendeu? É. Muita gente tá fazendo isso. Pega um brega, bota em forró. Pega um forró, bota em sertanejo. Né? E assim
2: e as assim coisas vão. É. Vamos fazer o seguinte, patrão, a gente ainda tem que cumprir um intervalo comercial, é patrãozinho. Então, quando. Já tô começando a chamar panda, ó, pastor. Tu começa a falar pandinha. Bertinho, canta mais uma do jeito que você quiser. A gente vai pro intervalo e na volta do intervalo a gente toca uma.
0: Na hora, eu vou oferecer essa daqui pra turma completa que tá de Sapela. O Nero Falcão ali apareceu o comentário dele, meu amigo lá de Sapé. Anderson Marques, a turma do Bar do Rato, viu?
3: Eita,
0: a Bar do Rato,
1: meu nome. Amigo William Santos lá em Sapé.
0: William Santos. Esse Bar do Rato é uma casa de esquina
1: Vandinha,
0: lá.
1: Você conhece Vandinha de Sapé?
0: Conheço demais, Vandinha Grande Marques.
1: Vandinha. Mandar um abração. Da confusão gigante.
0: Mandar um abração pra Robinho também, levei lá na nossa pizza. Tá bom? A galera todinha ligada em peso. Alô, Eudes, o Ponzeiro, ó. Depois deixa aqui, viu? Deixar um presentinho aqui pra turma. Prepare aqueles pãozinhos top que tem aí.
1: Sapé, a terra de Augusto dos Anjos. Isso. Giovanni Meirelles.
3: Isso.
1: É isso?
3: Exatamente.
2: Vamos lá.
0: Vamos lá?
2: Martinho Filho.
0: Para mais uma?
2: Mais música aqui no Meio Dia Paraíba.
0: Vamos começar daqui, vem.

Essa é boa demais, viu? O suco da alegria, né? Manda um abração, meu amigo Adaltinho.

0: Valeu.
1: Vertinho botou pra torar. Patrãozinho, vamos pro intervalo comercial. Na volta, muita música, muita descontração. Vertinho, a gente vai pro intervalo com você cantando aí. Fica à vontade. A gente emenda com o intervalo e depois volta com muita música aqui no Meio Dia Paraíba. Solta aí, Vertinho.
2: É pressão. Essa daqui combina com suco, viu, patrão? Aquele suquinho, sabe?

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3: Gatinho, deixa eu te fazer uma pergunta. A gente está começando hoje os festejos de São João e de São Pedro na cidade de Sapé, na Isso. sua cidade. Com certeza você estará cantando.
0: Não,
3: pra
0: não.
3: Que... não?
0: Não vou estar, não.
3: Eu? Como assim?
0: Eu felizmente não estarei.
1: Acredita.
0: Felizmente não. Eu já tive uma oportunidade, eu agradeço demais ao Major Sidney, que foi a minha primeira participação no São João na cidade, foi ele que me deu essa participação, mas desde então, nunca mais, o porquê fica aí, muita gente sabe o porquê lá em Sapé,
3: Como é que pode, cara, um talento desse da cidade, o momento que Sapé vai receber... centenas e centenas de turistas, de gente de outras cidades, aproveitar para apresentar a prata da casa, né?
0: É sobre isso, é sobre a questão que eu falo de da gente precisar de oportunidades, entendeu? É, então, quando a gente, se a gente colocar na mão assim, a gente, eu vou ajudar o artista da terra e botar a política no meio, aí não ajuda artista nenhum.
3: Eis o problema, né? Major Sidney! Tiro no pé, viu? Tem um talento desse na sua cidade e pelo que eu tô pensando aí, eu acho que até por questões políticas, deixa de se apresentar na sua cidade. É um problema, mas se o Major não quer, tem quem queira.
0: Verdade,
3: verdade. A gente tá entrando aí numa...
0: Mas eu acho, é só te interrompendo, desculpa. Mas eu acho que a questão não seja nenhum Major.
3: Às vezes é um auxiliar.
0: É gente que tá mais no escalão de baixo, mas que tá à frente, tá responsável. E eu entrego na mão de Deus.
1: Mas se eu fosse prefeito, Pandinha, eu dizia assim: ei, menino, vem cá, cadê o fera daqui de Sapé? O fera é Pandinha, é Vertinho, cadê o homem? Cadê o cara?
2: Não, e você tem, independente de político ou não, de gostar ou não, né? A gente tem sempre que preservar os talentos que a gente tem. Né? Eu acho importante você dosar.
3: Isso é uma atribuição de um gestor, né?
2: Fomentar a cultura da sua cidade. Entendeu? Porque assim. Você não está só falando, né, de Sapé, para Sapé, ou você é de Sapé. Você está falando para a Paraíba inteira, para o Brasil, enfim, quiçá.
0: Não, eu tenho a maior honra para onde eu andar, para vários estados que eu já fui cantar, para onde eu vou, digo, sou de Sapé, não sou de Sapé.
1: Isso.
0: E é uma cidade querida, independentemente de me quererem no palco principal ou não. Nem na Ilha do Forró me colocaram esse ano.
3: Meu Jesus.
0: Apresentação.
3: Ah, você é de Sapé. Faz um corte aí e viraliza na cidade pra ver se o prefeito toma vergonha.
1: Tem muita gente.
3: E chama o feito a ordem.
1: Tem muita gente nos ouvindo em Sapé, nos assistindo pelo YouTube.
3: Muita gente.
1: Pô, velho. Eu gosto do Major, gente. Eu já joguei futebol com o Major, Soninha.
0: Sonia. Não, o Major é muito gente boa. O Major é muito gente boa.
1: Mas é como eu tô dizendo, Pandinha. Se eu fosse prefeito, dizia, ô, Fabão fosse meu secretário de culturas. Ei, Fabão, cadê? É Bertinho na minha. Da programação daqui.
3: Mas se o Major não quer, se os auxiliares do Major Cid não querem, tem muita gente acompanhando. Nosso programa é em cadeia para toda a Paraíba. Vai começar uma temporada, né, patrozinho, de festa de emancipação política. Quem quiser contratar Vertinho para tocar na sua cidade, seja em festa pública, seja em festa privada, seja o que quiser, qual o caminho? É um Instagram, tem um telefone, tem zap, zap. É bom dar alguma coisa, pelo menos uma pra marcar.
0: Pode entrar em contato pelo Instagram, lá vai ter meu WhatsApp também, mas eu vou deixar o WhatsApp aqui também. Certo. O Instagram é @vertinhofilho, bem simplificado,
3: @vertinhofilho. Vertinho com V, viu, minha gente?
0: Isso, Vertinho com V. E o WhatsApp é 839-9398-1589. Vai falar com a minha produtora maravilhosa, minha esposa. Tá, vem cá, meu amor.
3: Bom que tá em casa.
0: Vem cá pra apresentar aqui.
3: Bom que tá em casa, tá?
0: Vem cá, fica à vontade, ela é vergonhosa.
3: Mas aí.
0: Aqui é minha esposa, viu? Paraíba.
1: Doutora.
0: Que minha guerreira me acompanha demais em tudo que é show, que é momento. Arabelle.
3: É de Sapé.
0: Professora Arabelle.
3: É de Sapé também?
0: Hã? É de Maria, ela é de Maria.
3: Pertinho ali, né?
0: É.
3: Pertinho.
0: Mas ela me levou pra Maria.
3: Cuida do homem, cuida do homem.
0: Mas vai falar com ela aqui, viu? Pra agendar shows.
3: Certo. Bom, repetir, obrigado. Quem quiser contratar esse talento da casa, depois que o homem estourar, aí o Major Cid não vai vir atrás. Aí o homem dele só toca por tanto. Vertinho Filho, @Vertinho Filho no Instagram.
0: Isso.
3: Vai lá, fala com ele no direct, tem o zap, zap.
0: Vai ter o zap, vai ter tudo lá. Vai acompanhar os shows também, vai acompanhar a agenda.
1: Estourado.
3: São 13h56.
1: Nossa, Rafael Potência disse: rapaz, o cabo é bom, já tá me esperando aqui a fazer o primeiro.
3: Potência, que tal a gente levá-lo para aquelas festas que você gosta de fazer lá na sua mansão, né?
1: É uma boa ideia.
3: Uma boa ideia. É. Vertinho, são 13 horas e 56. O programa é assim mesmo, voa rápido. Primeiro eu vou pedir perdão aos nossos ouvintes, dezenas e dezenas de mensagens que chegaram aí com o bolão do Meu Dia Paraíba. Não se preocupem que Petrone, mais tarde, quando for começar a tomar uma, ele vai olhar, escutar alto por alto, anotar.
1: Tem dois.
3: Não, mas sério, vai receber.
1: Tem outro aí.
3: Mas sério, vai anotar que quem acertar o bolão na segunda-feira a gente faz ou sorteio ou o ganhador vai ganhar um prêmio exclusivo. Pedir desculpa, não dá mais tempo, porque quando o homem começou a cantar, a gente acabou. Até pensou em voltar com o bolão, mas foi. Meu irmão, queria que tu se despedisse, agradecer demais por atender o nosso convite. Tenho certeza que você vai estourar muito mais ainda. Muito obrigado. E quando chegar lá no topo, não esqueça de nada.
0: Jamais. Eu vou voltar aqui pra gente fazer outra moda.
3: E aproveita pra dar teu último recado e termina o programa. A gente vai terminar já o programa. Hoje não tem nem a palavra final que fica. A gente já termina com o Vertinho.
1: Ai, Vertinho, nosso pandinha da Paraíba, não vai cantar só meia hora, 35 minutos, não. Vai ser uma hora e meia aqui.
0: Vamos embora.
3: Valeu, meu irmão.
1: E, o povo querendo entrar, né? Pra fazer foto.
3: E o povo querendo entrar. Vertinho, se despede e toca o que você quiser, meu irmão.
0: Pessoal, muito obrigado Paraíba, muito obrigado João Pessoa, minha Sapé, meus amigos que estão me acompanhando aí. É, obrigado minha família também que tá acompanhando de casa, minha esposa que me acompanha sempre. Muito obrigado, meu amor. Amo você demais. E agradecer a cada um de vocês aqui por essa oportunidade maravilhosa. Que Deus abençoe cada um, a família de vocês. E que eles hoje hoje é dia de
2: São Tomé.
0: Eu quero uma festa maravilhosa, uma festa de muita paz e tranquilidade na minha cidade hoje, Sapé. Não vou estar lá, mas vai ser uma festa linda, que todo mundo curta e sejam muito felizes. E vamos embora. Aqui o Toyota pediu essa daqui, viu?

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0: Eita, minha gente, nessa sexta-feira, dia 3 de julho de 2026, tá começando a Raia da Pop.
1: Fala, fala tu! Eita, menina, fora! Turma, muito boa tarde! Olha, última Raia da Pop entrando no ar. Aqui, pela melhor, pela Pop Cariri FM 101.1, uma emissora do Sistema Pop de Comunicação. E aqui a faixa não para não, viu, Samara?
0: Pois é, Ítalo, tá no ar o Arraia da Pop e a gente tá ao vivo também no YouTube, no Radiosnet. Escolha onde quiser e se achegue pra esse forró.
1: O Arraia da Pop tem a apresentação de Ítalo Silva, eu mesmo, e ela, Samara Nunes.
0: Com sonoplastia dela, que é a rainha do sonho do forró, a Naomi Andrade, viu? E a direção geral da Renê Cláudia, que também tá nesse passo do forró.
1: As tardes da Pop Cariri com muita música boa, informação e muita interatividade no clima de arraiá.
0: Então já sabe, pega seu pá, arruma o chapéu de palha e vem pro Arraiá da Pop que vai até às 4 horas da tarde.
1: E é claro que você ouvinte pode participar, tá certo? E fica em conexão conosco, mandando sua mensagem de texto, áudio lá para o nosso WhatsApp, que é o DDD 83-3201-8651.
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0: Claro que você pode nos seguir também no nosso Instagram, que é o @PopCariri101, e se jogar no chat ao vivo conosco lá no canal no YouTube.
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1: Pois é, simples, fácil, Rádio Pop Cariri, vem pro nosso canal, interage no WhatsApp. Quero ver quem foi o primeiro ouvinte de hoje, já tem ouvinte mandando mensagem. E agora, sem perder tempo, fica conectado com a melhor vibe no clima mais arretado das tardes de Campina Grande.
0: Tá começando a Raia da Pop, minha gente.
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1: Repente e embolada mantém viva a tradição nordestina no maior São João do mundo.
0: E olha, foi anunciado nesta sexta-feira, a edição 2027 do maior São João do mundo vai homenagear paraibano Ariano Suassuna.
1: Coisa boa! São João de Campina Grande hoje tem grande estreia com o projeto Pai e Filha, com eles, Martinho da Vila e Martinalha. Além deles, tem Tati Guel e mais atrações nesta sexta-feira. E também, viu, o governo da Paraíba realiza ação de prevenção, buscando aí, né, conscientizar sobre o uso de preservativos durante as relações sexuais. Então, exatamente, o governo da Paraíba vem aí, né, com ação de conscientização, de prevenção e de alerta contra ISTs. São 12h15, esse é o Arraiá da Pop, que já tá no ar, aqui na número 1 de Campina Grande, Rádio Pop Cariri FM. Bora de música,
0: Vamos
1: Samara!
0: Vamos dançar forró, porque esse é o último Arraiá, viu, gente?
1: Eita.
0: Sexta-feira com tudo. E Naomi já vai soltar muito forró pra gente. Chama, Naomi!
1: Vamos embora!

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0: Em Campina Grande, são exatamente 2 horas e 23 minutos, confirmando, 2h23, voltamos com tudo com o Arraiada Pop, e vocês acabaram de ouvir aí, olha, só uma sequência de sucesso, o Esquenta pra Machado no Parque do Povo. Nós escutamos aí, né, Martinália e também Tati Guel Louca. Tá louca, Samara?
1: Ai, eu sou um pouquinho louca, viu, Ita?
0: E você, ouvinte, interage conosco, manda tua mensagem de texto ou áudio lá para o nosso WhatsApp, é o DDD83-3201-8651.
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0: Pois é, estamos esperando sua mensagem. Estamos também conectados lá no canal do YouTube, Rádio Pop Cariri, com imagem e áudio.
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1: Exatamente, gente. O último Arraiá, tá? Então vem ficar com a gente até as 4 horas da tarde. Muita música boa. Já iniciou com muito forró aqui, com pagode também, claro. Tem a metade do programa pra gente continuar com essa sintonia maravilhosa e no último clima de Arraiá, tá?
0: Exatamente. Antes de mandar um abraço pra vocês, de dar uma olhadinha no nosso WhatsApp, a gente tem um recado bem especial. 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
0: São 2h26, bora agora dar uma corrida pro nosso WhatsApp, ver como é que tá aqui, tá certo, como tá a movimentação. Vamos também pra o canal do YouTube, hein? Quero ver a interação de vocês, quero
1: chama
0: mensagem,
1: mesmo,
0: fala de onde você está nos ouvindo, pede abraço, pede beijo. Vamos embora, aqui no nosso WhatsApp, primeira pessoa de hoje foi ele.
1: Zulamec, Mariano.
0: Não.
1: Errei, foi mal.
0: Seu Romeu e Dona Cosma.
1: Olha o casal 20 da Zona Leste. Que horas ele mandou mensagem, Ítalo?
0: 11h32.
1: Meu Deus, 11h32, eu tava fazendo meu almoço. Arrasou.
0: Eu tava no trabalho ainda, viu? Por aqui também, aí Zulamec Mariano foi o segundo de hoje.
1: Oi, Zulamec, obrigada pela sintonia, viu?
0: Ricardo Cowboy.
1: Ricardo Cowboy, audiência. Será que vai chegar dia 5 de julho e ele não vai arrumar um pá nesse São João, Ítalo?
0: Eu não sei, viu? Eu sei que ele tá aqui, atrás do grande amor. Meu nome é Ricardo Santos, moro em Campina Grande, na Paraíba. Procuro um novo amor. Estou querendo um relacionamento sério.
1: Olha, mas parece que ele não é tão sério não, né? Porque até agora não arrumou um par.
0: Né? Tem um ano que ele tá nessa procura, né? Nessa peleja. Eu fico passado.
1: Eu também.
0: Enfim, vamos embora. Jorge Araújo na audiência, Samara. Tá por aqui também, viu?
1: Jorge Araújo, obrigada pela sua sintonia, querido.
0: Boa tarde, Ítalo e Samara. Já estou aqui de primeira, já que hoje é sexta-feira. Só passando pra vocês, né? Eu sou Beto Japonês.
1: Obrigada, Beto, pela sua sintonia.
0: Obrigado, Beto. Aquele abraço pra você, viu? Valeu
1: pela
0: audiência.
1: Isso.
0: Lembrando, mandem seus áudios também, tá certo, ouvinte? Olha a Ivone Rodrigues. Chegou cedo hoje, boa tarde, Ivone.
1: Amo, Ivone, obrigada pela sintonia, querida.
0: Inclusive, eu quero saber se a Ivone tá ouvindo o programa pela Alexa dela, que ela ganhou, né, Samara?
1: Pois é, Ítalo, quero saber também. Conta pra gente, Ivone.
0: Já aprendeu a usar ela, Ivone? Comenta com a gente, manda áudio explicando tudo que a gente quer saber e vamos chocar aqui ao vivaço. Por aqui também, nós temos ela, maravilhosa, Emiliana.
1: Oi, Emiliana, obrigada pela sua sintonia.
0: Boa tarde, Ítalo e Samara. Samara e Ítalo, último final de semana de PP. Última arraiada pop, bom final de semana. Abraço pra todos, Emiliana Santo Antônio.
1: Obrigada, minha linda, um abraço forte pra você, viu?
0: Um beijo, Emiliana. Pois é, tá chegando aí ao fim, né, do Parque do Povo, do arraiada pop. Mas nós continuamos aqui a partir da segunda-feira que vem, de segunda a sexta, das 2 às 4 horas, com o melhor programa das suas tardes. Vocês já sabem muito bem, né? Que é ele, claro, o Arraiada Pop, minha gente. Arraiada é o Conexão
1: mesmo,
0: Pop.
1: Conexão Pop. Arraiar só o ano que vem, se Deus
0: só
1: quiser.
0: Só ano que vem, exatamente.
1: Estaremos por aqui. Ítalo, bora refletir agora?
0: Bora. Daqui a pouco a gente manda mais interações, tá certo? Porque tem vários ouvintes aqui mandando mensagem. Peço aí na expectativa do jogo do Brasil. Enfim, final de semana tá recheado. E no domingo tem Pablo. Próxima música que a gente vai tocar vai ser de Pablo, tá certo? Vamos embora com Pablo aqui, porque o Neno da Rocha já falou, então ele já deve estar querendo ouvir Pablo. Então, essa vai ser em homenagem a Neno da Rocha, que tá trabalhando. São 12h29. Bora agora, né, dar uma refletida com os nossos ouvintes.
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0: A constância supera a intensidade quando o objetivo é construir resultados duradouros.
1: Isso, hoje tem curiosidade do dia, você sabia, Ítalo?
0: Eu quero saber, Samara, conta pra mim, dia 3 de julho é dia de quem?
1: Olha, hoje é dia internacional das cooperativas.
0: E hoje também é dia de São Tomé.
1: Isso mesmo, olha.
0: E tem pergunta do dia, né, pra essa sexta-feira, conta pra mim.
1: São João acabando, último final de semana e também o último arraiá do ano, né, Ítalo?
0: Último arraiá da pop,
1: isso.
0: Exato.
1: Olha, a pergunta do dia é: qual foi o melhor show do São João de Campina? Eita! Que difícil, Ítalo.
0: Eu tenho o meu, você tem o seu já ou não?
1: Eu tenho o meu.
0: Você consegue escolher um? Apenas um?
1: Eu consigo.
0: Qual foi, na sua opinião, o melhor show do São João de Campina?
1: Menos é mais.
0: Menos é mais?
1: Juro pra você.
0: Sério?
1: Até agora, né?
0: Show,
1: porque ainda
0: falta...
1: Ainda
0: tem três dias, na verdade,
1: porque,
0: né?
1: Porque foi um dia muito bom pra mim, curtir com a minha família, né? Todo mundo ali junto, dancei bastante. Foi muito tranquilo também, então foi o melhor show pra mim.
0: Perfeito. Na minha opinião, o melhor show do São João de Campina foi Marisa Monte.
1: Marisa Monte, eu não estava no show da Diva, por isso,
0: né? Eu estive lá, né? Prestigiei um pouco do show, por mais que eu estivesse ali trabalhando. Mas foi um show incrível. Claro. Vários artistas brilharam também no palco do São João de Campina Grande, isso é inevitável. Não, tipo assim, a gente tem que falar sobre isso.
1: Exatamente.
0: Mas eu acho que cada pessoa ali tem a sua escolha, cada pessoa tem a sua forma de aproveitar. Na minha visão foi Marisa Monte, pra você menos é mais, pra outras pessoas vai ser Xande Avião.
1: Exatamente.
0: Felipe Amorim. Enfim. Limpa aqui, ó,
1: limpa,
0: tá escorrendo.
1: Que tá escorrendo, tá escorrendo.
0: Mas enfim, minha gente, é normal, cada pessoa tem a sua opinião e tá tudo certo. Inclusive ontem, Sorriso Maroto, viu, deu um nome no palco do maior São João do mundo,
1: isso,
0: Samara.
1: Isso, foi muito bom, inclusive assisti de casa, não fui, mas estava diretamente ali, né, na transmissão, ao vivo, assistindo.
0: Pois é, então a pergunta do dia hoje, turma, é essa. Qual foi o melhor show do São João de Campina Grande, na sua opinião, até o momento, né? Ainda tem hoje, sábado e domingo. Mas até hoje, até esta sexta-feira, qual foi o melhor show do São João de Campina Grande? Responde pra gente. Vem pro nosso WhatsApp, DDD83-3201-8651.
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0: Pois é, responde lá. E também tem outra pergunta, né, que é inevitável a gente não falar sobre, Samara.
1: Qual? Diz aí, cuidado.
0: Tem outra pergunta,
1: vá com
0: não.
1: Cuidado.
0: Agora é sem veneno, agora é sério.
1: Tá.
0: Domingo, nós não vamos ter programa aqui, né? É até a sexta-feira, o Arraiada Pop.
1: Isso.
0: E domingo tem Jogo do Brasil.
1: Pois é.
0: Qual é o seu palpite para o Jogo do Brasil nesse domingão, 5 horas da tarde? Brasil e Noruega, qual é o seu palpite?
1: Eu já tenho, então vou ser muito sincera pra você, que eu tô com muito medo, já lhe disse.
0: Pode falar.
1: Principalmente daquele galego alto, grande,
0: o Haaland.
1: Mas eu vou 1-0 pro Brasil.
0: 1-0.
1: 1-0.
0: Eu vou seguir no palpite que eu gravei no vídeo aqui da rádio. Eu tô muito esperançoso, fui ousado no palpite, né? Eu arrisquei 2-0 para o Brasil.
1: Eu arrisco 1-0.
0: Vai ser difícil.
1: Vai ser um mata-mata, literalmente.
0: Brasileiro tem que acreditar e não pode desistir nunca, né? Então eu vou ali no 2-0, porque é aquilo. O jogo é jogado. O apito foi... Teve ali o toque do apito, então o jogo é jogado ali. E se for o seu dia, vai dar certo.
1: Eu já ouvi no TikTok que uma sensitiva disse que no primeiro tempo, o primeiro gol vai ser de Vini Júnior.
0: Não, essa sensitiva erra demais.
1: É.
0: Teve uma que disse que o Brasil não ia passar, não ia avançar.
1: Pois é, vamos aguardar.
0: Enfim, fala pra gente, ouvinte, também lá no nosso WhatsApp, no nosso canal do YouTube. Qual é o seu palpite para o jogo do Brasil contra a Noruega no domingo? Nós queremos saber, são 2h33, bora agora de Pablo, já que vai ter domingo,
1: pois
0: né?
1: É.
0: Pablo ali no palco do maior torneio do mundo. Então bora de Pablo e depois do intervalo a gente volta já. E homem chora ou não chora?
1: Homem chora. E chora depois que tá arrependido, né? Mas as lágrimas
0: depois
1: são de crocodilos.
0: Né? Ixi, Maria, cuida. Bora de música, Pablo, é com você.

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0: Em Campina Grande, são exatamente 2 horas e 42 minutos. 2 e 42, vários ouvintes aqui interagindo conosco, viu, Samara? Olha, temos o Ricardo Cowboy mais uma vez, mandando vários corações, homem apaixonado.
1: Olha, pois é, demais, né, Ítalo? É muita paixão, meu Deus.
0: Ivone Rodrigues também tá por aqui, viu, Samara? Olha
1: Oi,
0: ela.
1: Ivone, obrigada pela sua sintonia, querida.
0: Ítalo e Samara, ainda não estou usando a Alexa, porque a memória do celular está cheia. Preciso esvaziar para baixar o aplicativo.
1: Arrasou!
0: Poxa, se você quiser me presentear para usar, eu
1: pois
0: uso.
1: Pois é. Se bem que a nossa memória é cheia também, né?
0: Exatamente, se bem que a memória é cheia também. E eu tenho que fazer uma limpeza, né? Mas enfim, é brincadeira, viu, Ivone? Mas cuide em usar. Olha o Josalito Lucena. Eita, tá ruedeira hoje, Samara, com essa música. Faça o seu, lembra de mim. Faltou a Geralmática.
1: Pois cuida. É, minha gente.
0: Josalito Lucena, viu?
1: Arraso, deixa pra amanhã, que é sabadão.
0: Pois é, olha quem também tá por aqui, Samara. Ele tá na audiência, claro. E ele já chega, né, aí, com suas rimas maravilhosas. Nós temos aqui o Pascoal da Educação. Pascoal disse o seguinte. Boa tarde. Procure ser você mesmo nas suas decisões para não ferir sem ser ferido. Os que te julgam hoje já te elogiaram ontem.
1: Olha, exatamente isso, viu, minha gente? Arrasou na frase, Pascoal.
0: E nós fizemos aí, né, a pergunta do dia. Qual foi o melhor show do São João de Campina Grande? E ele respondeu o seguinte... O melhor do maior São João do mundo foi a sua cobertura entrevistando o povão.
1: Eita,
0: parabéns!
1: Eita, arrasou! Ele falou a verdade, gente. Ítalo arrasou muito.
0: Eu fico feliz com isso, de verdade. Eu fico feliz,
1: está
0: e agradeço.
1: Está arrasando, né? Na verdade, porque ainda falta domingo.
0: Estamos, né? Porque você também tá dando show
1: obrigada,
0: lá na Vila Cinco de São João.
1: Muito obrigada. Você é show.
0: Entregando look no carisma, na beleza e nas entrevistas
1: obrigada,
0: e na cobertura.
1: Obrigada. E você também, abrilhantando, gente. Ítalo é um profissional ímpar.
0: É,
1: impecável,
0: você
1: de verdade.
0: Também. É isso, que maravilha, né? Encerrar o programa assim, última raiada Pop, recebendo esse feedback dos nossos ouvintes. Então, muito obrigado pelo carinho. E você, ouvinte, segue respondendo. Qual foi o melhor show do São João de Campina Grande? Por aqui também, Neno da Rocha. Ó, ele gostou, viu? De ter tocado o Pablo. Colocou até um sorrisinho aqui. Ele que gosta, ele que é fã do Pablo. Então, fica ligadinho, porque já já tem mais Pablo pra você aqui na Rádio Pop Cariri FM. Quem também tá por aqui, Samara? É a Socorro Borges Aquino na
1: Oi,
0: audiência.
1: Oi, Socorro. Obrigada pela sua sintonia, querida.
0: Olha ela. Boa tarde, minhas coisas lindas. Vai deixar saudades um arraiada pop. Calma, mas segunda tem conexão pop. Todo mundo junto, misturado e conectado. Um abraço especial para todos dessa rádio maravilhosa, para todos os ouvintes fiéis e também para o nosso amigo Daniel Moral. Brasil... Rumo ao Hexa. Beijos, minhas lindezas.
1: Beijos maravilhosos. Obrigada pela sua sintonia.
0: Brasil. Pois é, Daniel Moral também na audiência, viu? E lembrando, nós estamos aguardando o seu palpite para o jogo de domingo, Brasil contra a Noruega. Quem leva a melhor, Brasil
1: Exatamente.
0: Ou Noruega?
1: Exatamente.
0: Qual é o seu palpite? E também manda, né, qual foi o melhor show do São João de Campina Grande. São 2h45 e a gente tem um recado especial pra você agora. 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
0: 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Vamos embora, né? Na continuidade com esse arraiá maravilhoso. E tem ouvinte aqui interagindo também no nosso canal do YouTube. 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
0: Quem tá por aqui?
1: Exatamente, quem tá por aí, ó.
0: Olha, o primeiro de hoje foi Eduardo Praia.
1: Olha, oi Eduardo, boa tarde, tudo bem?
0: Tudo bem, Eduardo, seja muito bem-vindo. Você sabia que agora o Eduardo tá se transformando?
1: Em quê?
0: Drag Queen.
1: Yeah! Eu bem que desconfiava, Ita.

0: Estadão. Já já nós tocamos pra você, Eduardo. Quem também tá na audiência é o Flávio de Jesus. Desejo uma linda tarde abençoada para você que confia no poder de Deus na sua vida. Amém.
1: Obrigada, querido. Amém. Glória a Deus.
0: O Flávio José, ele que tá lá no bairro do Catolé. Olha, tá nas minhas áreas, viu?
1: Flávio José, obrigada.
0: Julamec Mariano, direto de Patos, também tá no canal do YouTube, no WhatsApp e no YouTube, tudo ao mesmo tempo.
1: Obrigada, Julamec. Um abraço pra você.
0: O Flávio de Jesus, esse final de semana eu acredito na vitória do Galo da Borborema e do Brasil também.
1: Eita, vamos aguardar.
0: Bora aguardar, todo mundo aí na expectativa, Galo e também, né, claro, o Brasilzão. E o Erickson Robert também tá por aqui, viu, ele e a Erika Serra.
1: Olha que beleza, obrigada pessoal pela sintonia.
0: É isso, segue interagindo. Cuida, cuida, cuida. 2h48, manda o teu placar. Já tá chegando o placar aqui, já já a gente interage. E hoje tem sorteio, Samara. Tem
1: pois
0: sorteio.
1: É, hoje tem sorteio pra Vila Sítio São João, tá, gente? Pra curtir o domingão, não é isso, Ítalo?
0: Bora verificar aqui. Eu acho que o de hoje é pra o sábado,
1: pra
0: será?
1: Pra o sábado, ah.
0: Bora verificar agora pra que dia é o sorteio hoje, pra confirmar direitinho aqui pra os nossos ouvintes. Mas eu sei que a Vila vem aí, né, bombando, trazendo o melhor da musicalidade, da nossa nordestinidade, nos palcos e também nos vários ambientes que tem ali na Vila, né? Temos ali um museu de répteis, temos parque pra criançada, parque de diversões, um espaço de lazer, de muita diversão, tem quadrilhódromo, tem praça de alimentação, tem a ponte passou, casou, passou, beijou. Você já passou nessas pontes, Samara?
1: Já passei, Ítalo.
0: Deu certo?
1: Eu acho que não dá certo comigo porque eu passo todas as vezes, né? Todo sábado domingo tô passando por lá. Tem gente que passa uma vez em casa, rapaz.
0: Ave Maria.
1: Tá difícil.
0: Porque eu já passei várias, ainda meio que não deu certo.
1: Pois é, eu acho que é por isso. O efeito é esse, tem que passar só uma vez.
0: Entendi, porque faz o feitiço e depois desfaz.
1: É.
0: Mas enfim, o sorteio de hoje, ó, é um par de ingressos para o sabadão da Vila Sítio São João, viu? E, minha gente, no próximo fim de semana o forró vai tomar de conta da Vila Sítio São João em Campina Grande, com uma programação imperdível e grandes nomes da música nordestina. No sábado, no palco principal, nós teremos Mastruz com Leite, Batista Lima e Brasas do Forró, garantindo uma tarde e noite de muito forró, nostalgia e animação para o público. No palco parafuso, quem comanda a festa é o compadre João e Mestre Vili, levando ainda mais música e tradição ao maior São João do mundo. Já o Domingão também em casa cheia, viu? Tenho certeza. A programação segue em grande estilo com Santana o Cantador, Solange Almeida e Ranieri Gomes, grandes artistas aí, né, pra fechar o fim de semana com muito arrasta-pé. E já no palco parafuso tem Xambinho do Acordeon, Fabiano Guimarães e Espora de Ouro, celebrando o autêntico forró nordestino. E você fique ligado aqui na Pop, na Pop Caribe FM 101.1, porque durante a programação vamos estar sorteando um par de ingressos para o sabadão.
1: Exatamente isso. Sorteio especial pra você. Agora vamos de música.
0: Claro, são 2h51. Bora de música, tá certo? E a gente volta já.

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0: Em Campina Grande, são 2 horas e 59 minutos, confirmando, 2h59, viu, Samara? 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
1: Exatamente isso, gente, vem pra melhor sintonia, porque agora a gente vai para aquele quadro que você ama, Horóscopo
0: do Povo.
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0: E a gente inicia, né, Samara, hoje com os signos de Áries, Touro, Gêmeos, Câncer, Leão e Virgem. É para o final de semana, viu, essa previsão?
1: Áries, aproveite sem pressa. O melhor momento do fim de semana pode surgir de um convite inesperado.
0: Touro, seu carisma estará em alta. Bom para curtir a festa ao lado de quem faz seu coração sorrir.
1: Gêmeos, conversas leves podem render novas amizades. Dance, sorria e viva o momento.
0: Câncer, a nostalgia vai bater, mas ela virá acompanhada de boas lembranças. Registre tudo.
1: Leão, você será um dos destaques da festa. Visite seu melhor look e aproveite para...
0: Brilhe muito. E para finalizar esse primeiro bloco do Horóscopo do Povo, Virgem, organize seu tempo para não perder nenhuma atração. O fim de semana promete boas surpresas.
1: Quero surpresas, não!
0: Quero saber tudo segunda-feira, viu, Samara, dessas surpresas. Se você vai fazer muito feitiço nesse quartel-general do forró, nesse Parque do Povo.
1: Vamos aguardar. Daqui a pouquinho a gente volta com Libra, Escorpião, Sagitário, Capricórnio, Aquário e Peixes. Sai daí não, que é bem rapidinho, viu?
0: Bora de música agora, viu, Samara? E já já a gente retorna, tá certo? Com as respostas de vocês. Lembrando, nós lançamos duas perguntas pra vocês.
1: Isso.
0: Qual o melhor show do São João de Campina Grande até este momento? E também, qual é o seu palpite para o Jogo do Brasil no domingo? Interage muito, são 3 em 1. Bora de música?
1: Agora mesmo.
3: Música do Game!

0: mexer assim. Para um pouquinho assim, ó. Eu quero ver você mexer assim. Vem pra cá, vem pra cá, vem pra cá.
1: Você pegou, Fernandinha.
0: Vem pra cá, assim.
1: Agora
0: ó.
1: Você arrumou, viu?
0: Dá uma mexidinha. Dá uma mexidinha assim, ó. Ai, papai. Acha bom, ó.
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6: Em Campina Grande, são exatamente 3 horas e 13 minutos. 3 e 13, 3 e 14. Virou agora o relógio. E olha, tem ouvinte aqui interagindo, já respondendo o placar do jogo, viu, Samara?
7: Eita, quero saber.
6: O Joselito Lucena disse o seguinte: sobre o placar pra domingo, se Ney Kaikai tiver no jogo, vai ser 1-0 na prorrogação. Sem ele no jogo, vai ser 3-1 pra o Brasil, olha.
7: Eita.
6: Tá esperançoso. E o Neide Silva também respondeu e tá por aqui, viu? Boa tarde, meus amados. Aqui na Sintonia Sempre.
7: Boa tarde, linda.
6: Uma excelente sexta-feira pra todos vocês. Este final de semana promete. Acordei agora, cheiro, riso Neide Silva.
7: Arrasou.
6: Menina, ela acordou 2h50 da tarde.
7: Menino, amo demais.
6: Era meu
7: arrasou,
6: sonho,
7: meu
6: viu?
7: Sonho.
6: E
7: quando
6: ela falou,
7: eu crescer, eu quero ser igual a ela, Ítalo.
6: Eu também. Ela falou que o palpite dela para o jogo vai ser Brasil 1-0.
7: 1-0.
6: Ai não, 1-0 é muita emoção para você ficar com medo da Noruega empatar a qualquer momento.
7: Babado, né?
6: Mas é 1-0, ela disse. Falou mais, o melhor show para ela do maior São João do mundo foi Henrique e Juliano. E menos é mais. Ela falou que é tudo.
7: Nossa, eu tinha esquecido de Henrique e Juliano também. Muito bom, muito bom.
6: É isso, e você ouvinte segue interagindo também. Joselito Silva apareceu, viu? Mandou áudio, já a gente toca o seu áudio. São 3h15, a gente retorna agora com o segundo bloco do Horóscopo do Povo, com Libra, Escorpião, Sagitário, Capricórnio, Aquário e Peixe.
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8: Libra, o romance está no ar. Um olhar trocado no forró pode render uma bela história, eita!
6: Escorpião, deixe as preocupações de lado e permita-se viver a energia da despedida do São João.
7: Olha aí, Ítalo, deixa as energias de lado e vai curtir, viu? Isso um pouquinho.
6: Tem que trabalhar.
7: Ah, sei. Sagitário, seu espírito festeiro estará em alta. Aproveite cada show e cada rastapé.
6: Capricórnio, equilibre diversão e descanso. Assim, você aproveita o encerramento até o último acorde.
7: Aquário, novidades e encontros inesperados podem transformar seu fim de semana.
6: E para finalizar, peixes, a sensibilidade estará forte. Curta a emoção do encerramento e leve consigo as melhores memórias.
7: Esse foi o horóscopo do povo de hoje. Se você gostou, já enviou a mensagem pra gente, meu povo.
6: Pois é, manda agora, tá certo, tua mensagem. Responde a pergunta do dia e manda o teu áudio agora, porque assim que a gente retorna com Fala Aí, Ouvinte. É o seu momento, nós queremos escutar o seu áudio, queremos saber qual foi o melhor show do São João, queremos também ouvir no áudio o seu placar para o jogo, tá certo? Manda agora, agora, agora. Lá no nosso WhatsApp, DDD 83-3201-8651.
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6: É isso, vamos embora, vai ter Seu Desejo também agora, minha gente, vai ter Pablo, vai ter Natiguel, o bloco fechadinho já pro esquenta para o final de semana do maior São João do mundo, bora de música.
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0: Campina Grande, 3h27, minha gente. Isso mesmo, voltando aqui com a melhor sintonia do Rádio Paraibano, né, Ítalo?
1: Claro que sim, Samara. Claro, a Rádio Pop tá de volta aqui, né, pela Rádio Pop Cariri FM. A rádio que deixa Campina Grande cada vez mais pop. Eu tô pop, Samara tá pop, você tá pop.
0: Tá todo mundo pop.
1: É isso, tá todo mundo pop aqui na Rádio Pop Cariri FM. E que maravilha ter a sua audiência. Manda já tua mensagem de texto, áudio, lá para o nosso WhatsApp, que é muito simples e muito fácil. Chama já no Zap e vem ser um popzeiro.
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0: É isso, vem sintonizar na melhor de Campina Grande. E claro que tem interação, né, Ítalo?
1: Tem sim, vários ouvintes aqui interagindo conosco, viu, Samara? Temos o Ricardo Cowboy sempre na audiência. Temos o Maurício Lopes, lá de Lagoa Seca.
0: Maurício, obrigada pela sua sintonia, querido.
1: Temos também aqui, viu, Samara, a Rubinalva.
0: Rubinalva, um abraço, querida.
1: Olha, e agora vai rolar o sorteio de um par de ingressos para o sábado da Vila Sítio São João. Pra você curtir Batista Lima, Mastruz com Leite e muito mais. Muita música boa, né, Samara?
0: Isso, lá na Vila Sítio, muita São João. Música boa, forró, imersão cultural, comidas deliciosas. E o melhor que a Vila Sítio São João tem, que é toda a nordestinidade, né, gente?
1: Exato! Olha, é o Batista Lima, Mastruz com Leite e Brasas do Forró. Primeira pessoa que mandar um eu quero para o nosso WhatsApp, leva para casa esse par de ingressos para curtir o sabadão da Vila Sítio São João. Manda agora que dá tempo, ó. Ninguém mandou ainda. Ninguém mandou ainda. Manda um eu quero, eu quero, eu quero que você leva para casa o par de ingressos para curtir o sábado da Vila Sítio São João. São 3h29 e tem ouvinte mandando áudio, bora escutar?
0: Claro, vamos ouvir agora!
1: Oi, boa tarde!
2: 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Fala, eu, ouvinte!
1: Oi, boa tarde!
0: Boa tarde!
3: Boa tarde, Ito, boa tarde,
0: Samara!
3: Minha amiga...
0: Tudo Samara. Bem, eu desculpo! É.
3: Aqui é o amigão Romeu, Zona Leste, Zé Pinheiro, tá sempre na escuta do programa, não perde um. Dona Corma tá se recuperando, graças
0: Amém.
3: A Deus.
0: Graças a Deus.
3: Voltar nesses dias para casa, com fé no Pai Criador.
1: Sim.
3: E estamos aí, sexta-feira, mais uma semana, e o programa seu cada vez mais tá bombando, porque você é contagiante, você e Sara, a menina.
0: Samara.
3: Samara,
1: agora foi.
3: Estão bombando aqui, só dá vocês em Campina Grande.
0: Ah, bem, obrigada.
3: O programa de vocês é show de bola, jamais esqueceremos.
1: Obrigado.
3: Aquele abraço, um bom final de semana. Papai do céu abençoe cada vez mais. Fui!
0: Obrigada!
1: Beijo,
0: abraço,
1: tchau,
0: Romero.
1: Tem mais! Oi, boa tarde.
4: Boa tarde, Italo Moral e Samara Moras, Nota Mil.
1: Boa.
4: Sextou, meu povo. Estou na escuta do Arraia Pop Cadê FM com Italo Moral e Samara Moras, Nota Mil. Nesta sexta-feira, primeiro lugar, líder de audiência. Segundo, papai, programa Nota Mil. E o placar de domingo será Brasil 2-1 na Noruega, com sofrimento e tudo. E um querer ouvir qualquer música de forró, mandá-lo para... Rabicó, João da Cruzeiro, Paulo da Cruzeiro, Amigos Motores da Empresa Cruzeiro, Geram, Bian, Seu Barbó, Israel, Socorro, Ed Lama, Bilzinha, Marília, Miss Pipió, Sucessão, Sandro, Fé, Sandro, Luto, e todos os ouvintes fiéis, Pop, Carefe, Nascodita, Lu Moro, Samara, Moro, Renato, Amiga, Programa, Nota Mil, Daniel Moro, 101, Ponto, Bodo, Congó, 2006, Viva São João, Viva a Rádio, todo mundo é
0: Pop. Amo, obrigada, Daniel, pela sintonia.
5: Boa tarde, Samara.
0: Boa tarde.
5: Da Pop, Neno da Rocha. Meu amigo, minha amiga, bota a música boa de Pablo aí pra gente curtir. Beleza?
1: Claro.
0: Colocamos.
6: E aí, Samarito? Aê, Samarito?
0: Eita, como tava longe, né? Ele nunca mais tinha aparecido.
6: Não sabe meu nome mais, não, é? Esqueceu de Joselita da Ramadinha 2?
0: Você que esqueceu da gente, né?
6: Vamos dizer qualquer coisa aí. Será que vai ser bom hoje? Esse mês?
0: Vai, com certeza, vai ser cheio de bênçãos.
6: Aê, Samara, mande áudio, tu sei não.
1: Show!
6: Eu quero.
7: Boa tarde, boa tarde.
6: Vai, Ramadinha 2, eu quero. Eu não tenho sorte, não.
1: Sim.
6: Eu quero.
8: Eu desculpo.
6: Hein, Samara? Não tem sorte, não. Eu quero.
1: Tá certo, já entendemos.
6: Não vou ganhar, não.
1: Ele quer o par de ingressos, viu, pra curtir a Vila Cid São João no sabadão. Toda vez
6: comigo, tá errado. Não ganho nada.
1: Sim. É isso, são 3 horas e 32 minutos. Segue interagindo, segue mandando teu áudio. Bora de música agora?
0: Agora.
1: Vai ser só musicão, viu? Vai ter Batista Lima. Vamos ter também aí Martinho da Vila. E intervalo e a gente volta já, é rapidão.

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0: Em Campina Grande, são exatamente 3 horas e 41 minutos, viu, Samara? 3h41. E olha, programação aí completinha para o final de semana, viu, Samara?
1: Exatamente.
0: Pois é, vamos trazer aqui atualizações para os nossos ouvintes do que vai rolar no Parque do Povo esse final de semana?
1: Agora mesmo, vamos embora, Ítalo.
0: Cuida.
2: Agenda arretada.
0: Vamos embora, agenda arretada aqui, bombando com tudo, viu, Samara? Olha só, minha gente, é o seguinte, vamos iniciar primeiro, né, pelo Quartel General do Forró, pelo Parque do Povo, na Pirâmide, nós teremos Forró da Mexerica e também apresentação de quadrilhas juninas. Nós teremos Junina Terra dos Fortes de Itaperuá, Junina Acauandrilha de Livramento Paraíba e a Junina Moleca Sem Vergonha, que é daqui da cidade. Além de Barbosinha e Jonathan David.
1: Olha, lá na Ilha Zé Bezerra, trios Tommy Shot e trio Chamego Nordestino.
0: Ilha Selva Vá, trio Baião de Três e trio Erasmo do Acordeon e também trio Bom de Forró.
1: Lá na Ilha Zé Lagoa, trio Parceiros do Forró, trio Cass Lima e trio Forró da Serra.
0: No Coreto, José Antônio e Juliano, Repente Faz Assim.
1: Na Catedral, trio Forró Fino, trio da Van e trio Arretado.
0: No Palco Cultural, Cana Baiana, Tom Oliveira e Forró Campina.
1: E no Quadrilhódromo, trio Arius, programação cultural, vai ter também Junina Moleca Sem Vergonha, Junina Explode Coração, Viu Iraúna, Junina Terra dos Fortes de Itaperuá, Junina Maria Cangaceira de João Pessoa, Junina Nós Balança Mas Não Cai de Itabaiana, Junina Xodó do Cariri de São João do Tigre.
0: Na Vila de Artesanatos, Trio Tradição.
1: E no palco principal, Messias Melo, Martinho da Vila e Martinália, Márcia Felipe e, pra finalizar, Tati Guel.
0: Olha, em Galante também vai ter programação, viu, Samara? No sábado, amanhã, dia 4, nós teremos no palco principal Kelly Silva, Estela Alves e Ranieri Gomes. E no domingo, dia 5, Tom Oliveira, Bob Léo Mercadoria e Jefferson Arretado. Além também da Vila Sítio São João, né? Vai ter programação.
1: Exatamente.
0: Aí.
1: Exatamente.
0: No então, sábado e no domingo.
1: Um final de semana com bastante forró, né, Ítalo? Pra finalizar com chave de ouro esse último final de semana do maior São João do Mundo. Então você que tá vindo pra Campina Grande curtir esse final de semana, seja muito bem-vindo, vem mesmo, traz sua família, traz seus amigos, divulga o nosso São João, último final de semana, né, com muita agitação, muita música boa no palco, né, do maior São João do Mundo. Também vai passar no sábado O Seu Desejo, outras atrações e também o Pablo para finalizar o domingo do maior São João do Mundo.
0: Exatamente, né, minha gente? Vai ter também aí, né, a programação do sábado e do domingo, do maior São João do Mundo. Vamos atualizar aqui vocês, né, do sábado e do domingo. No sábado nós teremos Seu Desejo, Silvane Berg, Mano Walter e Fabrício Rodrigues. E no domingo, Pablo, Rei Vaqueiro, Flávio José e Yasmin Sensação.
1: Iazão,
0: fechando com tudo, viu?
1: Iazão, Ítalo. Então, aproveita já esse final de semana do maior São João do Mundo.
0: Pois é, vem aí gerando. Vai trazer aí muita alegria pra todo mundo. E vai ter Saulo da Farra também, viu, Samara? Coisa
1: Eita,
0: boa.
1: Arrasou,
0: programação
1: coisa
0: completa
1: boa,
0: aí,
1: né?
0: Pra todo mundo se divertir, né?
1: Isso mesmo. Além de domingo, tem Jogo do Brasil que vai ser transmitido também Eita. No maior São João do Mundo. Tá
0: pois
1: aí na Vila
0: é.
1: City São João também.
0: Então é isso. Programação completa pra vocês. Se programa com sua turma, com seus familiares e bora agora de música?
1: Agora!
0: Voltamos já, hein?

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1: Em Campina Grande, 3h55.
0: Apagando a fogueira.
2: É, minha gente, vai chegando ao fim de mais um Arraiada Pop. Aqui na Rádio Pop Caribe FM, hora de apagar a fogueira, né, Samara?
1: Vamos embora. Vamos ficando por aqui, mas o Arraiada Pop continua ano que vem, se Deus quiser, tá, gente? A partir das 2h30, com mais música boa, resenha e muito forró no pé pra vocês, viu? Não fique triste, ano que vem a gente volta, mas estaremos segunda-feira com Conexão Pop.
2: Exatamente, o Arraiada Pop teve a apresentação de Ítalo Silva, eu mesmo, e ela, Samara Nunes.
1: Euzinha, com sonoplastia dela, que faz o som pegar fogo nessa raia, que é a Naomi Andrade, a direção geral da Renê e Cláudia.
2: Pois é, minha gente, não esquece de seguir a gente no Insta, que é o @popcariri101, e ficar por dentro das novidades pelo portal Pop Notícia.
1: Beijos, meu povo, até segunda-feira. Fiquem com Deus, aproveitem esse último final de semana do maior São João do mundo com muito juízo, tá? Amo vocês e lembre-se que você pode tudo.
2: É isso, meu povo, muito obrigado pela audiência, viu? Foi incrível ter você conosco todos os dias aí, né, de Arraiada Pop, colocar você por dentro do maior e do melhor São João do mundo.
1: Exatamente.
2: Claro, né, cumprimos aí a nossa missão com muita música boa, com muita informação de qualidade. Isso. Que incrível ter você conosco, nos apoiando, interagindo, cada palavra, cada interação, cada curtida também no nosso canal do YouTube, né? Cada cantor que passou por aqui, a gente agradece também aqui, né, publicamente. Então é isso, foi incrível ter você conosco. Segunda-feira a gente retorna, claro, tem Conexão Pop. Eu, você e a Samara, todo mundo junto e misturado, com muita interação também, com muita fofoca, horóscopo do povo.
1: Amo demais.
2: Daquele modelo que você já sabe. Segunda a sexta, das 2 às 4 horas. Beijo, beijo, beijo. Fiquem com Deus, gratidão por tudo. E muito obrigado também, né, a Magalu, a Uniodonto, por terem acreditado no projeto, por ter abraçado a ideia. Foi um prazer estar colocando você aí, oferecendo várias oportunidades, vários recados especiais. Então é isso, muito obrigado, que Deus lhe guie, lhe proteja e lhe abençoe. Último fim de semana do maior São João do mundo, todo mundo com juízo.
1: Amém.
2: Sem fazer besteira pra não ser preso, sem ter recaídas. A gente se encontra aqui segunda-feira. Beijo, beijo, beijo. Já deu tudo certo pra mim, pra você e pra todos nós. Eu sou Ítalo Silva e eu fui!

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0: Na Paraíba, 17 horas e 7 minutos.
1: Confirmando, na Rainha da Borborema, 17 horas e 7 minutos.
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1: Sextou, hoje é dia 7 de julho. Eita, meu Deus, 3 de julho. 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
0: Na Paraíba, 17 horas e 10 minutos.
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0: Dezessete horas e dez minutos, estamos no ar com o programa mais bombástico da cidade. Esse é o programa Bastidores da Notícia, sextou hoje, o última sexta-feira e último final de semana do maior São João do Mundo, da edição 2026, contagem regressiva para o encerramento, que encerra domingo, agora com uma grande atração, fechando com chave de ouro, que é Pablo. Esse é o programa Bastidor da Notícia. Seja bem-vindo, vocês aí que estão ligados no programa Bastidor da Notícia, nos acompanhando pelas ondas da 101.1. Lembrando a vocês que daqui a pouquinho tem bomba, daqui a pouquinho tem todas as informações. Vamos fazer um tour hoje, mostrando que tem Campina nessa reta final do maior São João do Mundo. Boa tarde, Vanede, boa tarde, Naomi Andrade. Sextou.
1: Sextou, Rômulo Bomba. Sextou, Naomi Andrade. Boa tarde para todo mundo que está na audiência junto com a gente. Nesse final de tarde maravilhoso na Rainha da Borborema, reta final do maior São João do Mundo. É o último sextou, viu, do Partiu PP dessa edição 2026. E olha só, você pode interagir conosco, mandar sua mensagem, mandar seu áudio para a gente colocar no ar através do nosso WhatsApp.
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1: Isso mesmo, já salva aí também. inscreve no nosso canal para você não ficar de fora de nada aqui da Rádio Pop. E, é claro, acompanhar o nosso programa também através do YouTube, com imagens. Tem áudio de ouvinte aí, viu, Naomi? E hoje é sexta-feira, o Rômulo falou que tá, né, no último final de semana do São João. Quem aproveitou, pode aproveitar ainda esse final de semana. E quem não aproveitou, pode ir dar uma voltinha lá, ver como é que tá a festa. Hoje é sexta-feira, pela primeira vez no palco principal do Parque do Povo, Martinho da Vila e Martinalha, Tati Guel, Márcia Felipe e ia ter Toca do Vale, mas não vai mais. Eu vou conferir direitinho quem é que vai estar no lugar hoje para falar para vocês. Vamos ouvir o áudio do nosso ouvinte.
0: 17 horas e 3 minutos, esse é o programa 13 minutos, esse é o programa Bastidor.

0: Pascoal da Educação.
1: Esse Pascoal é criativo, viu?
2: É o Pascoal, viu? Esse é o cara que é estouro. Pascoal da Educação, esse é o ouvinte número um, viu? Ele aí no pé do programa Bastidores da Notícia.
1: Olha aí, que coisa boa.
2: Fala nisso, dona Ana, né? A mãe do Beguinho, que ligar também no programa Bastidores da Notícia,
1: que
2: né?
1: Abraço! Muito bem, coisa boa. Sempre maravilhoso estar juntinho com vocês. Ranieri Araújo também tá na audiência, mandando um forte abraço para o Rômulo Bomba, na audiência dos Bastidores da Notícia. E ele é o pai das gêmeas, né? As gêmeas do Karatê, Nicole e Nadine, as lindas, talentosíssimas. Bom final de semana para vocês também, tudo de bom, viu? Tudo de bom, Pascoal da Educação, Dona Francilene, todo mundo que está sintonizado aqui com a gente. E atualizando sobre a programação de hoje... Hoje é sexta-feira, dia 3 de julho. Como eu falei, pela primeira vez no palco do Parque do Povo, Martinho da Vila e Martinália, Tati Guel, Márcia Felipe, e aí teria Toca do Vale. Só que houve uma alteração, né, que a gente ficou sabendo hoje mais uma vez, que no lugar de Toca do Vale vai ser quem? Messias Melo. Ele vai abrir os shows, né, no palco principal do Parque do Povo a partir das 19 horas. Em seguida, às 21 horas, Martinho da Vila e Martinália. Às 23 horas, Márcia Felipe. E uma hora da manhã, Tati Guel, para encerrar com chave de ouro esse último sextou do maior São João do mundo. E a grande novidade é que no próximo ano, o grande homenageado do Parque do Povo, do São João de Campina Grande, em 2027 será o Ariano Suassuna, ele que é escritor, dramaturgo paraibano. Ariano Suassuna teve um importante papel na história da Paraíba como um todo, né? Com sua perspicácia, criatividade, seu talento. E ele será o grande homenageado do São João de Campina Grande na edição 2027. A festa vai marcar as celebrações pelo calendário de nascimento do autor e o Alto da Compadecida, né? A homenagem também será incorporada à identidade visual do evento. Então a gente já pode esperar aí a assinatura, digamos assim, né? Do movimento armorial que faz, que traz, né, os traços de Ariano Suassuna desde a década de 1970. Quem não gosta, né, do movimento armorial, daquela arte belíssima do nosso querido e amado e eterno Ariano Suassuna? A proposta é levar elementos da estética armorial para diferentes espaços e detalhes da festa. Então a gente já pode esperar que no próximo ano a decoração vai ser inspirada no movimento armorial do eterno Ariano Suassuna.
2: 17 horas e 6 minutos. Lembrando a vocês que é reta final do maior São João do mundo, pegando a deixa aí de Vaneide Nunes, né? Contagem regressiva para o encerramento do maior São João do mundo da edição 2026. Quem aproveitou, aproveitou. Quem não aproveitou, ainda dá tempo de aproveitar até domingo, porque vai bombar essa reta final. Fiquei um pouco triste porque Toca do Vale não vai cantar hoje, né? Eu sou fã do Toca do Vale, né?
1: Mas, ai, é bom demais, o forró
2: tudo. Lembrei que e Toca do Vale hoje, Martinho da Vila. Lembrando que eu recebi um Vale Night, né?
1: Olha, eu vi ela falando que vai voltar atrás, viu?
2: Vai voltar atrás desse Vale Night.
1: Eu vi ela falando no Instagram. Voltar atrás. O que é que vocês acham? Eu acho, Débora, que você tem que voltar atrás, sim. Não é pra dar Vale Night ao Rômulo Bomba, não. Pense direitinho. Toma um remédio pra conseguir. Brincadeira, viu? Cheiro, querida.
2: Cuida, menino. 17 horas e 18 minutos. Daqui a pouquinho nós temos aí uma cantora que já se encontra aqui e presente aqui no estúdio, né? No nosso estúdio, na sala, né? Ali na recepção. Daqui a pouco ela vai, vamos fazer uma entrevista com ela. Que ela segue aquela mesma linha de Maria Mendonça, né?
1: Ah, que legal.
2: Ela canta bem, é estouro, né? Vamos entrevistar ela aqui daqui a pouquinho para saber o que tem de bom e essa surpresa. Daqui a pouco a gente revela o nome dela, né? É sobre... Esse é o programa Bastidores da Notícia.
1: Isso mesmo, minha gente. E tinha muita gente na expectativa de receber hoje o Flávio Bolsonaro, né? No maior São João do mundo. Ele havia prometido vir a Campina Grande para conhecer o maior e melhor São João do mundo. Mas aí foi anunciado que o pré-candidato, né, à presidência da República, Flávio Bolsonaro, adiou a visita dele, a Rainha da Borborema, que estava marcada para hoje, né? Ele viria mesmo para participar dos festejos juninos a convite do Efraim, né? E ele disse que antecipou uma viagem aos Estados Unidos para defender as empresas brasileiras de um possível tarifaço, né? E por isso que ele não veio a Campina Grande. Ele fez uma chamada de vídeo ao pré-candidato ao governo da Paraíba, Efraim Filho, presidente do PL, né? E para o deputado federal Cabo Gilberto também. O presidenciável disse que estava com o coração partido por não poder vir mais à festa, pois estava tudo programado, mas que o adiamento foi por um motivo justo. Então não foi dessa vez que o Flávio Bolsonaro veio a Campina Grande para festejar o maior São João do mundo. Mas ele afirmou ainda que virá para as convenções.
2: 17h19. Débora disse aqui, ó, a noiva disse, olha... Estou ouvindo, viu? Estou...
1: Tá ouvindo, né? Eu tô advogando pra você, viu,
2: Débora? Tá lhe defendendo aqui, Débora, porque eu disse que hoje meu valinato tava valendo, né? Ela disse que não era pra deixar, não, viu?
1: Pense direitinho.
2: Eita, menino! Esse é o programa Bastidores da Notícia. 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
1: Isso mesmo, Rômulo Bomba. Já vamos chamar a nossa convidada.
2: Isso. Esse é o programa. Eu mandar um abraço aqui para Preto do Sabor de Mel. Mandar um abraço aqui para meu amigo Lafite. Meu amigo Chico, fotógrafo, que está a caminho agora de Patos aí na audiência do programa Bastidores da Notícia. Mandar um abraço também para meu amigo da Pizzaria Gipão, que é ligado no programa Bastidores, que não perde não, viu? Não perde o programa de jeito nenhum, Gipão. E mandar um abraço aí para essa galera maravilhosa ali. Da onde? Essa galera lá da Vila Castelo Branco. E meu amigo Franklin, entendeu? Solta as bombas daqui a pouquinho, viu, Franklin? Cuide, menino. É, Ivaneide tá mandando um cheiro pra você, um cheiro pra Ivaneide. 17h21. Esse é o programa mais bombástico da cidade. Bastidores da Notícia.
1: Exatamente. E estamos recebendo hoje aqui na nossa rádio, com muito carinho, a Luciana Borges. Ela que é cantora, compositora, e vai contar um pouquinho pra gente sobre a trajetória dela, né, claro. Mas primeiramente, um boa tarde carinhoso pra vocês. Seja bem-vinda ao programa Bastidores da Notícia.
0: Boa tarde. Tudo bem?
1: Tudo bem, você? Como é que está?
0: Graças a Deus. Correria pra lá e pra cá, né, bebê?
1: Correria sempre.
2: Fazendo uma visita em Campina Grande, né?
1: Olha aí que honra.
2: E aí visitando aí, conhecendo Campina Grande e foi lançando aí, né? Em primeira mão aqui em Campina, na Pop, né? Nos bastidores da notícia. Ela passou hoje, falou com o nosso amigo Ferreira, né? Ferreira entrou em contato,
1: ei,
2: né?
1: Ele disse, um abraço,
2: traga ela. Traga ela, bota ela, coloca ela no programa aí, que ela é mulher estoura. Digo, vamos colocar ela no programa, bastidores da notícia, que ela vai bombar mais ainda.
1: Coisa boa. E Luciana, pra gente começar mesmo, pra quem não me conhece ainda, não conhece ainda seu trabalho, quem é Luciana e como foi que a música chegou na sua vida?
0: Como todo cantor, na verdade, né? Boa tarde pra todo mundo que tá ouvindo a gente aí na Pop. Todo cantor geralmente começa na igreja, né? Eu costumo falar que a maioria começa cantando na igreja e depois conhece o mundo sertanejo. Eu conheci o sertanejo, eu tinha o quê? Uns 14 anos, mas eu não cantava sertanejo. Mas eu já ouvia, já gostava de ouvir Amado Batista, Bruno Marrone, Zezé. Já gostava desse trem, já gostava de tudo isso aí. Aí com 19, 20 anos eu comecei a me interessar pela carreira artística no sertanejo, sabe?
1: Uhum.
0: Foi onde tudo começou, com 19 anos. Lá em Belo Horizonte, Minas Gerais.
1: E daí não parou mais.
2: Para mais.
0: Não. Vai pra
2: e
0: sei.
2: Essa surpresa, essa visita aqui em Campina Grande?
0: 10 anos de carreira. A visita aqui começou o seguinte. pessoal me achou, o Cléris, o Davidson, né? Lá do Texas Fest. Fizeram um evento maravilhoso lá em João Pessoa. Né? Foi mês passado? Foi mês passado. Fizeram o evento e me chamaram pra cantar, eu vim. E desde então nós dois juntou e acabou. Aí agora nós estamos aí na gerenciando a carreira da Luciana Borges, Cléris e o Deus aí.
1: Muito
0: gente. Galera do Texas Fest, lá de João Pessoa.
1: Olha, coisa boa. Então você tá vindo pra cá, tem que fazer presença na Paraíba.
0: Aí ele chamou, vamos embora. Eu falei com ele, ó. Vamos trabalhar comigo, vamos. Investe na Luciana Borges, Texas Fest e Luciana Borges junto, pensa. Aí ele animou e deu certo, né? Aí agora nós vamos pra cá, estamos trabalhando no DVD que nós vamos fazer agora aqui em Campina Grande.
1: Olha! E as portas vão abrindo, né, Luciana? Acho que quando a gente faz o que gosta, realmente, as coisas vão acontecendo e vai tudo dando certo, Deus abençoe. Qual foi o momento assim que você percebeu que, poxa, a música não vai ser um hobby pra mim, isso é minha vida, é minha profissão. Teve alguma virada de chave, algum momento assim, importante que você considera?
0: Quando eu cantei, recebi o primeiro cachê, né?
1: É real!
0: Aí eu falei, é isso aqui que eu vou trabalhar, uai.
1: Olha.
0: É meu trabalho, é isso aqui. Fora o amor, né? Pela música, claro, e claro. Pelo público. Claro. Eu gosto demais de estar no meio da galera, cantar pra galera, e o povo gritar e pedir mais uma. Eu adoro estar.
1: Então, que bom demais.
0: Eu gosto disso, sabe?
1: E eu queria que ela falasse também as redes sociais, né? Porque já pra quem tá ouvindo a gente, dá uma olhada aí no Instagram, ver quem é a Luciana.
0: Isso aí, no Instagram, Luciana Borges Cantora, vai conseguir me achar lá. No YouTube também, Luciana Borges, já tem meu DVD lá em todas as plataformas digitais. Só procurar por Luciana Borges. TikTok também, Luciana Borges Cantora.
2: Tudo. O povo tá pedindo aqui,
0: Spotify, Luciana, tudo.
2: Tá pedindo uma voz. Tá pedindo. Manda ela dar uma palhinha aí, pede pra Luciana Borges dar uma palhinha, né?
1: Deixa na Almir vir pra ela tirar o BG.
2: Pra ela tirar o BG pra você dar uma palhinha aí.
1: É.
2: E falar, você fala mais. Vamos falar sobre a sua agenda aqui na Paraíba e fora, no Nordeste, onde você estiver aí.
0: Sim.
2: Fala um pouco da sua agenda agora nesse mês de julho.
0: Julho eu tô com a agenda, na verdade, praticamente toda fechada, só que em Belo Horizonte.
1: Sim.
0: É, aí a gente tá com a passagem pro dia 11. Só que dependendo do que acontecer aqui, né, tiver mais só show, a gente vai ter que
1: fazer uma ponte aérea.
0: Fazer aquela ponte.
3: Tá correndo atrás de moradia aqui, né?
2: Ah.
0: Eita, e provavelmente vou ficar pro lado de cá.
1: Olha,
0: uai.
2: Você chegou quando aqui? Chegou
0: semana passada, quinta-feira? Dia 25.
1: Dia 25.
2: Depois do São João.
1: Foi ao Parque do Povo.
0: Fui.
1: Foi mesmo, cantou. E amigo, que você achou da nossa festa? Já conheci?
0: Assim, pra gente que é artista, que não é da Paraíba, né? Que não é da região do Nordeste, pra gente, assim. A gente olha aquele palco ali como um sonho, né? É um sonho pra qualquer artista estar naquele palco. Então, eu tive a oportunidade, né? Graças ao Cléris e ao Davis, que correu atrás. E ao Ranieri Gomes, né? Que foi ele que abriu as portas pra gente estar fazendo a participação com ele lá no PP, né? Que eu já até peguei, que agora é PP. Que é mais fácil. É, exatamente. Aí eu fiz essa participação com o Ranieri lá. E
1: ai, coisa boa.
0: Foi show de bola.
3: Bar
0: do Cuscuz, fiz lá também.
1: Né? Então a gente pode esperar.
0: Com Samia Maia.
2: Chegou chegando em Campina Grande.
1: É, então a gente pode esperar que vamos poder também prestigiar.
2: Se Deus quiser, o ano, né? Quem sabe pode cantar até num espaço, né? Uma das maiores casas de show da América Latina.
0: Nós vamos com o maior prazer.
3: Mais tarde estaremos lá no
2: Remígio. Cidade Remígio, é.
0: Nós vamos fazer uma participação lá com. Como é que é o nome do pessoal?
3: Capim com Mel.
0: Capim com Mel.
1: Ah, legal.
2: A banda Capim com Mel. Muito bom.
0: Capim com Mel.
1: Festival de inverno? Não.
3: Não é bem.
1: Caminho Ju.
3: Não é bem Remígio, não. É uma cidade bem próxima a Remígio.
2: Esperança?
3: Que me fugiu, né? Depois. Me fugiu depois. Da memória aqui. Mas é. Quem nos convidou foi Didi.
1: Areia.
3: Didi. Não. Acho que é Serra no céu.
1: Serra Redonda.
3: Por aí, Lagoa de Roça?
2: Lagoa de Roça tem Lagoa Seca e vem Lagoa de Roça, se não me engano. Aí parece Lagoa de Roça.
3: Fugiu da memória aqui, mas é pertinho lá.
2: Esperança.
3: Dá uns 80 quilômetros.
1: Ah, pertinho.
2: É pertinho.
1: Vai sentir um friozinho lá, gostoso.
0: É. Lá faz frio?
1: Pouquinho.
0: Bom que você tá avisando, que eu sou friento.
1: É? Mas lá pra lá é mais frio um pouquinho.
2: Ah, é mais frio.
1: Bom demais. E você falou que teve inspiração aí, escutava muito sertanejo, cantava. Esses cantores que você citou são inspirações pra você hoje? Ou você disse que você hoje tem seu próprio estilo?
0: Eu tenho minha própria identidade, mas eles são inspirações, sim. Não falha, não, sabe? Uhum. No meu show mesmo, igual eu fazia muito barzinho, Zezé de Camargo, Bruno Marrone, essa galera toda a gente mandava. O pessoal gosta, né, no barzinho, tomando uma. Ai, aí pede esses trem. Aí com show, com banda, a gente já leva um pouco de tudo. Já leva o forró, já leva o piseiro, já leva o sertanejo. Já atende todo o público, né? Fala, canta Alcione. Fala, gente, canta. Ah, canta não sei o que. Canta também, não tem problema não. O pessoal pedir, a gente faz o show acontecer, né?
1: Com certeza, faz o show acontecer.
2: Era pra ter vindo antes, né? Assim, o São João do Mundo.
1: Não era, rapaz. Tá era na
2: pra
1: ter vindo
2: aqui no meio de abril, né? Mas ela, né? Segunda aí.
1: Ela vai estar
2: procurando moradias. Ela tá, moradias.
1: Puxa, tá Paraíba. 2027
0: tá logo ali. Rapidinho.
1: É. E o DVD que você falou, qual é a previsão? Que eu já fiquei curiosa, esse DVD que você vai gravar. Vai gravar por aqui?
0: Vai ser por aqui. Eu vou deixar o Clérice falar que ele
1: vai,
0: acho que tá mais por dentro.
1: Deixa o microfone.
4: Sobre o DVD, não podemos ainda divulgar o local.
1: Sem spoiler.
4: Sim. Não podemos ainda porque não tem nada certo ainda, mas vem surpresa boa por aí, eu garanto. Campina Grande aí vai ter evento, inclusive o Texas Fest também estamos trazendo para aqui. Já temos datas, mas não podemos divulgar ainda. É tudo muito, muito sigiloso.
1: Como tem que ser.
4: Mas assim, tem muita surpresa vindo aí. Pessoal vão gostar muito de Luciana Borges. Ela é uma pessoa autêntica, maravilhosa. Não é porque eu estou na frente dela, não, mas aí.
1: Coração.
4: Eu sou
1: presente.
4: Eu sou suspeito em elogiá-lo. Não é à toa que eu acredito e a gente fez aí essa parceria e. Sim. Tá dando certo, as portas estão se abrindo, né? Como você falou, as coisas quando é feita com amor, as portas se abrem mesmo. E assim, de repente encontramos Ferreira, e na hora que a gente estava lá com Ferreira, aí chega mais Didi, chega uma turma outra, e o pessoal ouviram ela e gostaram, e já arrumaram a agenda, e já fizeram a documentação aqui, outra ali. E as coisas estão se encaixando, e as coisas quando vão se encaixando, é porque Deus está no negócio. Eu penso assim, entendeu? Deus, quando está no negócio, as portas se abrem rápido demais.
2: E tem muitos caminhos aqui, muitas portas aqui nas prefeituras aqui da Paraíba. E tem muitas festas, né? Vai ter o quê? Forró Massa agora, se não me engano, parece em setembro, né? Forró Massa, vai ter a festa de Alagoa Nova, que eu soube agora que era a festa do agricultor, né? do produtor rural. Aí agora ela vai ser agora em agosto, né?
1: Muito boa.
4: O Nordeste é louco por festa, né?
2: E aqui, principalmente aqui na Paraíba, que é estoura. Uma festa atrás de outra. Termina o São João e essa cidade aqui próxima, Campina Grande, cada uma.
4: E começa a vir os aniversários das cidades.
2: Aí vem agora também.
4: Festa de padroeira.
2: Já confirmaram agora a festa da luz, né? Não, a de João Pessoa. Das Neves, agora em João Pessoa, agora o próximo mês, entendeu? Já a primeira atração vai ser Roupa Nova.
4: A de Remix também, Didi falou também da de Remix, que é essa que você falou ainda agora o nome.
1: Serra Redonda, Remix.
4: Tem uma festa lá em Remix, tem uma festa lá também que é muito famosa, né?
1: É porque no Brejo acontece a festa que é o Caminhos do Frio.
4: É,
1: né?
4: Esse mesmo.
1: Aí são em todas as cidades do Brejo.
4: Vai ter lá. Diz que lá é uma das mais.
1: Nossa, é muito legal. Ano passado veio até a Vanessa da Mata pra Remix.
4: Foi.
1: Fui de bata e volta, paguei 50 conto. Não paguei nada na festa lá. Só.
2: Mas vamos escutar a voz dela.
0: A Luciana Borges tá aqui pronta pra fazer essas festas tudo aí.
2: Dá uma palhinha aí, Luciana Borges.
1: Antes de a gente pro intervalo, né?
0: Vou mandar a minha música que é de trabalho. O nome dessa música é Versão Bêbada. Vou mandar o refrão dela. Tá disponível em todas as plataformas, na Spotify, Deezer, YouTube, tudo. TikTok. O refrão dela é assim, ó. E

0: Por mim já tava superado, mas ela insiste na pessoa errada. Na pessoa errada.
1: Ei, menina, quem sabe faz ao vivo, vamos.
2: É aquela história, né? Todo mundo quando bebe, só procura aquela pessoa errada, né? Só depois da cachaça. Versão bêbada.
1: Olha.
3: 17 horas e 33 minutos. Vamos faturar. Daqui a pouquinho a gente tem mais Luciana Borges para dar uma palhinha e falar sobre o trabalho dela aqui em Campina Grande, principalmente aqui na Paraíba. Claro. Vamos faturar, senão ninguém paga pensão e pensão na cadeia. Cuida.
1: É verdade. Cuida.

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10: Na Paraíba, 17 horas e 39 minutos.
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10: Horas e 39 minutos, estamos de volta aqui, olha o som, olha que beleza.
12: Que potência focada essa.
10: Dá vontade logo de tomar uma, logo sexta-feira, caramba. Vamos lá, olha, é bom demais,
12: Rômulo Bomba. Deixa eu aproveitar esse.
10: Eu ia voz, adoro a voz da mulher, vozeirão, menino, brinque não, viu?
12: É top, viu? Deixa eu aproveitar esse clima maravilhoso para mandar um abraço carinhoso para os nossos ouvintes. Seu xará, o Rômulo, está na audiência. Dona Fátima, Mário Gomes, Dona Francilene, Ranieri, com as filhinhas dele, que são as gêmeas do Karatê, Nicole e Nadine, Pascoal da Educação, que já mandou áudio pra gente hoje, Dona Penha também, e o pessoal no YouTube, é o Flávio de Jesus, desejando uma linda tarde para todos, e o Antônio, ó, que escreveu uma mensagem aqui no nosso canal. Boa tarde a todos, eu só queria que o Brasil chegasse, ganhasse essa Copa pra quebrar a cara desses videntes que andam falando besteira. Deus é maior e o Brasil vai ser campeão do mundo. Tô contigo, viu, Antônio? Vamos embora.
10: Mandar um abraço aqui pra doutor Hugo Júnior, ligado no programa Bastidor da Notícia. Da Notícia. E nosso amigo Pimentel Filho e a vereadora Valéria Aragão, que não perde o programa Bastidores da Notícia.
12: Obrigada.
10: Mas enfim, né?
12: Dona Cidália também, Cidália, não podemos, né, esquecer, nossa querida ouvinte amiga, que sempre tá aqui juntinho com a gente.
10: Domingo jogão, né?
12: Domingo jogão do Brasil, vamos torcer bastante, né?
10: Eu vou dar uma ideia aqui. Se eu fosse o prefeito Bruno Cunha Lima, se o Brasil ganhasse domingo, eu estendia mais um pouquinho a festa do maior São João do mundo. Ah, mas aquele palco, não sei o quê. A gente bota umas atrações aqui da cidade, né? Justamente. Aproveita aí, contrata a Luciana Borges aí.
12: Luciana Borges.
10: Aproveitar agora. Vamos embora. Prefeito Bruno Cunha Lima. Se o Brasil ganhar, estica um pouquinho mais o São João de Campina Grande. Essa é a dica. 17 horas e 41 minutos. Vamos falar mais aí. Essa cantora aí está estourada já no Brasil e aqui visitando aqui com um projeto novo aqui em Campina Grande. Pretende aí morar aqui na nossa cidade. Será bem-vinda, viu?
12: Muito obrigada. Será muito bem-vinda e assim, é muito bom a gente ver os artistas fazendo esse movimento pra cá, porque dessa forma a gente tem mais acesso, né? Podemos ir para um show da Luciana Borges por aqui.
13: Vambora.
12: Né? Vamos embora fazer isso. E recentemente você lançou duas músicas, né? Jornada e Sua Carência. E eu queria saber o que elas representam pra você, assim, nessa etapa da sua carreira.
13: Essa música, Sua Carência, foi uma participação minha que eu fiz com meu amigo Pedro Cavalleri. Ele é lá da cidade de Betim, Minas Gerais, né? Aí ele falou: Lu, tem uma música aqui, vou gravar no meu DVD, você quer cantar comigo e tal? Eu falei, vou fazer uma participação com você nela. Aí eu fui lá e fiz a participação com ele.
12: Olha aí.
13: Só não vou lembrar pra cantar ela agora.
12: Ai, tudo bem, não tem problema, vamos embora. E como é que você descreveria, assim, o momento atual da sua carreira? A gente vê que você tem muitos projetos pela frente. Como é que tá teu coração agora? O que é que a gente pode esperar dos próximos meses, assim, da sua carreira? O que é que você espera daqui pra frente?
13: Ó, a gente que é cantor local, assim, a gente sonha muitas coisas, né? Sonha em ter um empresário, sonha em ter uma produtora, sonha em ter as portas se abrindo, né? Aí é o que eu falo, a gente ora tanto pra Deus pra pedir as coisas, a gente tem que saber se a gente vai estar preparado pra receber, né? E eu oro a Deus todo dia, falo assim, eu tô pronta, tô pronta. Aí às vezes ele vai e mostra, não tá. Calma, vamos trabalhar mais um pouquinho, sabe? Uhum. Então é isso, eu tô pronta com o que Deus tá preparando pra mim. E a gente vai trabalhar muito, né? Pra chegar onde a gente quer.
12: Pois dá pra ver que você tem uma inteligência emocional muito grande. Uhum. E é claro,
10: e
12: muita
10: mais,
12: fé,
10: e,
12: né?
10: E a, assim, muito, o mais interessante dela é a fé, né?
13: É. Nossa, eu falo que se Deus não for, eu não vou.
12: Muito bem, muito bem.
10: O que tá faltando hoje no nosso mundo é a fé.
13: Exatamente.
10: Porque a maioria da população perdeu o amor por Deus.
13: Pois é.
10: Eu gosto sempre de falar aqui nesse programa, porque tudo começa pela família.
13: Exatamente.
10: A família é tudo, é a igreja. Lá. E quando a gente começa, hoje é muito difícil esse jovem hoje pedir uma bênção ao pai. Quanto é importante você chegar na sua casa, abençoa meu pai, abençoa minha mãe.
13: Sim.
10: Você está pedindo que ele te abençoe. E às vezes o jovem não tá nem aí ligado. Mas eu admiro, parabéns, viu, pela sua fé, viu?
13: Sim.
10: Porque tá muito difícil hoje essa juventude aí falar no nosso Deus.
13: Eu sem ele não tem como.
10: A gente
13: não
10: sem
13: vou.
10: Ele
13: não, não vou, não vou, não vai, não dá certo.
10: Não.
13: Ele para. Ainda mais a gente que eu já cresci no berço evangélico, então a gente conhece a palavra.
10: Isso.
13: Então a gente tem uma cobrança maior de Deus. Né? Porque quando você não conhece nada, ele fala, não, ela não conhece, então não vou, não, a gente nem recebe julgamento, né?
10: Isso.
13: Mas a gente conhece, a gente sabe.
10: Se a gente errar, erra duas vezes. Erra, né?
13: Exatamente. É, se ficar longe, já sabe que já vai perder muita coisa, né?
12: Então, é verdade.
13: É Deus em primeiro lugar e vambora.
12: E a gente tem a certeza, tem a confiança, né, de que Deus está cuidando de tudo, não tem porquê.
13: Sim.
12: esmorecer, né? Na hora certa, as coisas vão acontecendo e a gente vai se preparando para receber, né? E olha, gente, vocês que estão acompanhando aí, nós estamos recebendo aqui hoje no nosso estúdio a Luciana Borges, cantora. Ela é de BH, está aqui na Paraíba fazendo esse movimento por aqui. Nos próximos dias, quem sabe, a gente vai poder prestigiá-la nas casas de shows por aqui. Ou quem sabe até, não sei, vamos ver aí o que é que
10: próximo
12: vem.
10: Próximo São João, né? Quem sabe
12: até segue ela já de semana, no Instagram, né? Dá uma olhada lá. Luciana Borges, cantora, pra você ficar por dentro aí da rotina dela. E falando em rede social, Luciana, você vê a rede social hoje como uma ferramenta de divulgação também do seu trabalho? Você costuma postar vídeo por lá? Como é que é essa tua relação com as redes?
13: Hoje em dia é a maior ferramenta, né? Que o cantor ou qualquer pessoa que trabalha nesse ramo artístico tem para trabalhar. É o Instagram, né? O Facebook já foi um pouquinho, né? Mas hoje é o Instagram e eu continuo dizendo que a rádio ainda é muito importante.
12: Ah, com certeza.
13: Entendeu? A rádio é muito importante.
10: Muito
13: importante.
14: Você estava falando de fé e eu me lembrei que tem uma coisa que eu acho muito interessante. Eu tenho o costume de dizer que Deus só não faz uma coisa por nós. Aquilo que é pra gente fazer.
12: É verdade. É,
13: exatamente.
12: Não adianta pedir e não correr atrás, né, amigo?
10: Isso
12: a gente
10: mesmo.
12: Tem que correr atrás.
10: Que é
13: pedir
10: fazer,
13: ficar sentado.
10: Tem que fazer.
12: É, não resolve.
13: Não dá certo, não.
12: Não resolve, exatamente. Tem que correr atrás, pedir saúde pra gente ter a força necessária pra correr atrás dos nossos sonhos, né?
10: Muito bem, Luciana. Luciana Borges, é um prazer receber você aqui.
13: Prazer é meu.
10: Que Deus abençoe você. Que Deus ilumine você aí.
13: Amém.
10: Aqui nessa chegada na Paraíba, principalmente. Amém. Aqui em Campina Grande. Sucesso. A gente vê mesmo que você tem talento, que você vai vencer.
13: Amém.
10: Eu vou dizer uma coisa pra você, viu? Com todo respeito aqui, quando eu bato um olho assim numa pessoa, eu digo, essa daí vai ser estouro.
13: Amém.
10: E você vai
13: e
10: ser.
13: E eu vou
10: estouro.
13: Voltar aqui.
10: E você vai voltar aqui.
13: Com o maior prazer.
10: Muito bom, pra sou estouro. Lembra quando eu passei aí na rádio, aí que eu tava começando? Então, pode acreditar nisso. E com essa sua fé,
13: amém,
10: você vai mais. Você
13: amém
10: vai longe, viu?
13: Nós vamos, obrigado.
10: Obrigado, deixa as suas redes sociais e fique
14: então,
10: à vontade. Você.
14: Queremos agradecer aqui a Rômulo.
12: Ivaneide,
14: a todos os ouvintes, a Ferreira, que foi uma indicação, é muito importante agradecer.
10: Um abraço para vocês.
14: Um abraço para você também, Ferreira, a Didi, a todo o pessoal aí que está nos apoiando aí, a Campina Grande, a esse evento maravilhoso, Parque do Povo, que nos recebeu de braço aberto. Então, é só agradecer.
13: É isso aí. Obrigado a todos vocês, tá? Obrigado, Ferreira, que fez a ponte pra gente. Didi também, que arrumou o show pra nós hoje, né? Fazer a participação lá com o Capim Limão, né?
10: Capim com mel.
13: Capim com mel. Porque eu confundo, porque tem limão com mel. Aí eu falei, gente, vocês vão confundir minha cabeça.
10: Capim com mel.
13: Nós vamos fazer uma participação com eles. Obrigado, Didi. Obrigado, Ferreira. Obrigado, Cléris. Obrigado a vocês dois também. Deus abençoe vocês. Espero voltar mais vezes, tá?
12: Venha, volte mais vezes.
13: Com muito prazer.
12: Da sua trajetória.
13: É isso aí. Quero ver vocês no show, né? Algum
12: com
13: show.
12: Com certeza.

0: Um abraço carinhoso pra minha doutora maravilhosa, Luísa Severo. Tá na audiência,
1: aquele
0: levando
1: abraço.
0: A gente a passear no cartão dela, viu, Rômulo?
1: Eita, cuida, menino.
0: Um abraço pra seu Carlinhos também, dona Cidália. O Rômulo, seu xará, que está na audiência também, sintonizado aqui com a gente. Tivemos um papo maravilhoso agora com a Luciana Borges, essa voz lindíssima que vocês estão ouvindo aí na Rádio Pop Cariri. Ela que é de BH, Minas Gerais, e está fazendo aí essa mudança, né, para Paraíba. E em breve, quem sabe, podemos acompanhá-la aí em grandes shows realizados por aqui. Que alegria
1: Deus
0: poder recebê-la hoje, né, Rômulo?
1: É como eu falei, ela vai longe, viu?
0: Claro que vai longe, sim. Já segue ela aí no Instagram, Luciana Borges Cantora, pra você acompanhar a agenda. E, é claro, não perder nada, né, menino? E hoje o Rômulo Bomba vai pro Parque do Povo?
1: Hoje é Martinho da Vila. É devagarinho. Já tive mulheres de todas as cores, de várias idades.
0: Do
1: tipo, mulheres cabeça e desequilibrada. Mandar um abraço para meu amigo Bastos Farias, né? Que fica ligadíssimo no programa Bastidores da Notícia, que não perde, viu? Ali é só ligado, viu? Mandar um abraço aqui para meu amigo Valderê do Bárbara, também ligado no programa Bastidores da Notícia. Mandar um abraço aqui pra Márcio Rangel, viu? É outro que é ligado de Simone Duarte também, ligado no programa Bastidores da Notícia. Essa galera maravilhosa. E falar nisso, estoura a bomba aí.
2: É bomba!
1: É bomba! Eu falei sobre a reunião que ia ter, né? Uma reunião com Bruno Cunha Lima. Essa reunião já aconteceu com Bruno e Efraim, certo? Essa reunião de líderes sobre a definição do vice, que foi uma polêmica muito... É bomba, viu? Que foi uma polêmica muito grande ontem, como eu falei, que teve uma jornalista que presta serviço, que presta, né? Serviço, entendeu? A Nelson Gomes, né? E essa jornalista ontem, ela pediu pra mim colocar, quando eu soltei a bomba ontem, ela pediu pra mim colocar uma nota, certo? Uma nota, e foi quando eu falei pra, quando eu falei ontem aqui no ar, que eu liguei pra Nelson, e Nelson disse: não, Rômulo, fica à vontade, não precisa essa nota não, porque eu não mandei você postar nenhuma nota, não. Eu disse: se você quiser, eu tiro essa nota, se você quiser, eu tiro o vídeo. E ele disse: não. Depois eu recebi uma informação ontem na rádio que Nelson Gomes tinha sentado com Romero. Foi o encontro dos dois que Nelson foi pedir e conversar sobre, porque o partido que Nelson é, entendeu? É o partido de Romero. E foram conversar sobre esse convite que Nelson recebeu. Recebeu, atenção jornalista, que Nelson recebeu esse convite. E foram ao encontro, e foram almoçar. Eu vou dizer mais um almoço onde foi, jornalista, entendeu? Que você mais uma vez fez uma nota no meu Instagram, no Instagram da empresa Bomba Paraíba, entendeu? Porque isso aí mostrou um ato de desespero. Um ato de desespero, porque a gente tem que ser profissional, a gente tem que ser, tem que manter o profissionalismo, não é querer agredir o colega, não é querer, tá entendendo? Desfazer do colega. Então, assim, tem que ter um respeito. E ela, essa jornalista não teve respeito com a página, que tem credibilidade. E eu fui no zap dela e fiz um desafio, como eu fiz um desafio aqui no programa. Eu desafio você, se Nelson Gomes sentou com Romero e conversar os dois sobre esse convite. Que eu disse: poderá, talvez sim ou não, ele poderá. Tudo depende de um diálogo, porque na política até boi voa. E ele recebeu o convite, como eu disse a você, que o partido estava com dificuldade, o PL, para encontrar um vice aqui em Campina Grande. Depois de Juliana, por causa da gravidez de Juliana, a primeira dama, que não pode, Bruno não quer e nem ela quer. Então, teve vários nomes especulados. A especulação foi grande. Inclusive, entrou o nome de Nelson, que fizeram o convite para Nelson. Então, Quando eu saí da rádio ontem, jornalista, quando eu saí da rádio ontem, eu não vou citar o nome, porque assim, de Ibope, a gente só dá Ibope aos ouvintes. Porque assim, a partir do momento que você tá, tem uma amizade, tem um respeito, porque eu tenho um respeito, eu respeito demais o trabalho dos colegas. Mas a pessoa, quando falta com desrespeito à minha pessoa, para mim ali perde a credibilidade. Eu não dou nem moral. Sabe o que é que eu faço? Saio de perto, então não vou responder. Mostrou um ato de desespero ontem. Todo mundo chegou, ligou para mim. Rômulo, não dá atenção não, tá desesperada, quer Ibope, quer mídia, entendeu? Então releva. Eu disse, não, eu não vou dar Ibope não. E como eu fiz o desafio, se Romero não foi conversar com... Nelson foi conversar com Romero. E foi conversar, e os dois, e Nelson falou com Romero. E eu provo. Primeiro, jornalista, Nelson foi ao encontro de Romero lá no Bar da Galinha. Mas Marcelo da Galinha. Ficaram num cantinho bem escondidinho os dois. Bem escondidinho, Nelson e Romero, os dois. Segundo, Nelson ligou para mim e confirmou a conversa com Romero. Ligou para mim e confirmou. É o que eu digo a qualquer um. Minhas bombas nunca gorou. Quando eu aceno um pavio, eu estouro. Eu respeito qualquer um, amigo de trabalho, tenho um respeito, nunca quis desfazer, como tem uns que querem desfazer e está seguindo o nosso mesmo ritmo aqui do programa, porque nós trazemos a notícia com humor. Tinha gente que reclamava, que falava do bomba, das bombas que gorava, e hoje já tem programa que imita a gente, a bomba do dia. Chamava Rômulo Bomba de Doido. E tá imitando o Rômulo Bomba. Tem aí blogs, mesmo jeito que bota hoje é bomba, não sei o que, copiando o nosso programa. Quer dizer, aí a pessoa vem querendo desfazer. Menino, desfaz não. E o próprio Nelson ontem ligou pra mim quando eu saí do programa. Deu altas gargalhadas, a gente conversando, o telefone. E ele disse, meu irmão, só você mesmo que traz as bombas, muitos querem te copiar, mas não chega onde tu chega, porque tu tem a informação de verdade. Outros tenta, joga, fala o que faz, mas o que você... Meu irmão, você até o restaurante, você sabe onde é que eu tava, porque eu tenho as minhas informações. O programa tem credibilidade. Ivaneide tem credibilidade. Rômulo Bomba tem. O portal Bomba Paraíba. A Rádio Pop tem credibilidade. A gente aqui não traz informação errada. A gente aqui não pega carona com ninguém. A gente aqui não passa o dia escutando A e B, entendeu? Para tentar derrubar o colega. Pelo ao contrário. A gente aqui traz o que o ouvinte quer ouvir. Aqui a gente não puxa saco de seu ninguém. Para se manter no ar, não. Aqui a gente traz o jornalismo sério. Nós trazemos as notícias com informação. E eu não vou admitir, entendeu? Uma pessoa que estava apagada, que está tentando voltar. Que Deus ilumine, que Deus continue, que Deus... Inclusive, essa pessoa chegou pra mim, pediu até pra dividir a bancada aqui, Ivaneide. Pediu pra dividir a bancada aqui.
0: Tô com ciúme.
1: Vamos fazer o programa nós dois, de 5 horas da tarde, eu e você. Pediu pra dividir. E eu me levei, não dei nem moral.

0: Aí vê, vem com ato de desespero, aí vai lá na página do Bomba atacar. Entendeu? Nós temos 8 anos de credibilidade, viu? 8 anos. E esse programa aqui nós temos 3 anos. 17 horas e 59 minutos. É Bomba! Bomba!
1: Vamos partir, meu amigo.
0: Parte do povo. Partiu, agora, reta final, que Deus ilumine a cada um de vocês, que Deus continue aí abençoando esse maior São João do mundo. Parabéns à Arte Produções, parabéns ao prefeito Bruno Cunha Lima, parabéns ao governo do estado por ter dado aquele amparato de segurança, de saúde, investimento no maior São João do mundo, ao governador Lucas Ribeiro. Parabéns a todos os jornalistas que fizeram essa show de cobertura aí, todos os portais, os blogueiros e a nós, Ivaneide e a Pop FM e o Bomba Paraíba.
1: Com certeza, gente, um abraço pra vocês, um maravilhoso final de semana, que Deus abençoe sempre. Segunda-feira estaremos de volta, se Deus quiser. Um cheiro e até lá.

aí. Vem pra cá, vem pra cá. Me dá o microfone aí, me dá o microfone. Pode correr não, tem que gemer. Me dá o microfone aqui, Gugu. Fica aqui perto de mim.

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2: Agora em Sapé, região da Mata Paraibana, ao vivo, 6 da noite e 1 minuto. 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

Esta Paraíba de audiência. Que prazer, que alegria. Estamos juntos, misturados e conectados com a informação. Boa noite pra você em todo o estado. Boa noite pra você de Sapé, região da Zona da Mata. Boa noite a você em todas as regiões do estado, na sintonia da Rede Mais. A partir de agora é São

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0: São João na Hora H. O programa Hora H de hoje é gerado diretamente de Sapé, na região da Mata Paraibana, no coração da cidade, no pavilhão central, no meio do povo. Programação. Enquanto outras cidades terminam neste fim de semana, Sapé começa hoje o São João Pedro até a próxima terça-feira. Atrações. A festa será aberta com shows hoje de Elba Ramalho, Seu Desejo e Joy Santos. Mas por aqui ainda passam Joelma e muitos outros artistas. Entrevista. No programa Hora H de hoje, a conversa com o prefeito do município, Major Sidney, do Republicanos. E tem mais no São João da Hora H de hoje. Anúncio. Prefeitura de João Pessoa divulga shows de Roupa Nova e Fábio Júnior entre as atrações do aniversário da cidade em agosto. Reta final na Rainha da Borborema, perto do fim do maior São João do mundo. Hoje é dia de Martinho da Vila, Martinália e Tatiguel no Parque do Povo.
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0: Atenção para a previsão do tempo na Paraíba para este sábado. Previsão de chuva leve no estado. A temperatura vai oscilar entre a máxima 28 graus e a mínima 23 graus. Em Sapé, agora de onde falamos ao vivo, tempo parcialmente nublado. Temperatura marcando 24 graus. 6:05 agora. 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

paraibanos e paraibanas, a chama não se apaga. Esse é o tema do São João Pedro 2026 de Sapé, região da Mata da Paraíba. Esse ano, os efeitos das chuvas juntaram as duas maiores tradições nordestinas, as duas maiores e mais icônicas representações culturais da nossa região. O São João e o São Pedro. E o que é que virou São João Pedro? Realizado seguidamente na atual gestão, esse evento junino colocou o Sapé definitivamente no roteiro cultural da Paraíba e entre as maiores festas juninas do estado. E a festa aqui para essa região ficou tão popular, tão doce quanto o abacaxi que se produz aqui e que o Brasil inteiro conhece. Na terra de Augusto dos Anjos, o poeta do eu, o São João Pedro de Sapé do nós, é plural como a sua gente. Aqui, a chama começa hoje de novo. E não tem data para apagar. Termina terça-feira, mas a tradição promete continuar.

0: paraibanas. Alô, alô, gente boa em cada canto, recanto, encantos desta Paraíba de audiência. Que prazer, Sapé, voltar aqui. Olha eu aqui de novo, mais uma vez, ano passado e agora de novo, nessa cidade tão querida, de tantas tradições, cidade pujante, forte, que tem contribuição econômica, cultural e na tradição da Paraíba, que faz mais uma festa, mais uma edição que promete bombar e ficar marcada mais uma vez no São João da Paraíba. Nós estamos aqui do jeito que eu gosto, no meio do povo, no coração de Sapé. Aqui é o pavilhão central da cidade. É um lugar histórico, uma edificação histórica do município de Sapé e que virou um centro também de preservação da memória sapeense. Por isso o nome, Pavilhão Central da Memória Sapeense. Estamos aqui num cruzamento, num semáforo aqui, no caminho para a praça de eventos que abriga a festividade que já virou tradição. Ó, imagens agora para quem está acompanhando no YouTube, youtube.com/maistv. Aqui do centro de Sapé, pessoal chegando aqui, daqui a pouco tem um trio São José, trio de Sapé, originário daqui, da cultura do povo, para a gente falar desse São João. E você já pode participar e interagir nos nossos canais de comunicação. De onde você está ouvindo a Hora H nesse São João na Paraíba? Sextou com São João, São João na Hora H, hoje direto de Sapé. Pode participar nos nossos canais de interação no YouTube, é só pesquisar lá, São João, aliás, Mais TV, canal de vídeo do portal Mais PB, youtube.com/MaisTV. No WhatsApp 993-465236, mensagem de áudio, se identifique, diga de onde está falando e pode mandar o seu recado. Comigo você pode falar agora em tempo real, acompanhar os bastidores do programa no Instagram. Pesquisa aí, Heron Cid, Heron com H, Cid com Demudo no final. Tudo junto e misturado. E vamos que vamos, Paraíba,
1: arroba
0: acelerando.
1: Cid, é. Com H, Cid com Demudo no final.
0: Acelerando
1: tudo
0: com
1: junto
0: forró,
1: e misturado.
0: Acelerando com forró e você de cada canto e recanto da Paraíba. 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
0: Clima agradável nesse momento em Sapé, direto do Pavilhão Central. Estou recebendo aqui, tendo a satisfação de receber o secretário de Educação do município. Estou certo ou errado? É de tudo aqui. É super secretaria. Educação, Cultura, Esporte e Turismo, Marconi Pessoa. Marconi, para a gente dar uma largada no programa de hoje, boa noite, obrigado por ter vindo aqui ao programa, direto do pavilhão. O que é que representa esse pavilhão para a história de Sapé? Boa noite.
4: Boa noite, Heron Cid, boa noite.
0: Liga o microfone, pode falar nisso.
4: Boa noite, Heron Cid, boa noite a todos os ouvintes da Rádio Pop e todos que nos acompanham aí pelas redes sociais. Pavilhão Central é um marco na história de Sapé, é um espaço que foi criado para preservação da memória e do orgulho de ser sapeense. É um espaço que foi criado justamente para guardar a memória, as histórias aqui de Sapé, né? Aquilo que a gente tem de melhor,
0: tempo, né?
4: Tem uma linha do tempo. Ano passado nós completamos 100 anos de existência, cidade centenária, e o Pavilhão Central ele foi criado com esse conceito, né? Quem passa por aqui reconhece a história de Sapé a partir do que o pavilhão conta.
0: E aqui nós estamos perto da feira?
4: Exatamente, bem aqui perto a gente tem a feira, que é um dos marcos da história de Sapé. Sapé cresceu em torno desse comércio, né? Temos também a linha férrea que passa aqui ao lado, que foi um dos marcos do desenvolvimento de Sapé. O mercado público, que é um mercado bem antigo, inclusive está sendo reformado pela gestão Tempo de Desenvolvimento.
0: A Enfim, feira mesmo amanhã, né?
4: A feira tradicional de Sapé é no sábado.
0: Amanhã.
4: É sempre amanhã.
0: Mas eu cheguei aqui, já tinha um esquenta aí, já estava armada a feira.
4: Pois
0: aí.
4: É, na verdade nós temos feira de domingo a domingo.
0: Todo tempo.
4: Na cidade, né? Mas aqui no centro da cidade, a feira principal ela é no sábado.
0: E esse evento para Sapé, com esse novo formato, com essa dinâmica, pegou?
4: Pegou. A galera gostou. Tivemos aí um primeiro momento de 23 a 28, onde Sapé celebrou a cultura, né? Tivemos atrações a nível local, os artistas da cidade foram valorizados e nós pudemos oferecer à família, aos visitantes, aos turistas, aqueles que participaram das ilhas, das atrações da Ilha do Forró, um momento de forró regional, pé de serra, muita alegria. Também tivemos a transmissão das partidas do Jogo do Brasil e, para nossa surpresa, para nossa gratidão, o Brasil venceu, né, as etapas, e teremos um próximo encontro aí no domingo que promete, né? Brasil e Noruega.
0: Brasil e Noruega.
4: É, isso mesmo, Brasil e Noruega. Então, tá todo mundo aí na expectativa.
0: Vai emendar aqui o jogo Brasil e Noruega com a festa, né?
4: Tenho certeza, tenho certeza.
0: Marconi, obrigado por ter passado aqui para deixar a sua mensagem aqui. Dizer que estamos muito bem recebidos nesse ambiente aqui por todos vocês. E dizer que é muito bom sentir esse clima de Sapé, o povo na rua, o povo se movimentando. Eu fui agora na Praça de Eventos, chama, né?
4: Isso.
0: Muito decorada, muito bonita, colorida, a estrutura de nível que não fica a dever a nenhum grande evento de São João da Paraíba. Então, parabéns a vocês todos por receber de forma tão calorosa. Eu já soube de muita gente que está se organizando, de João Pessoa, de outras cidades, para essa abertura do show de hoje, que tem Elba Ramalho, Joy Santos e Seu Desejo.
4: Isso, e Guilherme Guimarães também.
0: Guilherme Guimarães também. É daqui?
4: É daqui, encerrando a noite.
0: Obrigado, viu, Marconi?
4: Muito obrigado. Eu quem agradeço a você e sinta-se sempre muito bem-vindo a Sapé.
0: Muito obrigado. Agora, quem é daqui também é o Trio São José. Eles estão acordados. Aqui é proibido cochilar. Cadê ele? Levanta. Levanta aí o Trio São José. Conhece, Marconi, o Trio São José? Apresente, faça as honras da casa aqui. Agora é um trio de quatro, viu? De pois quatro é. Pessoas. Cadê o outro?
4: Inclusive...
0: Teve um que foi merendar, foi comer canjica? Chama o homem. Fala aí, Marconi.
4: Inclusive, Heron, seu Rei do Babau, que é um dos responsáveis pelo trio, é um patrimônio cultural do município de Sapé. Reconhecido a nível de estado como mestre bonequeiro da cidade de Sapé.
0: É? Eu vou falar com ele lá. Será que esse microfone chega lá? Segura aí, Marconi. Obrigado aí. Vamos lá. Como é o nome do homem, Marconi? Diga aí de novo.
3: Rei do Babau.
0: Rei do Babau. Cadê o Rei do Babau? Cadê o Rei do Babau? Chega aqui pra mim. Por que é que eles chamam de Rei do Babau?
5: Rei do Babau porque eu comecei a fazer os bonequinhos pra brincar nas escolas. Aí quando eu tinha 14 anos de idade, eu comecei a brincar com os bonequinhos nas escolas. Então eu comecei a fazer o babauzinho e tal, e daí ficou Rei do Babau.
0: Ficou.
5: É, Rei do Babau e até hoje é isso.
0: O povo só chama Rei do Babau. Tem retorno pra cá?
5: É uma tradição, é o babau aqui em Sapé, em toda a região do Nordeste. E a gente
0: gosta. E no Trio São José, você faz o quê?
5: Trio São José, eu sou um dos vocalistas que canto, é.
0: Vamos apresentar a turma aqui. Como é o nome do senhor?
6: Nelson.
0: Nelson toca o quê, Nelson?
6: Zabumba.
0: Zabumba. Vai. Se prepara aí, aqueça aí pra tocar.
6: Faz 25 anos, viu?
0: 25 anos nesse ramo?
6: Comecei num tamborzinho de balde, aí eu tô aí.
0: Foi ficando, né? Vamos pro outro aqui, como é o nome do senhor?
7: José.
0: José? Mas o Trio São José é em sua homenagem, não? É. Tem um José também, né?
7: É.
0: O senhor toca o quê aqui?
7: Sanfona.
0: É o sanfoneiro? Eita, pô, vai pegar a sanfona, segura aí. E o nome do senhor, como é o nome do senhor? Opa, derrubei, foi tudo aqui. Esse é do Triângulo, não nega não. Como é o nome do senhor?
8: Ademaci Ferreira da Silva.
0: Seu Ademaci?
8: É, sou triangueiro. Eu ajudo a vocalista a cantar. Também.
0: Sempre tá tocando por aqui nessas festas?
8: Faz 20 e poucos anos que eu toco direto.
0: 20 e poucos anos? Qual é o ritmo do triângulo aí? Só pro povo sentir em casa, vá. Isso é um galopezinho, né?
8: É, só um galope.
0: Boa. Pois vamos se aprontar aqui. Cadê o Trio São José pra começar aqui, hein, William Santos? Cadê o Trio São José? Quando tiver pronto aqui, eu vou chamar Gabriel Buquerque direto da Praça de Eventos pra montar, pra falar da estrutura. Tem que ser logo, senão não dá tempo. Vamos lá? Deixa eu ver se dá pra ir pro intervalo agora. Dá pra ir pro intervalo? Deixa eu olhar a hora aqui. Deixa eu ver a hora aqui. 6h17 na hora H. Vamos esquentar aqui? Rei do Babau, Trio São José, direto
9: boa
0: de Sapé.
9: Noite, gente.
0: Bora?
9: É isso aí.
0: A rocha.

Esse é o trio São José. É assim que a gente vai pro intervalo comercial. Daqui a pouco a gente volta no São João na Hora H. Direto de Sapé, do São João Pedro 2020.

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0: Opa, alô, alô, paraibanos e paraibanas. Alô, você que está com a gente em toda a Paraíba, a partir de João Pessoa, Rádio Pop FM 89,3 na capital paraibana, cabeça de rede para toda a Paraíba. Na hora H, na central de controle pop, lá está o Anderson Máquina. Na sonoplastia aqui, Andriel Lucas. Na mesa de transmissão da Rede Mais, lá está Clay Peron Madrid. Vamos que vamos, 6h25 agora. É São João na hora H, direto de Sapé, região da Mata Paraibana, de onde falamos agora, direto do Pavilhão Central. Pavilhão Central da Memória Sapeense. Hein? Pode começar aqui? Pode ir? Nós estamos aqui mesmo no... Onde é isso aqui, prefeito? Nós estamos no semáforo aqui, no coração da cidade. Boa noite, exato, prefeito Major Sidney. Obrigado por ter vindo aqui conversar conosco. Boa noite.
1: Boa noite, Heron. Boa noite a todos os ouvintes, quem nos assiste também. O Hora H, importante dia, a gente começa o nosso final de semana aqui no coração de Sapé. O trânsito já está intenso, a cidade já está mobilizada. O
0: povo chegando, né?
1: O povo chegando para as atividades juninas. E você bem falou, explicou anteriormente, Heron, que a gente, nesse nosso planejamento, a gente prorrogou um pouco essa data para poder ter tempo de fazer, além de respeitar o momento que era bem delicado das chuvas, pegar um pouco mais estiado, ouvir a população, que a gente já tinha uma grade específica, e a gente ouviu um pouco a população. E os cantores de hoje são todos os pedidos aqui da população de Sapé.
0: Prefeito, Sapé conviveu com um período difícil de enchentes também. Como é que foi esse trabalho, essa superação? Como foi a cidade conviver com aquele momento de drama difícil, né?
1: Eu digo que Sapé é uma cidade abençoada por Deus. Ela tem as suas geografias e mesmo com muita chuva, a parte de galerias e saneamento consegue drenar as águas. E tem alguns lugares que sempre quando chove eu penso, como as Cubas, que é onde a água corre mais para lá, mas parou de chover, a água ela escorre. Mas efetivamente foi zona rural. Foram atingidas a área dos assentamentos de Barra de Anta, Chão de Barra e também a usina Santa Helena, onde o rio Gurien cerca essa localidade, e os rios normais ali da usina também chegaram a aumentar. Mas nada que a gente não pudesse já avançar

0: anteriormente como a gente vinha fazendo, né? Então, assim, já tem políticas públicas voltadas para essas áreas. Nós temos uma política de mais de 60 unidades habitacionais ali para Barra de Antas, para efetivamente tirar essas 60 casas que ficam às margens do Rio Gurien. E a água chegou muito perto, chegou a invadir algumas localidades, não foram muitas. E logo de pronto a gente foi para lá e já estamos dando suporte. Alguns auxílios moradia, a gente já conferiu já de umas 4 a 5 casas que foram as mais danificadas. E já também veio colchão, veio toda a parte de cesta básica. Já aceleramos o processo dessas casas para construir logo. Estamos num projeto de uma ponte que, fazendo com isso, tira o assentamento de Barra Diante do isolamento. Sai de quase 5 quilômetros por dentro da zona rural para 700 metros através dessa ponte. Então, a gente conseguiu, de alguma forma, avançar nas políticas sociais, nas políticas habitacionais, que é o que a localidade necessitava. E com isso a gente conseguiu amenizar a dor, amenizar o desgaste que as chuvas fizeram.
1: A festa é uma forma de virar essa página também?
0: Exatamente, a responsabilidade da festa é uma forma, mas a política pública tem que chegar para que no próximo inverno a gente não venha repetir.
1: Preventiva.
0: Exatamente, a gente não venha repetir a mesma situação. Lá com as chuvas não tinha uma ponte, agravaram-se a passagem. A gente está trabalhando para que no próximo inverno já tenha uma grande ponte. E aí sim o assentamento não fica isolado. No mais, foi isso. Mesmo assim, a gente, com muito respeito a Santa Rita, Mogeiro e Sapé, a gente prorrogou esse prazo. Foi uma forma de ouvir, foi uma forma também, estrategicamente, de racionalizar os valores. Na época do São João, São Pedro, as bandas encarecem muito, ficam...
1: Vai ficar São João Pedro ou o próximo ano volta?
0: Não, o próximo ano a gente vai tentar planejar o quanto antes, para que a gente possa alcançar as bandas que sempre a juventude pede. O que a gente vem avaliando é que o São João do Nordeste recruta muito, consegue levar os nossos cantores, Francisco José, Dogival, essas bandas que a gente gosta ali, que é o São João Raiz, o Forrozinho, acaba ficando na Bahia. E aí a gente fica com algumas, não consegue montar toda a grade. Mas dessa forma, mesmo assim, quando passou o São Pedro, a gente já foi encontrando espaço de trazer as bandas que a gente queria.
1: Encontrou Elba Ramalho, por exemplo, que abre a festa.
0: Encontramos Elba Ramalho. A própria Joelma, que era um pedido da população. Estavam pedindo o Rei Vaqueiro novamente. Então a gente está trazendo o Rei Vaqueiro. E trazendo o próprio Pablo, que já cantou agora em setembro em Mari.
1: Vai estar aqui também.
0: Vai estar aqui também o Pablo. Então a gente ouviu rapidamente ali, quando foi passando o São João, será que você pode trazer Pablo, Rei Vaqueiro? E a gente entrou em contato e conseguimos o que a juventude de Sapé pediu.
1: Prefeito, o slogan do São João de Sapé é "A chama não se apaga". Qual é a chama que não se apaga? De onde vem essa chama?
0: É a chama da esperança, do desenvolvimento, de dias melhores para uma cidade que era esquecida. E teve gente um dia que disse: "Major, quando eu passava em Sapé, chegou até a ser duro no meu coração, dizer que fedia a cidade". Mostra o descaso que existia de ninguém olhar para uma cidade tão importante, de fluxo para Bananeiras, para Mari, para Guarabira, que é uma cidade que sempre está em desenvolvimento. E isso me chamou a atenção. Eu disse: agora a gente passa, sente que mudou. Então a mudança é que a gente saiu do lugar, a gente está em desenvolvimento. Eu disse: mudou sim, mudou quando você mobiliza, traz mobilidade urbana, quando o comércio aquece, quando a juventude se enche de esperança, quando a gente fortalece o esporte, a cultura, quando a gente fortalece a saúde. As demais cidades hoje, elas refletem Sapé. Quando eu chego e visitando a grande João Pessoa ali, está lá um pessoas dizendo: rapaz, Sapé mudou, Sapé está em respeito aos seus cantores, à sua cultura, Sapé respeita hoje o poeta Augusto dos Anjos, Sapé respeita as ligas camponesas. Então, assim, a gente tem construído uma grande cidade. E tanta coisa bacana tem acontecido aqui, obras em andamento, o emprego apareceu numa cidade que não se gerava emprego, né? Com expectativa de muitos empregos agora aqui em Sapé. Então, esse trabalho de um prefeito que está diariamente, ele surta efeito, porque você está trabalhando e está vendo ali, você não sai do cenário, não perde a cena da cidade, e que isso está fazendo a diferença. E é dessa forma que a gente está construindo uma Sapé melhor.
1: Prefeito, essa festa começa hoje Na Paraíba, o São João vai terminar em praticamente, só Campina Grande que ainda está fazendo, termina

0: domingo, mas Sapé vai ter festa até terça-feira. Que parcerias, que recursos, de onde o senhor buscou parceiros ou estrutura para promover uma festa de 5 dias como essa que a gente está acompanhando aqui? Eu vi lá de perto a estrutura.
1: Eu estou muito feliz, né? A gente teve a parceria, eu acho que ainda pode falar, do próprio deputado federal Hugo Mota, ali, junto ao Ministério do Turismo. Está vindo praticamente, são 800 mil, já dá essa primeira roupagem. O governo do estado também, na pessoa do governador Lucas, 500 mil reais, quer dizer, você começa a povoar e tem os patrocinadores, mais 200 mil que está vindo do patrocínio, tem a venda dos camarotes, que tem um fundo da cultura para receber isso. Toda a festa tem uma parte ainda que é vendida, então a gente consegue praticamente a metade do que vai se gastar e a outra metade a gente consegue pagar com muito trabalho. Então, assim, é uma festa que eu não estava vendo a repercussão, a gente arriscou, caramba, prorrogar para fora do São Pedro é demais. Será que vai terminar essa essência junina? Mas eu tive hoje eu tive João Pessoa, Santa Rita, Bahia, todo mundo falou que está vindo. Então, o São João, o São Pedro, a cidade de Sapé está deixando vivo até semana que vem. Isso quer dizer, significa mais comércio, mais bota, mais cabelo, mais confecção. Não só para Sapé, para Mari, Sobrado e Riachão. Santa Rita está me falando que vem em peso para o nosso São João.
0: Essa localização geográfica, na sua opinião, de Sapé, ela contribui com essa confluência para Sapé? Por quê? Nós estamos aqui a muito perto de João Pessoa, perto de Campina Grande e perto também de todo o Brejo Paraibano. É como se fosse um ponto de convergência, né?
1: Essa equidistância, ela é tremenda, ela é importante. Quando você tem observado o que está se propondo de João Pessoa para vir para cá, mesmo tendo um São João lá, o São João Pedro ainda está tocando lá em João Pessoa, muita gente quer assistir nossos cantores, nossa grade, e assim, é importante, porque as cidades ainda estão vivas, todo mundo está vendendo ainda a sua veste. Pode observar que Sapé está em Polvorosa aqui, mas Itamari também está, Sobrado e Riachão. Nós arriscamos sair dessa data e conseguir manter uma festividade dessa. Hoje, a minha maior preocupação, e eu tenho reunido com o comando do policiamento,
0: segurança,
1: aos 4 acessos aqui, para que a gente não haja engarrafamento. Eu tenho acesso por Sobrado, por Cruz, por Capim-Mamanguape e tenho também por Mari. Por onde você quiser vir, se atrapalhar, você vai conseguir chegar na sua cidade. Tem espaço para estacionamento. Então a gente está se preparando, um hospital pronto, fia aquisição de medicamento para a gente esperar aquele que se exceder na bebida. Só espero isso. E aqueles que venham de carro, venham de numa van, né? Procure vir com alguém que não bebe para poder você ir e voltar para sua casa com segurança. Mas aqui, o nosso hospital vai estar de pronto emprego para atender todo mundo. Nossa preocupação hoje é essa. É essa preocupação com a segurança de quem vem. Porque o feedback, o vendedor disse que a boa venda, o pós-venda é maravilhoso. Porque a pessoa volta para comprar naquela loja e a gente tem a preocupação de trazer um bom São João Pedro para que no próximo ano, vamos lá, Sapé. É uma cidade pequena, uma cidade humilde, mas é uma cidade muito digna, muito honesta e que quer o melhor para quem vem visitar a cidade de Sapé.
0: Falar nisso, como anda nesse momento a relação com sua base política? Estou vendo aqui, por exemplo, prestigiando o programa Hora H, a vice-prefeita Lenilda Leôncio está aqui, muito obrigado por ter vindo, vice-prefeita. Daqui a pouco a gente fala com ela aqui. Como é que está a relação? Que no seu governo, eu lembro que o começo do seu governo foi pedreira, teve que ser uma tropa de elite para conseguir vencer as resistências. De lá para cá, o que é que mudou?
1: De lá para cá, a gente aprendeu com a política. Conseguimos reverter aquele primeiro ano de 2020. 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Hoje nós temos uma base forte, uma base que pensa em conjunto, uma base de vereadores que quer o melhor para Sapé. Eu tenho uma vice que é maravilhosa, está aqui assistindo a gente, comunga do mesmo pensamento de desenvolver a cidade, de empregar nossos jovens, de trazer habitação, saúde, educação. Aqui nós somos uma cidade que alimenta, uma cidade que se preocupa em quebrar o ciclo da fome. Todo o programa que está disponibilizado, PA do leite, PA de alimentos, está na mesa, que faz 3 mil refeições por semana a R$1, mais de 1.600 cartões de alimentação. Minhas meus quase 7 mil estudantes da escola pública de Sapé, do município. Nós damos uma refeição digna. As escolas integrais aqui mandam a criança para casa alimentada. Então, eu acho que na minha infância eu tive um pouquinho de dificuldade com a alimentação. Está muito na minha veia. Tem que cuidar da família de nosso município. Então, aquela coisa de você... Será que estão passando bem? Será que estão com as três refeições? Será que a criança está alimentada? Então, essa mentalidade, ela é muito viva em mim. Então, eu busco que nossa escola alimente bem e eduque. E também... Nossos três CAPs alimentam, nossos serviços de convivência, fortalecimento de vínculo e os CRAs também alimentam. Então tem um trabalho muito forte para que aquele que sinta, rapaz, eu trouxe a terceira refeição, a segunda, na prefeitura ele vai encontrar algum segmento que vai estar alimentando. Eu acho que é dessa forma que a gente consegue fazer uma política pública que chegue na ponta, na ação social.
0: E a sua liderança política aqui vai alimentar que chapa para a eleição de 2026? Quando a gente está em festa de forró e de São João, tem sempre fogueira. Tem a fogueira política também. A Sapé vai botar mais lenha para que chapa, para que candidaturas?
1: Nós somos governo, né? Ali votamos com o governador Lucas, os senadores...
0: Tem correspondido.
1: Está avançando muita coisa. Político nunca deixa de precisar das coisas, mas tem, recentemente a gente ganhou o distrito de Inhauá ali, 5 quilômetros de asfalto.
0: Tem um AIC que vai se instalar aqui, é?
1: Tem um AIC também, isso é uma política pública, tanto de governo, como também do deputado federal Hugo Mota, aonde AIC, eles vai lá em Campina e faz uma frente lá que acabam se recebendo um AIC. Tem um AIC para Souza e outro para Cajazeiras, já bem avançado, os prédios já alugados, e aí eu fui lá quietinho. E quando olharam para mim, no discurso tiveram que dizer Souza, Cajazeiro e Sapé. Aí eu abracei.
0: Pegou pela palavra.
1: Peguei pela palavra. Hoje já temos o prédio alugado. Tem mais de 1000 inscritos no site. Já selecionamos aqui as duas salas, porque tem uma capacitação. Iniciam com 200 empregos.
0: Aí você que é uma central de relacionamento.
1: Uma central de relacionamento, de atendimento. Não é de venda inicialmente, né? De tratamento, de cuidar do cliente daquela marca. E chega para aqui passar a pé inicialmente com 200 empregos, podendo chegar a 500. Em boa parte desses 500, home office, 6 horas por dia em sua residência. Então, chegando esses empregos, nós temos também, está em obras, o frigorífico Frango Dourado, que vai gerar, até o meio do ano que vem, mais 200 empregos e 100 indiretos. Então, a gente está falando aí em torno de 800 possibilidades de empregos para jovens, mulher, a diversidade e o negro. Eu acredito que a gente consegue... fazer que a política pública inclusiva do trabalho.
0: O senhor falou no governador Lucas Ribeiro, seu candidato, mas não falou no resto da chapa. Quem o senhor vota?
1: A chapa é muito forte. Eu voto, quando for na hora certa, na pré-candidata Denise Ribeiro, que está bem, é uma lutadora, é a pessoa que faz a política de proximidade.
0: Pré-candidata estadual.
1: Né? A estadual, deputada estadual Denise, está muito bem, vai levar o case... dessa
0: faz
1: ideia.
0: Tempo que Sapé não tem uma representação local?
1: Exatamente. Sapé, da época que teve, né, faz bastante tempo, e a gente sabe a importância de ter um deputado na região, digo na cidade, mas na região. Hoje um estadual, um deputado estadual, ele recebe emendas, que não é dinheiro, é direcionamento do recurso para mais uma creche, mais uma UBS, mais uma passagem molhada, mais calçamento, mais saúde, mais Sá de Andrade. Então, assim... é importante, e a cidade tem esse sentimento. A cidade que conferiu 22 mil votos ao Major Cid, ela quis o desenvolvimento, entendeu a ideia de um prefeito que está perto, que ouve, que escuta e que resolve. E esse case que funcionou aqui, está muito o DNA dela. Porque eu digo que ela era 60% do meu governo, não ia ser política, o grupo que pediu era Lenilda, era os vereadores falando, tem que colocar alguém nosso, e quem mais se aproxima de você é Denise. E assim, me convenceram, aquele convencimento, talvez meu coração até quisesse, mas tem que ter uma sinalização do público, do nosso povo e também das ruas. Hoje Denise está muito bem recebida, a cidade entende que tem que estar unida para realmente lá na frente fazer um deputado estadual para que possa desenvolver a cidade. Então, também nosso deputado federal Hugo entendeu isso, não, um bom nome, tem ajudado. E os dois senadores, João Azevedo, um grande governador que está colocando seu nome à disposição, ajudou bastante Sapé também, como Nabô traz a essência do municipalismo.
0: Então o senhor é um dos poucos prefeitos que vão votar na chapa completa, né?
1: Exatamente.
0: Lucas, João e Nabô.
1: Exatamente.
0: Prefeito, eu sei que o senhor tem outros compromissos aqui, deve estar cuidando já, como é um homem forjado na área militar, já falou aqui duas vezes nos bastidores, estou preocupado com a segurança, vou olhar, vou conversar, vou e tal. Prefeito, obrigado por ter vindo aqui ao programa, a Paraíba está lhe ouvindo aqui, de João Pessoa até Cajazeiras, e tem muita gente que está se deslocando nesse momento, ouvindo pelas emissoras da Rede Mais, são 25 emissoras espalhadas pela Paraíba, então para quem está vindo no caminho, pode vir com tranquilidade, porque tem festa aqui até altas horas, né?
1: Exatamente, só encerrando.
0: Pois não.
1: Uma sexta-feira especial, onde a gente adquiriu o blazer da PRF, aqueles apoios para a CEMOB, uma grande blazer, em bom estado de conservação, um trator, um tratorite, e agora o 11º ônibus para a educação do nosso município. Nós temos mais de 25 ônibus, desses 11 são novos, com ar-condicionado, com bancada, perfeitos para os nossos universitários. Então, uma sexta-feira muito especial, de muitos recebimentos de investimento para a cidade, e agora vamos para a festa da cidade, que vai ser uma maravilha.
0: Segura aí, prefeito, que a gente vai para o intervalo, abraçando meu amigo Celiano Moura, o embaixador de Sapé. Ele ouviu o primeiro programa Hora H e tá aqui, veio bater o ponto aqui. Daqui a pouco eu falo com Vossa Excelência. Vamos chamar o trio São José? Bora, rei do babau, bora. Vamos pro intervalo com o trio São José. São João Pedro de Sapé, Hora H. Alô, alô, Paraíba, paraibanos e paraibanas. Vamos pro intervalo, daqui a pouco a gente volta. Vamos lá, sanfoneiro. Cuida, menino, cuida, menino. Esse é o trio São José de Sapé para Paraíba inteira ouvir. Bora.

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0: Opa, de volta aqui na Hora H, 6h49. Faltam 11 minutos para as 7 da noite, direto do Pavilhão Central da Memória Sapeense, coração da cidade de Sapé, que abre hoje o São João Pedro 2026. Tem forró, saímos com o trio São José e aqui eu estou recebendo a vice-prefeita Leôncio. Vice-prefeita, qual a expectativa para a festa de hoje aqui? Boa noite.
1: Boa noite. Estamos muito felizes por esse momento e temos a expectativa de dar bastante gente, porque Sapé é uma cidade muito querida.
0: Tranquila?
1: Tranquila.
0: Para quem está vindo?
1: Para quem está vindo, nem se preocupe. Graças a Deus, sempre as festas que acontecem aqui correm tudo bem. O pessoal são educados, tanto o que recebe como quem chega, entendeu? Então, é maravilhoso, São João.
0: Sucesso aí na festa.
1: Muito obrigada.
0: Muito obrigado, seu vice-prefeito Leonício, obrigado. O trio São José está aqui. Vamos chamar Gabriel Buquerque, ele está agora na Praça de Eventos, onde vai acontecer a festa, onde vai acontecer a abertura e os próximos dias, até terça-feira, do São João Pedro 2026 de Sapé. Vamos lá com Gabriel Albuquerque, pode chamar Gabriel Albuquerque? Alô, Gabriel Albuquerque, onde é que você está nesse momento, Gabriel? Boa noite.
2: Boa noite. Boa noite, Heron. Boa noite a todos os ouvintes. Já estamos aqui no palco do São João Pedro de Sapé. Parte da equipe dos artistas que sobem ao palco já aqui em Sapé, entre eles a rainha Elba Ramalho, a banda Seu Desejo e o artista local Joy Santos. Parte da equipe já está aqui no palco principal, passando o som, a equipe deixando tudo pronto. A turma da mídia, da televisão, da transmissão por vídeo e por áudio também já está aqui preparando tudo para fazer a transmissão oficial do São João. E a gente também já chega aqui pelo local para conversar com o secretário de comunicação do município. Secretário, qual a expectativa para a festa? Sapé que já entrou no roteiro junino com o São João Pedro. Como é que está a expectativa da gestão para sediar essa festa que já se tornou tão importante para o município e também para as regiões vizinhas que prestigiam o evento?
3: Primeiramente, agradecer a presença de vocês aqui, abraçar o nosso amigo Heron, toda a equipe. É uma satisfação receber vocês aqui mais um ano. Ano passado a gente estava junto, esse ano novamente. E aí o prefeito Major Sidney, a nossa Prefeitura Municipal de Sapé, toda a equipe da gestão, tem se preocupado muito na questão da estrutura. Hoje é uma estrutura muito maior, porque a gente sabe que o São João Pedro desse ano é inédito. Por que é inédito? Porque geralmente é só o São João. Só que agora a gente está juntando o São João e o São Pedro. A gente sabe que outras cidades praticamente já acabaram alguns eventos juninos. E aqui em Sapé a gente está começando hoje. A expectativa é muito grande. Geralmente a gente pode ter por noite aproximadamente 30 mil pessoas aqui, de 20 a 30 mil pessoas. Então, há uma estrutura muito grande, não só de palco, de som, de camarote, mas também a gente está com uma preocupação muito grande no que diz respeito à segurança, inclusive um apoio importante da Polícia Militar, a quem a gente quer agradecer, Corpo de Bombeiro, o pessoal do SAMU também, a nossa Secretaria de Saúde vai estar presente aqui com um posto fixo na praça. Então, há toda uma estrutura para que as pessoas possam vir para cá, aproveitar a festa, tudo com segurança.
2: Secretário, e o impacto econômico que esse evento traz para a cidade?
3: Eu estava justamente falando sobre isso agora há pouco. Há uma geração de emprego e renda muito grande. A gente tem aqui na praça vários ambulantes que estão comercializando, vão trabalhar ao longo desses

0: 5 dias. Só que a gente tem um detalhe, a expectativa e a geração de emprego no município é grande, não só em Sapé, mas na região, porque a região não tem São João. Então, Sapé, você sabe que é uma cidade polo, então a gente tem muita geração de emprego e renda e o comércio bastante aquecido. Um detalhe que é importante a gente falar, a questão dos pagamentos da prefeitura rigorosamente em dia. Aproximadamente 16 milhões de reais estão sendo injetados na economia do município com esses pagamentos, justamente nesse período de festa.
1: Pois é, Ron, por aqui quase tudo pronto para começar a festa. Volto com você.
2: Opa, menino, deu um eco aqui. Não é a Rádio Difusora, nem a Rádio Alto Pirense, nem a Jornal, não. Estamos aqui direto do pavilhão. Olha para cá, cinegrafista. Direto do pavilhão central de Sapé, da Memória Sapense, com o secretário... Secretário está aqui, é o Kelson Ricardo, secretário executivo de Cultura. Secretário, antes dessa festa teve também um São João multicultural aqui, Ilhas de Forró, aqui na cidade, no período mesmo de São João. Como é que foi?
3: Já é tradicional na nossa cidade a gente realizar esse momento da Ilha do Forró. A gente sempre realizou paralelamente com as festividades principais, começando de 5 da tarde às 9 da noite, e depois iria para o palco principal. Mas esse ano, como houve essa mudança do São João para São João Pedro no mês de julho, a gente parou e pensou, vamos ficar totalmente parado nos festivos juninos, no 23, 24 e assim sucessivamente. E aí veio aquela ideia na cabeça, eu fiz, por que não pegar a ilha, que seria à tarde do palco principal, e trazer para o São João? E aí se tornaria 11 dias de festa.
2: Manter a chama acesa.
3: Com certeza. Aumentou mais ainda a chama, porque iniciamos no 23 e vamos encerrar no dia 7.
2: Emendou
3: e foi um sucesso, viu?
2: O que é? O senhor está vendo aqui, está participando aqui do programa, um trio local aqui, é o trio São José. Tem alguns trios desses em Sapé? Tem conjuntos musicais daqui ligados à cultura, ao forró?
3: Tem vários trios aqui em Sapé, inclusive foram mais de 16 artistas contemplados agora na Ilha do Forró. Foram 3 a 4 artistas por noite. E todo ano a gente faz esse rodízio de artistas de Sapé, porque Sapé é um celeiro de artistas. E a gente, mais uma vez, teve 8 dias de Ilha do Forró, com 3 atrações por noite. Teve dia que teve 4. Teve o dia do Jogo do Brasil, que a gente iniciou mais cedo. E assim a gente, mais uma vez, valoriza e fomenta a cultura com nossos artistas local.
2: Kelson, obrigado pela participação aqui, secretário executivo de Cultura de Sapé. Boa noite, sucesso aí no evento, viu?
3: Eu que agradeço, Heron, agradeço a todos do programa e vamos curtir, que a noite promete. Estamos iniciando aquela festa inédita na nossa cidade.
2: Obrigado, viu, Kelson? Um abraço. Eu vou voltar aqui, vou arrodear aqui para chegar de novo aqui na nossa mesa para conversar com um amigo de Sapé, originário de Sapé, nativo de Sapé e ouvinte desse programa Hora H desde o ano de 2019. Será que eu estou certo? Celiano Moura, boa noite.
4: Boa noite. Heron, eu fiquei muito satisfeito de receber seu convite para vir aqui hoje.
2: Eu disse, venha, né? Bato o ponto aqui.
4: Heron César Madrid.
2: Heron Cid César Soares de Madrid.
4: Embaixador de Marisópolis. O importante...
2: Eu tô com o embaixador de Sapé.
4: É porque ele saiu de Marisópolis para arriscar a vida de jornalista.
2: Eita.
4: Na capital do estado da Paraíba. Pense
2: numa atividade de risco, viu?
4: E passou por todas as redes lá. E essa última, quando você veio dos 60 minutos
2: para o Hora H,
4: se dizia que você estava louco. Como é que você vai sair daqui de um sistema
2: mais conhecido e tal?
4: É conhecido para ir para uma emissora
2: tava
4: de rádio.
2: Estava começando
4: lá em Mangabeira.
2: E para uma rede de rádios, né?
4: É muita coragem, né? E hoje é o jornalista...
2: O que a vida quer da gente
4: mais
2: é coragem.
4: Mais reconhecido da Paraíba, mais competente, sua esposa também.
2: Dona Marli Lúcio.
4: Acompanha o seu trabalho desde que você saiu de Marisópolis.
2: Obrigado,
4: meu amigo. Chegava a cabeça grande, a barriga grande.
2: É, né? Foi melhorando, né?
4: Aí, como
2: Marli
4: tanto...
2: foi me ajeitando, né?
4: Como tantos sertanejos saíram de lá pra cá.
2: Fazendo a nossa diáspora sertaneja.
4: E você está para Marisópolis como... Aqui se fala muito de Augusto dos Anjos. Mas Augusto nunca botou o pé aqui nesse pavilhão. E o embaixador de Marisópolis botou.
2: Olha só.
4: Entendeu? Só para encerrar, para explicar por que que Sapé está crescendo. Você, quando chegou em João Pessoa, você lembra como era o comércio, Duque de Caxias, Berruan?
2: Sim.
4: Era abarrotado de
2: gente. Fivilhando.
4: A gente saía daqui para ir comprar lá, né? Hoje lá, o centro de João Pessoa está todo fechado. Mas se você andar no centro de Sapé, o comércio bombando, né? Bombando. Isso quer dizer o seguinte, a capital do estado está se jogando aqui dentro. Aqui já é João Pessoa. Não precisa você sair de Sapé para morar em João Pessoa.
2: Resolve tudo por aqui.
4: Ou de Campina, resolve, a não ser que você mora em Marisópolis.
2: É longe.
4: Aí
2: né?
4: Você vai ter que ir.
2: É 500 quilômetros. Celiano, obrigado, viu, meu irmão? Sucesso aí.
4: Um prazer,
2: aí.
4: Muito obrigado.
2: Obrigado por ter vindo.
4: Tô acompanhando.
2: Venha-se embora. Fica aqui com a gente. 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Abraçando e agradecendo ao querido amigo William Santos, secretário executivo de comunicação aqui da cidade de Sapé, que nos deu apoio aqui nessa logística para transmitir esse som para toda a Paraíba pelas emissoras da Rede Mais. João Pessoa, Rádio Pop, Campina Grande, Pop Cariri e na Paraíba inteira na Rede Mais. Obrigado, Paraíba. Já já tem a abertura do São João Pedro de Sapé. Elba Ramalho, Seu Desejo e Joy Santos. E a festa continua até a próxima terça-feira e a gente se encontra na próxima segunda-feira, 6 da noite, aqui na Hora H. Paz no coração, fé em Deus, fé em Jesus Cristo de Nazaré. Fé na vida.

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2: Olá você, seja muito bem-vindo para mais um Trivela, sexta-feira hoje, né? 3 de julho, 19 horas 5 minutos, está começando mais um Trivela na MRTV, nas plataformas do blog Márcio Rangel, também pela Pop Cariri, porque hoje é uma sexta-feira daquelas com muita notícia, muita informação. Vamos debater esse Campinense Clube, que hoje teve aí a coletiva de imprensa do presidente do Conselho Deliberativo, também do atual presidente, agora o atual presidente William Simões, tudo isso para a gente apresentar com você, com entradas do Eduardo Souza, também do Gustavo Rovares. Mas ao meu lado vai estar, além de falarmos de Campinense, vai estar aqui Romildo Nascimento para discutirmos também o que vem por aí no finalzão de semana, que tem Galo em campo. Romildo, boa noite.
3: Boa noite, Marcos, boa noite, Rovares, boa noite a você da Pop, das plataformas do blog do Márcio Rangel. Sexta-feira especial, né? A gente caminha aí para o final do Márcio Rangel do Mundo, a Copa do Mundo vai se afunilando, né, Marcos? E a Série D vai entrando naquele momento realmente de muita emoção, né? Evidentemente com o Galo e o Serra Branca já garantidos para 2027, mas buscando algo mais alto, né? Voos mais altos. A gente espera que na próxima segunda-feira, assim como semana passada, quem sabe, Serra não vai estar aqui no Boleiros, né? Falando sobre vitórias de 13, ou um bom resultado. Eu diria que até jogando lá em Catalão, o empate não deixa de ser um bom resultado para a equipe do 13. Mas eu creio numa boa vitória do Serra Branca aqui em Campina Grande, como eu acredito numa boa vitória da seleção brasileira contra a Noruega.
2: Sim, e também, claro, esse Serra Branca, você muito bem falou, já tem calendário garantido para 2027. O próprio Campinense, que eu discuti muito nesse todo esse embrólio administrativo, mas tem também calendário já dentro da Série D para 2027. Claro, garantido já na Série D, está o Campinense. Garantido, mas podendo chegar uma Série C, está 13 Serra Branca. Outro representante não será o Souza, que também já está de férias, podemos assim dizer, das quatro linhas, mas também tem Série C do brasileiro com esse Botafogo. E aí, será que sobe o Belo? Será que se mantém?
3: Se mantém.
2: Se mantém? Pronto. Então tudo isso e muito mais aqui na MRTV, nas plataformas do Blog Márcio Rangel, também na Pop Carina 101.1, está começando o Trivela, a resenha esportiva do rádio e também aqui na sua tela.

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1: A melhor resenha esportiva da Paraíba começa agora. Obrigado pelo carinho da sua audiência. Só cresce, né, o nosso Trivela, assim como o nosso Boleiros, que foi especial durante essa semana. Tiramos da segunda para terça-feira, claro. Teve seleção jogando, teve vitória do Brasil. Nós discutimos aí dentro do Boleiros, um Boleiros diferente lá no Parque do Povo. Você estava presente.
2: Espetacular, espetacular. Na terça-feira. Né? Sensacional. Gente... Bom demais.
1: E tocando o barco, né? Uma semana recheada, muito recheada, para você que vai nos acompanhar aqui durante a nossa programação. Lembrando, hoje tem muita coisa boa para a gente discutir dentro do nosso Trivela. Para você, daqui a pouco também, deixa eu pegar isso aqui, o nosso, daqui a pouco o Gustavo Rovares também entra com as suas notícias, suas informações. A gente vai abrindo aqui o nosso script, que recebi, agora.
2: Rapaz, cada doido com suas manias, né? E você procurando aí as matérias. Hoje está bombando, como sempre, né? O Trivela, muitas informações. E me passa aqui, Rovares, os tempos em que a gente fazia as resenhas da noite. E não era assim. Eu sei que vocês estão todo dia aqui, né? Toda noite no Trivela. É, tá. Só venho na segunda e na sexta-feira. Eu sei como é a luta aqui na produção, tudo, né? Imagino, né? Mas vocês aqui têm uma ideia. Mas, no caso, na época, né, de Caturité, de Borborema, a gente fazia resenhas à noite, né? Era até hoje, né? Bola na rede na Caturité e na Borborema era Rádio Esporte Borborema.
1: Foi até onde eu estava, antes de vir para essa casa, né? Era na Caturité, bem tinha o seu Bola na Rede. Né?
2: A resenha do meu dia na Borborema era o Esporte em Marcha e à noite era Rádio Esporte Borborema. Só então uma viagem assim, uma
1: viajou
2: pra gente aqui, se descontrair, porque não deixa de ser um resgate, né? O blog do Márcio Angel está fazendo isso com a gente, né? Fazendo a gente rejuvenescer. Né? E também dar uma volta ao passado, um resgate, né? Muito legal.
1: Dentro desse resgate, vamos resgatar também, claro, falamos aqui desse Serra Branca que está na Série D do Brasileiro. E a gente discute muito Serra Branca e a forma como Serra Branca vai encarando essa Série D 2026, né? Mas com isso já consegue, cara, já tinha, né? E permanece já buscando uma nova fase dentro da Série D. Vamos ouvir o Gerson Guzmão. Aí que vamos abrir hoje com o Serra Branca, com o Carcará. Muita gente nos acompanha também lá no Cariri do Estado. Até que eu vi do Serra Branca hoje o que diz o Gerson Guzmão na sua coletiva.
3: Primeiro enfrentamento contra uma equipe muito boa, né? Uma equipe que tem bons jogadores, uma equipe que fez uma primeira fase muito, muito consistente. E a gente sabe que agora não tem facilidade para ninguém. É, muito menos quando se pega um adversário bom. Então, conseguimos aí trabalhar alguns dias, principalmente alguns ajustes que entendemos que são necessários para que a gente possa melhorar a nossa parte ofensiva e nossa parte técnica nesse último jogo. Ficou muito distante do que aquilo que a gente precisa fazer já para o próximo jogo. Precisamos voltar a produzir, voltar a fazer uma partida melhor tecnicamente, e em cima disso que a gente procurou trabalhar e melhorar durante a semana para poder fazer um bom primeiro confronto contra uma grande equipe.
4: Sim, tenho bastante amigos lá, né? Amigos até que eu joguei em outros clubes também. É uma equipe muito boa, eu tenho muitos amigos lá, como eu disse. Vai ser muito legal enfrentar meu ex-clube, o clube onde eu fui muito feliz, só que agora eu defendo Serra Branca, defendo esse escudo, e eu vou fazer de tudo para poder sair classificado de lá.
3: É uma novidade para o clube em si, para a instituição, esse momento, essa saída da região, e a gente sabe que pela experiência na Série D nós temos que fazer o nosso melhor sempre, né? Procurar estudar demais o nosso adversário, procurar explorar aquilo que eles têm que não é tão forte, né? Naqueles pontos que são vulneráveis, isso a gente vem procurando trabalhar e não em nenhum momento procurar deixar o adversário gostar do jogo, né? Então é uma equipe que tem velocidade, é uma equipe que tem bons jogadores tecnicamente, é uma equipe que tem um técnico que está iniciando uma carreira, mas foi com um atleta vitorioso, né? Isso é importante para qualquer profissional, você ter experiências vitoriosas. Então, com certeza, a nossa mobilização ela ainda aumenta agora, porque sabe que a gente pode garantir aí mais uma passagem de fase, né? Independente de ter conseguido um objetivo muito grande, que era o calendário, né? Não só o Serra Branca, mas outras equipes também buscavam muito isso, mas a gente consegue sim, dentro do elenco, e passar para o nosso elenco, que é um elenco experiente, que agora nós temos novos objetivos, né? Novas metas dentro da competição, e é em cima disso que a gente procura, né? Buscar viver jogo a jogo, para que nós possamos fazer história, continuar fazendo história aqui no clube, como a gente vem fazendo.
2: Eu chamo o homem de gelo, né? Jéssica Guzmão, né? Sempre equilibrado, não é? O Serra Branca tem um plano, não é? A gente, no hábito de exigir sempre, não é, de 13 e Campinense, pela grandeza dos dois, não que estejamos chamando o Serra Branca de pequeno, muito pelo contrário, né? Talvez esteja chegando onde muita gente esperava que ele chegasse lá na frente, mas o Serra Branca tem um plano, de alçar voos mais altos, né? E pelo menos tem conseguido, né? Talvez não dentro das exigências que normalmente são feitas a 13 Campinense, mas dentro do plano, do planejamento do Serra Branca, ele de alguma forma já tem conseguido alguns resultados. Calendário por ano que vem, por exemplo, foi uma grande sacada do time serra-branquense nesta temporada. Marques.
1: Passa o Serra nesse confronto que já tem jogo aí no final
2: de semana? A questão é que eu não conheço o Berlândia, né? Apenas o técnico Danilo, né? Que foi bicampeão mundial, inclusive, né? Por São Paulo, por Corinthians, um baita de um meia, mas aí com pouca experiência, né? Como treinador. Eu tenho muita cautela em cravar, sabe, um favorito, porque eu não conheço o Berlândia. Agora, serve de qualquer forma, independente até da classificação, como mais uma experiência para o Serra Branca, né? É uma outra escola, né? Uma escola mineira, não é? Certamente, eu acredito ser uma boa equipe. Vai ser um páreo muito duro para o Serra Branca, porque a cada fase que passa, a tendência natural é essa, a dificuldade é aumentar.
1: E dentro dessa tendência que a gente vai, já que se acostumou até e discutimos, vamos nem discutir mais isso aqui, como joga, como se aparenta o Serra Branca, tá aí. O homem de gelo, o Gerson aí, falando juntamente com o Jefferson, atacante da equipe do Serra, né? E agora, pra gente também ouvir, claro, tem o Galo da Borborema, tem o 13, esse galo que aí, grande, é o galo engargalo nosso, nesse exato momento de segundo semestre pro nosso futebol paraibano, é falar do Galo. O Galo que tem desafio para lá de emocionante, vale muito pro 13, tá na briga, conseguiu já calendário pro 2027 e tem agora de buscar voos mais altos, como você disse, como o próprio Serra Branca. Será que o Galo caminha para uma Série C? O caminho é longo, é difícil, é árduo, ou meu caro Romildo?
2: Certamente que sim, longo, árduo, não é? Primeiro objetivo alcançado, calendário para o ano que vem. Há uma certa leveza, que é difícil, é diferente de relaxamento, né? O 13 tem sim condições, né, de ir mais longe. Na minha opinião, não vai ser fácil. Vai jogar contra uma escola goiana, sabe? Que tem um futebol. Que nos diga aqui o Aparecidense. Você sabe que uma equipe jogou muito bem, né? Contra o Campinense, né? Foi o campeão brasileiro, o Campinense vice, né? Naquela oportunidade. E você tira ali por base, né? O que a gente viu da Aparecidense aqui. Os times goianos são muito bem formados e tem uma curiosidade, fugindo um pouco do assunto, né? Apesar de jogarem distantes, né? O 13 em Catalão e a equipe do Serra Branca em Uberlândia, embora sejam estados diferentes, a diferença de uma cidade para outra é de apenas 100 quilômetros. Interessante, né?
1: Pertinho, né?
2: É.
1: Então o 13 já viajou, já tá lá. E Adriano Souza fala justamente desse passo a passo que eu lhe perguntei, será que dá pro 13 mais além? E o Adriano Souza falou o seguinte: passo a passo, já tem calendário do 27, agora é buscar o acesso.
5: O 13 foi até aqui. Uma equipe que sempre que entra em campo busca vencer, que tem organização, que tem equilíbrio, mas acima de tudo que tem coragem. Tem coragem de ser, de tentar representar aquilo que o torcedor espera de sua torcida. Aquilo que o torcedor espera do seu time, um time aguerrido, que busca o gol, que busca vencer jogos. Claro, a gente entende que em alguns momentos a gente precisa se adaptar ao jogo, foi o que fizemos hoje. A gente sabia que era um jogo muito importante para o clube, não deixamos de buscar a vitória, mas com equilíbrio, usando a vantagem que nós construímos lá. Eu falei para os atletas, o primeiro jogo ele não define a classificação, mas ele pode direcionar muito como vai ser o segundo jogo. E poucas equipes têm a coragem de fazer o que nós fizemos, né? De ir fora de casa, num campo sintético, contra uma equipe forte, jogar para cima, jogar buscando vencer. O 13 vai ser isso sempre que entrar em campo. Isso é a nossa essência, isso é a minha essência como treinador. E eu digo isso desde o meu primeiro dia aqui no 13, né? Então, não vou mudar isso. Acho que às vezes existem muitas críticas, né, dizendo que o 13 joga, sei lá, muito ofensivo, que o 13 isso, que o 13 aquilo. A gente precisa começar a ter uma análise mais aprofundada sobre o jogo, e isso é importante, porque se nós temos o ataque que temos, se nós temos a eficiência ofensiva que nós temos, é porque nós jogamos de uma forma mais exposta, mais agressiva. Não é possível ter tudo. A gente escolhe as nossas dores, e a dor que eu escolhi para o 13 é isso, ser uma equipe corajosa. Eu tenho um grupo de atletas que são corajosos, que gostam de ser corajosos, e acreditam que com o potencial que nós temos, nós podemos jogar de igual para igual contra qualquer equipe nessa Série B.
1: De igual para igual, passo a passo, aquilo que nós já desenhávamos, o que falaria o Adriano Souza para o torcedor do 13, e agora um desafio, gente, isso é importantíssimo, Escola Goiana, para o 13 aí buscar o seu desafio, porque segue vivo para o acesso. Por que não? Se essa mudança, são 6 clubes que sobem agora, né? Então, aumentam 2 vagas. O 13 vem nessa... seria para deixar aquela pouco sua gangorra, né? Às vezes está um jogo que desequilibra, como foi aquele fora, empate em casa, né? Você fez a transmissão do jogo de fora do 13, onde fez um grande espetáculo, soltou o grito de gol, e aqui a gente esperava pelo um golzinho, né, para brindar aquele espetáculo do 13, mas não aconteceu.
2: É ter sido na conta do chá, jogando com o regulamento, né, debaixo do braço.
1: Foi só isso?
2: Na verdade, fica sempre essa expectativa. O Campinense teve um presidente chamado Francisco de Assis Alves, e ele dizia algumas frases que eu memorizei para sempre. E o que ele disse é o óbvio, né? O torcedor quer ser feliz, sempre. Mas a gente sabe que não é só o torcedor do 13 que quer ser feliz. O do Campinense quer ser, o do Crack quer ser, o da Seleção Brasileira quer ser, da Noruega quer ser. O torcedor quer ser feliz. Mas futebol tem 3 resultados, né? Você joga para vencer, mas seu adversário joga para vencer também. Tá entendendo, Marcos? Então, a gente, enquanto jornalista, a gente tem que ter o máximo de esforço para não ir nessa vibe da paixão, né? Entendendo que essa é a visão do torcedor. Você prestou atenção que o Adriano falou: olha, eu escuto algumas críticas de que meu time joga muito ofensivo. Sabe o que é? Talvez o torcedor do 13 escaldado com o que aconteceu naquele ano contra o Itabaiana, em que Vaguinho Dias, segundo, né, o jargão popular, botou o time de peito aberto, né, quando não havia necessidade para aquilo, né? Então cabe ao Adriano manter esse DNA ofensivo, mas dando equilíbrio também entre os outros setores.
1: Eu acho assim, com relação àquele time que teve na mão do Vaguinho, né? Acho que agora o pensamento é mais pé no chão. Acho que o Adriano tem o seu jeito de jogar, tem o seu jeito de colocar. Às vezes o Rovares chama o 13 de um kamikaze, que se atira ao ataque. Ele fala muito bem disso, quando se fala esse respeito, ele fala em críticas, que recebe críticas a respeito disso, mas aí tem que ter o cuidado da retaguarda.
2: Porque você numa guerra, você trabalha, Marcos, de acordo com as armas que você tem, o poderio bélico que você tem. Vaguinho tinha em mãos o que Adriano não tem, com todo o respeito às qualidades que o elenco do 3 atual merece. Mas o Vaguinho tinha um Tiaguinho, o Vaguinho tinha um Tiago Alagoano em plena forma, o Vaguinho tinha um atacante como o Wallace pernambucano, né? Então ele confiou talvez demais. O Adriano, por sua vez, sabe que há uma certa limitação, né? Do elenco.
1: Se não tem estrela, tem um
2: voluntarioso. Ele usa as suas armas de acordo com o poderio que essas armas têm. Ele é inteligente.
1: E o 13 aí vai fora de casa, vai ainda conseguindo, dentro da classificação, do que conseguiu na fase classificatória, né? Em primeiro lugar no grupo, vai avançando de fase aí, conseguindo ter em casa o direito de jogar em casa a última partida com a vantagem. Mostrou-se isso no último domingo, a presença do seu torcedor. Se não saiu o gol, o empate aí colocou o 13 na próxima fase, essa fase agora que enfrenta o Crack lá fora. Aí eu faço aquela mesma pergunta: dá pra vir com um bom resultado de lá, né? Dá pra você buscar pelo menos um empate, né, Romildo?
2: Eu acho que sim. Embora valha também para o Crack em relação ao que falei para a Uberlândia, né? A gente não conhece, e eu só falo só com base no que a gente conhece sim da Escola Goiana. Ali tem jogadores que certamente passaram por Vila Nova, por Atlético, Goiás, tá entendendo? Eles são muito aproveitados por essas equipes de quarta força, quinta força, não é? Então, o time de Catalão, eu creio que tem uma boa equipe. O 13 terá muitas dificuldades. Com base no que a gente vai ver amanhã, a gente fará, depois do jogo, uma análise mais apurada sobre o jogo de volta. O 13 já vai jogar aqui sabendo a forma como atua o adversário.
1: Isso é bom, né? E aí o 13...
2: Essa é uma carta muito importante que o 13 tem na manga, né?
1: O Galo entra em campo amanhã, com transmissão da MRTV, com toda a nossa equipe, junto com a Pop Cariri também, nas multiplataformas do blog Márcio Angel. E você amanhã solta a sua voz, o gigante da narração paraibana, né? Aí para 13 craque, Romildo.
2: Se Deus quiser, né? Eu gostaria, gosto de ser o portador da boa notícia, né? Que o Galo...
1: Convida o torcedor.
2: Eu, amanhã, e você... No jogo de volta, né? Futebol com emoção, todo mundo já sabe. É aqui, MRTV e Pop Cariri. Cariri.
1: Lembrando o pré-jogo, o maior pré-jogo do futebol paraibano entra em campo às 15 horas, o jogo já marcado para 16, não é isso? Então, uma hora antes entra aquele nosso pré-jogo, daí você vai ter a nossa transmissão, vai ter o nosso pós-jogo também, campeão. Tudo isso, para o torcedor do 13 ter aqui nessa equipe a sua casa, mas também feliz está o torcedor do 13 que acompanha as suas bases, né? O 13 sub-20. Decide o Campeonato Paraibano contra o Cruzeiro.
2: Itaporanga.
1: Assim. É porque agora também ninguém sabe se realmente está em Itaporanga ainda, com essas mudanças todas de clubes, né? Que veste aí a camisa, aí, às vezes em Itaporanga, como foram vários outros clubes aqui da Paraíba. Mas importante.
2: Bom, o Cruzeiro.
1: É o Cruzeiro.
2: Não é o de Belo Horizonte.
1: Não é o Belo Horizonte.
2: É o da Paraíba.
1: Galo, da Borborema, no seu sub-20. E claro, é o 13 que já garantiu. Está na final e já teve um resultado positivo no primeiro jogo, né? Joga aí para buscar o título contra o Cruzeiro, onde tem já garantido Copa do Brasil Sub-20, Copa São Paulo Futebol Júnior e também Copa do Nordeste.
6: Sim, eu tenho a felicidade de conhecer bem o Cruzeiro. Em 2024 eu fui campeão invicto pelo Cruzeiro. Conheço bem o grupo, né? Sei da dificuldade que vai ser esse jogo, mas a gente tem trabalhar do nosso grupo já pensando nessa partida final. Sabemos da boa equipe, também da comissão que trabalha lá, que está à frente do Cruzeiro, mas nós temos preparado nossa equipe tanto tecnicamente como psicologicamente para esse jogo da final, para a gente continuar fazendo história aqui com a camisa do 13. Era nosso primeiro objetivo, nós sabemos da grandeza do 13 e o nosso primeiro objetivo da nossa comissão era devolver o 13 ao cenário de competições a nível nacional. O clube do 13 não pode ser menos que isso, de estar disputando sempre as principais competições, tanto no profissional como na base. E para a gente é um motivo de felicidade, depois de todo esse tempo, tá colocando o 13 nesse cenário nacional, com essas classificações, de forma invicta. A gente conquistou esse primeiro objetivo e vamos trabalhar agora para coroar o trabalho com o título, se assim Deus nos permitir. A gente agora convoca a torcida do 13, que é uma torcida incrível, para que se faça presente, para nos apoiar nesse jogo de volta e assim a gente conseguir conquistar nosso objetivo juntos.
7: Primeiramente, boa noite. É uma trajetória muito especial para mim, está no clube do meu coração, que é o 13, onde eu sempre sonhei em jogar. Quando eu recebi o convite do Júlio e do Rafael, eu não pude recusar e estou aqui, graças a Deus, com 5 gols e o vice-artilheiro da competição. Respeito total ao Cruzeiro, um adversário que já foi campeão no ano de 2024. Um time muito qualificado, a gente espera imprimir nosso ritmo de jogo e sair de lá com a primeira vitória.
8: A importância da base é os frutos futuros para o nosso profissional, para grandes clubes do Brasil. Igual a gente já vem somando aí em cenário nacional, os atletas que estamos enviando para outros locais. A importância da base é tremenda, principalmente aqui na Paraíba. Hoje a gente é a base que tem do 11 ao 20. Vemos correndo os frutos no sub-3 ano passado, no sub-15, 2024 fomos vice-campeões no sub-17 e estamos em mais uma final. Então, nossa base é consolidada e é uma honra estar aqui e estar no Mar da Paraíba. Com certeza, hoje temos no grupo do Sub-20 5 atletas que já estão integrados ao time profissional, não estão viajando porque estão conosco, mas temos o Cauã no Vitória, que tem seu grupo profissional, temos o Matheus, que está no Palmeiras, que saiu recentemente, foi o último, tem seu grupo profissional, o Ayrton, então, Arthur Ayrton no Itaquá. Então, assim, a gente vem fazendo um trabalho consolidado, transparente, do jeito que precisa ser feito.
1: Tá aí esse 13, que que agora tem aí para dar uma alegria ao seu torcedor que acompanha as bases, sabe que a base é o futuro, todos os investimentos também no SPE que está chegando, onde a gente diz, onde vai tirar os investimentos? Tira isso aí, né? Numa base, né? Muito importante.
2: Como eu fico feliz, sabe, Marques, você é da Pop, do blog do Márcio Angel, porque eu sou de um tempo em que 13 campinenses jogavam no estádio Ambigão, e a preliminar era Raposinho e Trezinho. E ambos, não é? É, já tiveram equipes praticamente formadas, né, por pratas da casa. A gente sabe que isso é quase utópico, não é? Dificilmente, quase impossível aquele fenômeno voltar a acontecer. Mas pelo menos algum jogador, um ou outro, né, já seria o bastante, tanto para 13 como para Campinense. Desejo vida longa a esse projeto do 13, né, que o Campinense em breve também possa seguir, porque é a essência, né? São jogadores que criam identidade com o clube, não é? E isso é uma coisa realmente muito importante. É o que se chama de jogador comercial, aquele que você cria. Porque o que é que nós temos hoje? Temos jogadores que chegam aqui, não é? E o máximo que eles dão a gente são o quê? É, títulos, acesso. Mas você não ganha nada, você só paga o salário dele, vai as gratificações, né? Ele vai embora, você não ganha nada. Comercialmente é zero. Para os cofres do clube.
1: E a gente fala que, com relação à base do 13, não, é terceirizada, tem uma parceria, não dá terceira, tem uma parceria, mas já vem dando frutos aí, desde a administração que começou a parceria lá atrás com Bolinha, pode ter seus méritos, também não teve o sucesso esperado dentro das quatro linhas, mas dentro da base isso vem trazendo lucros, vem frutos. Como você me falou, porque hoje nós temos atletas das categorias de base do 13, diversas faixas etárias, né? Diversas categorias. Como, por exemplo, no Ceará, né? Lá no Ceará, no Palmeiras, no Bahia.
2: É porque, Marques, a gente sempre fica se reportando aos tempos de ouro, né? A gente tem que entender que, felizmente ou infelizmente, é uma realidade, né? Aquela coisa de jogadores daqui, do antigo Raposinho, do antigo Trezinho, esqueça, não vai mais acontecer. Então, se a parceria, qual o problema? Você diminui a porcentagem, mas não é melhor do que não ter nada, não é verdade?
1: Claro, e o 13 amanhã decide em casa, né? Já garantiu tudo isso que eu falei quando comecei a falar do Sub-20 do 13, Copa São Paulo Futebol Júnior, Copa do Brasil Sub-20, Copa do Nordeste Sub-20, e o jogo amanhã, né? Infelizmente, um horário que vai estar o time principal também atuando pela Série D do Brasileiro. Mas amanhã, estádio Amigão, é para as categorias de base do 13. Saindo do Galo da Borborema, estamos vivendo Copa do Mundo, né? Copa do Mundo aí chegando. Tem seleção jogando, Romildo.
2: Tem gol, hein?
1: Tem gol?
2: Manda tem gol. Adivinha de quem?
1: Adivinha. Da Argentina?
2: Argentina. Adivinha de quem?
1: Messi.
2: Lionel Messi acaba de marcar. E a gente secando aqui. Eu saí de casa, rapaz. Doido pra ficar.
1: Vou abrir aqui o meu aplicativo de placares, você disse, secando, né? Mas já tem gol do Messi.
2: 29 minutos do primeiro tempo. Lionel Messi, esse gênio, abre o placar. Argentina 1, Cabo Verde 0, né? Tudo caminha para Argentina e Egito, né? Que passou um sufoco danado hoje, né? Para vencer a Austrália. Pô, e venceu nos pênaltis.
1: Pênaltis, né? O Egito.
2: Marcos.
1: Mas esse caminho, falando da Argentina, esse caminho da Argentina é uma
2: Rovares parte, tem sempre, né? Tocado nessa tecla. Caminho fácil, né?
1: Mas vamos falar dos nossos irmãos, né? Tem muito argentino aqui no Brasil, né?
2: Aliás, justiça se faça, né? O estádio lotado, toda azul, bicho, há um intercâmbio, uma sinergia jogadores com a torcida da Argentina que eu fico babando de inveja.
1: O Messi engolindo a bola, tá aí com o seu torcedor e aquela garra argentina que eu gosto de ver. Eu não torço pela Argentina, torço pela minha seleção brasileira, mas a gente não pode deixar de lado a garra argentina.
2: Tem que reconhecer.
1: Vamos botar a vinheta, vamos para falar de Copa do Mundo, esse jogo da Argentina, o Brasil que também vai entrar em campo aí no final de semana, fica a nossa torcida também. Domingo, né, o Brasil entra, mas o momento é a Argentina em campo. Isso. E já que falamos da Argentina, Argentina em campo, bola rolando, vai vencendo, sendo muito bem disso, o meu nascimento. A gente vai para Redutos Argentinos aqui no Brasil. Vamos até o Alto Branco, né, em Campina Grande, porque o Pedro vai estar trazendo pra gente nossos irmãos ao vivo, vibrando, né? Já deve estar pra lá de alegre, que levantaram aí no Alto Branco a turma argentina, nossos irmãos. Ô Pedro, boa noite, seja muito bem-vindo.
9: Boa noite, Max, boa noite, Romildo, boa noite a todos ligados no Trivela dessa sexta. Eu vou te contar, o jeito convencional do brasileiro torcer na Copa do Mundo é vestindo a camisa amarelinha. Mas tem uma galera aqui no Alto Branco que eu vou te contar. É diferente. Filma aí, Carlinho. A galera é num clima totalmente diferente, viu, gente? Com a camisa albiceleste, eles torcem, eles idolatram, eles veneram a torcida, a seleção argentina.
2: Tem,
9: e pra falar... E
2: tem
9: pra
2: um espião aí, né, maior, Pedro? Tem um espião aí, né?
9: Tem espião. Mas calma que a gente vai chegar nele. Antes de tudo isso, eu quero falar com o Adriano, né? Ele que é da frente da torcida argentina aqui em Campinas. Ô Adriano, como foi? E com direito a fala em espanhol, viu? Como foi que nasceu esse sentimento pela seleção argentina?
10: Bem, tem o tradutor? É o seguinte, sem frescura. Desde 98, eu me decepcionei com a seleção brasileira de futebol. Tinha tudo para ser campeão contra a França e aconteceu o que aconteceu. Então, de lá para cá, a gente vem torcendo pela seleção. Mas a Argentina tem um toque de bola melhor, tem um futebol mais bonito. Então, de lá para cá, eu venho pela Argentina.
9: Então, você faz parte daquela galera que, querendo ou não, Adriano, despreza um pouquinho a camisa da seleção brasileira e veste com muito orgulho a da seleção argentina em protesto.
10: Não é um protesto. Não é um protesto, porque futebol é futebol, né? Cada um escolhe o time que quer. E o seguinte... É um pelo que sim, pelo que não, muitas graças.
9: A resenha, então, grande Adriano.
1: Né?
9: É isso, com direito à camisa do Racing. Mas veja, Max, se fosse só a torcida para a seleção, tava legal. Mas tem uma galera que seca geral a seleção brasileira, com direito à remada norueguesa. Adriano, vem cá, Adriano. Como é? Vinícius, como é esse sentimento, Vinícius, aí, de torcer para a Argentina e ainda querer colocar a seleção brasileira para baixo?
11: Olha, Pedro, eu sou anti-seleção brasileira. Muitos amigos confundem com ser patriota, Brasil não. Amo meu país. Agora, seleção brasileira, eu sou anti-seleção brasileira. Todas as seleções, se for jogar contra o Brasil, eu torço contra.
9: Inclusive a Noruega de Haaland.
11: Domingo vai dar rápido.
9: Já deixa o palpite. Mas peraí. Eu vou falar contigo. Gabriel, com direito a penteado argentino, não é brinquedo, não. Vamos lá, Gabriel. Quem foi melhor, Pelé ou Maradona?
12: Rapaz, assim, eu não assisti nenhum dos dois, não vi jogar. Eu vejo muitos vídeos antigos, né, de Maradona, Pelé e tal. Pra mim, Maradona foi mais habilidoso, mas Pelé ainda continua os títulos que ele tem, né? Mas pra mim é Maradona.
9: Ih, rapaz, será? Eu quero saber o que vocês acham aí no estúdio, hein? Marques, Romildo, o que vocês acham desse sentimento dos brasileiros aqui, diretamente do Alto Branco, venerando a seleção argentina?
1: Eu gosto do futebol argentino. O Romildo já falou também que tem um diferencial o futebol argentino, principalmente nessa garra, mas eu torço pela nossa amarelinha. Mas, claro, não vou dizer que não possa torcer ou não pela Argentina, tá aí a prova disso, né?
9: É paixão.
1: Com gritos, até... É castelhano, é, que o argentino fala? Né? É isso, então assim, olha lá. Os gritos estão muito alegres aí, né? Mas assim, eu torço, o meu craque sempre vai ser o Pelé, né? O Pelé foi o rei do futebol, o Maradona teve aquela sua Monsanto ali para se consagrar, aquela Copa do Mundo, enfim, não vou entrar nesse mérito agora, mas eu digo assim, o rei ainda é o Pelé, o Romildo.
9: Por falar em rei, Marcos, rei.
2: Sim.
9: Ó, Adriano, vem aqui, Adriano. A gente sabe, seca o Brasil, torce pra Argentina, mas por dentro, ó, mostra aí, Adriano. Ó, É Brasil. Não, é Pelé. Brasil, não, é Pelé. É Pelé. Peraí, me corrija.
10: Santos Futebol Clube, o maior time do mundo que teve Pelé, que não vai existir um jogador igual ele, não. Nunca vai existir.
1: Só Messi. Até o torcedor.
9: Aí, ó.
1: Quer comer muita farinha. Você me faz uma pergunta dessa, ô. E eu fiz aqui ao Romildo também, né? Quem foi melhor? Pelé? Messi?
2: Maradona? Pelé, para mim, é o concurso. Eu acho que Pelé não deveria ser comparado com ninguém. Quando você comparar algum jogador com outro, você, na minha humilde opinião, você deixaria Pelé à margem. Porque o que Messi faz hoje, Pelé já fazia. Eu vi um vídeo aí. O que Cristiano Ronaldo faz hoje, Pelé já fazia há décadas. Então, era um jogador realmente completo. Agora, sobre a opinião, em relação ao que eu acho aí da rapaziada, todo respeito, né? Evidentemente que a gente percebe um misto de revolta, né? De protesto, não é? Eu não é duvidando dos amigos aí, não, né? Repito, respeito demais, mas para ter uma paixão assim, eu acho que só o argentino mesmo. Eu não sei se lá na Argentina a gente encontraria um reduto assim brasileiro, não é? Aliás, de argentinos torcendo pela seleção brasileira. Mas se tem uma coisa na Argentina, Pedro, para voltar para você aí, é que eu admiro, nós já conversamos aqui em off, né? É a raça. A raça argentina, nisso eles estão realmente de parabéns.
9: É isso mesmo.
2: Mas eu sou mais Brasil.
9: Eu também, Romildo. A gente vê a paixão no olhar, no sentimento, mas como você frisou no início, né, dessa participação nossa, tem um infiltrado aqui, viu? E eu vou te contar. Como é seu nome, querido?
13: Matheus.
9: Matheus é filho do Vinícius, que falou anteriormente. E o pai dele disse que na Copa passada ele torceu para a Argentina. O inverso. Calma. Ele tá desmentindo o pai. Conta essa história aí.
13: Olha, na final de 2022, né? Messi chegou na final, eu sou um grande fã de Messi, aí não tinha como torcer para a França. Não, eu torci por Messi, não pela Argentina.
9: Mas segue com a amarelinha.
13: Segue a amarela. Só uma tem cinco.
9: A disputa é grande, gente, aqui. O negócio tá ficando estreito, mas eu vou dizer. É claro que quem tem mais tem cinco. Eu vou falar baixinho, que é para eu não apanhar aqui, viu? Pedro Araújo, para MRTV, a TV digital do blog do Márcio Rangel.
1: Valeu, Pedro, um abraço a todos.
2: Belo trabalho aí, Pedro. Quem tem mais tem cinco, né? E por enquanto, né? Quem sabe se essa shit... Agora, outra coisa que a gente tem, a inveja branca, né? Que dizem que a inveja branca não é aquela que não faz mal, né? Além da raça, eles terem um Messi. Né? A gente em outros tempos teve Pelé, teve Zico, né? Teve Ronaldinho Gaúcho, o fenômeno. Hoje a gente está meio carente, né? De ídolos. Então, demos a palmatória à Argentina por ter o maior jogador do mundo atualmente.
1: Vendo essa festa de torcedores argentinos aqui no Brasil, brasileiros torcendo pela Argentina, a gente vai para um breve intervalo e volta aqui a pouco, porque, olha, vamos falar do segundo bloco do Campinense, essa crise aí administrativa. E a gente vai discutir com o torcedor, já tem enquete no ar, você vai participar conosco, vai voltando, né? A enquete é a seguinte: quem perde mais com esse tumulto no Campinense? O clube, o torcedor, Flávio Torreão ou a atual diretoria? Daqui a pouco a gente responde para você, vai continuar votando, que eu volto já. É rapidinho, aí sim. Muita coisa que hoje teve coletiva de imprensa lá no Alto da Bela Vista, presidente do conselho e também... Agora, o William Simões, presidente do Campinense, após o afastamento do Flávio Torreão, fala ao torcedor e fala à MRTV.

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1: Isso, 19 horas 47 minutos. Discutimos Série C, Série D, 13 Serra Branca, tudo que a gente tinha discutido nesse primeiro bloco, também de seleção brasileira e Copa do Mundo. Tivemos com nossos irmãos brasileiros mais torcedores da Argentina. Mas agora, meu caro Romildo Nascimento, é hora de a gente falar também do Campinense Clube, o segundo bloco aí que a gente vai destrinchar tudo que está acontecendo. E a nossa enquete está no ar. Nossa enquete é a seguinte. Vamos botar no nosso o YouTube, você vai votando aí conosco, né? Obrigado a quem está interagindo conosco pelo YouTube, tanto na Pop Cariri como também no nosso, na MRTV, nas nossas plataformas. Quem perde mais com esse tumulto no Campinense? O clube, o torcedor, Flávio no Campinense. O clube, o torcedor, Flávio Torreão ou a atual diretoria? Essas são as quatro opções para você votar. De momento,

0: presidente do conselho, do novo presidente, agora William Simões, para breve, e foi para mim mais rápido do que nós esperávamos, né? E aí, após ontem, de vez, a retirada do Flávio aí da presidência do Campinense, agora o presidente do Conselho Deliberativo e também o atual presidente William Simões falaram ao torcedor. Mas antes eu quero ouvir o Gustavo Alvarez com a sua análise. Ele que esteve na nossa redação, acompanhou de perto todas as matérias que foram chegando através das nossas reportagens e tudo que ele acompanhou também dessa coletiva de imprensa. Gustavo.
1: Fala, rapaziada. Pois é, hoje um dia importante no Alto da Bela Vista com a coletiva de imprensa concedida pelo presidente, agora oficial, William Simões, e também pelo presidente do Conselho, Thiago Melo. Muitos pontos abordados, mais de 40 minutos de entrevista, vários repórteres perguntando. A gente vai trazer alguns trechos aí daqui a pouco. O Eduardo Souza vai participar com vocês e com o Romildo Nascimento e Marques também comentarem o que foi dito, mas só queria levantar algumas situações, né? Ontem, de forma positiva, e é o papel da imprensa, a gente provocou que acontecesse justamente o que aconteceu hoje. Explicações, pelo menos de uma parte. A outra parte não se pronunciou e a gente espera que fale na pessoa do Flávio Torreão e também do Wellington Monteiro. Se não quiserem falar, aí também o problema já, infelizmente, não é da gente, né? Mas eu digo infelizmente porque é bom ouvir sempre os dois lados. Mas hoje números foram passados, né? Foi além dos 3 meses, o documento que a gente mostrou ontem de 6 páginas, que era o que a gente esperava, né, desde o começo do ano. Umas situações foram levantadas, são várias, você vai acompanhar nos recortes aí do Thiago Melo e também do William Simões. Mas eu quero fazer duas perguntas que ficam no ar e vocês comentam posteriormente. Quem colocou o Flávio Torreão lá? Quem colocou o Wellington Monteiro lá? Me disseram, pelo que eu sei, que foi o conjunto, né, o grupo, né, que aí está. O Wellington Monteiro, até onde eu sei, não era uma pessoa presente no dia a dia do clube há anos para se ter, talvez, tamanha confiança e se colocar a pasta administrativa e financeira na mão, repito, de uma pessoa que, pelo que a gente tem de informação, não era do convívio de anos, de confiança dessas pessoas. Mas lá estava, ou lá esteve. Né? E outra pergunta, já são anos, praticamente mais de uma década com certeza, em que os últimos presidentes que deixam o Campinense Clube saem praticamente fritos. Da época de Saulo Minar, pessoas que lá estavam ainda estão hoje aí, né? Danilo, Lene e agora o Flávio Torreão. O que que vem acontecendo no Campinense Clube para que, quando algumas pessoas não presidem o clube, colocam outras e elegem outras e brigam para eleger outras, como foi a última eleição, né? Todo o furdunço que foi, né? Foi parar na Justiça Comum, né? Porque a briga é tão grande para colocar pessoas que, pelo jeito, eles não confiam, né? Ou falam que confiavam e agora foram traídos, né? Que tamanho inocência é essa? É a pergunta que fica no ar, pelo menos para vocês refletirem, talvez após ouvirem as explicações plausíveis com documentos, que era o que a gente cobrava por parte de representantes da Raposa.
0: Isso, Gustavo. Bem colocadas suas perguntas, bem também posicionados aí os comentários e aquilo que a gente diz. O torcedor aqui vai interagindo conosco porque a nossa enquete a respeito disso está no ar. É de quem perde com tudo isso, Romildo. Você já deu a sua opinião. É o clube, né? E aqui 50% diz que é o clube, 40% diz que é Flávio Torreão e 10% apenas diz que é a atual diretoria. E você fala muito, como vê, o modus operandi, né? É administrativo do Campinense de anos. Eu acho que essa pergunta que o Gustavo deixou no ar, não só com relação ao Wellington, mas também a Flávio, mas ele diz aí, fritaram o Lene, o Danilo no final da sua administração e agora o Flávio Torreão. Lamentável, né? Lamentável, porque quem perde com isso realmente é o clube. A gente fica, assim, tentando entender, busca ouvir um lado, que é o nosso papel, busca ouvir o outro também, que é o nosso papel. Nós não somos aqui juízes, nem temos lados, né? Mas a gente tem análise da informação do que nos chega e da notícia que nos é passada.
2: Você me municia da melhor forma possível, né? Com essa última expressão. A gente comenta em cima do que nos é passado.
0: Fatos, né?
2: De fatos. Se há alguém para contestar, com certeza não serei eu, nem será você, nem seremos nós. Vai lá e, se não confiou em alguma coisa que o Flávio disse ou mostrou, pergunta para o Flávio. Se a atual diretoria, o William Simões, sei lá quem for, Você entender que não está dizendo a verdade, que foram injustos,

0: vai lá e pergunta a eles. Porque aqui a gente só pode analisar em cima do que ambas as partes colocaram. E Rovares foi muito feliz. A diretoria que assume definitivamente, novamente comandada pelo ex-presidente William Simões, já mostrou a cara, já deu suas explicações. E o Flávio Torreão, agora ex-presidente, né, também foi convidado. Né, até agora não quis se pronunciar, a gente não sabe se vai haver um pronunciamento.
1: Apenas recebemos por parte do Flávio, né?
0: Mas que o espaço está aberto, né? Mas essa documentação não se viu de nada, saber, né? Porque é o seguinte...
1: Se busca a explicação também.
0: Agora, se ele mostrou a documentação e ainda assim foi destituído, eu não consigo entender. Outra coisa que também eu não entendo é Flávio dizer que foi apunhalado e hoje, a gente tem talvez no recorte aí, escute, né? O que o Thiago Mello fala, né? Que ele pergunta quem finalmente foi apunhalado, né? Então ele disse que coisas não foram cumpridas, que o clube foi deixado numa situação de penúria, devendo a Deus e o mundo, inclusive com dinheiros bloqueados. Aí você vai fazer o quê? A única coisa que nos cabe é ouvir um lado e outro. Agora, é uma política interna de uma briga infindável no Campinense. O clube, para mim, continua marcando o passo.
1: É um fogo amigo que não para, né? Dentro do Campinense, e isso aí nos preocupa. A gente vai se despedir daqui a pouco da Pop, é isso? Daqui a pouco a gente se despede da Pop, né? Mas ainda tá no A Pop, então. Não sei o que o Itamar veio nos comunicar.
0: Ainda temos 5 minutos interno, para as 20.
1: Pronto, estamos às 19h55. Mas dentro desse pronto, deixa eu chamar o Eduardo Souza, que está municiado de muita informação e de notícias para o torcedor. O Eduardo vai estar aí ao vivo conosco. Vamos ver o que muda aqui na nossa enquete, porque realmente o clube vai perdendo, o torcedor também perde. Flávio Torreão perde, a atual diretoria, segundo o torcedor aqui, quem menos está perdendo, né? O clube 45%, como você disse, muito bem falou, também voto nessa questão do clube, é quem mais é penalizado. O torcedor 9%, Flávio Torreão 33%, a atual diretoria 9% apenas. Daqui a pouco começo também a interagir com você que está conosco no nosso chat. Deixa eu chamar o Eduardo aqui para interagir e entrar conosco agora na nossa... Isso, Eduardo. Seja muito bem-vindo, Eduardo. E você vai acompanhando e vai destrinchar para o torcedor que está em casa, para que possa aqui, ao lado do Romildo Nascimento, ao lado do torcedor que vai interagindo e voltando na nossa enquete, como está todo esse imbróglio aí administrativo do Campinense, Eduardo.
2: Fala, Marquinhos Júnior. Boa noite para você, boa noite também para o Romildo Nascimento e a todos que estão nos acompanhando, seja na Rádio Pop, também na MRTV. Gostei muito dessa dupla aí. O assunto de hoje é sobre a Raposa, né? Uma tarde bem movimentada lá no Campinense, né? Até uma surpresa essa entrevista coletiva ter surgido assim. As coisas costumam demorar muito lá na Raposa, mas dessa vez foi rapidinho. O William Simões e também o Thiago Mello, né? O William Simões, presidente do Campinense agora, e o Thiago Mello, presidente do Conselho Deliberativo, nessa entrevista coletiva, falando sobre a situação da Raposa, né? O primeiro trecho, para a gente começar a falar sobre, é o Thiago Mello falando sobre as receitas do Campinense, essas receitas do Campinense dentro do Campeonato Paraibano, nesses pouco menos de 3 meses aí de Campeonato Paraibano para o Campinense. Vamos ouvir o que falou o Thiago Mello.

0: Eu acho que deu um probleminha aí. Tem aí sobre as receitas do Campinense, que foi o Thiago Melo que falou sobre isso. Daqui a pouquinho a gente vai colocar no ar essa entrevista coletiva da Raposa. Ele também fala sobre a documentação entregue por Fala Torreão, que vocês estavam comentando aí no segundo trecho. Vamos também ver um pouco sobre isso, né? Todo esse imbróglio aí que vem no Campinense já de muitos anos, né? E agora, com esse afastamento do presidente Flávio Torreão, o William Simões é quem assumiu essa parte. Eu não sei se daqui a pouquinho deve estar pronto aí esse trecho da entrevista sobre as receitas do Campinense, né? Com o Thiago Melo, quem comenta sobre isso nesse primeiro trecho. Daqui a pouquinho deve estar pronto e deve sair aí. Já está tudo ok? O Manel já confirmou que está tudo ok. Vamos ouvir o que falou sobre as receitas da Raposa nesse primeiro semestre do Campeonato Paraibano com o Thiago Melo.
1: Na verdade, o Campinense ele tinha as receitas antes de acontecer o fato, após o dia 8 de março. Agora, o que acarretou no afastamento?

0: afastamento de Flávio Torreão foi justamente as receitas que vieram após o Campeonato Paraibano, por não ter pago a ninguém. Porque antes de acontecer esse fato, nós tivemos ali, por volta de setembro a fevereiro, o Campinense teve 2 milhões e meio de receita. Se eu for falar só de janeiro a 7 de março, tirando o jogo do Campeonato Paraibano contra o Souza, o último jogo, nós tivemos uma receita de mais de 1 milhão e 800 mil reais. Então, não há desculpa para dizer que não tinha receita, porque tinha receita. Agora, durante o Campeonato Paraibano, eu, como sempre, sempre estive aqui, os funcionários aqui são cientes disso, tem total e estrita prova testemunhal. Então, o que acontece? Essas pessoas viam que eu vinha para cá para tentar ajudar diante das dificuldades que estava se enfrentando, diante da falta de experiência, tanto de Flávio como de Huerto, mas eu entendia, entendeu? Só que o seguinte, no futebol não funciona nada apenas na emoção ou na paixão. A razão, a racionalidade tem que existir, ainda mais quando se tem acordos a cumprir com Justiça do Trabalho, para o recolhimento dos 20%, com assinatura junto aos advogados do Rio de Janeiro, porque após o recebimento da verba de Arthur Cabral, não recolheram nem os 20%, nem pagaram os advogados do Rio, né? Aí depois disso, o Flávio assinou um termo de confissão de dívida em euro com esses advogados. Depois disso, teve uma notificação extrajudicial. E esses fatos, do dia 8 de março ao dia 8 de maio, ou até mesmo final de maio, chegando em junho, esses fatos foram surgindo de acordo com o tempo. E é como a gente, como eu atuo na área do direito, eu sempre dizia, a gente tem que colher provas. Não adianta chegar para Flávio ou para o Huerto abrir um procedimento sem provas documentais. O que foi que a gente aguardou? Aguardou as notificações, seja, porventura vieram todas, de advogados do Rio, de fornecedores, certo? A questão dos funcionários, todo santo dia um funcionário me ligava, um jogador me ligava, e com razão. Ora, na última reunião que teve aqui, no dia depois da desclassificação para o Souza, na reunião aqui de despedida, todos os jogadores, né, que estavam reunidos, Flávio informou aos jogadores que dia 25 de março, estaria pagando os jogadores. Chegou dia 25 de março, não pagou. Então foi que eu pensei, ora, ele deve estar fazendo um levantamento para justamente honrar os compromissos. Dia 30 de março, passou para o dia 30 de março, também não pagou. Depois passou para o dia 20 de junho, prometendo um dinheiro, dia de 20 de junho, que era o dinheiro de Arthur Cabral. Aí, quando eu soube, aí eu disse, espera aí, tem alguma coisa errada. Até porque o dinheiro que, porventura, tem de Arthur Cabral para receber do Campinense, que o Campinense recebeu ainda, é do Botafogo do Rio. O Botafogo do Rio está devendo a vários clubes. Não tem nem perspectiva de pagamento. Já sofreu várias penalidades, transferban, que se fala, entendeu? Já sofreu várias penalidades. Quando é que vai pagar o Campinense? Não tem nem perspectiva. Ou seja, prometeu um dinheiro que não existia.
1: Tá aí o Thiago Melo falando sobre essas receitas no clube aí, desde de janeiro até aqui. Vamos, antes de passar para vocês a bola, para vocês comentarem, vamos correr um pouquinho aqui para ele falar um pouco sobre essa, também sobre essa documentação entregue pelo Flávio Torreão.
0: Bem, passado o dia 20 de junho, não foi apresentado nenhuma documentação referente aos fatos que nós solicitamos, que eu dei uma resumida aqui. Nos mandou três tabelinhas de 2024, 2025 e 2026. Lembra, 2024 já tinha sido entregue. 2025 e 2026 até 19 de junho de 2026. As duas, sem nenhuma comprovação, sem livro caixa, sem nenhuma nota explicativa, entendeu? Aí, no dia 1º de julho, dia da reunião do Conselho Deliberativo, encaminharam um monte de papel, tiraram várias fotos, como sempre, fazem galhofa, fizeram vídeo para colocar o Conselho Deliberativo contra a torcida, achando que o Campinense Clube é o bar de Joãozinho lá no Catolé, com o cabelo dentro lá da bancada, para poder se servir. Eu acho que é isso que eu estou falando. É uma questão de respeito à instituição, respeito a esse clube centenário que faltou. E eu sinto muito, velho, O que mais me dói no meu coração é porque a gente ajudou e a gente tinha uma grande amizade, sabe?

0: E eu não poderia deixar de agir por conta disso.
1: É isso, Marcos Júnior. Joga para vocês comentarem um pouco essa fala do Thiago Melo, que até é surpreendente, né? Parece que estão chegando dois novos dirigentes no Campinense. Parece que
2: fica aí, porque você está com
1: o todo um grupo junto, né?
3: Mas pelo que ele colocou, não estavam juntos, não. Pelo que ele colocou aí, está muito bem claro que o Flávio trabalhava com o Wellington e eles não tinham acesso ao que Flávio fazia com o Wellington, não.
1: Eu digo.
3: Eu acho que aí ficou bem claro. A gente pensava, até essa fala eu pensava também. E eu questionava quem apunhalou quem, por que deixaram o Flávio sozinho. Mas pelo que o Thiago está dizendo aí, Flávio e Wellington faziam as coisas sem que os demais soubessem.
2: Agora sim, eu acho que eu sei onde Eduardo quis fazer a colocação. Nós também que recebemos o Wellington no Boleiros antes desse. Na semana. Foi do Boleiros, não é isso? Ele estava aqui conosco? Você estava presente com a gente também? Você não estava. E o Wellington disse o seguinte: olha, estávamos lá todo dia estava presente o presidente do Conselho Deliberativo. Palavras do Wellington Monteiro na bancada do Boleiros, no nosso estúdio de TV, não nesse, mas no outro estúdio. Aí começa a gente a fazer todos os questionamentos. Né? E você fez uma pergunta, eu acho que em cima daquilo que foi dito pelo próprio Wellington e agora rebatido pelo Thiago Melo. Então. Né?
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2: 9 horas.
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